0: incluindo a construção de viadutos considerados estratégicos para reduzir congestionamentos.
1: Termina aqui o Jornal Câmara dos Deputados, com trabalhos técnicos de Everson Urani e apresentação de José Carlos Andrade e Luciana Vieira. Uma boa noite para você.
0: Uma ótima noite. A Voz do Brasil está de volta amanhã. Você ouviu A Voz do Brasil. Boa noite.
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19: Tudo bem? Tudo certinho? Uma ótima noite de quinta-feira pra você que tá junto com a gente aqui na Band FM. Eu sou o Fernando César, tamo junto, hein? Eu seguinte, a partir de agora tem Super 6. E quando tem Super 6, tem o quê? Tem o quê? Tem presente. Aqui na sua rádio, do seu jeito.
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19: Olha aí, gente. Já começo, já chego chegando, hein? É o kit personalizado João Bosco, Vinícius e Band FM. Vem com big copo térmico, chaveiro com abridor de bebidas, vem suporte de celular, vem bolsa térmica, tudo com a marca João Bosco, Vinícius e Band FM, tá bom? Tudo que você tem que fazer é votar na sua música preferida da Super 6. Vamos lá? A primeira, Henrique e Juliano, Seja Ex. Segunda música, vem com Simone Mendes, Saudade Proibida. Terceira música, Turma do Pagode, Pedindo a Conta. A quarta, Murilo Huff, Anestesiado. Quinta música, Luan Santana, Dona. E a sexta e última música, Ana Castela, Olha Onde Eu Tô. E aí, destas qual você mais gosta? Você vai dizer pra gente através do nosso telefone, 11 37 43 13 13, também através do WhatsApp, 11 99 91 9197. Bora, começou.
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0: Pagode FM, turma do Pagode com Zeca Pagodinho pedindo a conta. Gente, ó, essa é a terceira música da Super 6. Continua valendo aqui o kit personalizado João Bosco e Vinícius com a Band FM. Vem com um monte de coisa legal. Big copo térmico, chaveiro cobridor de bebidas, vem suporte de celular, bolsa térmica, tudo com a marca João Bosco e Vinícius e Band FM. É só você votar na sua música preferida através do nosso WhatsApp 11 999919197. Belê? Bora pra quarta música da Super 6? Murilo Huffi, Anestesiado?
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1: Luan Santana e Léo Foguete. Luan Cine Fest.

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0: Band FM, tá aí a sexta e última música da Super 6, Ana Castela, Olha Onde Eu Tô. Gente, só pra avisar, daqui a pouquinho a gente confere a música vencedora e quem ganhou o presentão aqui na Band.
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2: Olá, Babi.
3: Fernando, boa noite. Tô de volta aqui nessas últimas horas da quinta-feira com legal. Outras informações.
0: Bora.
3: E essa semana não tem sorteio da Mega Sena, como de costume. Por quê? Porque domingo às 11 horas da manhã tem concurso especial de 30 anos da Mega Sena. Esse prêmio está estimado em 300 milhões de reais.
0: Caramba.
3: E é que nem a Mega da Virada, ou seja, não acumula. Então, se ninguém acertar as 6 dezenas, o valor vai para aqueles que fizerem a quina. As apostas para esse concurso especial podem ser feitas até às 10 horas da noite do sábado, dia 23, pelo aplicativo Loterias Caixa, pelo portal Loterias Caixa ou em qualquer lotérica do país.
0: Beleza, legal.
3: Um beijo, Fernando. Boa noite.
0: Um beijo, boa noite. Deixa eu pegar os meus números aqui, só um minutinho. Lógico que eu vou apostar, é lógico.
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17: Oh, meu povo, tudo bem? Tudo certinho contigo? Eu sou o Fernando César e estamos juntos em mais uma noite aqui da Band FM, tá? Ó, tem o Band Love, tem História de Amor, tem as músicas que marcaram uma época. Tudo isso a gente vai curtir aqui nessa noite. Mas agora o bicho tá pegando, sabe por quê? Porque agora tem resultado. É, você participou? Cruzando os dedos, boa sorte, porque agora tem resultado. É o resultado da Super 6. Vamos lá, tá todo mundo preparado? Então fechou, já tô com o resultado aqui na minha mão, hein? 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
17: Então, bora, chega de mistério. É o kit personalizado João Bosco e Vinícius de Band FM. Tem Big Cop térmico, tem chaveiro com abridor de bebidas, tem suporte de celular, tem bolsa térmica. Tudo com a marca João Bosco, Vinícius e Band FM, que vai para as mãos do meu querido José Carlos das Neves. Ô, meu querido José Carlos, valeu a participação, parabéns. E agora, bora curtir a música vencedora da Super 6.
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0: Band FM Diego e Vitor Hugo, beijei a cura. Agora 9h43, momento que a gente vai relembrar uma música que eu tenho certeza que você sabe cantar. É uma música que foi lançada nos anos 2000, olha, no começo do século. É, e a gente tá falando de uma música do KLB, se chama Ela Não Está Aqui. Lembra dessa?
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0: Band FM, Júlia e Rafaela Medo, aqui na noite da Band. Agora 9:53. Gente, é o seguinte. Daqui a pouquinho o Band Love, daqui a pouquinho a história de amor. E também a gente vai colocar a sua participação. Então, quer mandar aquela mensagem bem bonita para aquela pessoa especial? Agora é a hora. É o momento de você mandar sua mensagem. Já tô de olho no WhatsApp. E aí eu vou selecionar as melhores mensagens. Então, capricha nas palavras, capricha naquele áudio, naquela declaração bonitona para aquela pessoa especial, tá bom? Daqui a pouquinho eu dou play no seu áudio. Participa aí.
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0: Olá, pessoal! Tudo bem? Tudo certinho? Uma ótima noite pra você que tá junto com a gente aqui na Band FM. Eu sou o Fernando César. Ah, chegou, hein? Chegou o momento, vai começar!
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0: música boa, tem presente, tem a sua participação, tem história de amor, tudo isso aqui, ó. Na sua rádio, do seu jeito.
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0: Uma excelente noite, você está no Band Love, seja muito bem-vindo, muito bem-vinda. A gente vai tocar muita música boa pra você, tem a sua participação também através do nosso WhatsApp 11 99991 9197. Deixa eu te falar logo do presente que a gente tem aqui. A gente separou hoje a garrafa exclusiva da Band FM. É uma garrafa térmica bonitona, estilosa, pra você levar onde você quiser. Na academia, no parque, no trabalho, pra dar aquele passeio. Fique à vontade. Você pode levar pra onde quiser a garrafa do seu jeito. E ainda tem o mascote da Band FM que vai junto, tá bom? Você participa com a gente mandando essa mensagem aqui no nosso WhatsApp. Daqui a pouquinho eu dou play na sua participação e você vai fazer aquela declaração bem bonita para aquela pessoa especial. E daqui a pouquinho aqui no Band Love, Daniel, adoro amar você. Linda música. Daqui a pouquinho aqui, viu? INXS, By My Side. Aqui no Band Love. Deixa eu te mostrar outra aqui, ó. Ah, a gente vai tocar Luan Santana. Escreve aí. Tem mais, claro. Elton John, Nikita. E a gente começa o nosso Band Love. Information Society. Repetition. Boa noite pra você.

0: Band FM Sandra de Sá, retratos e canções aqui no Band Love. Daqui a pouquinho, essa música é linda, né? Norton Jones, Don't Know Why. I didn't come when I saw. Essa música tem a cara do Band Love, fala sério. Essa é boa. Daqui a pouquinho, interona pra vocês aqui na nossa programação Band Love, tá bom? Agora 10 e 14, quero mandar beijos, quero mandar abraços, quero mandar um alô pra você. Aliás, você mandou mensagem pra gente? Tô de olho aqui no WhatsApp, tá? Ó, já vi aqui a Dejanira Ramos que participou com a gente. Ô, Dejanira, obrigada aí pelo carinho, ela já tá com a gente aqui. Boa noite, manda um beijo especial pra Amanda. Sou o Rafael, do Nascimento, Rio de Janeiro. Ô, meu querido, obrigado aí pela sua mensagem, uma ótima noite pra você, tudo de bom, viu? Tem aqui mais mensagem chegando, mensagem de voz. Olá, tudo bem?
1: Ô, Fernando, oh. Boa noite, Reginaldo Marcos Araújo, motorista carreteiro por aqui.
0: Olá, meu amigo.
1: Saindo de São Paulo e indo embora pra casa.
0: Legal.
1: Bom, eu ofereço a programação aí pra minha esposa Andréia Fernandes Araújo, especialmente a música do Daniel.
0: Ah, essa é linda, hein?
1: Especialmente a música do Daniel, que tem muito a ver com quando eu conheci ela. A música é a nossa música. Um abraço aí pra vocês. Tudo de bom aí.
0: Valeu.
1: Boa programação pra nós todos, né?
0: Pra todos nós, com certeza. Você curtindo aí, galera curtindo junto com a gente aqui na Sintonia da Band. Eu curtindo por aqui. Todo mundo junto aqui conectado. Todo mundo junto e misturado no nosso Band Love, né? Valeu aí a mensagem. Forte abraço pra você. Tudo de bom. Tem aqui a Silvana Gomes de Osasco também. Boa noite. Tô ligadinha no programa mais romântico do Brasil, o Band Love. E a mensagem de hoje, quero mandar um parabéns e muitas felicidades pra minha prima Carla Gomes. E um feliz aniversário, cheio de saúde e bênção. Carlinha, parabéns. Deus te abençoe, feliz aniversário, tudo de bom, viu? Obrigado aí pelo carinho, a Sil que sempre participa com a gente, tudo de bom, viu? Tem mais uma mensagem aqui, essa mensagem me tocou um pouquinho, tocou no meu coração. E eu quero colocar aqui pra todo mundo ouvir. Olá, tudo bem?
2: Boa noite. Aqui, meu nome é Vanderlei Martins.
0: Ô, Vanderlei.
2: Estou no término do relacionamento.
0: Ai, rapaz.
2: Estou tentando reconquistar a minha esposa amada, Neide. Eu amo demais. Tem um mês, estamos separados.
0: Puxa.
2: Estamos tentando voltar ao relacionamento. E é isso. Obrigado, Band.
0: Ô, meu velho. Diálogo, né? Conversa, diálogo. Demonstração de carinho, reconhecimento, tudo isso vai te ajudar, viu? Que você consiga um tempinho pra conversar. E aquele negócio, às vezes tá naquele conflito, né, meu velho? E aí a gente sabe que é difícil não falar as coisas, mas a gente tem que segurar, né? Tem que segurar, tem que manter a paciência, tem que dialogar o tempo todo, controlar ali as emoções, não é verdade? Afinal de contas, se quer reconquistar, tem que agir ali com bastante maturidade, bastante cautela, não é? Que Deus te abençoe muito, um abraço pra você e espero que você consiga reconquistar sua esposa, reconquistar o seu amor, viu? Tudo de bom aí pra você. Bom, gente, esse é o momento que eu quero refletir com vocês. Essa é a hora que a gente sempre para aqui a programação para trazer um pensamento legal. E às vezes a gente fica pensando na vitória. Ah, eu tenho um objetivo e eu tenho que conquistar esse objetivo. Muitas vezes a vitória ela até vem, mas demora, né? Agora, eu trouxe uma frase que fala exatamente sobre esse tema aqui no Band Love. A força que você tem, a resistência, a maturidade, ela não vem da vitória. Seus esforços desenvolvem suas forças. Quando você atravessa dificuldades e decide não se render, isso é força.

0: Band FM, agora 10h29.
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0: tipo essas coisas que vem na hora, assim.
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2: Band FM, Matheus e Cauã. Se a versão que você curtiu é a versão Band FM de pertinho, chegou o momento, chegou a hora de escutarmos mais uma história de amor. 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É isso, agora 10 horas e 32 minutos. Chegou o momento de escutarmos mais uma história de amor aqui no Band Love. E hoje é a história do Casemiro. E você que tá junto com a gente, fique à vontade para participar e opinar sobre a história de hoje através do nosso WhatsApp 11 99991-9197. Está no ar mais uma história de amor do Band Love.
3: 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Existem situações que a maioria das pessoas não tem coragem de admitir em voz alta. A sociedade perdoa separação, egoísmo e até certas escolhas. Eles dizem que faz parte, que a vida muda, que ninguém acerta sempre. Mas existem coisas que ninguém perdoa. E quando você percebe isso, aprende a mentir, a omitir, a esconder. Mas a verdade é que existem decisões que parecem sonhos, só porque você ainda não está vivendo elas. A Fernanda apareceu na minha vida numa fase em que eu já estava cansado daquela sensação de estar sozinho, passando pelos dias. Eu trabalhava muito, saía muito também, encontrava amigos, encontrava uma mulher diferente por fim de semana e fazia tudo o que alguém de fora olharia e diria: esse cara tá vivendo a vida. Mas olha, faltava alguma coisa para mim. Eu conheci a Fernanda através de amigos em comum e desde o primeiro minuto a gente já se deu muito bem. Naquele mesmo dia ela foi passar a noite comigo no meu apartamento para nunca mais sair. A Fê era tudo que qualquer cara poderia sonhar. Inteligente, trabalhadora, honesta. Ah, ela era muito divertida também, simpática com todo mundo e muito bonita, linda. Com ela, pela primeira vez, eu tive a certeza de que tinha realmente encontrado a pessoa certa. Principalmente porque ela também sonhava em ter filhos e construir uma família, assim como eu. A gente então se casou e os primeiros anos foram exatamente aquilo que eu imaginava, talvez até melhores. Nós viajávamos quando dava vontade, saíamos sem precisar planejar nada. Se numa sexta-feira batesse vontade de jantar fora, a gente ia. Se desse vontade de passar o fim de semana em outra cidade, a gente fazia as malas e pronto. Se não quisesse fazer absolutamente nada, estava tudo certo também. Eu chegava do trabalho e encontrava a Fernanda no sofá. Às vezes a gente jantava tarde, assistia alguma coisa, dormia sem horário. A nossa vida tinha uma tranquilidade boa, daquelas que você acha que vai durar para sempre, sabe? Só que conforme os meses foram passando, começou a crescer em mim uma ansiedade, algo que eu nunca tinha sentido. Tava faltando alguma coisa. Faltava a coisa.
4: Quando que eu vou te promover? Como assim?
5: É, quando é que você vai me promover a pai?
4: Calma, calma. A gente acabou de casar.
5: Acabou? A gente já tá casada há 9 meses, Fê. Eu acho que tá na hora.
4: Eu quero também. Você até sabe disso. Eu só queria esperar mais um pouco. Queria viver mais nós dois.
5: Fernanda, contando com o namoro, a gente já tá junto há 2 anos.
4: Um filho muda tudo, Casemiro. Tudo. A gente tem que se curtir ao máximo antes.
5: Eu realmente não entendia. Para mim parecia medo. Parecia que ela estava adiando uma coisa que era óbvia. Eu queria logo construir uma família. E eu insisti tanto, toquei tanto no assunto, repeti tantas vezes que queria aquilo, que uma hora a Fernanda foi cedendo. Eu tinha 34 anos quando a Fernanda engravidou. E eu comemorei de verdade. Chorei quando vi o teste. E aí, quando foi então pro ultrassom, o vídeo, aquela emoção, eu postei fotos segurando o sapatinho, recebi parabéns, ganhei abraço, ouvi gente dizendo que ali a minha vida estava começando. E era verdade. Começou ali mesmo. Começou a pior fase da minha vida. Acredita? A gravidez passou quase do jeito que a gente imaginava. E eu digo quase, porque até ali tudo ainda parecia bonito. A Fernanda ficou mais linda ainda quando engravidou e a gente montou quarto, escolheu nome, discutiu cor da parede, teve chá revelação, chá de bebê, foto segurando barriga, vídeo pro Instagram, amigo dizendo que eu ia virar pai babão, tudo, tudo, tudo. Eu passava a mão na barriga da Fernanda e imaginava mil coisas. Pensava em futebol, em escola, em viagem, em ensinar um monte de coisa pro meu filho. O parto foi exatamente como aqueles momentos que as pessoas descrevem como inesquecíveis. Eu chorei. Chorei quando vi o primeiro choro dele. Chorei segurando aquele bebê minúsculo no meu colo. Chorei vendo a Fernanda cansada, olhando pra gente com aquele sorriso de quem parecia ter acabado de ganhar o mundo. Na maternidade, parecia que a vida tinha virado festa. Nós recebemos amigos, família, flores, presentes, gente entrando e saindo do quarto a toda hora, tirando foto, dando parabéns, uma alegria só. Mas aí, né? Ninguém mora na maternidade. Uma hora as visitas vão embora. Os parabéns acabam. As enfermeiras param de entrar no quarto para ajudar e aí chega o dia de voltar para casa. Eu, a Fernanda e o bebê. Pela primeira vez, não tinha médico, não tinha visita.

0: não tinha comemoração. Éramos só nós. E naquela noite, começou uma coisa que eu demorei muito tempo para entender. Porque meu filho chorou, depois chorou de novo, e de novo, e de novo. E sem perceber, o sonho que eu passei anos construindo começou a fazer um barulho que eu nunca mais conseguiria desligar. Nos primeiros dias, eu ainda achava que era adaptação. Todo mundo falava isso. Então, eu esperava. Esperava melhorar. Só que as semanas foram passando e o cansaço começou a vir igual ferrugem, bem devagar. E sem eu perceber, aquilo estava tomando conta de tudo.
1: Amor, vai lá você agora, olha.
0: Ah, Fernanda, amanhã eu tenho que trabalhar cedo, vou acordar cedo, vai. Você fica em casa o dia todo, vai lá.
1: Mas eu fico na função dele, né? É tão cansativo quanto trabalhar.
0: Mas eu não posso chegar com cara de zumbi no escritório. Tá complicado assim.
1: Tudo bem, vai. Deixa que eu vou.
0: O menino chorava toda madrugada. E eu tinha que trabalhar no dia seguinte. Acabava dormindo 2 horas, 3, quando dava sorte. Eu levantava muito cansado. Passava o dia inteiro irritado e voltava para casa sabendo que tudo ia começar de novo. Eu chegava em casa e a Fernanda logo colocava o bebê no meu colo dizendo que ia tomar um banho rápido. Mas nunca era rápido. Era uma fase em que nada era só um pouquinho. Na maioria das vezes, era eu ficar andando pela sala com a criança no colo, gritando, chorando, enquanto a Fernanda tentava descansar. E tinha choro quase que o dia inteiro ali. Eu sentava para comer, tinha choro. Ligava a TV para ver um filme, choro. Eu não conseguia terminar absolutamente nada. E no meio disso tudo, ainda tinha o dinheiro, hein? Porque ninguém fala sobre isso. Fralda, remédio, médico, exames, consultas, leite especial, pomada diferente, roupa que perdi em 3 meses. Parecia que eu trabalhava o mês inteiro só para sustentar uma pessoa que só chorava, dormia e fazia cocô. Ah, mas é seu filho. Olha, foi exatamente assim que eu comecei a enxergar. A minha casa virou um lugar barulhento, cansativo, completamente diferente da vida que eu tinha antes. E pela primeira vez, começou a surgir um pensamento que me assustou. Eu comecei a sentir falta da minha vida antiga. Tá bom pra você? Durante muitos anos, eu achei que queria aquilo. Eu era aquele cara que falava que família era tudo, que sonhava em ensinar o filho a andar de bicicleta, sonhava em levar o filho para a escola, assistir desenho no sofá com ele, viajar junto. Eu olhava pai com o filho pequeno no shopping e achava bonito. Achava que aquilo dava sentido para a vida. Mas eu descobri na prática uma coisa que ninguém fala. Eu gostava era da ideia, da fantasia. Porque ninguém mostra a parte mais difícil, né? Ninguém fala que você deixa de existir. Verdade. As pessoas romantizam muito, muito o bebê, porque elas mostram fotos sorrindo, mostram o primeiro passo, festinha, mostram roupinha pequena, mas ninguém posta 10 noites direto sem dormir. Ninguém posta discussão às 3 da manhã porque os dois estão exaustos. Ninguém posta o desespero de ouvir choro quando o seu corpo inteiro só queria um silêncio. A verdade é que filho acaba destruindo qualquer espontaneidade da vida. Você não sai mais a hora que quer. Você não dorme mais quando quer. Não come quando quer. Não compra o que quer. Não faz nada quando quer. Tudo gira em torno daquela criança. Tudo. E aí, ninguém fala sobre isso, né? Porque se reclama, você já vira um monstro. Eu comecei a sentir alívio quando entrava no meu carro e ouvia o silêncio. Alívio de aceitar a reunião até mais tarde no meu trabalho. Alívio até de ficar parado no trânsito. Alívio quando a Fernanda levava ele para a mãe dela no fim de semana. Olha, teve um dia que eu fiquei sozinho em casa por algumas horas e eu lembro exatamente do que eu pensei quando eu sentei no sofá e ouvi. Ouvi nada. Ai, ouvi um silêncio maravilhoso. Eu fechei os olhos e pensei, meu Deus, A minha vida era assim, olha isso. Eu também achei que depois desse pensamento viria a culpa. Achei que eu ia me sentir um lixo, que ia olhar para o meu filho, me emocionar e pensar que o problema era eu. Mas a culpa não veio. O que veio foi mais irritação ainda. Porque todo mundo ao meu redor parecia esperar que eu estivesse vivendo a fase mais feliz da minha. Achei os olhos e pensei, meu Deus, a minha vida era assim, olha isso. Eu também achei que depois desse pensamento viria a culpa. Achei que eu ia me sentir um lixo, que ia olhar para o meu filho, me emocionar e pensar que o problema era eu. Mas a culpa não veio. O que veio foi mais irritação ainda.

0: Eu olhava para minha vida antiga como quem olha uma foto de alguém que já partiu. Saudade. Eu tinha muita saudade da minha vida antes disso. Então, conforme os meses foram passando, a Fernanda começou a perceber que alguma coisa estava errada. Ela dizia que eu estava cada vez mais distante, que eu, quando chegava em casa, parecia muito desligado. Percebeu até que eu quase não pegava meu filho no colo.
1: Você precisa participar mais, Casimiro. Precisa dar banho, precisa brincar com ele.
0: Eu não quero. Eu não quero sentar no chão pra montar bloquinho. Eu não quero ouvir, assistir desenho infantil. Ele nem entende nada. O menino tá com 10 meses só.
1: Você age como se ele tivesse estragado a sua vida.
0: Mas estragou, Fernanda, estragou.
1: Você odeia o seu filho, é isso? Quer dizer, você odeia o nosso filho?
0: Eu odeio ele. Eu odeio a vida que veio junto com ele, é isso.
1: É sério, eu nem sei o que dizer.
0: Naquela hora, eu não aguentei. Eu soltei. Eu falei. E a Fernanda não disse nada. Só ficou me olhando como se eu tivesse batido nela. Como se eu tivesse dito alguma coisa absurda. E a partir daquela conversa, eu fui piorando. Fui ficando cada vez mais irritado. Porque depois de meses guardando aquilo, parecia que eu tinha aberto uma torneira dentro de mim que... Olha... Eu fiquei sem filtro. Eu já não tinha mais vontade de fingir. Eu falei que ninguém conta a verdade sobre ser pai. Que filho acaba com casamento. Acaba com tudo, com a paz, com a liberdade, com dinheiro. Falei que as pessoas fazem filho e depois elas não podem voltar atrás. E aí passam o resto da vida fingindo que foi a melhor decisão do mundo. Porque não podem admitir que talvez tenha sido um erro. Eu falei tudo, tudo. E a Fernanda começou até... a passar mal, sabe? A chorar. E eu lembro que cada vez que a gente conversava sobre isso, era dessa forma. Mas quanto mais o tempo passava, mais irritado eu ficava. Porque parecia que eu era obrigado a amar aquela vida só porque biologicamente eu tinha virado pai. Parecia que existia um roteiro pronto, sabe? Você tem um filho, você se encanta, depois você sorri, você agradece. Você passa por tudo e tem que estar ali, sabe? Sempre sorrindo, sempre disposto. Só que comigo não aconteceu. Pior que isso. Eu ainda achava que tinha alguma lógica no que eu sentia. E eu só estava sendo sincero sobre uma coisa que todo mundo fingia amar. Numa das conversas, a Fernanda até falou que quem tinha insistido em ter filho era eu. Eu que queria. E ela estava certa. Eu fui o cara que pressionou, que falou que estava pronto, que dizia que sonhava com aquilo. Mas eu queria um filho e não sabia que eu ia perder a minha própria vida. Olha, nessa conversa, a Fernanda me olhava, sabe, de um jeito como se tivesse deixado de me reconhecer. E talvez a verdade seja essa. Naquele dia, naquela conversa, naquela noite, pela primeira vez... Eu também comecei a não reconhecer o homem que estava sentado ali. Depois daquela conversa, eu comecei a me afastar de vez. Saía mais cedo, voltava mais tarde, inventava reunião, inventava até trânsito, inventava qualquer coisa, qualquer desculpa para não voltar cedo para casa. E eu percebi que quanto menos tempo eu passava ali, melhor eu me sentia. O meu filho até começou a estranhar a minha presença. Quando eu chegava perto, às vezes, ele já esticava os braços para Fernanda. Parecia que estava entendendo. Quando eu tentava pegar ele no colo, ele chorava querendo a mãe. E, sinceramente, aquilo me incomodava menos do que deveria. Porque quanto menos ele me procurava, menos eu precisava fingir que queria estar fazendo tudo aquilo. A Fernanda ainda tentou salvar a nossa família por muito tempo. Arcoterapia. Disse que aquilo podia ser cansaço, estresse, depressão, qualquer coisa. Ela ainda tentou acreditar que o homem que insistiu tanto para ter um filho continuava ali em algum lugar. Mas a Fernanda queria que eu atuasse num papel que eu nunca deveria ter aceitado. Porque essa é a verdade, sabe? Uma verdade que eu demorei tempo demais para entender. Eu queria ser pai no Instagram, na foto, no filme... Só nos momentos bons. Queria legenda bonita. Comentário dizendo, família linda. Mas agora.

Eu sei. Pai de verdade não vive só os momentos bonitos. Pai de verdade acorda de madrugada, renuncia, se doa, aguenta cansaço, aguenta barulho, aguenta perder pedaços da própria vida. E eu descobri isso tarde demais. Descobri que eu não queria dividir minha existência com ninguém. O casamento acabou pouco tempo depois, lógico. E sendo muito sincero, talvez já tivesse acabado antes. Porque casamento nenhum sobrevive quando uma pessoa está tentando salvar uma família enquanto a outra está tentando escapar dela. Eu saí de casa. E com o tempo me afastei também do meu filho. Eu não desapareci completamente. Apareço em aniversário, Natal, uma festa ou outra, dou presente, pergunto da escola, sento do lado dele por algumas horas e vou embora. Olha, eu sei exatamente o que isso faz de mim aos olhos das pessoas. Um pai ausente, um péssimo pai, talvez até um covarde. Mas hoje eu até parei de me defender. Porque eu sei que é difícil entender o que eu sinto, entender o que eu penso, entender o que se passa comigo. Você, ouvindo a minha história agora, talvez não entenda. Mas eu sei também que tem muita gente que passa por isso e que fica quieta e que é covarde, não consegue falar. Passa por tudo em silêncio. Eu sei que tem um pai, uma mãe, que tem o mesmo sentimento que eu. Porque além disso, tem uma coisa também que ninguém tem coragem de falar. Tem homem que nasceu para isso. Tem homem que encontra sentido em acordar de madrugada, em renunciar, em viver pela família. E tem homem que não nasceu para isso. Não adianta forçar, simples assim. Não adianta casar, ter filho, montar quarto de bebê, postar foto feliz, fingir que o amor aparece porque apareceu uma criança. Não aparece. Pelo menos para mim não apareceu. É o meu jeito. Se eu pudesse voltar no tempo, eu não voltava para consertar. Eu voltava para não começar. Olha, mais uma vez, você pode me chamar do que você quiser. Pode ser o pai ausente, o pai covarde, o pai monstro, egoísta. Mas eu ainda acho que o maior erro da minha vida não foi ter ido embora para recuperar minha vida. O maior erro para mim foi ter insistido tanto em ficar. Porque esse é meu jeito. Essa é a minha essência. E eu não vou mudar por situação nenhuma nesse mundo.

Band FM, Celine Dion, Because You Loved Me. Gente, que história foi a de hoje, hein? É complicado, né? É uma história que a cada palavra que ele falava, eu ficava mais brava aqui do outro lado. Aconteceu isso com vocês também? A cada declaração eu sentia no meu coração. Eu sou pai. Sim, existem muitos desafios. Sim, a vida muda completamente. Sim, você não é a mesma pessoa do antes e do depois. Tudo muda, sua esposa muda, o marido muda, a vida muda, a sua visão pela vida muda, as responsabilidades mudam. Como as pessoas não sabem disso, né? Como ele não viu isso? De fato, ele tá certo, ele pensou que era um pai de Instagram. Mandar mensagem ali, colocar fotinha da família, né? E não, o pai é muito mais profundo. Como ele não viu isso antes? É revoltante, né? E aí quem sofre? Quem sofre é a criança. E vai viver com esse lado rejeitado, com esse sentimento, né? É, não adianta dizer que não queria ser pai. Querer é fácil, agora difícil é ser, né? Querer, ah, quero ter um filho e tudo mais. Agora, ser pai é uma dádiva, né? Ser pai é diferente. Eu, graças a Deus, bato no peito e falo, eu sou um pai. E minha filha é uma felizarda, porque tem um paizão do lado. E eu tenho certeza que você, do outro lado, bate no peito e fala a mesma coisa. Eu sou um pai pra minha filha, eu sou uma mãe pra minha filha. É assim que a gente tem que ter, tem que ser. Eu quero te ouvir. Quero que você mande uma mensagem agora. 11 99991 9197. Acho que o pior de tudo foi ele tentar se justificar, né? Tentar se justificar, tentar se explicar a maneira que ele pensava naquele momento. Quero que você participe com a gente. Daqui a pouquinho eu coloco a sua participação ao vivo aqui no Band Love.

0: Band FM, Eduardo Dussek, Aventura, aqui no nosso Band Love. Daqui a pouquinho, essa daqui, ó. Juanes. Foi, me foi. Aliás, essa música tem a participação de Paula Fernandes. É bonita essa música, viu? Olha aí, ó.
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0: Linda música, né? Daqui a pouquinho ela interona pra você aqui no nosso Band Love, 11 horas e 13 minutos. Olha, eu vou preparar você que tá ouvindo a gente. Tá todo mundo bravo com o nosso amigo da história lá, viu? Aí também não iria ser diferente, né? Já era o esperado. Você que não mandou mensagem e de repente você quer se manifestar, fique à vontade. 11 99991-9197. Olá, tudo bem? Boa noite.
2: Boa noite, Band Love. Sérgio aqui de Campinas.
0: E aí, Sérgio?
2: Isso aqui que é pior, né? O cara ser um péssimo pai, eu queria justificar isso, né?
0: Pois é, pois é.
2: Achando que por falar a verdade é um grande homem ou uma pessoa nobre.
0: Ou justa, né?
2: Tinha que saber antes de ter sido pai, né? Ou de ter engravidado a mulher. Que pai não é, né? É só um cara que engravidou uma mulher. Talvez ele vá perceber o que é ser pai quando for tarde demais, né?
0: É.
2: O tempo já passou. Egoísmo, né? Não é pra todos, não. Ser pai não é pra qualquer um, não.
0: É, e não é que deveria ter visto antes. Porque ninguém faz ideia da dificuldade. É difícil. Não é fácil. É realmente, na minha opinião, o maior desafio que nós temos aí, né? Que é cuidar, é fazer o nosso legado, é cuidar do nosso legado. Não é? E não é fácil. Mas às vezes as pessoas até falam, olha, é difícil e tal. Mas a gente não imagina o quão difícil é. Agora, a questão é enfrentar, é se adequar, é aceitar a mudança. Isso se chama maturidade, não é? Olá.
3: Fala, meu amigo Fernando César. Então, sobre esse rapaz aí, realmente ele reflete o caso de muitas pessoas que têm aquele sonho, que acha que vai ser fácil, e aí quando dá de cara com a realidade, se assusta, reclama.
0: É, então.
3: Sabe? O que pesa é a responsabilidade, né? Porque é uma criança, é um ser que ele colocou no mundo ali.
0: Exato.
3: E que ele forçou meio que a mulher ali a fazer logo. Não, vamos fazer logo. Então, em vez de tipo, viver realmente a vida para poder realizar um sonho que ele não conseguiu ter capacidade de fazer,
0: pois
3: quando
0: é.
3: Lidou com a realidade, acabou aí abandonando, né? Então, assim, muito feia essa situação.
0: É isso, exatamente isso. Obrigado aí pela sua mensagem. Tudo de bom, uma ótima noite. Você que tá junto com a gente, qual é a sua opinião? Tem alguma coisa a acrescentar? Tem uma outra visão sobre a história? Eu quero saber, você pode mandar sua mensagem através do nosso WhatsApp e daqui a pouco eu coloco a sua participação ao vivo aqui no Band Love.

Rede FM, Sorriso Maroto com o Dilcinho 50 vezes. Adoro essa parceria. É o Dilcinho com o Sorriso Maroto, que mandam muito bem aqui no Band Love, né? Ó, gente, deixa eu lembrar. A gente tá aqui no nosso Band Love. Já chegamos à metade do programa. 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E ainda tem o mascote da Band FM, tá bom? Então manda sua mensagem aqui no nosso WhatsApp, no 11 999919197. E aí você que sabe, se você quiser interagir com a gente, falando sobre a história de hoje que você ouviu, fala o seu nome, e aí você comenta sobre a história. Ou de repente, você

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0: Band FM Roupa Nova Viagem, é o que a gente escutou aqui no Band Love. Agora 11 horas e 46 minutos. Já falei do presente, é só você mandar mensagem no WhatsApp para concorrer. Já convidei você também para mandar aquela mensagem que vem direto do coração. E também te convidei para você interagir com a gente, participar e opinar sobre a história de hoje. Você mandou mensagem? Muito bem. Então vamos lá, a gente segue o nosso programa com a sua participação agora. Olá, tudo bem? Meu amigo, o que você achou da história de hoje?
1: Boa noite, Band FM. Boa noite a todos os ouvintes. Hélio Bahia, aqui em Feira de Santana.
0: Ele ficou bravo, hein?
1: É, rapaz, eu não sei nem como é que esse camarada teve coragem de contar essa história.
0: É.
1: Aí no Band Love.
0: Pois é, né?
1: Rapaz, esse cara é uma decepção, meu amigo. Você é uma decepção como homem, como pai, como... Rapaz, eu não tenho nem palavras pra descrever. Você é louco, irmão. Sinto muito lhe dizer. Você é louco. Boa noite aí, Bani. Me perdoe o desabafo.
0: É, ele ficou bravo. Mas é revoltante, né? É revoltante a gente ver uma postura de um pai que tem a esposa ali do lado, que tem o filho, tem tudo pra ter uma boa vida, mas não encarou dessa forma, né? Oi, tudo bem?
2: Boa noite, Bani.
0: Olá, boa noite.
2: Gente, tô chocada com essa história.
0: É difícil, né? É, ficou ruim escutar o áudio, porque tem muito barulho de fundo. Aliás, você que tá junto com a gente, fica até a dica, né? Vai mandar o áudio pra Band FM, cuidado com o volume. Manda o áudio com uma qualidade legal pra gente conseguir ouvir aqui certinho, né? Olá, tudo bem?
3: Boa noite, Fernando.
0: Boa noite.
3: Fernando.
0: Oi.
3: Eu tenho 4 filhos. Eu escutei essa história desse cara aí.
0: 4 filhos?
3: Eu, sinceramente, não consigo acreditar que ele tem coragem de postar, de falar sobre isso.
0: É.
3: Porque ele perdeu tudo na vida, na verdade.
0: Pois é.
3: Como é que ele vai agora... Nunca vai saber o que é o amor de um filho. Chegar em casa, um sorriso lindo lá no rosto, te olhando. Melhor coisa do mundo. Ele não sabe o que ele perdeu. E tudo que ele falou ali de ser covarde, é isso mesmo. Ainda bem que ele sabe disso. Ele é muito trouxa. Beijo pra todo mundo aí.
0: Tem gente que não... Você falou assim, tem gente que não sabe ser pai. Tem gente que não merece ser pai, né? Não merece essa posição, né? É difícil mesmo, realmente. Pessoas como essa, né? Que na verdade, dão toda a fama, né? Para aqueles pais que querem ser presentes, aqueles pais que querem constituir uma família, que são protetores ali dos seus queridos, não é verdade? E que não se sentem representado, obviamente, por uma pessoa dessa, né? Difícil. Olha só, tem mais mensagens chegando aqui. Olá, Fernando, tudo bem? Eu sou o Manuel de Bertioga. É, meu amigo, quero falar um negócio curioso. Nem animal tem um comportamento desse como esse rapaz teve. Sou pai de 5 filhos e se eu pudesse estaria ao lado de todos. O meu caçula tem 4 anos e meio. Eu confesso que eu sofro muito por não poder participar, porque eu trabalho. Estou aí no dia a dia, né? E aí quando eu chego, já é hora de dormir, ele já tá dormindo. Para mim, meu amigo, você foi um covarde. E o seu filho é quem vai sofrer por isso. Pelo menos você foi sincero, mas você é um covarde. É a opinião do Manuel aqui de Bertioga. Obrigado aí pela sua mensagem. Um abraço para você. E você que tá junto com a gente, quer mandar seu recadinho? Quer mandar sua mensagem? Olha só, tô lendo mais uma mensagem aqui. Boa noite, Fernando. Amo a Band FM. Olha, essa história de hoje, vou te falar, hein? Essa história me enojou. Eu criei 6 filhos praticamente sozinhos, com a graça de Deus. Esse cara aí foi um canalha. Foi um covarde. É difícil, né? É complicado. Enquanto uns são fracos, outros têm uma força que é inacreditável, né? Muito bem, esse é o nosso Band Love. Daqui a pouquinho eu vou colocar mais mensagem. Eu quero colocar a sua também. Você pode comentar sobre a história, como você também pode mandar aquele recadinho do seu coração. O Love tá esperando. Tá bom? Daqui a pouquinho eu coloco.

0: Tarde FM, Miley Cyrus Flower aqui no Band Love. Agora meia-noite e dois. Gente, ó, continua valendo o presentão. Sua participação sempre muito bem-vinda aqui. Fique à vontade para mandar sua mensagem no 11 99991-9197. Daqui a pouquinho, última hora do Band Love.
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0: Olá, pessoal, tudo bem? Como é que estamos? Tudo certinho? Eu sou o Fernando César, a gente segue aqui a última hora do nosso Band Love. Eu quero a sua participação através do nosso WhatsApp. Já anotou o número aí, né? 11 99991-9197. A gente continua com mais uma hora de Band Love. E o 2, o 1. aqui na sua rádio do seu jeito.

0: Energia FM 10,000 Maniacs More Than This. Pra gente terminar aqui o nosso Band Love, fechar as portas aqui do Band Love. Mas calma, é fechar até amanhã. Amanhã a gente abre novamente a partir das 10 horas da noite. Meu querido Diego, como é que estamos? Ah, não, tem um botãozinho aqui. Qual que é o botão? Ah,
1: aqui. Se apertar, me facilita a vida.
0: Não me falaram, você acredita? É que eu comecei hoje.
1: E aí, mano, tranquilo?
0: Tudo bem, graças a Deus.
1: Estamos aí já na sexta-feira, o dia mais aguardado.
0: Eu não tô muito acostumado com esse negócio da virada de horário ainda.
1: É, você tá na quinta ainda.
0: Já, é, eu ainda tô na quinta, mas é verdade, já estamos na sexta-feira.
1: Sextou!
0: Gente, que beleza, olha só.
1: Coisa
0: cara.
1: Boa, né?
0: Ah, eu gosto de sexta-feira, hein?
1: Nossa,
0: por cara. Mais que eu vá trabalhar no sábado e tal, pra assim, mim, eu gosto de comemorar. Depois eu fico triste.
1: É, a gente entra na energia.
0: A gente entra na energia. Depois, depois a gente fala, botou. Ah, não.
1: Não adiantou pra mim.
0: É, eu ainda tô pobre, não ganhei na Mega Sena. Aliás, Mega Sena,
1: olha,
0: 300 milhões, é isso?
1: Cara, 300
0: milhões. Não, peraí, não sei se eu tô falando besteira.
1: Não, acho que é isso mesmo.
0: É isso?
1: Eu também não tenho certeza, mas eu ouvi falar por aí.
0: Os caras não sabem nada. Deixa eu ver aqui, ó. É, cadê? Depois eu vejo. Gente, 300 milhões,
1: olha,
0: gente. Caramba, cara.
1: Milho. Dava pra quebrar um galho.
0: Dava pra pagar com... alguns boletinhos, viu? É... alguns.
1: Jogou ou não?
0: Então, falta jogar também.
1: Só isso.
0: Falta jogar, é. Tem, ai, esse, tem esse detalhe também. Mas vou jogar, vou jogar.
1: Vai lá.
0: O pessoal vai fazer o bolão aqui, né?
1: Ah, é?
0: É, você tá no bolão ou não?
1: Não, não tava nem sabendo.
0: Eu gasto uma grana que eu vou te contar, hein?
1: É mesmo?
0: É, então.
1: Uma hora vem, então.
0: Não sei como é que o pessoal ganha dinheiro com isso aí, mas tudo bem.
1: Uma hora chega.
0: Uma hora chega.
1: É.
0: Garrafa térmica exclusiva da Band FM. E ainda vem o mascote da Band FM, que vai para o Felipe Souza Gonçalves. Olha o Filipão,
1: ô,
0: rapaz.
1: Filipão.
0: Filipão, tá com sorte. Eu quero a sorte do Felipe na Mega.
1: É verdade. Boa é sorte para você.
0: Felipe, um abraço. Obrigado pela participação. Gente, tô indo embora. Amanhã
1: agora.
0: Tem mais.
1: Amanhã tá de volta?
0: Amanhã...
1: Aquela confusão.
0: Não tem muita escolha.
1: Confuso.
0: Confuso.
1: Confuso César.
0: Confuso César. Até tu, Brutus.
2: Tchau. Sai daí. Já já tem muito mais músicas aqui na Band FM. 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
9: Meu povo, olha, uma hora 3 minutos desta sexta-feira. Já sextamos, hein? Já tá tudo no esqueminha aí, não é? Vamos lá pra começar nossa festa então, a partir de agora. Na sua rádio do seu jeito, é o Band Coruja no ar.
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0: A partir de agora o bicho pega, hein? Cadê você? Cadê você? Cadê a sua mensagem? Cadê o seu áudio? Já pode mandar a partir de agora o nosso WhatsApp. Já tô aqui esperando, batendo meu pezinho. Pra você mandar, segurar o microfoninho e mandar a sua voz para nós. Mande a sua voz para nós. 11999919197. 11999919197. Cadê? A partir de agora, o bicho pega. Você sabe que nós aqui na nossa sexta-feira o programa fica meio sarapatel. A galera fica bem animada, fica um clima gostosinho. E eu espero que você esteja feliz e animado para esta sexta-feira. Um friozinho por aqui, rapaz. Eu vou falar pra você, viu? É, a hora que eu ponhei o pé no chão ali, veio aquele frio por baixo. Eu falei, meu Deus. E aí, como é que tá aí? Tá de boa? Tá na manhã? Tá tranquilo? Vai contando pra nós aqui, tô esperando. A gente adora ouvir a sua voz. 11999919197. Balança, Brasil! Bom dia.
1: Boa noite, gente. Boa noite. Bom dia, né? Aqui é a Karen, da Zona Leste.
0: Oi, Karen.
1: Voltei pro Tinder. E assim, tá difícil, hein?
0: Sério, Karen?
1: Mas é isso, gente. Vou acompanhar aqui o programa.
0: A Karen voltou pro Tinder. O que será que aconteceu que a Karen voltou pro Tinder? Lembra que a Karen participou uma vez? Eu falei que ela parecia como é que é o nome daquela moça? Caramba, uma cantora aí, cara. Não é as Kardashians. Kardashian nem cantora não é. Esqueci o nome dela, é? Como é que era o nome, Karen, que eu falei que você parecia? Esqueci o nome da moça, cara. Uma internacional aí. É, eu vou lembrar. Diego, toma, canta, toca, toma, Karen, toma. Vou tocar já já, viu? Vou falar que eu vou tocar já já, viu?
2: Bom dia. Fala, pá de pet da Canela Fina. Bom
0: sai
2: dia,
0: daqui,
2: bom dia.
0: Canela Fina é tu.
2: Sextou, hein? Sabe o que isso fica?
0: Quê?
2: Porra nenhuma. Ei. Vamos que vamos, Diegão. Diegão, mandar um beijo especial pra minha amiga Samia, lá do Japão. Beijo, querida.
0: Minha amiga Samia do Japão. Samia, tá virando festa agora, né? A gente não pode falar o nome de ninguém aqui, que os desesperados já vão atrás. Eu vou falar o negócio, viu?
3: É, bom dia, Bande Coruja, bom dia, Diegão.
0: Bom dia.
3: Angelita, motorista de aplicativo, por cá em Guarulhos.
0: E aí, Angelita?
3: Na pegada nesse friozinho gostoso. Quero deixar aqui o meu alô e meu ótimo bom dia para todos.
0: Um ótimo bom
3: dia.
0: Vou
3: roubar um pouquinho aqui das palavras do Ivan Neres, que eu gosto muito dele.
0: Uhum.
3: E colocar em prática. Nada melhor do que um passageiro atrás do outro.
0: Nossa.
3: Beijo.
0: Nossa. Ô Angelita, como é que tá o movimento hoje aí, hein? Conta pra nós, onde é que você tá, o que que o povo tá fazendo, pra onde que eles estão indo, o que que tá acontecendo, fala comigo que eu sou teu amigo.
2: Fala aí, Dieguito, tudo certinho, beleza? É o Marcelinho Uber, boa noite pra você e para todos os ouvintes. Dieguito, aproveitando que o programa está começando agora, manda um abraço pra tudo com terraça que existe nesse mundo, porque daqui a pouco começa, manda um abraço pro meu amigo aqui, pro Padeira ali, pro Putão, e ninguém quer saber onde ninguém tá. Todo mundo quer brincar, entendeu? Vamos pegar leve hoje. Não, vamos zoar bastante. Tamo junto, Dieguito. Um beijo no nariz.
0: Ele já chegou colocando ordem na casa. Fala pra esse povo não ficar mandando a localização, pra não ficar falando besteira, pra não ficar enchendo o saco. Vai, fala aí, vai. Fala aí, bebê.
4: Bom dia, Diego Lopes, virando ontem aqui no horarinho de janta, no melhor programa da América Latina. Um abraço a todos que escutam esse programa maravilhoso nessa madrugada fria de sexta-feira. Sextou, 13 graus. É nóis, Diego.
0: É nóis. Valeu. Irã, Vila Cautor, Estela, Lohane. Lohane, Cristina, tá lotada aí, Irã.

0: áudio, meu banana. Áudio, meu banana, não é vídeo.
1: Bom dia, bom dia, bom dia, bom dia pra nós. Aqui é a Ju de Pirituba.
0: Pirituba é assim, que é. Para de ligar o animal. Quem é o idiota que tá ligando já essa hora?
1: Bom dia, bom dia, bom dia pra nós. Aqui é a Ju de Pirituba.
0: Pirituba é assim, que é.
1: Manda um abraço aí pra todos que estão na madruga trabalhando. Uhul! Beijo, galera!
0: Beijo, Ju! Alô, Pirituba! Alô!
2: Diego, estou aqui por Guarulhos. Hã? Tempo chuvoso, aquela neblinazinha caindo. Tá um frio arretado aqui. E vou te dizer, o movimento tá um pouquinho parado. Agora deu uma paradinha. Mas vamos pra cima. Estamos aí até as 5. Amanhã é rodízio, aí descansa.
0: É isso. Já bateu a metinha hoje? Ainda não, né? É, mas vai bater, já já bate.
3: Bom dia, Diego. Bom dia, Bande Coruja. Vamos que vamos. Sextou, hein? Janaína por aqui. Um frio da bexiga. Meu motel mais do que uns 70% cheio.
0: Ah, é?
3: E vamos que vamos. Só no gemidinho,
0: nossa,
3: nos agarrinhos, nas lapadinhas. Ah. E vamos que a noite tá só começando. Ah.
0: Eita, Janaína! Esfriou, o povo quer dar, né? Esfriou, o povo quer dar uma namorada, né? Ai, que maravilha, hein? A Janaína tem história pra contar. Conta pra nós o que aconteceu aí nas últimas semanas no motel da Jana.
4: Bom dia, bom dia, bom dia, Diegão! A Bahia pro Cadegão! Manda um alô aí, Diegão! Vou pegar um corno pra ali no Brás! Levar um corno no Brás, Diegão! Bahia, motorista de APP! Vamos!
0: Bora, Bahia! Alô, Bahia, alô, Bahia!
5: Bom dia, Diegão! Bom...
0: Para de ligar, seu corno!
5: Bom dia, cambada do Bande Coruja! Vamos que vamos, Diegão! Sextou, né? Foguinha hoje, daqui a pouco, tal! Vamos que vamos! Hoje os boi da Renova tá tudo aqui! Os boi que fica limpando os exaustores aqui da padaria! Vamos que vamos! Fala que não perde um banho de coruja.
0: Um abraço pros boi do exaustor aí. Boi do exaustor!
6: Você acredita que ainda por cima eu tava conversando com um cara esses tempos atrás aí? Aí eu não bebo e eu não fumo, né? E eu sempre gosto de falar, já no início. O cara falou assim, pô, preta, não vai dar não. Eu gosto de gente que esteja comigo que fuma, que bebe, pra acompanhar meu ritmo. Eu falei, tá bom então, né? Caramba.
0: Nossa, que vagabundo.
6: Viu, só Deus.
0: Ah, como é que é? Como é que é? Como é que é?
6: Tô com azar, viu? Só Deus.
0: Não, foi livramento. Ah, imagina. Calma, Karen, calma. Calma, Karen, calma. Calma, Karen, calma. Calma que na hora certa tudo aparece. Hoje nós vamos arrumar um cara legal pra você, cara. Hoje nós, sabe que no Bande Coruja nós temos os melhores changemans. Daqui a pouquinho vamos dar início ao nosso Tindão do Diegão. É o Tinder mais desejado no Brasil. Faz tempo que eu não faço o nosso Tinder. Hoje nós vamos fazer, tá bom? Só porque a Karen apareceu e está carente. Calma, Karen. Calma, Karen, calma. Ô, Diego, só pra avisar que daqui a pouquinho o Ale Fenomenal vai chegar falando que a doutora Bezerra foi presa.

0: Nossa, bom dia. Como tô enjoado, eu tô com a mão ocupada, Lopes. Ai, Dieguinho, Dieguinho, Dieguinho. Porra.
1: Que é isso, meu
0: aí. Como que eu gravo pra tu o áudio e borrifo com uma outra mão? Tô borrifando meus pijaminhas novos.
1: Oh.
0: Depois de lavadinhos. Beijo. Tchau. Te ouço até na hora do ir pro aeroporto.
1: Tá bom, Mel. Beijo.
2: Bom dia, incesto. Ó, Diego, que frio que tá fazendo aqui, rapaz do céu. Hoje eu tomei aquele banho famoso feijoada lá. Só lavei o pé, o rabo e a linguiça. Ah, não deu pega. Foi meio rapidinho.
1: É, hoje tá... Cara, que frio, né? Eu não sei, cara. Eu moro lá na Praia Grande, eu entro no carro, tá de um jeito, eu saio aqui no Morumbi, tá de outro, velho. É um frio gelado. Não, não, é um frio quente. É frio gelado. Foi.
3: Fala, Diegão, seu vagabundo. Sextou. Sextou porque hoje estarei de folga. Friozinho, Diegão. Sabe o que eu tomei hoje, Diegão?
1: Quê?
3: Tomei aquele caldinho das ouvintes do Bando de Coruja. Caldinho de quengue eu tomei hoje. Que delícia! Olha, Diego, seu canela fina, vagabundo.
1: Fala.
3: Comeu banana. Se você tá com a mão ocupada, tá ocupada, então só escuta. Então só escuta. Só escuta, chata.
4: Realmente, tem um monte de changemans aqui. Só que é changeman mermaid. Só os de rosa, né? Aqueles baitola que tem aqui. Tudo fica porca. É positiva. Esses caras aí, tudo é change mermaid.
1: Changeman.
5: Bom dia. Bom dia, Diego Lopes.
1: Bom dia.
5: Ivanelis falando, passando aqui pra desejar uma boa noite, boa madrugada. Seu lindo, seu gostoso, voz macia, voz de veludo. Sextou, que sexta maravilhosa, hein, Diego? Diego, tô aqui morrendo de frio, debaixo das cobertas.
1: Eu tô vendo, ele mandou uma
5: foto aqui. Ouvindo o Band Coruja.
1: Tá cobertinho.
5: E vou ouvir o meu macho velho até as 5 horas da manhã no Band Coruja. Gostaria de mandar beijos e abraço a todos os seguidores do meu Instagram, Ivan_Neres, Ivan_Neres. Hoje, em especial, a Angelita, motorista de aplicativo. Beijo, sua linda, sua gostosa. Ivanelis.
1: Para de ligar, ô cretino!
6: Fala, Diego, bom dia. Como foi dormir com o cachorro essa noite? Ou melhor, esse dia? Estamos aqui, sentindo o Castelo Branco, levando...
1: Não quero saber pra onde você tá indo, cara. Quem é esse trouxa? Ele mesmo tá interrompendo ele mesmo, é um idiota. Para de ligar, deixa eu tirar essas notificações aqui. É, que senão fica ligando, que enchendo o saco, povo sem noção. Já falei pra não ligar nessa bosta.

0: Bloqueia, Diegão. É, vou bloquear mesmo, já falei. Ô, Maratacine, você tá bem, Maratacine? Bom dia. Fala.
1: Ei, boa noite, Diego Lopes. Boa noite, Band. Ivan Neres, esse falso requenguelado. Ele tava lá na concorrência agora, rapaz, mandando áudio.
0: Ah.
1: Agora tá aí ouvindo Band Curu, larga de ser falso, rapaz.
0: Ah, não acredito, meu Deus.
2: Ô, Diegão, passa o meu áudio pra ela aí, Diegão. Luiz aqui, caminhoneiro de Santa Catarina, da grande Florianópolis. Estou agora na capital paulista. E curtindo a Band, Diegão.
0: Boa, garoto, valeu. Tamo junto, mano.
3: Beijo pra você também, Ivan Neres, te acompanhando desde que você mandava beijo pra todo mundo. Adoro a sua simpatia, a sua emoção, a sua alegria.
0: Não fala daí, isso que ele se acha.
3: Eu também hoje já vou montar em cima das suas palavras as minhas. Nada melhor do que um passageiro atrás do outro. Vem dinheiro, vem, vem, beijão.
0: É isso aí, vem dinheiro, vem. Igual Davi do Novo. Na lei da atração ontem.
4: Ô, Diego, avisa a Karen que Giovanni aqui da Bahia tem um negócio com pimenta pra ela, se ela quiser, deixa arder.
0: Nossa, pimenta onde, rapaz?
5: Bom dia, Diego, bom dia.
0: Olha, que animação da galera hoje, hein?
5: O chuvão chegou em cima de vocês aí, mano, que tá frio. Friozinho, hein, rapaz? Ah.
0: Dormiu, cara?
5: Requinguelado aí. Fracassado na madrugada. Região taxista.
0: Ah, região taxista, meu ovo. A
6: pessoa que tem o Ivan Neres como exemplo pra vida. Perdeu totalmente o rumo. Perdeu o sentido da vida.
7: Uma pergunta. Tá tendo sorteio de alguma coisa? Porque eu nunca consigo participar pra concorrer, né?
0: Tá tendo.
7: Ganhar um mimo é sempre bom, né? Principalmente da Band.
0: Tá tendo. Você quer participar do sorteio, Karen? Responde pra nós aí. Você quer participar do sorteio?
8: Bom dia, Diego! E o que, mana? Sextou, bebê! Vamos viver a vida! Seu amor me pegou, mana!
9: É hoje que eu vou tirar de Rodrigo do copo, Diguinho. O jeito da maldade.
0: Eita, vovó, mandou a foto da dentadura no copo ali. Atirou a dentadura, o pau vai torar hoje, hein, vovó?
10: Ô, Diegão, dá uma dica aí pra esses cabra pode. Mano, aqui no inverno, aqui no Japão, que a gente falou o furô, né, mano? Aquela bacia gigante lá com água quente.
0: Tá.
10: Rapaz do céu, você toma um banho naquilo lá, mano, fica de molho um pouquinho, sai, mano, você não sente frio, não. Melhor coisa que tem, cara. Aí, pessoal, tiver condições aí, esquenta aí uma água aí numa baciona grande, mano, e fica de molho um pouquinho pra ficar bem, mano, nesse frio aí. Pessoal, toma cuidado aí, gripe tá pegando todo mundo, hein? Toma cuidado aí. Você também, Dieguinho, não vai ficar resfriadinho não pra tomar. Você tem que tomar conta do Stitch, mano. Stitch, abraço.
0: Stitch,
10: Japão.
0: Stitch!
11: Bom dia, Diegão.
0: Bom dia.
11: Tati, perigosa.
0: Fala.
11: É, só uma coisa que eu quero saber. Será que tem alguém por aí ouvindo de Feira de Santana? Se tiver alguém de Feira de Santana, manda mensagem, por favor.
0: Do nada.
12: Bom dia, Diegão. Diegão, friozão, hein? Eu não sei se você tem o mesmo problema que eu nesse frio. Eu não consigo acertar a privada de jeito nenhum pra fazer xixi.
0: Ih, mano.
12: Do jeito que eu tiro o bicho pra fora, já urino, sai tudo fora.
0: Não, cara.
12: Caiu uma gota dentro da privada.
0: 1 ml de Durateston por semana.
7: Não, dependendo do que for, sim, né? Não sei, eu tô meio perdida, gente.
0: O que, Karen? Não, você quer participar do sorteio? Ué, como assim? Você não sabe o que é o sorteio? Quer participar do sorteio, Karen?
13: Ele faz xixi, Diego. Ele faz xixi.
0: Xixi.
14: Ô, cara, tem um sorteio pra você participar, pô. Sorteio pão na sua cara.
0: Cala a boca.

0: Diego, o Stitch Goldinho é lindo. Eu estou seguindo ele no Instagram. Beijos, Angelita, sua linda, sua gostosa.
1: Segue lá ele, gente, que é pra ele ganhar raçãozinha de graça do... Oh, ele quer raçãozinha. Segue ele lá, é Stitch o Goldinho. Stitch da Lilo Stitch. Procura como é que escreve aí, vai.
2: Ô, Karen, quer participar do sorteio? As bolas na sua cara.
1: Cala a boca.
3: Agradecer aí por ter colocado o meu áudio. Agora eu fiquei feliz, sempre quis participar. E hoje eu lembrei de anotar o número. Você só fala o número uma vez no começo do programa. Agora eu sou ouvinte fiel.
1: Nossa. Vai de bundinha, remexendo a cinturinha sem deixar cair no chão. Como é que é o nome dele? Como é que é teu nome, mano? No lugar do nome tem um tio. Tati, ele falou que ele quer o teu número aqui, ó. Ele deve ser de Feira de Santana.
4: Bom dia. A frutaria começou cedo hoje, hein, Diegão?
1: Abrimos cedo o Love Night hoje.
5: Ô, Diego, bom dia. Lucas aqui de Guarulhos, motorista de aplicativo. Rapaz, se aparecer mais uns 10 ou 20 cansado igual esse cara aí, a rádio vai fechar.
6: Ah, esses caras que já vem falando de pau já uma hora dessa é porque deve estar todo encolhido nesse frio. Pelo amor de Deus, toma vergonha na sua cara, rapaz.
1: Eita. Coitado. Coitado. 11 99991 9197. É que lá pro pessoal tem que falar mais devagar, né? O cara é lerdo. 11 você quer me namorar? 9197. Conseguiu anotar aí, ó? 11 99991 9197. Vai, manda, aperta no microfoninho, manda o áudio aí.
2: Ô, Karen, você tá enganado, hein? Aqui no Japão tá 28 graus. E outra, não sou japonês, não. Sou brasileiro, hein?
7: Já que você vai xixi, aproveita e senta, boiola. Vai xixi sentada.
8: Você não ouviu?
1: 97. Conseguiu anotar aí, ó? 11 99991 9197. Vai, manda, aperta no microfoninho, manda o áudio aí.
2: Ô, Karen, você tá enganado, hein? Aqui no Japão tá 28 graus. E outra, não sou japonês, não. Sou brasileiro, hein?
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0: conseguiu anotar o número ontem e conseguiu mandar mensagem hoje. E como é o nome dele? Tio. É o tio, então.
1: Oi, Diego, bom dia. Diego, que passeio é esse que eu tô sabendo que vai ter e ninguém me avisou, hein? Ah, fala pra mim que passeio que eu quero.
2: Ô, Karen, você quer ir no passeio? Eu acho que a Karen deveria participar do sorteio e do passeio.
3: Cuidado, Bahia, que lá no Brás, às vezes você pode pegar um crente. Ali tem o Templo do Salomão 605, da Celso Garcia. Cuidado, irmão Bahia!
2: Alô, Bahia!
3: Ô, Diego Lopes, vamos postar essa foto aí, os 10 segundos. Mônica Medrado, posta aí que eu seguro a bronca. Irã Duarte autorizando, é minha amiga pessoal, viu? Eu tenho umas amizades assim, viu, Diego?
2: É, coisa boa,
3: esse tiozão aí fazendo amor aí deve passar uns 3 dias em cima da gata, né? Só pra anotar o número foi 6 meses. Pra mandar mensagem foi 72 horas. Depois que anotou o número. Rapaz, um homem desse tem vida de tartaruga. Vai viver uns 150 anos.
2: Alô, Bahia! Alô, Bahia! Ô, Irã, posta lá e me marca, mano. Posta lá e me marca. Medrado, puxa vida!

0: Eu não acredito, não. Que esse vagabundo da Canela Fina criou um Instagram pro cachorro, não.
1: Claro que eu creio.
0: Não acredito nisso, não, Diego. Não, pelo amor de Deus, Diego. Porra. Virei Nutella mesmo, hein?
1: Segue lá.
0: E cala a boca, nada. Que cala, você pensou a mesma coisa que sorteio. Só não teve coragem de falar.
1: Para que ela vai ter que ir no passeio agora, Tatu.
2: Bom dia, Diego! Aqui é o Rony de Pilar do Sul. Diego, seu ouvinte aí parece aquele personagem da Era do Gelo. Diego, toque pra nós aí. Atirei o pau no gato aí. Beleza, falou!
1: Atirei o pau no gato. Eu vou falar o gato que você atirou no pau. Pera aí, rapidinho que eu já te conto.
3: Bom dia, Diego! Bom dia, Diego Lopes! Diegão, perdi o programa meia hora aí. Faz um resuminho breve aí. Tava dando uma barrigada ali e lá o sinal não pega. E aí, Diegão, vambora, né? Até as 5 sextou, né, pai? Vamos que vamos, hein? Bom dia pra esse bando de requenguelados e pra essas gatas do bando de coruja.
1: Ó, a Karen tá aqui, tá, Karen?
4: Precisa mais não, Diegão. Já dei match com um cara aqui no Tinder. Vamos ver se agora vai.
1: Eita!
4: Esses homens tudo velho com as coisas murchas que fica falando aqui, mandando áudio, ofendendo os outros. Vai procurar o que fazer, vai raspar os pelos do saco.
1: Eita, Karen!
5: Passa no ombrinho, ai, cai na cinturinha danada.
6: Fala, Diegão, beleza? Tranquilidade? Mano, hoje tô meio zoado, hein, Diego? Porra, mano. Tá ligado aquela sopa de mandioquinha, mano? Bem consistente, mano. Amarelona assim, da hora, uma sopinha de feijão.
1: Lá vem, lá vem.
6: Uma sopinha com macarrão, legumes assim, tá ligado, Diego?
1: Lá
6: aquela
1: vem.
6: Sopa bem cremosa mesmo.
1: Lá vem.
6: Então, mano, é o que eu tô soltando lá, velho. Tô com uma diarreia do caramba, velho. Já não aguento mais cagar, tô até sem força pra falar.
1: Vai tomar banho, cala a sua boca.
6: O bagulho tá louco. Pra quem for tomar sopa esse fim de semana, lembra de mim.
1: Idiota, cala
6: a boca. É só o caldinho que tá saindo.
1: Vagabundo, desgraçado, eu trouxe sopa hoje, seu cretino. Vá tomar no meio.
7: Tem cerveja aí?
8: Tem.
7: E tá gelada?
1: Ah,

0: Já tô imaginando como é que tá o fiofó desse cara aí.
1: Cretino.
0: Se ele tá se cagando todinho.
1: Nossa,
0: deve
1: véio.
0: Tá aberto, igual uma couve-flor.
1: Cleiton, couve-flor.
2: Hoje é sexta-feira. Chega de canseira.
1: A Júlia Espiritu mandou a foto, falou: Diego, essa sou eu, kkk, olha que gata, loira do olho verde. Não, você não é ouvinte desse programa. Não, não, não, não. Quando eu falo que o Bando de Coruja tem as ouvintes mais gatas do Brasil, é disso que eu tô falando.
2: De aluguel, chega de patrão.
1: Oi, Lele, Lele, Lele de Diadema.

0: cerveja, cerveja.
1: Ai, que sexta-feira gostosa, maravilhosa, deliciosa.
2: Diego Lopes, essa aí é uma delegada lá do Acre. Veio jantar comigo aqui a semana passada, ó. Ela é minha amiga Adriana.
1: O Irã fica deixando todo mundo curioso pra ver, né, Irã? Posta lá e me marca, mano. Ó, vou repostar todo mundo no arroba Diego Lopes, Diego com Y. A Jessiquinha chegou,
3: ai,
1: a Jessiquinha.
3: Bom dia, meu tiozão gostoso.
1: Bom dia. Estou. Tiozão gostoso.
3: Ai, eu quero participar do sorteio. Como eu faço? Alguém me explica.
1: Alguém Beijinhos. Explica pra Jessiquinha qual é o sorteio.
4: Tô de saco cheio, tô pra lá do meio da minha cabeça.
5: Sou eu sim, a própria. A Ju de Pirituba. Eu já escuto faz tempo. É um prazer enorme escutar.
1: Enorme?
5: Vocês alegram a minha madrugada. Eu sou aplicativo. Estou na luta.
1: Ó, tocou.

0: alguém me explica.
1: Ela quer saber, a Jessiquinha. Jessiquinha. Jessiquinha, sabe que o pessoal tava curioso pra conhecer você, né, Jessiquinha? Você podia... A gente não fez a apresentação da Jessiquinha para o mundo ainda? Ah, Jessiquinha. Poderíamos apresentar a Jessiquinha para o mundo hoje, hein? Escolhe aquela foto maravilhosa, Jessiquinha, manda pra nós, que o povo quer te conhecer. Eu já falei. Se for maior de 18 anos, peça a tua voz aí. Você não me, não me engana, não.
2: Ô, Diegão, manda a foto da Ju aí pra eu ver se ela é linda mesmo.
1: Não manda nada.
2: Morei muitos anos aí em Pirituba, hein, mano. Era vizinho do Serginho Escadinha.
1: Não conheço a tua laia. Não conheço a tua laia. Oi.
3: Ô, Diegão, um sorteio. Sorteio manjolo na tua cara.
4: Ei!
5: Ô, Diego, essa música dele é esquisita, né? Ele fala que se rompa lá a buceta.
1: Cala a boca, ô, idiota. Olha a boca, eu vou te bloquear, idiota.
6: Bom dia, Diegão. Bom dia, suas quengas de rodoviária. Bom, boa sexta-feira pra todo mundo aí, viu?
1: Vocês estão muito aceleradinho hoje, hein?
7: Ô, Diego, só alegria. Sexta-feira. Uhul. Sexta-feira, Diego. Adoro seu programa. É legal.
1: Sextou, meu povo! Sextou! Oi!
8: Ei!
1: Oi!
8: Ei!
1: Fala, cara!
9: É sexta-feira!

0: grande, Pirituba é grande, hein? Vai me achar não, hein? Pode, não pode passar a minha foto não, hein? Vai que apaixona.
1: É, não vou passar não, não vou passar não.
2: Chega sexta-feira!
3: Oi, Jessiquinha, sua linda! Se quiser, eu te mostro o sorteio!
4: Passa a foto dela pra mim, Diego. Eu sou do Jaraguá, Nunes Carreteiro. Ô, Gi, chama eu aí. É Gi o nome dela?
1: É Ju.
5: Eu não sei o que é que o canso da sexta-feira tem que os pessoal ficar tudo doido, meu Deus do céu. Vem pro Brás, rebanho de canso.
1: Ah. Alô, Bahia, alô, Bahia, alô, Bahia. Alô, minha Salvador! Alô, minha Feira de Santana!
6: É bola comigo!
1: Alô, Ilhéus!
6: Oi.
1: Alô, Ribeira do Pombal!
7: Requebra, requebra, requebra sim. Pode falar, pode rir de mim.
0: Gente, eu sou casada e muito bem casada, bem resolvida no meu casamento. Eu participo do programa, mas com todo respeito.
1: Olha.
0: Eu sou casada e muito bem casada. Agradeço a todos pela curiosidade, mas eu já sou uma mulher bem resolvida no meu casamento.
1: Pronto.
0: Viu? Beijos pronto. A todos.
1: É isso, Jô. É isso aí, pronto, acabou. Mas você sabe que é festa, né? Bagunça, é zoeirinha, é zoeirinha. É zoeirinha, é zoeirinha. É zoeirinha, zoeirinha, zoeirinha. Eu não.
8: Ô, Dieguito, eu não quero conhecer essa Jéssica, não. Pelo amor de Deus, cara. Deve ter alguma coisa ruim, sabe por quê?
1: Por quê?
8: Tá rolando uns vídeos aí de mães com bebês no colo e as crianças estão chorando assim desesperadamente. E que não, nada para. Aí a mãe olha pro lado e fala assim. Ô, Jéssica! Ô, Jéssica!
1: Ah, é?
8: Meu Deus do céu, as crianças na hora
1: eu
8: para
1: vi.
8: De chorar. Você tá achando que é mentira? Olha aí nos vídeos. Aí
1: eu já vi, cara.
8: Jéssica, que já apareceu um monte de vídeo com criança para não chorar. Faz essa Jéssica.
1: É verdade, hein?
8: Ô, Jéssica. Uma coisa ruim.
1: Ô, Jéssica, o que que é a coisa ruim que você tem, hein? Ô, Jéssica, como é que você faz as crianças parar de chorar, hein, Jéssica? Funciona com cachorro, Jéssica?
9: Ô, Diego, estarado. Eu tô querendo ver a foto da Ju de Pirituba. Manda a foto do Kid Bengala pra eles aí.
1: Vou mandar.
10: Aê, cambada de maníaco. Não pode ver um negocinho diferenciado que já quer dar em cima. Tomaram fora da mina sem mesmo conhecer. Aê, isso aí, Ju. Bota esses caras no lugar deles aí. Cambada de vagabundo. Não pode ver uma pichelle diferenciada que já quer cair em cima, velho.
1: Falou que pede fotinho das minas.
11: Aí, ó, o cara fala aí. O cara mandou áudio participar do programa, não participa. Aí passa os áudios de uns boca aberta desse aí, falando nada com nada. Entendeu? Mas é isso aí mesmo. Vou parar de seguir aqui, vou parar de ouvir essa bosta.
1: Ai.
11: Só de raiva.
1: Ai.
11: Cai com essa panelinha de corno.
1: Ai.
11: Locutor boi, ouvinte boi.
1: Ai, começa agora. Começa agora. Não é essa aqui é da Deolane, cara.

0: essa aqui, essa aqui, essa aqui.
1: Não chora, bebê. Dá.
0: Ai, Luquinhas. Luquinhas caminhoneiro.
2: O cara fala aí, o cara manda o áudio participar do programa, não participa. Aí passa os áudios de uns boca aberta desse aí, falando nada com nada. Entendeu? Mas é isso aí mesmo. Vou parar de seguir aqui, vou parar de ouvir essa bosta. Só de raiva. Cai com essa panelinha de corno. Locutor boi, ouvinte boi.

0: chorar.
1: É menina ou menina? Essa reivindicação toda aí.
2: Ele não sabe.
0: Pega a mamadeira e vem entrar no meu cordão. Eu tenho...
3: Ô, Luquinhas Caminhoneiro, você é muito invejoso, muito requinguelado, muito psicopata. O veneninho tá escorrendo na sua boquinha. Para de ser invejoso. Você tá querendo uma mamadeira de carne. Eu vou dar uma mamadeira de carne aqui pra você, maldito.
4: Vai, corno. Fica com raivinha. Vai, corno. Olha, corno, tu parece que é carreteiro, né? Vai, acelera aí. Vai, acelera. Joga lá no meio daquele barranco lá. Vai. Vai, cornão. Vai, vai.
5: Ô, chorãozinho, não chora não, bebê. Eu faço parte da panelinha, você não. Chupa, chorão.
6: Esse aí com certeza é motorista de Scania.
0: Chama Ana de tanto pichar.
7: Ah, meu Deus. Dá uma chupetinha pra ele, dá? Pra ele dar uma mamadinha, pra ele parar de chorar.
2: Pera
7: esse
2: aí.
7: Menininho, cala a boca,
0: Jéssica.
4: Ah, Diego, o ouvinte vai parar de seguir a Band FM, vai parar de ouvir o Band Coruja. Oh. E agora? E agora, o que é que a Band vai fazer sem a audiência dele?
2: Oi.
4: Vai dormir, seu corno.
2: Ei.
4: Vai procurar tua mulher que tá sentando em outra agora.
2: Ei.
4: Seu poxa.
2: Pera aí, cara.
7: Ninguém quer chupeta, quer mamadeira. Mamadeira tá cheia aqui pra neném.
0: Não sou.
7: Ai, seu cospilete. Ai, chupigole. Deixa de ser chorão. Vira um homem, boiola.
0: Mamãe, eu quero.
8: Nem me mande, não coloca meu áudio, é nojento. Se liga, maluco. Aí a Band Coruja, a Band dos loucos, doidão. É o Vai do Lixo, sai cachorro.
2: Sai cachorro.
8: Fala, Diegão, um abraço pra toda a turma aí, boa madrugada.
2: Bora.
8: Tô pegando no saco gelado pra caramba hoje, você tá doido? Sai cachorro!
2: Sai cachorro!
9: Ai, Luquinhas Caminhoneiro! Que choradeira é essa, Luquinhas Caminhoneiro? Que gosto de soltar o feijoeiro!
2: Ei!
10: Aí eu comecei a rir agora desse áudio aí desse rapaz. Se recalcado aí, dizendo que nós somos panelinha mesmo do Band Coruja, nós somos corujinha mesmo. Estamos ligados aqui na Band FM, no Band Coruja. Divertindo a madrugada, e a madrugada é nossa. Fica quem quer, filho.
2: É nóis, é nóis.
11: Ele deve ser transportador de palito doce. Chupa um dos palitos aí, Lucas, ei, caminhoneiro.
12: Quer leitinho, quer? Vai mamar deitado igual o John Tatu.
2: O Tatu, oxe.
13: Oh, bom dia, Diegão. E aí, meu brother, beleza pura, de boa na lagoa, né? Mas, graças a Deus, Diegão, sextou, é só alegria, é o baiano segurança. Diegão, e esse chorão aí, dá uma madeira de carne pra esse chorão aí, Diegão. Fala pra ele, aí eu choro, au, au, au.
2: Alô, Bahia, alô, Bahia, alô, Bahia!
14: Eu fui embora, meu amor chorou.
2: Rapaz, nós temos baiano que escuta nós aqui, hein?
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2: E o pau torando na portaria, ele nem aí.
5: Ô, Luquinha, você conseguiu o que você queria, atenção.
2: Pronto. Eu dou no beijo de um beija-flor.
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15: beijos. Ô, Diegão, fala pra seu ouvinte a mesma coisa que você falou pra Mel Banana aquela vez. Muda o botãozinho do rádio e vai se lascar.
2: Eu não falei nada disso pra Mel Banana, tá louco?
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2: Bom dia, ô Anderson Oficial.
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16: Ô, Diegão, o chorão tá querendo mamar. Dá TT pra ele, Diegão. Ah, que judiação. Ô, dó.
5: Falou sim, no final ainda completou. Chata pra caralho.
2: Não falei nada. Você que falou isso aí.
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17: Ai, Dieguinho, bom dia.
2: Bom dia.
17: Ai, Dieguinho, tô na casa da colega minha aqui. Ela tá com o namorado dela. Ai, eu tô vendo ela gemendo, gritando, e eu aqui me dá vontade, tô na seca, Dieguinho. Já tem 3 meses, Dieguinho, que eu não faço amor. E eu tô ouvindo ela gritando, ai, ai, ai, amor, que delícia. Ai, ela vai bater na porta, eu vou falar com ela pra largar de barulho, que eu tô ficando louca.
2: Ô, Carla, bate lá.
17: Beijos, Carla Dias, da Bahia.
2: Alô, beijo, Bahia! Alô, Bahia, alô, Bahia! Tinha que ser da Bahia. Ai, essa Bahia maravilhosa. Carla, vai lá, Carla, bate na porta, fala, eu também quero dar. Ô Carla, vai lá, Carla. Vai lá, Carla. Vai lá, Carla. Vai lá, vai lá. Bate lá, fala, olha, eu quero. Dá pra vocês parar com isso aí? Se não der, posso entrar? O que que a Carla faz, hein? Numa situação dessa aí, o que que ela faz, hein? Ela tá só ouvindo lá o barulhinho gostoso e ela não tá conseguindo dormir, gente. Tá dando uma vontade nela. Tá dando uma vontade dela. Mama, cuidando.
18: O que a Carla faz? Tiririca!
2: Ei! Ô, Carla! Carla! Carla Breza! Carla Breza, quem?

0: E aí, Diego? Boa sexta-feira pra nós. Aqui é a Jéssica da Moca.
1: Oi, Jéssiquinha. Tá bom? Tudo bem?
0: Tô aqui na Obra Max.
1: Obra Max.
0: E minha companheira.
1: Ai, que delícia. Que delícia.
0: E olha, meu nome é Jéssica. Não faço nada contra ninguém, não. Tô de boa.
1: Como é, menina?
0: E olha, meu nome é Jéssica. Não faço nada contra ninguém, não.
1: Ah, é outra Jéssica aqui, ó.
0: Tô de boa.
1: Ah, é outra Jéssica. Fala, Jéssiquinha.
2: Dieguinho, eu consigo fazer qualquer um parar de chorar. Tenho minhas técnicas. Alguém quer testar?
1: Ô, Jéssiquinha, o que que você faz pro chorão parar de chorar, hein? Conta pra nós qual é a sua técnica, Jéssiquinha.
3: Começa agora com Carla, empata coito.
1: É, Carla, empata coito. Na Band FM.
4: O que a Jéssiquinha faz? Quequete!
1: Ei! É isso, Jéssiquinha. Essa é a técnica.
5: Oi, Diegão, bom dia. Eduardo aqui, ó. Diga que eu tô aqui na Cidade Nova, indo pra Serrinha, pra ela ir comigo.
1: Quem?
6: Ô, Carla, uma dica. Tem legumes aí? Banana, pepino, mandioca. Tenta se saciar com isso.
4: Jéssica faz o bola gato. A técnica dela é um bola gato.
1: O que que é isso, cara? Bola gato. A partir de agora, prepare o seu coração.
7: Se quer saber de mim, pergunte para mim.
1: Fala pra ela gravar o seu. Ah, é verdade. Ô, Carla. É, grava o som pra nós ouvir lá do. Calma, Carla.

0: Muito bem, muito bem, muito bem, muito bem.
1: Foto pra rapaziada ver, eu postei as 10 mais top que vem aqui tomar cacau chaça comigo.
0: A cacau chaça.
1: Arroba Duarte.irã.
0: Segue lá.
1: Veja lá que eu deixo lá 24 horas, viu? Você só deixa 10 segundos.
0: Só pra te avisar, só pra avisar o povo, amanhã estarei tomando cacau chaça do Irã Duarte. Amanhã eu vou tomar essa cacau chaça do Irã Duarte. Não quero nem saber. Amanhã estarei lá. Eu, a personal e o cachorro não,
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0: Vou tomar. O que que vai ter amanhã aí, Irã Duarte?
1: Hoje eu já encomendei aqui 4 caixas de cacau. Pra nós tomar esse cacau chaça junto amanhã, Diego Lopes.
0: Eita, porra!
1: Vai ter Léo e Rafael, showzão.
0: Que isso? É, olha, Duarte, Léo e Rafael canta o quê, hein?
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0: Ó,
3: tem certeza que.

0: Você tem certeza que quer terminar?
1: Amanhã eu vou lá, não quero nem saber. Prepara o cacau chaça. Aquele brigadeiro de colher.

0: Os caras são bons no sertanejo, são uma dupla excelente. Amanhã vai ter muita festa por aqui, Diego Lopes. Quem quiser vir no Vila Cáustica, tá às ordens. A casa abre às 20 horas e fecha às 6:30 da manhã, porque você vai estar aqui. Eu vou acrescentar meia hora do horário.
1: O que você acha de nós marcar o encontro dos ouvintes amanhã aí, hein? Bora, pode ser?
2: Você me conheceu antes da gente namorar. Você tem certeza que quer terminar?
3: Aí sim, Diego, agora eu senti firmeza. Você vai levar personal trailer pra tomar uma cachaça show amanhã lá.
1: Cachaça show?
3: Na faxina, hein?
1: É lógico.
3: Aí, Eduardo, pode preparar uns 5 litros.
1: É.
3: 4 litros e meia só pro Diegão.
1: Meio
3: litro pra personal trailer.
1: É nóis. Personal trailer.
4: Ô, Diegão, sinto muito, mas não vai dar pra você ir no Vila Cauto, não.
1: Ué,
4: você esqueceu que você é pai de pet agora?
1: Ó, o que que tem?
4: As primeiras semanas, se você deixar o doguinho sozinho...
1: Não.
4: Rapaz do céu, ele vai comer até a cortina da sua casa.
1: Não, você tá louco? Vai ficar na creche. Ai, tem creche. Cara, você acredita que tem plano de saúde? Hoje ela veio... Ai, fiz um plano de saúde.
5: Especialista em massagem tântrica.
1: Ah,
5: eu uso bem as mãos e diversos tipos de óleos corporais. A pessoa sai bem relaxada.
1: Tá explicado.
5: Delícia.
1: Tá explicado. Jessiquinha, tira uma selfie aí. Foto de agora. Selfie normal. Sem, não foto produzida, nada disso. Tira uma selfie que eu vou apresentar você para o mundo hoje. Hoje apresentaremos a Jessiquinha para o mundo.
6: Todo mundo bamboleando, galera!
7: Aí, Edinaldo, pra você que gosta dessas duplas musical sertanejas aí, ó. Agora lançaram no eletrônico, hein? Dá pra você rebolar até as horas o lateral da Shopee.
1: Ele gosta, ele gosta, ele gosta.

E aí, Diegão? A audiência do Band Comedy tá até boa, Diegão. Agora você começou a colocar essas porra desse sertanejo. Ei. Ei. E continuar, né? Apaga, apaga. Ei. Apaga.

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16: Você nem percebeu. Aquele foi o nosso último dormir com os anjos. Você nem percebeu que aquele foi o último dos últimos.

0: obrigado.
1: Todo mundo tem.
2: Aquela pessoa?
1: Tem.
2: Lógico que tem.

0: Bom dia, Diegão. Bom dia, bom dia. Palco do momento aqui.
1: Não quero Dutra, saber, palco do momento.
0: Cajamar. 12, 12. Coloca o nosso áudio no ar aí pra nós aí, Diegão. William aí, William.
1: Tá.
0: William, caminhoneiro.

0: Bom dia, Diegão. Bom dia, bom dia. Palco do momento aqui.
1: Não quero Dutra, saber, palco do momento.
0: Cajamar. 12. Coloca o nosso áudio no ar aí pra nós aí, Diegão.

0: Meu, esse João Gomes é bom demais, né, velho?
1: É.
0: Porra!
1: Muito bom.
0: É bom estragar a música dos outros, desgraçado,
2: pera
0: vagabundo.
2: Aí, cara,
0: estragou
2: aí.
0: Duas calma, belas calma, músicas calma, em uma calma. Só. Puta que calma, pariu! Vai Cleiton. Se lascar, João Gomes! Calma!
3: Bom dia, Diegão. Aqui é o Bruno, motorista de aplicativo. Sextou, tamo junto aí.
1: É nóis.
3: Até às 5, ninguém dorme.
1: É nóis, valeu, cara.
3: Bom dia, Diegão.
4: Valeu. Ô, Diegão, com todo respeito ao Cleitinho Padeiro aí, mas ele chamar o Edinaldo de Latrel da Shopee é sacanagem com o Latrel, cara. Ele é no máximo, um tartaruga ninja com disfunção erétil.
5: Morena tropicana, eu quero teu sabor.
6: Diego Lopes, tamo junto. Alô, Complexo do Alemão.
1: Alô,
6: Rio de Janeiro. Alô, Cidade de Deus. Vai na fita. Aí, tu tá ligado, eu não vou embora. Rio de Janeiro, vou improvisar na hora. Tranquilidade, aqui só tem amigos meus. Junto com Diego Lopes, manda alô pra Cidade de Deus. Valeu, rapaziada, eu solto a minha voz. E aí, Diego Lopes, tá ligado que é nós. Fico por aqui, não quero ganhar ibope. Vou deixar essa pra tu, representa Diego Lopes.
1: Aê! Gostei, Rafa, gostei, mano. Parabéns aí pela rima aí, tamo junto, mano. Alô, Rio de Janeiro. A nossa audiência no Rio de Janeiro aumenta cada dia, hein? Muito obrigado ao meu povo querido carioca. Muito obrigado pela recepção aí da Band FM no Rio de Janeiro. Tamo bombando cada dia mais, a nossa audiência mais e mais. Alô, falou, DJ!

0: Pitbull.
1: Morro do Dendê.
2: Para lá.
3: É doença que você tem a doença?
1: É do Dendê, vou dizer como é que é.
4: Diego, mentira, Diego. Você não achou que ficou bom essa rima do Carioca, não?
3: Claro que eu achei.
4: Uma bosta.
3: Você
4: ficou com vergonha de falar.
3: Não, fiquei não.
4: Mas que rima bosta.
3: Se fica, eu falo.
4: Ficou uma bosta.
3: Quando fica, bosta. Eu falo. Quando...

0: Que é isso, Jessiquinha? Jessiquinha, Jessiquinha.
1: Só pra fazer teste.
0: Tu não tá com frio não, menina? Rapaz, a Jessiquinha... Agora eu entendi. Gente, a Jessiquinha... Ela trabalha com massagens. Mas é coisa séria, viu? É massagem relaxante. Massagem... O que que é Nuru, Jessiquinha? Nuru é massagem japonesa? E tântrica. É massagem, é fisioterapia, essas coisas, não é? Nuru é fisioterapia, não é? O que que é Nuru, Jessiquinha? Fala pra nós aqui. Ela mandou um videozinho. Eita. Será que dá, gente? 2h32, será que dá? Eu acho que vai dar ruim,
1: hein?
0: Vocês querem ver a Jessiquinha? É, tá na praia, eu não sei se é muito ousado pra essa hora. Ela tá, é, bom, enfim.
1: Valeu!
2: É tão amigo seu, Diego, que todo o ranking ele marcou você, viu? Pra você repostar. É hoje que a personal acaba com a sua raça.
0: Que é isso, que é isso?
3: Esse tipo de massagem que a Jessiquinha faz, Diegão, relaxa mesmo. Depois que o pote de creme estoura,
0: pera aí, cara.
3: O cara fica relaxado, que é uma beleza.
0: Não, não, não, não. É Nuru. Você não entende de massagem, você não vem dar palpite.
4: E Jessiquinha faz massagem tântrica dentro do furô.

0: Pode postar, meu, no Japão é 3h30 da tarde. Todo mundo quer ver Jessiquinha, Tântrica,
1: então vamos lá.
0: No furô.
1: Então vamos lá, é um vídeo da Jessiquinha, tá um pouco ousado, eu achei. Mas como a gente não apresentou ela ainda, vamos lá, vai. Ó, presta atenção, se alguém printar essa boss, eu não faço mais. E eu tô falando sério. A Jessiquinha, nossa ouvinte, ela tá com calor, não tá, não tem nada demais, nada que você não tenha visto na praia. Ela tirando a blusa ali, tá com, tá de biquíni, ok? Beleza, não tem nada demais, seus tarados. Vamos apresentar a Jessiquinha. Apenas 10 segundos. No Instagram, arroba Diego Lopes, Diego com Y. Só 10 segundos. Olha que maravilha, peraí. Deixa eu abrir o vídeo aqui. Vou gravar a história agora. 3, 2. Muito bem, essa pra quem não conhece é a Jessiquinha, mandou esse vídeo aqui pra se apresentar. Bem-vinda, Jessiquinha, ao nosso Band Coruja, nossa ouvinte nova. Mandou o videozinho, vou dar o play aqui rapidinho, gente, rapidinho. Aqui muito bem. Ok, beleza. Tá aqui a Jessiquinha. Peraí, aqui. 3, 2, 1. Postando. Calma, Jess. Não, só 10. Hoje é sexta-feira, só 10. Calma que tá postando ainda. Cadê? Aqui. Carregando. Eu vou apagar, hein?
2: Sou especialista em massagem tântrica.
1: Ah, é tântrica.
2: Uso muito bem as mãos e diversos tipos de óleos corporais.
1: Ah, óleo
2: corporal. A pessoa sai bem relaxada.
1: Óleos corporais. Delícia. Tá bom, Jessiquinha. Massagem tântrica com óleos corporais. E aí eu vi aqui no cartão dela, na apresentação, Nuru. O que que é Nuru, gente? Postou! Vai, 10. Não, vou ter que apagar isso aqui. Ou 9. 8. 7. 6. 5.
3: Eu tô escutando umas risadas meio estranhas aí. Ah, sabia que era malandragem.
1: O quê? Você não gostou? 4.
4: Ô, Diego, tá de sacanagem, hein? Rapaz.
1: Você viu? Vou apagar em 3.
4: Ô, Diego, mas você é um canalha mesmo, viu? Vagabundo, rapaz.
1: 2.
5: Eita, Jéssica, que isso, hein, bebê? Pensei que era menor de idade. Gostei. Ô, Diego Lopes. Fiz uma música aí pra Maratacine. Depois eu divulguei, pode ser?
1: Acabou!
6: Digão, rapaz! Que molequeira é essa aí, moço?
1: O que foi?
6: Rapaz, você tá barril, hein, cara? Ué? Aí é molequeira, rapaz!
1: O que que aconteceu, baiano? Não gostou?
7: Jessiquinha e Diego Lopes trolando o Band Coruja.
1: Por que, gente? Vocês não viram o vídeo, não?

0: Caraca, moleque! Que rabeta é essa, meu amigo?
1: Você viu? É a Jessiquinha, imagina fazendo uma massagem no você.
2: Diego, por que que você não vai pra putóia, mano? Véi, eu parei de fazer o que eu tava fazendo aqui pra olhar a raba dessa novinha aí. Você vem dar uma dessa, véi. Você é muito vagabundo, véi.
1: Para com isso, Cleiton.
2: Não, você não vai pro céu, não, mano. Para, você não vai pro céu, não. Vagabundo.
1: Para de reclamar.

0: Bom dia, Diego Lopes. Um abraço aí pra toda a galera da rodagem. Vamos por cá. Aqui no... chegando no Arujá. A gente, essa Jessiquinha aí pra mim.
1: Para com isso, Cleiton.
0: Me pegue ela de jeito, meu velho.
2: O Lalau mandou aqui a figurinha. Você viu que a Band FM fez a nossa figurinha dos locutores? Ficou legal, né? Eu fiquei com a cara de velho, não sei porquê.

0: Olá,
1: olá,
0: Lalau. Bom dia, meu querido, tudo bem? Nossa, que timaço da Band 96.1, hein? Eu aqui tomando aquele delicioso cafezinho com leite e pão de cará com mortadela. Estão servidos? Um beijo a todos, Ricardinho. Lala!
2: Karen, você é uma requenguelada, né? Tá aí chorando aí pra uns machos aí, agora que arrumou um otário.
3: Pera aí, ô! Pera aí, Sidney.
4: Ô, louco, Diego, sacanagem, hein? Aqui é ver a Jessiquinha, porra.
3: Você não gostou? Tá postada lá, vai lá ver.
5: Ô, Diego, essas invenções só podia sair mesmo do Bande Coruja. Puta que eu pariu! Fala degrau de Portugal! Ai, ai, ai, ai!
6: Bom dia, Diego.
3: Bom dia.
6: Diego, pelo amor de Deus, Diego.
3: O que foi?
6: Quase bato o caminhão aqui na...
3: É demais.
6: Na marginal aqui.
3: Ela é grandona,
6: pra parar,
3: né?
6: É só um lugar pra parar aqui pra ver essa bosta aí, pelo amor de Deus, Diego. Não faz mais isso não, Diego. Faz isso não. Seja um dia com os motora.
3: Calma, cara.
6: Marcelão de Mirandópolis.
3: Calma, Marcelão. Oi, Samia. Oh, yeah.
7: Ô, Diegão, bom dia, uma puta sacanagem, cara, cê tá doido?
3: Pera aí, cara.
7: Parei até aqui pra ver e, ó, sacanagem.
3: Calma, mano.
7: Chega no coração partido no azul.
3: Pera aí, Igão. Ô, Jessiquinha, o pessoal gostou de você, viu, Jessiquinha?
8: Tiozão, que maldade. Coitado deles, mas foi engraçado.
3: Você gosta, né? Ela achou graça. Ai, Jessiquinha.
9: Sou Jessiquinha e IA. Tenho certeza.
10: Você é louco, Diegão. Quase que eu já culei.
3: Ei.
10: Em vão. Achando que era alguma coisa. Foi vendo uma costa de um barbado, velho. Você tá doido? Eles querem
3: jogar bonito. Quase que eu já colei em vão.
10: Você é louco, Diegão. Quase que eu já colei em vão. Achando que era alguma coisa. Foi ver uma costa de um barbado, velho. Você tá doido? Jogada, mas
3: eu que já corri demais, pode... Ai, meu Deus, o Anderson, Diego, eu não posso mandar áudio quando eu chego em casa. Tem que ser silêncio total, sacanagem.

0: Você comentou aí que fizeram a figurinha de vocês aí da Band aí, você achou que ficou com cara de velho? Será que é porque você tá velho mesmo, ou tiozão da madrugada?
1: Você olha a tua cara aí, ó. Não, mas essa ficou esquisita demais. Todo mundo ficou meio velho. É que a gente veio aqui um dia pra tirar umas fotos aqui e a foto é profissional. Uma foto profissional. A gente não gosta de foto profissional porque a câmera é muito boa, velho. Igual câmera de TV, Deus do livre. A câmera de TV a gente fica velho. Ela ressalta os buracos da cara. Ela ressalta os cabelos brancos. É Full HD demais. Tem que ter um filtro, um negócio, uma coisa. Aí fica com cara de velho. Vê lá, todo mundo tá com cara de velho. Vê o ronco. Você bem com ronco? Ô, Jessiquinha, tô perguntando como é que faz pra fazer a sua massagem, quanto você cobra, onde que você atende. Vamos fazer uma parceria aí, Jessiquinha. 20%.
2: Boa madrugada, Diego Lopes.
1: Boa.
2: Ezequiel Brasília, momento da piada madrugada.
1: Lá vem.
2: Porque a impressora falou para outra: esse papel é meu ou é impressão sua? Ih, é sexta-feira. Na toalha branca da mesa em que bebo, escrevo o nome da mulher que amo. Quando estou de fogo, o resto eu derramo. Me segue aí no Facebook.
1: Para de ligar. Quem é que tá ligando aqui, hein, cara? Quem é o trouxa que tá ligando? Obrigado. Quem é o idiota que tá ligando? Valeu. Quem é o imbecil que tá ligando? Obrigado. Mas sempre tem um trouxa pra ligar. Valeu aí, mano. Alô, Tiagão do Maitá. Tamo junto, mano. Quando que começa o bumba? Pô, toda hora. Todo dia o idiota pergunta quando que começa o bumba, meu boi, no Maitá. Começa o bumba, meu boi, Thiagão. Só pra não perder o costume.
3: Ela achou grossa.
4: Ô, Diagão, a hora que eu saquei o bicho aqui, você tá doido, hein?
1: Vai.
4: Pareceu
1: lá,
4: quem essa... careca lá. Tô vai fora, lá, vai ele, mil vezes.
1: Vai lá, vai essa mão, para de buzinar pros outros.
5: Ô, Diego, essa Jessiquinha aí não é a mesma que fala lá que tá gripadinha?
1: Parece, né? Ô, Jessiquinha, fala assim, tô gripadinha.

0: ao invés de ficar escutando essas rimas besta aí, essas músicas tontas, essas piadas sem graça, olha o vídeo aí em cima e vamos fumar, vamos fumar, vamos
1: Nossa, mas a moça tá fumando com a tajarana, velho. Fumando maconha com a tajarana, moça.
2: Eu, hein? Rapaziada, a pessoa que quer ver a Jessiquinha, vira bolinha de golfe.
1: Bolinha de golfe.
3: Ô, Diegão, manda o Instagram da Jessiquinha aí pra nós aí, ó. Manda aí, rapaz. Nada de ser miserável.
1: Ó, eu vou fazer o seguinte. Eu vou pedir pra Jessiquinha postar uma foto no Insta dela e marcar eu, aí eu reposto lá, vocês seguem ela, tá bom? Mas sigam ela com... Não vai falar bobagem no PV da menina.
4: Tiozão, que maldade.
1: Tiozão.
4: Coitado dele, mas foi engraçado.
1: Ô, Jessiquinha, eu não sou tiozão, não.
5: Vai, seus bando de curioso, vocês acreditam, falar igual o Caipira, vocês acreditam no Diego? Ha! É pra capar.
1: 26, 27, 28, mês que vem, Diegão, a festa do boi, né? Ah, eu ainda vou nessa festa aí, viu, Tiagão?
6: Diegão, primeiramente, Gaguinho das Pizzas de 10. Como que eu posso falar pra você? Primeiramente, vai tomar no olho do seu primeiro chakra. O velho do lixo vai tomar no olho do Xaringã. E o Pedro vai tomar no olho...
1: Ei! O que é olho do chakra, gente?
7: Ô, Diego, essa Jessiquinha, eu tô achando que é a pipoquinha disfarçada, meu filho. Tem a voz da pipoquinha, cara.
1: Parece, né?
7: Até
1: parece.
7: As risadinhas pausadas dela.
1: Cadê a pipoquinha?
7: É a pipoquinha, maluco. Sai, cachorro.
1: Sai, cachorro. A pipoquinha, ela tá com um véio da lancha e não deixa mais ela participar, mas eu vou ligar pra ela. Bom, primeiro eu vou mandar uma figurinha mal educada.

0: viajo. Fala, Jessiquinha, fala, Jessiquinha.
1: Ai, Diego, tô gripadinha.
0: Ai, lá, ai, ai, é. Tá vendo? Lembra do meme da gripadinha?
2: Tá ficando, tá gostoso, e
0: é. O cara pediu pra falar, fala, manda ela falar que tá gripadinha. Ela falou, fala, fala, Jessiquinha, fala.
1: Ai, Diego, tô gripadinha.
0: Tá gripadinha, né?
2: Será? Garotinha do bumbum arrebitado, vem que eu vou te ensinar.
3: O Digão, a risadinha deliciosa ela tem, nossa Jessiquinha, viu? Aí eu falei, pô, fiquei na curiosidade, agora eu vou ver se ela é deliciosa mesmo. Aí com pouco eu vi um quadrilzão, Digão, daquele, naquela, eu falei, puta, meu, quando eu olhei, era aquele velho careca, chibongo, Digão. Mas eu tô achando, Digão, aí que essa Jessiquinha aí deve ser a Pipoquinha, viu?
0: Será?
3: Tá se passando pela Pipoquinha.
0: Será?
1: Gripadinha.

0: Cola meu parceiro aí, mano, que é o Maurício Manuel dos Santos. Ele odeia que chama ele de Manuel. Comedor de viado. Se der pra você colar ele, eu te mando o número agora, macho.
1: Eu paro o caminhão, chamo os ajudantes, vão olhar que é uma gostosa que o Vizinho vai postar. Aí você posta uma desgraça daquela. O
2: que tem?
1: Seu locutor safado.
3: Empina nela, empina nela, empina, empina, empina nela.
1: Jessiquinha, se você querer um remédio, eu tenho um remédio bom pra você, uma injeção.
2: É?
1: Se você querer, é só falar.
2: Ela onde tá,
1: você
2: tá? Ela tá gripadinha, ela, tadinha. Tem que tomar um chá, Jessiquinha.
4: Boa madrugada, Diego Lopes, Ezequiel Brasileiro. Momento da piada madrugada.
2: Outra?
4: Porque a impressora falou para outra.
2: Tá, já foi essa aí, cara.
5: Ei, Diego, eu já tava com a fimosa aqui estralando. Falei, agora é a hora, rapaz. Aí você me manda um vídeo daquilo ali, é pra acabar mesmo.
2: Vai, ô, oh, ô. Oh. Vai lavar essa mão. Meu amigo, essa
6: tá minha galera. Diego, primeira apertada. Aí o Ayrton sai de cena.

0: Ela tem que tomar um chá de rola.
1: Ei!
2: Bom dia, Diego. Manda um alô aí pra, pra galera aqui, os operadores de empilhadeira da Zempac aqui da, da, do turno da noite. Daqui de JBS de Lins. Manda um alô aí pra nós que nós estamos aqui na escuta. Beleza?
1: Valeu. Alô!
3: E aí, legal? Bom dia. Ô, oh, tava vendo seus stories ali, hein? E aí? Você dormiu no sofá e deixou o Shrek lá dormir na sua cama?
1: Que Shrek? É Stitcho.
4: Diego Lopes, de locutor para cafetão na madrugada. Você tá doido? Tocar
5: ninguém fica parado.
6: Relaxa. Jessiquinha, seu chá já tá pronto. Chá de picão.
1: Ei.
7: Se pegando, relaxa. O som já tá ligado.
8: Você tem alô, mané? Liga pra telemarketing. Lá tem alô.
7: Ai, o meu som já tá tocando.
9: Ô Diego, esse Stitcho seu, esse já tá ensinando errado, né? Balançando o cinho pra ele rasgar. Você vai ver quando ele começar a rasgar sofá, comer chinelo. Aí você vai ver.
1: Pois é, cara. É, eu também tô achando isso, viu? Eu vou ter que mandar adestrar, não tem jeito, velho. Senão ele acostuma, né? Quando é pra ursinho assim, cara, não é. Ele falou que tem que dar coisa de... Que ele morda, né? Tem que dar mordedor pra ele, mas daí, sei lá, velho. Não sei nem ensinar ele mijar no lugar. Eu já mijei no jornalzinho dele pra ele aprender, ele não aprende. Eu vou cagar no jornalzinho dele pra ensinar ele cagar no jornal também. Sabe que ele vai aprender?
10: Fala, cafetão Diego. Boa noite, Almir Uber. Rapaz do céu. Que tem de neguinho se acabando na mão essa hora, hein? Puta que lá merda. Mas fala a verdade. O serviço daqueles empilhadores da JBS Lins, isso é uma maravilha, né? Você viu a alegria do cara falando?
11: Você vai cagar no jornal pra ele aprender?
1: É.
11: Rapaz, você vai matar é ele.
1: Não,
11: sufoco.
1: Vou nada, vou nada.
12: Dia, Diego.
1: Olha aqui.
12: Você vai virar cachorrão agora?
1: Cachorrão.
12: Vai ensinar o seu cachorrinho?
1: Vem.
12: Late pra mim, late.
1: Au, au, au, au.
13: Você tá doido aí? A gente sabe que o Diego vai fazer a sacanagem com a gente e a gente vai lá no Instagram dele pra ver. Brincadeira, viu?
1: Que você não gostou da Jessica?
13: Decepcionado.
1: Você não gostou? Os caras estão muito exigentes, cara. Vocês acharam que ela era magrinha?
13: Tem um briocão desse cagando no jornal no meio da casa, hein?
14: Ligão, o Stitcho aí cagar jornal, no jornal aí, vai cagar jornal aí, legal, e vai sair notícia.
1: Eu não sei como é que faz pra ensinar ele. Me deu umas dicas boas aí.
15: Alô, Diegão. Bom dia, bom dia. Sextou. Rapaz, em vez de você adestrar o Stitcho, ele que tá adestrando você.
1: Pois é, cara.
15: Você tá doido.
1: Não é? Vou ter que cagar no jornal agora pra ensinar pro cachorro como é que faz. Não me falta mais nada mesmo.
16: Diegão. Você tá doido, mano. Aí você corta o rabo do macaco e deixa atravessado no papel do cachorro pra ele cagar.
1: Imagina a cena aí, que coisa ridícula.
17: Ô, Diegão, tem um negocinho chamado Pip Dog. Compra lá na Pets, lá, mano. Pip Dog o nome. É um sprayzinho, tá ligado? Você vai lá e borrifa onde você quer que ele faz xixi e cocô. Vai nessa aí que dá certo.
1: Eu comprei, cara. A Grazi comprou, mas ele não pode porque ele não tem as vacinas todas ainda. Falou que tem que esperar tem que esperar tomar as vacininhas ainda.
18: Vai num pet shop, Diegão, e pede pra eles. Eu acho que tem um produto que você joga ali no jornal, no cantinho ali que você for fazer ali, que ele sempre vai fazer as necessidades dele naquele local. Pergunta num pet shop lá que eles sabem te informar.
1: Vou perguntar, valeu.
19: Ô, Diego, é porque você tá ensinando errado, Diego. Diego, você tem que ir de quatro, levantar a perninha e fazer o pipi. Aí ele vai aprender, entendeu? Olha a cena.
1: Eu vou falar o que eu vou fazer de quatro.
4: É um programa legal.
2: Bande Coruja.
1: pelado, né?

0: Didi, tem um ouvinte do Bando de Coruja que tem um quadro aí que tá me seguindo no Instagram. De quem será?
1: Quem será?
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1: Sete, bora. Olha a hora, 3 em ponto, gente, um ótimo dia pra você, uma boa sexta-feira, sextamos. Bora fazer bagunça, nossa resenha até às 5 da manhã aqui na Band FM, por aqui é o seu amigo Diego Lopes. Bora bagunçar, meu povo, tá valendo aquele copão térmico da Band FM pra você, aqui é assim, né? A sua rádio do seu jeito.

0: Nego, você é fogo. Ouvindo esse ragatanga, me sinto a louca da fazenda me requebrando todo. Me requebrando todo. Louca da fazenda me requebrando. Olha lá quem vem virando na esquina. Vem Diego com toda alegria, festejando, com a lua em seus olhos, roupa de água marinha e seu jeito de malandro, a serra de ré, de hébito de ebere, sem bionoba, marrabi, debugui, debuididipi. Música difícil, Diego. Ave Maria.
1: Ave Maria.
0: Fazenda me requebrando todo.

0: Olha, acabei de postar uma caixinha pra você ir lá pra gente conversar. Vai lá na caixinha e deixa sua pergunta ou seu comentário.
1: Aí, Diego Lopes, o caipira podia ser professor, né? Quando ele fala, aí fica nisso. É isso, caipira. É o verdadeiro poligrota.
2: E sabe quando você muda a voz? Né? Eu acho legal, Quando você fica bem cafajeste, sabe?
0: Ah, você gosta do cafajeste, né, cara de neca? Aô.

0: se apertar o caipira, ele sorta.
1: Eu
0: sorta,
1: também
0: não.
1: acho. Apertar ele não pega, mas se pôr na mão.
2: Diego, e essa caixinha que você falou é pra caixinha de Natal? É uma caixinha que você põe uma gorjeta, não?
1: Não.
2: No final do ano?
1: É lá no Instagram, a caixinha pra conversa. É que o pessoal manda mensagem lá no PV, eu não consigo responder a galera, porque não aparece a mensagem às vezes. Vai pra um outro negócio de mensagem oculta lá, sei lá. E aí quando eu coloco a caixinha, eu recebo a mensagem de todo mundo. Então se você quiser falar comigo, bota na caixinha. Oi.
3: Diego, consigo ordenhar dois de uma vez, você acredita? É a experiência e prática de muitos anos na arte de tirar o leite. Cala a boca, bezerro.
1: Que isso, caipirão? Ordenhar dois de uma vez? Chacoalhando e batendo na cara? Que

0: E é fenomenal, não esquece de dar os parabéns aí pelo furo, Diego, porque eu falei em abril e aconteceu em maio da Deolane Bezerra.
1: Agora ele quer parabéns pelo por ter dado o furo. Ah, pelo amor de Deus, viu? Tanto se esfregar, então requebra,
2: esfrega, requebra, esfrega no culpado. Você vai ter que dormir, como você falou, no sofá e... deixar lá, dormir com o bichinho lá na cama lá. Você me postou lá.
1: Ô, Davi, hoje a palavra de motivação, o momento de motivação vai ser sobre, deixa eu ver o assunto bom aqui pro Davi, peraí. Cara, o legal é que o Davi, assim, a gente fala o assunto, o Davi mata no peito e faz. Impressionante, cara. Durinha sem deixar cair no chão. Hoje você vai falar sobre, deixa eu ver. Resiliência. Hoje a mensagem motivacional do Davi vai ser sobre resiliência. Pode ser?
2: Amor, vamos falar de amor pela vida. Vamos dar amor, amor à vida.
1: Não, que amor pela vida. Vai ser sobre resiliência.
3: Essa piadinha feita com a IA aí é engraçadíssima, né? Ah, que eu consigo ordenhar dois, não sei o quê. Não, consegui, eu não consigo nenhum, fala a verdade, mas eu já vi gente ordenhar quatro de uma vez, né?
1: Já pensa, tentou, só, né? Já tentou, né?
3: E outra, põe na mão do capeta, vai pôr na mão do capeta, tá? Então
4: requebra, esfrega, lambida na teta.
1: Calma, caipirão.
4: Mamada na linguiça.
1: Calma, caipira.
4: Mamada nos grãos.
1: Edmilson.
4: Chupeta gostosa.
1: Eu sei que você gosta.
4: Diego, consigo ordenhar dois de uma vez. Você acredita? É a experiência e prática de muitos anos na arte de tirar o leite.
1: Pois é.
4: Cala a boca, bezerro.
1: Cala a boca, bezerro. Calma, boi.
5: Ô, Davi, por que que você maceta todo o pão? É pra digerir melhor no estômago? Não precisa disso.
1: Responde aí, Davi.
2: Você reclamava que fazer mais live no Instagram pra nós, dentro do ao vivo, né?
1: É mesmo,
2: né? Legal colocar o de vez, nunca mais ter sua live, né?
1: Vamos fazer? Vamos fazer hoje, gente. Ô, Davi, já tá pronto aí pra live? Aí vai ser o seguinte, pra não deixar ninguém fora... Ah, mas daí como é que ele vai fazer live e vai falar no telefone ao mesmo tempo? Vamos fazer a live, vamos fazer. Vamos fazer. Olha os véio. Momento passinho de véio.
3: Eu acho que o Davi faz igual o vinho, né? Ele maceta as uvas, né? Não é, só que não é uva, é pão.
1: É pão. É o pão que o Davi amassou. O Caipirão vai entrar na live hoje, ensinando a tirar leite na live.
6: Canta comigo aí, Diego. Mandei uma moda pra nós aí.
1: Bora.
6: Então canta comigo aí, Diego. Essa aqui, ó.
3: Com meu dinheiro. Meu vinho, né? Ele maceta as uvas, né? Não é, só que não é uva, é pão.
1: É pão. É o pão que o Davi amassou. O Caipirão vai entrar na live hoje. Ensinando a tirar leite na live.
6: Canta comigo aí, Diego. Mandei uma moda pra nós aí.
1: Bora.
6: Então canta comigo aí, Diego.

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0: Coi. Ah, essa não é o Coi Coi, essa é outra. Essa é outra.
1: Ô, Diego, quem que é o louco que submete comer um pão desse que o Davi amassou aí com a mão, hein?
0: Eu como.
1: Pode estar uns 15 dias passando fome e não come.
0: Eu como.
1: Bicho, amassa o pão depois que assiste aquele filme lá do Cine Brasil, lá por no chanchada.
0: Aí é o que
1: imagina
0: eu tenho.
1: Imagina como é que tá a mão dessa, tudo catinguento.
0: Aí que é o tempero bom. Já é com queijo. Aí já é com queijinho, né? Pão com queijinho.
2: Fala baixinho comigo, a sua dona chegou.
3: Vou amassar a cabeça de você, seu retardo mental.
0: Ei.
3: Eu, pro café, o meu café não é amassado nada não, infeliz. É capô da padaria mesmo, lazareto.
0: É, deixa ele, Davi. Pau,
3: caipira do inferno.
0: Deixa ele, Davi.
3: É, eu lavo minha mão antes, seu lazarento.
0: É, lazarento, caipira do inferno.
3: Não é assim, não.
0: É, deixa ele. É, eu como o pão do Davi. Eu vou lá, vou comer o pão com a sopa dele ainda. Com o macarrão dele ainda.
4: É, pão com polenguinho do Davi.
0: É.
5: E o caipira do inferno. E o pão do Davi parece o pão que o Cleiton faz, né? E acorda. Mas esse já foi acordado há 5 vezes, né? 5 dias diferentes.
0: Já foi.
2: Sem eu ter feito nada.
3: Melhor café que tem, tipo, café Bauru do Brasil e Carapuíba.
0: É isso.
3: Você manda o senhor no Instagram, você sabe qual é que é, né?
0: É verdade.
3: O estádio é fazer mais ainda.
0: É, faça-me dê.
1: O bicho fica louco, mordeu a chumbada. Ai, você tá louca? Imagina uma mão.
6: Por que vocês só começam a falar da culinária do Davi nesse horário, 3:30, 4 horas? Porra, meu!
0: Não, agora é pra... Ô, Edinaldo, e o vagabundo do Cleito que falou justo da sopa e eu trouxe sopa hoje? Hoje minha janta é sopa, tô aqui tentando esquecer o que ele falou, aquele vagabundo.
7: Melhor tá a mortandela no meio do pão do Davi. Só tem gordura, é uma gordura esquisita ainda.
0: Essa que é a mortadela boa. Você não entende nada de comida boa, rapaz.
8: Eu fui lá no Davi, legal. Eu comi o bauru lá. Ele é limpinho.
0: É lógico que
8: eu
0: é.
8: Eu comi o bauru lá, tomamos um café. De boa. Sai cachorro. Aí, é Davi, vamos de volta.
0: Tá vendo aí? O velho do lixo comeu e tá vivo.
3: Eu vou trazer, vou mandar 2 colheres de sopa pra você aí, Dejá. Você comer pra valer, o bacalhau é uma delícia.
0: Manda aí.
3: Eu não fiz aí, tá muito frio, tá doido. Tá de fora de coberta, tá doido.
0: É. Aí,
3: vou mandar pra você aí,
0: Davi. Tá bom. Tá na coberta lá, o Davi, tá com frio.
9: Fala, Diegão. Beleza, tranquilidade? Mano, hoje tô meio zoado, hein, Diego?
0: Olá.
9: Porra, mano. Tá ligado aquela sopa de mandioquinha, mano? Bem consistente, mano. Amarelona, assim, da hora. Uma sopinha de feijão. Uma sopinha com macarrão, legumes, assim, tá ligado, Diego? Aquela sopa bem cremosa mesmo.
0: Chega!
9: Então, mano, é o que eu tô soltando lá, velho. Tô com uma diarreia do caramba, velho. Já não aguento mais cagar. Tô até sem força pra falar, velho. O bagulho tá louco. Pra quem for tomar a sopa esse fim de semana, lembra de mim. É só o caldinho que tá saindo.
0: Nossa, por que você não cala a tua boca?

0: Juliana não.
1: Diego, vem você levar de volta essa sopa aí, dá pro Tadeu. Falou, Tadeu, lembrei que você trouxe um presentinho pra você, dá a sopa pra ele, ele não tá escutando mesmo.
2: É, é verdade, é verdade. Não, vou dar pro Vinheta, lá ele. O Vinheta, ele rouba minhas maçãs, eu já vou deixar uma sopinha pra ele.
3: Não come sopa não, eu vou comer um lanchinho de pernil aqui agora, delicioso, com pãozinho fresquinho, melhor que sopa.
2: Olha, que pernilzão, hein? Mas Juliana
4: não quer dançar, dança Juliana. Já que é pra falar nojeira, já perdi meu apetite mesmo. Ô Diegão, onde eu moro, cara, eu moro na periferia, e entre a minha casa e outra tem uma viela, né? Aí eu ia passando hoje na viela, aí eu vi uma merda assim, no pé da parede. Eu falei, caramba, como que o cachorro conseguiu cagar na parede e foi ali assinando até embaixo? Aí depois que eu, conversando com a minha mulher, ela falou, você viu que o véio fez, um véio mendigo fez ali na nossa parede? Eu falei, não, o quê? O velho cagou na nossa parede. Sabe aquela merda mole, Diegão? O cara cagou e foi descendo na parede.
2: Pensa no trabalho, cara, que deu pra lavar. Pera aí, mano. Pera aí, nossa.

0: rotei no ar, velho.
1: A Juliana quando mostra o seu umbigo.
2: Ô Digão, falar pra você, Digão. Hoje o Davi Cacete Vermelha hoje vai comer o sopão. Do jeito que o Cleito falou aí, Digão, então a sopa dele aí tá uma conta mais bonita do que a sopa do Davi, calcinha vermelha.
0: Tá bonita mesmo, viu?
3: Canta aí! Tô viajando. Começa agora, áudios nojentos.
0: Começa agora!
4: Eu tenho certeza de quando você abrir essa sopa aí, você vai sentir aquele cheiro maravilhoso.
0: Cala a boca!
4: Enquanto a sopa tu estiver saindo só por trás, você tá bom ainda, não tem perigo de morte. Mas quando começar a sair sopa por trás e por cima, por trás e por cima, aí eu vou te contar, aí você vai de arrasto.
0: Nossa, velho!
4: É impressionante, eu sou bom pra falar no giro, viu? Eu sou bom. Mas eu tava bebendo uma caneca de leite com café aqui e o Edinaldo começou a falar do cocô na parede. Mas me deu um jeito tão ruim.
2: Bom dia, Diegão. Bom dia, Diego.
0: Bom dia, cara.
2: Imagina Davi fazendo comida. É uma mão mexendo a comida e a outra enfiada no rabo.
0: Ei!
2: Imagina, com essas unhas pretas dele aí.
0: Ei!
2: Isso é um... Tem um jeito de ser um coçador de fiofó daqueles.
5: Pega com mortadela aí. Eu vou botei pra você com torrado de manhã.
0: Eu vi, olha, gostoso, hein? É um, dois, três, quatro, cinco, seis pães você come de manhã, Davi? Seis pães você come, é isso?
6: Esses dias deu problema mesmo que eu tava cortando o cabelo do crente, aí eu fui dar um peidinho depois de uma ressaca, nossa, só correu aquele cara do verde, nossa, e pra falar aqui, aquele fedor de bosta que subiu no salão, falei pro crente que o sifão do ralo tava vazando.
0: Nossa, mano. Cara, eu não sei se vocês lembram disso, teve uma época que tava na moda, a galera que queria emagrecer comeu uma semente, não sei do que era aquela sementinha. Só que era perigoso, realmente a galera emagrecia, mas o peido era bosta. Você peidava, saía uma água, gordura, na verdade você cagava gordura, mijava, sei lá o que que aquela, era uma sementinha, eu não sei o que que era aquela sementinha. Um tempo atrás tinha isso aí, cara. Aí, mano, eu lembro que tinha um cara lá na Baixada chamado Japonês do Funk, mataram ele, mas não era o nome dele, não era mataram, era... E ele só usava calça branca e tal, né? Era japonês do funk. Aí uma vez, cara, nós estava no palco, ele soltou um peido depois que tinha tomado essa sementinha. Não é a chia, cara, era uma outra semente, era uma semente maiorzinha assim, você cortava ela em quatro e tomava aquela sementinha. Eu não lembro o nome daquilo ali, velho. Eu lembro que eu tomei aquilo uma semana só e parei. Porque todo peido era perigoso com aquilo. É castanha da Índia? Não sei se era, cara.
7: Bom dia, Diego. Deixa eu falar. Eu acho que eu sou igual o Davi. Eu gosto bem macetado. Tem que macetar bem. Aí fica gostoso.
0: Tu gosta de da macetada. Tu gosta da macetada, né, Tânia? Eu sei que tu gosta. Pisa na cabeça. Soco na costela. Ah, não, é do pão? Ah, o pão. Tá, entendi. Entendi.
8: A Tânia gosta de ser macetada.
0: Pera aí.
9: Fala, Diegão. Bom dia, bom dia. Você não falou com o japonês do funk peidou sopa. Você tá doido?
0: Ele peidou sopa. No palco. No palco! Calça branca, imagina a situação.
9: Diegão, olha lá. Esse é de funk punk, é carrecheado. Esse da casa aí, ó.
0: Tá.
10: Ô Diego Lopes, esse negócio aí de macetar que a Tânia tá falando, deve ser macetar alho, né?
0: É.
10: Os pessoal antigamente pilava o alhinho num pilãozinho de ferro ou de madeira e dizia, maceta o alho aí.
0: Isso.
10: Deve ser isso, macetar, né?
0: É isso, macetar é o alho, é mascar, né? Eles gostam de mascar alho.
4: Ah, eu gosto de macetar também, viu? E o macetar, né? Presta atenção, cuida, cuida pra não sair de... né? Mas assim, ó, terninho, macetar e devagarinho, macetar e devagarinho. Não, a correia cai, né? Não tem jeito.
0: Ai... Pera aí. Ô, Hardcore, mais um áudio chegando aí, ó. Como é que você gosta, Caipirão?
4: Mas assim, ó, terninho, macetar e devagarinho, macetar e devagarinho. Não, a correia cai, né? Não tem jeito.
0: Ai.
4: Mas assim, ó, terninho, macetar e devagarinho, macetar e devagarinho. Não, a correia cai, né? Não tem jeito.
0: Ai, ele gosta de macetar devagarinho, macetar devagarinho, macetar devagarinho.
4: Mas assim, ó, terninho, macetar e devagarinho, macetar e devagarinho. Não, a correia cai, né? Não tem jeito.
7: Eu adoro bem macetado. E quando vem aquele rolo, assim, ó, bem forte. Ah, maravilhoso.
0: Ô, Tânia. Ela gosta de ser macetada pelo rolo. Olha, olhando a cara da Tânia, imaginando essa macetada.
11: Ei, caipira, tu só vive dando mole, caipira. Que isso, caipira?
0: É, ô caipira.

0: Ah, é a Tânia Robocop, que Tânia, tá louco? É a Taninha, Taninha. Olha lá, olha, olha.
1: Eu adoro bem macetado. E quando vem aquele rolo, assim, ó, bem forte. Ah, maravilhoso.
0: Olha, ela chega, mordeu a boca agora. Vai, Tânia, vai, Tânia, vai. Vai, Taninha. Vai, vai, vai.

0: Ô Diego Lopes, seu Hamilton falou que amanhã você dá uma passadinha aqui.
1: Eu vou.
0: Pra ver ele na saída do Vila, tá bom?
1: Eu vou, eu vou.
0: Amanhã você vai tomar o cacau, chá e comer a carne louca na saída
1: eu
0: aqui
1: vou,
0: no Hamilton.
1: Eu vou, eu vou, eu vou, eu vou. Amanhã eu vou aí, amanhã eu vou aí. Maceta, maceta, maceta, maceta. Down, down, down, down, down, down. Macetando, macetando, macetando, macetando.
2: Pensou, Diego, a Tânia errou no gênero, né? Do passarinho, não é rolo. Não é rolo. Pensa a Tânia falando isso no gênero certo, pra você ver.
1: Fala aí, Tânia, fala aí, Taninha.
3: São todas poderosas, viciadas em problemas.
4: Existe uma combinação perfeita, que é um pão bem macetado com um chá de picão. Ai, que delícia.
1: Eita, minha!
3: Mas não se engane, não. Elas são todas delicadas.
1: É, mas... receita, gente. Isso é receita, gente.

0: como diz o ditado, a gente não pode julgar o livro pela capa, né? Mas você já viu a cara do marido da Tânia?
1: Não.
0: É a cara daquele cara lá que pega o pinto do outro cara. Ei! E coloca dentro da própria Ei! Mulher dele. Olha a cara do marido da Tânia que você vê. Coraçãozinho,
2: pra quem tá filmando. Ah, por exemplo, a Maratacina é maceta bem o bolo dela, né? O bolo mais bem macetado do país, da América Latina, é da Maratacina.
1: Ela é.
3: Bom dia, Diequinho.
1: Oi, Tami.
3: Bom dia a todos do Band Coruja. Tami, de Araçatuba. Um luxo. Estou aqui só na audiência, Diego.
4: Juntando tudo isso, eu lembrei do negócio ontem, né? O campeonato de gemido. É. Ah, foi demais, hein? Mas mais legal veio à tarde, né? Que aí eu fui ver seus stories, né, Diego? Tava lá assim, ó. Faz o favor, tá, coração? A hora que você chegar, dorme no sofá. É. Acho que não foi por causa disso, né, Diego?
1: Não, imagina, claro que não. Não, não tem nenhum idiota que grava o programa e manda pra ela. Imagina se vai ter. Calma, Davi.
5: Ah, Ginaldo, você falando do marido da Tânia, mas você também tira foto na frente do espelho e fala: hoje arrasei. É, também é feito, né?
1: Hoje arrasei? É assim, Ginaldo?
4: Escuta. Você viu aquele áudio que eu te mandei de uma pessoa que gravou, fez o campeonato? Não foi muito bom, velho. Só que ela jogou lá pro final, né? Aí se eu tivesse aquele áudio ainda, eu ia mandar pra você.
6: A gente não fala nada, né? Só observa, né? As atitudes.
1: É. Qual que é, Caipira? Qual áudio?
0: Não, Nelsinho, eu não digo hoje eu arrasei. Eu simplesmente tiro uma foto do espelho depois do treino. Você não tira que você parece um leitãozinho, né? Aquele Ixi. Porquinho pra abate.
1: Nossa, chamou de leitão porco pra abate. De ladinho, nossa, e aí, Nelsinho, corpinho de leitão. De ladinho, coraçãozinho,
2: manda beijinho pra quem tá filmando. Diego Lopes, como um bom amigo seu, Irã Duarte tá te avisando que o vídeo da Jessiquinha ainda tá lá, viu?
1: Ai, caramba. Quem
2: deixa 10 segundos já tá mais de uma hora e meia, viu?
1: Ai, caramba, esqueci de tirar. Calma que eu vou lá. Vamos. Um, dois, três e... Corre. Corre, apaga, que já é 3:44. 3:44.
4: O da tia Briana, ela participou, só que não foi pro ar, né? Ah, ela gemeu forte, viu? Opa.
1: Ah, é, cadê? Senhor. Manda aqui.
3: Ô, Diego, normalmente esses caras que reclamam quando o cara tira foto na frente do espelho na academia, normalmente esses caras têm o percentual de gordura lá em cima, né?
1: É.
3: Tudo redondo.
1: Pode ver, quem critica é tudo redondo.
7: Muito bom dia, Diego. Meus amores, como vocês estão? Tá tudo bem? Eu espero muito, muito que sim. Diego tem babado forte pra me contar, viu? Ai. O que aconteceu hoje. Sério? Só que não sei se vai dar pra me contar por aqui, porque senão a mensagem vai ficar longa, entendeu?
1: Conta. Conta. A Catrícia chegou, Edinaldo Urisso.
0: Ô, Diegão, também acabei de ver o vídeo lá da Jéssica lá no seu Instagram. Que bundão, hein, Diegão? Aí eu vi até o final e entendi. Só que sua esposa, ela não vai ver até o final. Ela vai ver só aquilo ali e depois ela vai te matar, viu?
1: Tá louco? Não, pior que é assim mesmo, cara. Pior que é verdade, meu. Até explicar, ela é ligeira, viu, no gatilho, viu? Pra sacar e dali é 5 segundos. Ah, essa aqui que é a Brianda?
8: Chama, Diego. Oi. Agora o gemidinho da madrugada.
1: Vai.
8: Ah, ah, ah, ai, ui, ah.
1: sobre

0: Cris, se for menos de uma hora, pode contar, porque agora que é 3h49, o programa vai até às 5, pode contar que somos todos ouvidos, viu, Catrícia? Um abraço tirando o ar.
1: É isso aí, Catrícia.
2: Diego do céu, repete esse gemidinho pelo menos umas 3 vezes aí, cara. Nossa, vai ser rapidinho. Repete aí, por favor.
1: Pera aí.
3: Nos últimos 2 meses, eu perdi 15 quilos. De 110, tô com 90. Tô ficando gostosinho. Só no pedal, só no pedal. Tem a galera do pedal.
1: Ó, parabéns, hein, Nelsinho.
4: Gente, eu adoro cozinhar. Meu marido adora comer o cozinho. Então, se ele não macetasse gostoso o pão, eu não estaria com ele até hoje.
1: Puta que pariu.
4: Cozinhar. Meu marido adora comer o cozinho.
1: Ei!
4: Então, se ele não macetasse gostoso o pão, eu não estaria com ele até hoje.
1: Ô, Tânia.
4: Meu marido adora comer o cozinho. Então, se ele não chutasse gostoso o pão, eu não estaria com ele até hoje.
1: Gente, ela falou: meu marido adora quando eu cozinho.
4: Gente, eu adoro cozinhar. Meu marido adora comer o cozinho. Então, se ele não chutasse gostoso o pão, eu não estaria com ele até hoje.
1: Vocês entenderam? Meu marido adora quando eu cozinho.
4: Gente, eu adoro cozinhar. Meu marido adora comer o cozinho. Então, se ele não aceitasse gostoso o pão...
1: Vocês não escutam errado não, pelo amor de Deus, hein?
5: Vou falar uma verdade, a Tânia, ela não sabe brincar, ela não tem esportivo.
1: Ela não tem.
5: Pega pesado.
1: Ela pega pesado, ela pega com força. Já caí no chão.
6: Ouvi ela falando que ele adora comer o cozinho.
1: Ela falou, adora como eu cozinho. Ele adora como eu cozinho.
2: Tânia, deixa eu te perguntar uma coisa. Você não tem coragem de cozinhar pra fora, não? Eu tô doido pra comer um tempero diferenciado.
7: Essa Tânia aí é barril, hein? Bota pocano, eu dou valor.
1: Ela é.
8: Pelo jeito que ela falou, ela é uma cozinheira de mão cheia. Será que ela cozinha pra fora?
1: Olha lá. Ô, Tânia, tá todo mundo querendo comer seu... sua comida.
5: Pior é a Juliana do bonde, do forró, né? Fica fazendo luxo lá. Ah, não cozinho, não.
1: Ela não cozinha. É, a Juliana Bonde, ela fazia um programa, lembra? Ela cozinhava com as meninas, né, de lingerie e saía na rua para distribuir os alimentos. Eu acho isso maravilhoso, porque ela fazia o bem, né? Ela fazia a comida na cozinha e distribuía para os moradores de rua. Chamava Cozinhando e Dando.
0: O que a Tânia falou aí, eu entendi perfeitamente. O marido dela adora comer o cozinhado dela.
1: É.
0: Essa é, eu entendi, Tânia.
1: É.
0: É, o nome do programa chamava Morador de Rua Descascando as Bananas, né?
1: Ei! Deixa a calça Santropec e deixa um biguinho de... Gente, ela falou, presta atenção como ela fala. Ela fala, eu adoro cozinhar. O meu marido adora como eu cozinho. A maneira que ela prepara o alimento, seus tarados.
4: Gente, eu adoro cozinhar. Meu marido adora comer o cozinho.
1: Viu?
4: Então, se ele não macetasse gostoso o pão, eu não estaria com ele até hoje.
1: Tá vendo? Vocês entendem tudo errado.
2: Faz uma marmitinha pra mim, Tânia. Deixa eu experimentar o teu cozinho.
1: Ei!
2: Eu entendi, Diego. O marido dela falou que ela adora, que ele adora o cozido dela.
1: Isso.
2: Entendeu, galera?
1: É, exatamente.
0: Não, agora eu entendi, Diego. Ela tá quer vendo? Tomar uma macetada no cozinho.
1: Cala a boca.
9: Ô Tânia, eu também comprei uma panela de pressão só pra ver se eu cozinho mais depressa.
1: Pera aí, cara. Chega, chega, chega, chega, chega.
9: Ô Tânia, cala a boca. Eu também comprei uma panela
1: de pressão. Cala a boca, cala a boca. É, vamos lá pra história da Catrícia. Vai, vem cá, Catrícia. Cadê a Catrícia?
10: Então, Diego, foi assim, eu saí com o cliente com o motel assim que eu cheguei hoje na rua, né? Aí fui passar 2 horas com ele no motel. Aí quando encerrou as 2 horas, eu falei assim, tá, moço, agora faz o Pix pra mim, por favor. Aí ele pegou e falou assim, ai, desculpa te falar, só que agora eu não vou ter dinheiro, tem como te mandar amanhã? Eu falei, como é que é?
1: Meu
10: faz
1: Deus.
10: Logo a porra desse Pix, por favor, que eu não
1: Deus,
10: quero me estressar.
1: Gente.
10: Aí ele pegou e falou assim, ah, só que infelizmente não vai ter como. Aí eu falei assim, ah, é, peguei o celular da mão dele, tava desbloqueado, eu peguei e liguei pra mulher dele, entendeu? Aí a mulher dele atendeu, eu falei, moça, é o seguinte, eu saí com seu esposo, entendeu? Tô no motel, tô com 2 horas de tempo e ele me falou que não tem dinheiro pra me pagar. Tem como a senhora vir aqui? Aí ela pegou, chegou lá no motel, com, acho que com 30 minutos. Aí eu peguei e contei toda a situação pra ela. Eu só sei que ela me pediu desculpa e tudo, ainda me pagou meu programa ainda, você acredita nisso?
1: Meu Deus, cara. Como é que o cara faz um negócio desse? O cara, e o cara ficou de boa esperando você ligar pra mulher dele? E a mulher dele chegou de boa e pagou o negócio, pediu desculpa e foi embora? Meu Deus do céu, gente. Peraí que eu já volto com esse assunto. Peraí.

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0: Diego, por favor, salva a última mensagem do Caipirão falando no cozinho, não. Ai, meu Deus do céu.
1: Eu salvei aqui, ó.
2: Pior é a Juliana do bonde, do forró, né? Fica fazendo luxo lá. Ah, no cozinho, não. É. Nossa, faz tempo que eu não faço isso, mas hoje eu vou ser obrigado.
1: O quê?
2: Conta 3, 2, 1. Tia Grazi, corre aqui, Tia Grazi. Olha o Diego, Tia Grazi.
3: Para!
2: Ô, Diego, e aquele vídeo seu tentando latir pro cachorro? Você já pensou que podia estar lambendo o isqueirinho dele e depois lambeu sua cara?
1: O que é que tem?
4: Bom dia, Band, bom dia, Dieguinho, bom dia, meninada, atrevida.
5: Ficou morrendo de medo, se tremendo tudo, só que eu tive que fazer isso, Diego. Você sabe que isso não faz parte do meu estilo, mas infelizmente eu tive que fazer porque eu não iria sair no prejuízo, entendeu?
1: Claro.
5: Eu só sei que ela espancou ele lá na minha frente. Ela bateu nele e disse que tava tudo acabado, porque além disso, né, foi uma traição grande. Ela ficou chocada.
1: Meu Deus! Ela espancou o cara, velho. Também que ideia, né, velho? Como é que o cara sai com a Catrícia na hora de fazer o Pix, de pagar, fala, olha, hoje eu não tenho, passe amanhã. Ah, pelo amor de Deus, né? Foi muito de boa ainda, né?
6: João Tatu, deixa eu ver o seu peru.
7: Mostra pro rego italiano.
1: Começou. Começa agora. O desafio das primas.
8: Vai, mão pra cima, cintura solta, dá meia volta.
9: Como é que é o negócio aí?
8: Não se cansa agora. Começou a festa. Mexe a cabeça e dança.
6: João Tatu, deixa eu ver o seu peru.
7: Mostra pro rego italiano.
1: Começou. Ah, o rego italiano tá ali hoje, ó. Oi, rego italiano. Oi, rego italiano. E aí, Tatu, responde ela, Tatu. Responde, Tatu.
6: João Tatu, deixa eu ver o seu peru.
7: Mostra pro rego italiano.
1: Começou.
10: Diego Lopes, você não vai esquecer hoje a hora do boi, viu? Teve um dia aí que você deixou pra lá.
1: Ah, é verdade.
4: Ai, mas peraí, tem que avisar as primas que o John Tatu é comprometido, que isso?
1: Ih, Tatu. Olha, quando a gente fala que a oportunidade bate na porta do Tatu, ele não responde. Quando eu falo, as meninas querem ver o peru, John Tatu. Vamos, John Tatu. Ele respondeu. Fala, Tatu.
9: Chama lá na arroba do Tatu 20. Nós troca ideia.
1: Nossa.
6: Ele é comprometido, a gente não tem ciúme, não. Tá tudo bem.
9: Eu acho que não custa nada a pessoa dar um desconto, deixar pra receber na próxima. Os Uber não põem pra próxima? A Kátia também podia fazer isso, né? Deixar pra próxima.
2: João Tatu, eu achando que você tava com as malas prontas pra ir pra Portugal, filho. Você me dá uma dessa, vai ser arrombado assim pra lá.
1: É, agora ela ouviu, ela tá ouvindo, ó.
4: Tá vendo? Nem conheci o namorado e já o perdi. Ah. Que isso, tá vendo, caipirão?
1: Caraca, velho, olha só. Perdeu, Tatu.
2: Eu achando que você.
6: Amor,
3: pronto, vai pra Portugal, filho.
11: Vem, que aqui tem maquininha, você pode parcelar em até 10 vezes, entendeu? No cartão.
12: Sem juros.
11: Crédito, débito, aproximação, o que você achar melhor.
1: Até 10 vezes. É o picote parcelado. Aqui o trans é parcelado.
10: Ah, rapaz, esse John Tatu é um homem fino, viu? Aí deve puxar a cadeira pra mulher no restaurante.
1: Esse puxa. Olha
10: o arroba do John Tatu, a gente troca ideia.
1: Parece que tá chamando pro acerto, né, velho? Tá chamando pras ideias.
13: Não manda não, João Tatu, senão você vai passar vergonha.
1: Quem é o bosta que tá ligando, hein?
14: Vou tomar uma coisa pra mim, parcela, tá? Mas quando vai puxar o extrato, aparece o quê lá? Porque isso sim é perigoso.
1: Ah, é? Como é que faz, hein? É verdade, passa no crédito, aparece o quê lá, hein?
15: Eu nasci numa biqueira ou no puteiro, porque eu gosto de droga e puta.
1: Cala a boca.
16: É, tem que ser lá, Diego. Não dá pra mostrar aqui, não. Ô, Diego, já pensou? Você dá um picote pra salar em 10 vezes no cartão? Aí é osso, hein?
11: Aparece mercearia. LTDA no final.
1: Olha! É limitada, ó. Rapaz, velho. É MEI. Não, não é MEI, é limitada, MEI. O nome dela é Marcela? Marcela? Aparece o quê? Hã? Marcela. Mamei?
17: E aí, Diegão, comeu a sopa, tava boa? Ô, jantinha boa, nesse frio a sopinha vai bem, hein, Diegão?
1: Não vou nem te responder, velho.
4: Pior é se a conta do cara for conjunta com a da esposa, tá fodido.
1: É, aí com aí que lascou.
16: Eliana, sou o meu tatu, me passa teu zap aí que eu vou te ligar.
1: Ô, já pensou, velho, conta conjunta? Mercearia, no que você gastou R$500 na mercearia às 4h28 da manhã, ô?
18: Ah, eu só vou se parcelar que nem Carlos Bahia, 24 vezes.
10: Diego Lopes, e cadê o cabo do BBJ lá do caldo de rola? Sumiu, foi? Nunca mais o homem levou caldo de rola na rádio?
1: É, o Henrique. Nunca mais levar caldo de rola.
11: Hoje o tempo tá bom. Tá bom pra tomar uma sopinha, tomar na buceta, tomar uma sopinha.
4: Ai, que demais!
11: Sopinha, tomar na buceta, tá bom.
4: É só isso que eu queria.
19: Ei. Alô, dona de casa! Pamonha, pamonha, pamonha! É o puro suco do milho!
1: Ô Gregório, mostra as meninas aí, cara. Ô Gregório, você já foi melhor. Cadê o videozinho, o selfie? Cadê?
19: Olha o curau, vai.
1: Nossa, a mina quer ouvir. Ela quer ouvir Amy Winehouse?

0: Ô, Gregório, mostra as meninas aí, cara. Ô, Gregório, você já foi melhor. Olha, cadê o videozinho, o selfie? Cadê?
1: Olha o cural. Vai.
2: Toca aí, Winehouse.
1: Aí, pamonha.
0: Nossa, a mina quer ouvir. Ela quer ouvir Amy Winehouse?

0: só se for fazer festinha. Faz a festinha agora. Faz a dancinha da Amy Winehouse. Vai louca, sua louca. Exatamente, Amy Winehouse. Come on, Amy Winehouse.
1: Essa Amy House é muito louca, né? Ela mamou um fã dela em cima do palco, no meio de um show, uma velha.
0: Mas o quê? Por que você acha que elas gostam? As meninas é louca. Acho que ela vai pedir pra tocar o Padre Marcelo.
2: Ô, Gigão, vê se elas aceitam a Vale Refeição. É comida mesmo?
0: Aceita, vocês aceitam a Vale Refeição? VR, VRão, VRão.
3: Diegão, você imagina a gente fazendo as brincadeirinhas com essas mulheres. Que... é muito louco. É com a MMM House.
0: Imagina, já pensou?
4: Vocês ficam com esse papo de mulher, eu já fico na minha. Olá. Ô, Diegão, quando a minha mulher viu aquela história lá que eu repostei.
0: Para de ligar, o retardo, idiota.
4: Sei, Diegão. Ela falou, quem é essa quenga aqui que sabe seu nome? Eu falei, mulher, é uma cantora, ela escuta o Bando de Coruja. Quem é essa quenga? Ela parece a Virginia, e Virginia gosta de negrão. Você pode excluir essa história, Diegão. Deu um B.O. danado, Diego.
0: Ai, a minha também. A minha também. Aí eu tive que explicar que a Anaessa gosta da mesma coisa que nós gosta. Noel, cadê o...
5: Elas devem aceitar até cartão Bolsa Família, né, Diego?
0: Agora, pergunta se elas aceitam o Vale Gás. Ó, o gás!
6: Não, só pelo gosto musical já fiquei com medo. Não, essa galera que curte isso aí apaga cigarro nas costas da gente, né?
7: Tô aqui, eu e a Anaessa, a gente conversa igual homem, de homem pra homem.
0: Olha
7: falando
0: aí,
7: da mulherada.
0: Olha só, olha, tá vendo? Quase, hoje foi por pouco que eu não tive que ligar pro Rogério e falar, Rogério, manda a Anaessa fazer um vídeo aí falando que ela é sapatona. A mulher é bonita, né, velho? A mulher é bonita, parece um satanás. Mas não tem perigo pras mulheres da gente, porque ela pega mais mulher que nós tudo junto. Igual a Lauana Prado, né? A Lauana, eu vou no show da Lauana, não tem problema nenhum. Aliás, o problema é eu vacilar com a personal perto dela. A Ana Prado chegou no meu ouvido e falou assim: se eu piscar pra ela, tu perde. Eu falei, se você piscar esse olho, eu vou dar um murro na tua cara.
5: Caipira, além de apagar cigarro nas costas da gente, ainda pendura aqueles anzóis pra deixar você no teto do quarto, viu?
0: Ô, Irã, tu tá sabendo demais. Tu tá manjando do shibariista aí. Shibari, isso é shibari.
6: É, essa que estão falando aí, aquela cantora, não é, Diego? Arruma e canta, hein, moço? Nu, vi ela cantando Bruno e Marrone, que
0: cê
6: coisa louca.
0: Você vê ela cantando com o Bruno? Vozeirão da rota.
8: Diego, Irã Duarte, os ouvintes aí que são os mais
0: parecidos.
8: Vocês estão convidados aí, viu? Amanhã vai ter uma música ao vivo aí com o Will Rodrigues lá no Point Beach, na Praça 14 Bis. Ah. Vamos que vamos. Irã, você está convidado para ir lá, viu? Não tem que a cachaça.

0: balão, mas tem
1: caldo de rola.
0: Umas bebidas especiais lá, vamos fazer lá. E uns caldinhos, uns caldos exóticos. Se você não for, Diego, vou dar dois tapas na sua cara, viu?
2: Ô Henrique, é caldinho de piranha, você faz ou não? Vocês já tomaram caldinho de piranha?
3: Bom dia, tudo bem, Dieguito? Saudade de todos vocês, hein? Beijo.
2: Beijo, Cris, Cris.
4: Já. É bom, hein? Quando você tá junto com a mulher ali, no oral, você toma aquele cardinho. Nossa senhora, é muito bom.
5: É isso aí, recebeu Bolsa Família, recebeu auxílio, vale alimentação, pode passar lá que a gente aceita tudo.
2: Olha aí.
5: Tendo dinheiro, convertendo em dinheiro, aceita tudo.
6: Rapaz, Diego, se ele fizer caldinho de piranha, a gente pode negociar uns produtos, hein?
2: Gregório, quantas estão com você agora aí? Quantas? Quantas? É o quê? É pelo quilo? É por cabeça? É a dúzia?
7: Caldinho de piranha é aquele que sai direto da fonte da xereca?
2: Ei.
7: Esse é bom demais! Ei.
2: Aceita Vale Transporte? Aceita tudo, cara.
8: Se eu pego essas minas, é só madeirada, tchau.
2: Tu pega porra.
6: As duas que tá aqui, a Rafa e a italiana. As duas têm mais de 1,80m.
2: Eita,
6: cara. Você tá doido? Pensa no nosso cavalo.
5: A morena.
2: Aí é caldinho de égua.
9: Caldinho de piranha, especialidade dos cuiabanos. Quer tomar um bom caldo de piranha? Vai pra Cuiabá, filho.
2: Ah, mas tem aqui mesmo, aqui tem.
10: Ô, Diego, é bom, hein? Caldinho de piranha é bom, filho.
2: É bom. Oi, a cantora que nós estamos falando é a Naessa. A Naessa, ela é prima do Rogério. Aí ela fez um videozinho, tá postado lá no Instagram lá, dá uma olhada lá. E depois tem outro vídeo, ela numa resenha cantando com o Bruno, dá uma olhada lá. Eu acho que a Naessa já cantou aí já, pô.
11: É pro caldo de rola, hein, Diego? Você já tomou o caldo de rola aí, porque é bom, hein?
2: Ué, você não toma não, Davi? Imagina o... Nossa. Eu ia falar um negócio aqui, mano. Imagina o... Chega, deu erro. Imagina o caldo de rola do Davi.
12: Ainda bem que você recuou, Diego. Eu sabia, eu sei o que você ia falar.

0: Já pensou, Diego? Aquele caldo velho, branco, cheio de queijo, velho. Parecendo cream cheese, mano. Nossa senhora, hein, meu? Puta, que nojeira.
1: Bom dia, aqui é a Rosângela de Interlagos, saindo para trabalhar agora nesse gelo. Eu morro de rir com vocês. Eu não sou de falar esse horário, mas eu escuto todo dia, tá? E eu sou cozinheira, adoro fazer caldo também, mas oh. Eu de piranha eu ainda não tomei, tá?
2: Eu tava vendo os histórias do Davi. Ô, Davi, o que foi aquilo que você tava dando pros seus cachorros comer, meu? Que nojo.
3: O que que foi, Davi, que você deu pra eles comer?
4: Ô, Davi, só pra não ter uma noção como é que tá esse cardo seu, faz quantos dias que você não toma banho, não limpa esse rabo querido seu?
3: Para!
5: Diga, o Gregório gosta muito de caldinho de sucuri.
3: Gosta, pô. Ô Gregório, cadê o vídeo, ô Gregório? Estão perguntando aqui, cadê o vídeo?
6: Mas aí o caldo de rola já é pra nós, né? Já que vocês têm direito a caldo de piranha, nós também temos um direito a um caldinho de rola.
3: Claro, não? Exatamente.
7: Se for caldinho de quenga, é especialidade minha, viu, Diego?
3: Ah, é verdade, gente, tem o caldo de quenga. É verdade, Catrícia. Eu tomei lá em Natal. É Natal? Natal. Não, não é Natal. É Natal? É Natal. Maceió, né? Maceió, Maceió. Maceió é Natal, não é? Natal é em Maceió. Maceió é Natal. Eu tomei lá. Caldo de quinga. É mais uma especialidade.
8: Você não conhece o caldo de piranha da Love Night.
3: Ah, é bom, é?
8: Olha os vídeos aí.
3: Ah, ele mandou o vídeo. Só um momento, gente. Deixa eu ver.
9: Yeah. Olha o Uber Seta online.
3: Ei.
9: Vamos fazer uma promoção pra esse cara, mano? Promoção e pra mocinha, hein? De R$1.000 por apenas R$999,90. Promoção imperdível.
3: Eita, eita, eita, eita.
10: Imagina. Nossa.
9: Agora eu vou
10: pegar
3: pro outro lado.
9: E aí, Gregório?
10: Eu ia falar um negócio.
3: Que isso? Que isso? Que isso? Ah, não. Ah, vou ter que. Pera aí, só um pouco. Só um momento. Só uma. Vou ter que mostrar as meninas. Pera aí, só um momento. No Instagram, eu não sei, peraí, você sabia que já é 4h44 já, né? Ih, rapaz, agora. E agora, e agora, e agora? E agora, e agora?
0: Penso uma vida difícil, tem esse Gregório. Oh, entregador de pizza, hein?
3: É que ela mostrou um negócio aqui que não.
6: Eu, por exemplo, faço muito bem um caldo de quenga, ainda mais se meter uma mandioca. Top de linha, fica mesmo.
3: Ô, Raquel.
11: Deve estar dando pros cachorros aquele macarrão da cor de bosta que ele postou um dia desses,
3: ei,
11: Davi aí.
3: Pera aí.
11: Viu? Pode ter sido isso.
3: Pera aí. É, já tá tarde, já. É, já tá tarde, já é verdade.
0: Diego, manda esse vídeo aí pra mim analisar, pra ver se ela lavou o pé dessa vez. Que da outra vez lá o vídeo dela, o pé dela tava todo sujo. Manda aí, manda.
2: Ô, Diegão, manda esse vídeo pra mim, Diegão, que eu quero pausar o vídeo, analisar pra ver se as duas têm estrias.
3: Olha os vagabundos.
2: Se tiver estria, é por isso que aceita ter vale refeição.
3: Peraí. Mandou outro vídeo.
11: Deve estar dando pros cachorros aquele macarrão da cor de bosta que ele postou um dia desses, Davi aí.
3: Eita,
8: pô. Olha os TT da italiana.
3: É da essa é a italiana? Mano! Mano! Que isso?
12: Chegou Anastasia!

0: aconteceu. Ela quer mudar em cima de mim.
1: Ô Gregório, é natural? É natural? É natural? É natural?
0: Eu sou seu cavalinho. Ah, eu vou que... assim vai.
1: Palmas, mais palmas, mais palmas, mais. Ah, merda, você tá doido. Ó, 5 segundos. Não pode, não posso. 3 segundos. Não. 2, pode? Só 2. Então vamos lá, 2. 2 segundos no Instagram. @DiegoLopes

0: dentro dos cachorros, no macarrão da cor de poste que ele puxa ali.
1: Eita, mamazão!
2: Peraí. Calma. Pera aí. Bom dia. Ela tá desejando bom dia e mostrando que não deve, gente. Ela tá desejando bom, mas que bom dia é isso? Ó, eu vou deixar dois, peraí, vou deixar dois segundos. Último story, peraí, fala. Fala.
3: Bom dia,
2: tá, peraí. Calma, vou contar até dois. Atenção, mano, vai ter que ser muito rápido. Encosta o carro logo, rápido. Peraí, dois. Peraí, calma que não postou ainda. É, depois da caixinha de pergunta. Postou. Vai, 10, 9, 8. 7, 6, 5, 4. Ó, bom dia, é o bom dia?
3: Bom dia, Cujas.
2: Bom dia. 3. Acabou! Meu Deus! Que louca!
4: Digão, me deu uma vontade agora, eu nem sei, sabe? Eu nem sei te explicar o sentimento que eu tô agora aqui com você, Digão. Ou vontade de dar uns tapas na tua orelha.
2: O que foi, Edinaldo? Não gostou? Que foi, Edinaldo? Tem estria? É isso?
5: É, não foi o que eu queria ver, não, mas tem uma foto de calcinha azul lá no seu stories lá, meu amigo. Se você não apagar, até de manhã você tá morto.
6: Faz a hora do boi aí, porque aí você fica mais produtivo. Pelo amor de Deus, hein, Diego?
7: É isso que eu ia falar agora. Paga aquela foto lá, senão o personal vai arrancar suas bolas.
8: Ah, Diego, é uma sacanagem, né? Ninguém merece ver o Edinaldo plástico de peruca.
9: Fila de uma puta, mano. Eu já tava com o bagulho na mão aqui, já esmerilhando. Só pra ver o pé rachado dessa italiana aí, velho. Vagabundo, mano. Bom dia com Jesus, é o gado, vagabundo.
2: Ai, meu Deus do céu, gente. Peraí.
10: Ô, Diego, esqueci de te falar. O Rogério tomou na cara hoje.
2: Como assim tomou na cara?
11: Olha, deixa eu te falar, a italiana tem 1,80 de altura, entendeu? Um peito gigantesco, natural, e uma bunda também, é de se avaliar.
2: Eu vi.
10: Eu esqueci de falar.
2: Eu vi. Eu não vi nada. Eu não vejo essas coisas, eu não vejo.

0: Nossa, Diego, você não vale nada, viu? Você parece uma vovozinha do sexo ali no Parque da Luz.
1: Tem uma assim lá, Catrícia?
2: Filha da mãe, Diego.
1: Ei.
2: Caralho,
1: ei,
2: bicho. Eu tava na pista expressa da Marginal, bicho. Eu cruzei todinha pra encostar no acostamento, quase bati pra ver uma merda dessa. Ô, Diego, faz isso não, bicho.
0: Nossa, Diego, você não vale nada.
1: Ai, que pezinho é esse, hein? Que pezinho é esse, hein? Que pezinho é esse, hein?
3: Ô, Diego, esse cara não sabe de nada. Olha que pezinho lindo. Esse pezinho da italiana é maravilhoso.
1: Esse é o pé dela? É o pé dela?
4: Meu amor. Olha, deixa eu te falar, a italiana tem 1,80 de altura, entendeu? Um peito gigantesco.
1: Tá, peraí. Esse aqui o que é?
0: Nossa, Diego, você não vale nada.
1: Esse é o pé dela? Esse é o pé dela? Esse é o pé dela? É o pé dela? É o pé dela? É o pé dela? Esse é o pé dela? É o pé dela? É o pé dela? É o pé dela? Esse é o pé dela? Esse é o pé dela? Eita!
3: Ô, Diego, esse cara não sabe de nada. Olha que pezinho lindo. Esse pezinho da italiana é maravilhoso.
1: Ah, eu vou ter que postar. Eu vou ter que mostrar. Peraí, peraí. Peraí. Não, peraí. Não, o pezinho pode, vai, o pezinho pode. Só o pezinho, peraí, peraí. Que pezinho mais lindo. Italiana. Olha. Aô, pezinho da italiana. Postando, postando, postando, postando. Tá postando, tá postando, tá postando. Calma, calma. Calma que tá postando, calma que tá postando. Calma, espera. Espera. Será que pode deixar lá, gente? Olha o pezinho, olha o pé, olha que mexada. Cadê os pedó? Quem tem atração por pé é o que mesmo, gente?
4: Esse é meu pezinho, amor. Pezinho da italiana, tá vendo como que tá a situação? Pode postar isso aí.
1: Pode, postei, postei, postei, postei, postou, postou! Postou! Postou! 10, 9, 8, 7.
5: Cê é louco, eu vou lá ver, rapaz. Eu tenho tesão por pé, hein?
1: Vai lá ver, vai lá, vai, vai, vai, vai, vai, vai, vai.
6: Ô, Diego.
1: Oi.
6: Você tá doido? Isso aí nunca é pé de... É um pé do italiano. Quem tem atração por pé é pedólogo.
1: Pedólogo, é pedólogo, vai lá ver, pedólogo.
7: Ah, vai se ferrar, Diego, que com esse pé micosento aí.
1: Eu não tenho micose, não, cala a boca.
7: Ah, vai cortar essa unha, seu vagabundo sem vergonha. Diego, na moral, velho, que você pegue um trânsito infernal pra descer pra praia, velho. Que chova o dia todinho, que você tenha dor de barriga, que você passe mal. Mas não, que você se lasque todinho, vagabundo.
1: Para! Chega.
8: Tomara que você foi embora, Diego. Você dá uma topada na guia lá no estúdio que esse dedão fez seco teu, viu?
9: De novo, Diego. Seu pé na fina. Tomara que...
1: Para de ligar. Quem é que tá ligando aqui?
10: Cadê a hora do boi?
1: Você não tá vendo ele falando aqui, não?
11: Vou pegar uma frieira nesse pé. Você vai ver, vai cair até as unhas.
1: Para. Ah, é, peraí, deixa eu ligar pro Fenomenal. Tava esquecendo já. Só um minuto, só um minuto.

0: papá.
1: Vai, atende aí, fenomenal, vamos.
2: Alô, Diego Lopes, fenomenal.
1: A partir de agora, bicho.
2: Bom dia com o Chacho, Diego. Bom dia com os muchachos.
1: Bom dia, Ale, fenomenal, nosso repórter especial. E aí, Ale, o que você conta pra nós hoje, Ale?
2: Você tem que me dar o parabéns, que eu acertei da Deolane Bezerra, falei em abril e aconteceu, né?
1: Acertou o quê?
2: Da Deolane Bezerra, eu acerto tudo aí, vocês não gravam, pô.
1: Abril ela já tinha sido presa, fenomenal.
2: Não,
1: você falou...
2: ela foi presa de... Eu lembro que eu falei que ela poderia ir presa de novo? Você falou o quê? Você ficou até com a bochecha pra cima.
1: Eu fiquei com a bochecha pra cima?
2: Você falou, não acredito. E eu acertei de novo.
1: Meu Deus.
2: Eu acertei de novo, Diegão.
1: Tá, e por que ela foi... ela vai ficar... Vamos lá, vamos ver se é bom agora. Ela vai ou não vai ficar presa?
2: Ela vai ficar presa, né, Diego? Não precisa nem perguntar isso aí, né?
1: Ah, é?
2: É, porque você soube, você assistiu televisão, o Brasil todo tá falando disso. É sério, Diego. É fiso agora, esse aqui é programa de humor.
1: Eu acho que não vai.
2: O negócio foi sério, Diego.
1: Eu acho que não. Eu acho que ela vai sair já.
2: Não, mas vai dar uma canseirinha. Ela vai sair, mas vai dar uma canseira, tá?
1: Tá. O que mais? Vamos lá. Mais uma noite. Mais bombas.
2: Mais bombas. O filho do Faustão completou 18 anos.
1: E?
2: Não é o filho dele, o João. É o outro, tá?
1: Ele tem outro filho?
2: É o caçula, o grandão. Pequenininho, o maior.
1: O maior tem 18?
2: Isso, e a filha dele virou cantora de ópera.
1: Do Faustão?
2: Do Faustão, tô só fazendo bombas exclusivas, cara.
1: Caraca, não sabia.
3: Errou!
1: Ele falou que
2: não. Não errei não, Faustão, pode cravar, eu te sigo no Instagram. Errei nada, cavalo.
1: Você fala com ele?
2: Eu sigo o João, eu assisto todo sábado no SMT, o programa dele, fenomenal.
1: Ô, Faustão, é verdade que tua filha é cantora?
3: Errou!
2: Errou nada, cavalo. Eu sigo ela no Instagram e ela posta live lá no Instagram.
1: Vamos lá, vamos falar do que interessa. E a Virgínia?
2: Ô, Diego, eu não queria falar da bomba, que vocês têm que gravar o que eu falo, pô. Vamos. A Virgínia também vai parar no mesmo local que a Deolane Bezerra.
1: Como assim?
2: Eu não queria dar bomba, mas você me obriga.
1: Ah, pera aí. Tá falando sério? Ela vai pra cadeia?
2: Tô falando sério, Diego, não tô brincando, tá todo mundo comentando.
1: Por quê?
2: Diego, é que eu não posso citar. Passou na Sônia Abrão. Pronto, eu vou dar um fúrico crédito aqui.
1: Tá.
2: A Sônia Abrão cravou que todos que mexem com isso daí, jogos, vai. Você sabe, né, que a gente não erra, né?
1: Tá, beleza. Ale, obrigado, viu, Ale? Um abraço pra você, que o Tadeu já tá por aqui. Bom dia, Tadeu.
3: Muito bom dia, Diego. Cheguei no meio das informações, hein?
1: Chegou no meio das informações.
3: Meio das notícias, o cara tava dando furo, é isso?
1: Ele tava dando furo. Na hora que você chegou, ele tava dando furo aqui, rapaz. Ele fala umas coisas, às vezes ele acerta, às vezes ele não acerta nada. Faz parte. Tá tudo bem aí, Tadeuzinho?
3: Sexta-feira, Diego Lopes.
1: Ela chegou,
3: essa safada.
1: Essa gostosa.
3: Deliciosa, fiquei esperando ela a semana inteira, cara.
1: Pois ela chegou agora, você vai aproveitar o seu fim de semana fazendo exatamente o quê, Tadeu?
3: Cara, amanhã eu planejo ficar no sofá embaixo das cobertas.
1: Tá, e depois?
3: No domingo, 5 da manhã, eu tô aqui.
1: 5 da manhã, tá aqui.
3: Tô aqui.
1: 5
3: Verei
1: até
3: o.
1: 9. E aí depois. Hã?
3: Verei o domingo?
1: Domingo?
3: É.
1: Eu não sei agora.
3: Você não sabe se escala?
1: Eu não sei escala, velho. Você tem aí?
3: Deixa eu ver aqui, peraí, deixa eu ver.
1: Qualquer coisa a Maratacine.
3: Eu lembro da época que a Maratacine mandava as escalas no.
1: Como é que ela consegue,
3: ela sabia as escalas dos locutores com antemão, até antes da gente.
1: Ela deve ter a senha de algo do Robson.
3: Então, peraí, deixa eu ver. Alteração da escala. Peraí. Alteração da escala,
1: começa
3: maio.
1: Agora.
3: Falando, olha, atenção, hein?
1: Atenção,
3: sábado, da 1 às 5 da manhã, Diego Lopes.
1: Aê!
3: Das 5 às 9, Léo. Das 9 às 14, Milena. Das 14 às 19, Marcelo Café.
1: Opa!
3: Das 19 à meia-noite, Léo de novo.
1: Opa!
3: Meia-noite no domingo, até 5 da manhã, Pedro Rafael.
1: Sim.
3: Das 5 às 10, Tadeu Correia.
1: É ele.
3: Das 10 às 15, Robson Ramos.
1: É ele.
3: Das 15 às 20, Léo.
1: Léo.
3: Fechando seu fim de semana, das 20 a 1, Fernando cantando, César?
1: É o Fefo. Assim encerramos mais.
3: Tá, é programa. Programe-se, hein? Programe-se. Save the date.
1: Escolha seu locutor favorito.

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10: 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São 5:03, gente. 5:03, hora de Brasília. Excelente manhã de sexta-feira para você. Tudo que tem Band Bom Dia começando agora, tá? Band FM. Chegou, vai ter que falar. Chegou.
11: Só saiu água de chuva, né?
10: Chegou. É, só.
11: É seu
10: só.
11: Esse?
10: É meu, é meu.
11: Você vai tomar?
10: Vou tomar.
11: Você quer agora?
10: Eu quero agora.
11: Então, ó, gente, ele vai tomar, tá?
10: Vou tomar.
11: Enquanto ele toma,
10: ai,
11: na sua rádio, do seu jeito.
10: E oi.
12: Dá licença pra chegar.

0: chega.
1: Então chega.
2: Às 5:05, gente. 5:05, hora de Brasília. Bom, bom, bom, bom, bom, bom, bom, bom, bom, bom, bom, bom, bom, bom, bom, bom, bom, bom, bom, bom, bom, bom, bom, bom, bom, bom, sexta-feira, 22 de maio de 2026. Um dia, todo dia de amor,
1: o quê?
2: Amor,
1: o quê?
2: Amor e alegria. Você percebeu na letra da música, amor são três vezes. Amor, amor, amor e alegria.
1: É, cara.
2: Mas o mais importante de tudo é o amor.
1: Você prestou atenção num detalhe muito importante.
2: Muito
1: parabéns.
2: Bom dia, meu amor. Homem vinheta, bom dia.
1: Bom dia!
2: Saúde,
1: oi,
2: saúde.
1: Obrigado.
2: Cuidado, hein, gente. Vamos tomar, viu? Pra falar dos nossos parceiros aqui.
1: Tomar o quê?
2: Chapeleta.
1: Ai,
2: tá chegando a época.
1: Verdade,
2: é, xarope tifo também pra cuidar da
1: o
2: voz.
1: Tifo, meu. Viu? Tifo noite e tifo dia, viu?
2: Exatamente. Pra dormir, tifo noite. Assim que acordar, tifo dia.
1: E lembra, lábios ressecados, óleos de calabresa.
2: Óleo de calabresa também. Proteja-se nesse frio com os nossos parceiros aqui do Band. Bom dia, viu? Muito bom dia, Raquel, bom dia, bom dia. Irildo, bom dia. Bom dia, Iranildo, bom dia. Bom dia, a Catrícia, bom dia. Bom dia, José Roberto, bom dia. Bom dia, Gregório Love Night, bom dia.
1: Olha.
2: Bom dia, Mara Tassini tá aqui com a gente, bom dia. Bom dia, Raimundo, bom dia. Bom dia, Cleide Everson, bom dia.
1: Bom dia.
2: Bom dia também para...
1: Quem? Mas bora falar.
2: É uma chará, Tadeu.
1: Oi.
2: Bom dia, Tadeu, bom dia.
1: Bom dia.
2: Tadeu, um nome caído em desuso, né? Nome de velho, nome de idoso.
1: Acho que não vai ter mais crianças com o nome de Tadeu, né? Difícil,
2: infelizmente,
1: né?
2: Não. Agora só Mateu, Theo, Enzo.
1: É,
2: acho que é só esses nomes.
1: Xalão!
2: Ai, caramba! Ai, me engasguei.
1: Engasgou?
2: E você, lindo, como é que você tá, hein?
1: Tô bem, graças a Deus, lindo. Tô bem, né? Sextou, isso é muito importante.
2: Tá.
1: Pra nós também é muito gostoso. Então, você que tá junto com a gente... Já ligou o teu rádio, já vem acompanhando aí o Band Coruja com o Diego. E nós estamos agora aqui pra comandar o Band Bom Dia. Junto com você.
2: Eu também?
1: Você também.
2: Eu incluso.
1: Você também. Você abaixou a cabeça, bem na hora que eu falar você abaixou a cabeça.
2: É, não adianta se esconder não.
1: Não, tem que manter essa cabeça erguida.
2: Mantém, erga essa cabeça, mete o pé e vai na fé. Manda essa tristeza embora.
1: É isso aí.
2: Basta acreditar, um novo dia vai raiar. Sua hora vai chegar.
1: Quem canta, desculpa?
2: É o Revelação, tá escrito.
1: Revelação,
2: né?
1: Revelação. É verdade. Ontem eu encontrei com o Dodô, velho.
2: Mentira!
1: Dodô. São Paulino Dodô.
2: Ouvinte aqui da Hora do Ronco,
1: eu
2: né?
1: Eu fui de novo lá na APAS, na feira de alimentos e tal. E ele tava lá no stand dos nossos companheiros do Engenho Dom Táparo.
2: Ai, que
1: tava
2: legal.
1: Tava lá.
2: Então tá,
1: e
2: né?
1: Aí,
2: parte da família.
1: E não, sabe o que é legal, cara? O Dodô é uma figura, velho. Porque ele reconheceu... E a coincidência foi que quando eu cheguei, eles tinham comentado a Hora do Ronco.
2: Caramba, velho!
1: Ele tava contando uma história que aconteceu aqui dele.
2: Ele falou... Tchau, pichote!
1: Legal. Dodô, um abraço, velho.
2: Um abraço pra você, Dodô. Estamos juntos nessa, hein? 5:00.
1: Só uma pergunta.
2: 9 minutos.
1: Se chegarem pra um gago... O gago é homossexual.
2: Tá, ok. Vamos imaginar um cenário de um gago homossexual, ok.
1: Aí você fala, você dá pra mim? O que ele responde? Não.
2: Não?
1: Dodô.
2: Ah, vai tomar banho. Até que ele falar Dodô, né? Fica meio preto.
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1: 5:09. Entra no ar e entra gostoso. O seu gibi eletrônico diário, o Pulo do Gado. Nós estamos aqui para levar até você informação, oferta de emprego, boca na botija, tudo isso e muito mais em um só gibi. Gente, obrigado pelo carinho da sua audiência. Hoje é sexta-feira e nós vamos juntos trazendo para você a informação. Saindo de casa, voltando aqui, você fica muito bem informado. Eu sou Pedro Quadras, bom dia.
2: Muito bom dia, eu sou Silvânia Acre. Pedro Quadras, sextou, né? Que os
1: sextou,
2: jovens falam.
1: Querida,
2: quer dizer, acho que os jovens nem falam mais isso.
1: Então, querida, já tá ficando em desuso.
2: Já tá caindo em desuso, sextou, né?
1: Que engraçado, né, Silvânia?
2: O tempo passa, né, Pedro?
1: O tempo passa. Você tá bem, né, querida?
2: Tô bem também. Planos pro fim de semana?
1: plano, eu vou pro nosso ninho do amor.
2: Ah,
1: eu vou pra Pardinho, vou pra Pardinho.
2: Tá frio em Pardinho?
1: Ah, muito frio.
2: Temperatura Pardinho, vou ver agora, pera aí.
1: Dá uma olhada pra nós, Silvânia.
2: Temperatura em Pardinho.
1: Ao invés de piscina, nós vamos acender a nossa, o nosso, tem um negócio piscando ali, eu assustei. Vou acender o nosso tacho, aquele tacho onde você põe uma lenha.
2: Ai, que delícia.
1: E aí ali a gente toma um vinho e tal. E depois faz amor.
2: Ah. 12 graus nesse momento em Pardinho, hein?
1: Ai, meu Deus.
2: 12 graus, máxima de 18. Amanhã, 17 de máxima só. Você se prepara, não vai ter piscina esse fim de semana, não.
1: Não
2: viu?
1: Vai, bebê, mas tudo bem.
2: Vai ter lareira, vinho, tainha e muito sexo.
1: Ai, que delícia, tainha. Silvânia, muito obrigado por estar com você. Nós vamos hoje trazer muitas informações, né, minha linda?
2: Sim, sim. Vamos começar com as efemérides, né?
1: Hoje é dia.
2: Hoje é dia 22 de maio de 2026. Falta exatamente um mês para as minhas férias.
1: Ah, não.
2: Fica o registro. Dia 142 do ano, tá? Estamos começando, aliás, terminando, né? A semana de número 21, tá?
1: Olha que loucura, gente.
2: E já completamos 38,9% de 2026.
1: Que coisa, gente, que loucura.
2: Lua de hoje é a lua crescente.
1: Tá a bom? Lua crescente. Continuamos na lua crescente. Você aí, dizem que é muito bom pra cortar o cabelo, né?
2: Uhum.
1: Aparar os pelos.
2: Sim.
1: Então você aproveite a lua crescente para ajudar você. E você também, que aí se acha que tem alguma coisa pequena em você, tem a simpatia da lua crescente também, tá?
2: Ah, é?
1: É. Até os homens, tem homem que acha que tem um negócio pequeno, ele pode fazer a simpatia da lua crescente, né? Ele chega, vai pra fora, no quintal, coloca pra fora o...
2: Tá,
1: o e aponta pra lua crescente.
2: Olha.
1: É, e fala, lua crescente, faça com que o meu negócio também cresça.
2: Atenção, você, homem, faça hoje mesmo. Quem sabe, né? É só acreditar.
1: É só acreditar.
2: Tudo pode crer.
1: Tem pessoas que relatam a isso, pode ser um grande... Uma grande mentira, mas de 1 a 2 centímetros. Né?
2: Faça e se aumentar de 1 a 2 centímetros, conversa com a gente, manda mensagem já semana que vem.
1: Eu vou até relatar aqui, Silvana, se você me permite.
2: Claro, claro.
1: Teve um amigo meu que disse que ganhou 5 centímetros.
2: Só fazendo a simpatia da lua crescente?
1: Não, não era dele, era um amigo que tava aqui. 5 horas, 12 minutos, 5 e 12.
2: Hoje, dia 22 de maio, Pedro Quadras, é dia do abraço.
1: Peraí, eu vou aí.
2: Vem cá, vamos comemorar.
1: Eita, nossa.
2: Perto aqui.
1: Bom estar com você,
2: viu? Perto aqui, bom também, viu, Pedro? Ei, bom tá, essa tá parceria.
1: Você tá com uma manchinha no pescoço, que é isso?
2: Esse é chupão.
1: Ah, então vamos lá. 5 horas, 5 e 12.
2: Dê um abraço agora no seu colega. Você que trabalha de duplinha, não tenha vergonha, não. Entregador, sei que os entregadores trabalham sempre de duplinha. É. Dê um abraço na sua duplinha.
1: Acorda o seu ajudante aí do lado e abraça ele.
2: É.
1: Para no acostamento, dá um abraço nele.
2: Encosta.
1: Hoje é dia do abraço.
2: Exatamente.
1: Abraça o seu chefe, seu colega de trabalho, aonde você estiver, pare tudo que você estiver fazendo e dê um abraço. Tá passando na rua, dê um abraço a alguém.
2: Isso, só um abraço num estranho.
1: Só toma cuidado pra não tomar um murro na cara. 5 e 13.
2: Dia Internacional da Biodiversidade Biológica. Viva as flores, viva os pássaros, viva tudo, né?
1: Viva tudo.
2: Viva
1: como,
2: tudo.
1: Como é importante você poder agradecer e gritar: viva! Viva! Viva! Ah, que delícia!
2: Dia do apicultor!
1: Olha, gente, aí você que...
2: pra você trabalha com abelha,
1: com
2: né?
1: Abelhas, né?
2: É.
1: Ai, que bonitinho, gente. E você? Silvana, vou te fazer uma pergunta, uma curiosidade, nesta manhã de sexta-feira. Você já tomou uma picada, não?
2: Uma picada já tomei de pernilongo, né?
1: De mas abelha e marimbondo nunca?
2: Graças a Deus, nunca, mas eu sei que dói, né?
1: Dói, já tomei, viu? Não mais criança,
2: é verdade,
1: né?
2: Quando a abelha pica você, ela morre? Ela deixa a bunda dentro de você?
1: Na verdade, desculpa, na verdade não é a bunda, né?
2: Ah.
1: Ela tem o seu ferrão, né? Ela tem o seu ferrão. Então ali ela picou, na hora que ela tirou o bumbum de você, olha que interessante, na hora que ela tá tirando o bumbum de você, ela já deixa o ferrão no seu corpo.
2: Ah.
1: Tá? Aí eu não sei, você poderia consultar? Eu quero que eu consulte aqui. Vamos ver se a abelha morre?
2: Vamos lá.
1: Consulta aí.
2: Abelha morre.
1: São 5 horas e 14 minutos.
2: Após picar.
1: Curiosidades dentro do pulo do gado.
2: Exatamente o que eu falei. A abelha operária. A operária, ela morre após picar humanos ou animais de pele grossa. Isso ocorre porque o seu ferrão possui pequenas farpas em forma de anzol, que ficam presas na pele. Ao tentar se afastar, ela perde o ferrão e partes vitais do seu corpo, o que é fatal.
1: Então, eu queria que você até tirasse a trilha. A gente lamenta muito, então, e vamos fazer agora 2 segundos de silêncio a todas as abelhas que, quando pica, morre. Então, gente, olha que tristeza isso. Você já imaginou se você fosse uma abelha?
2: Você pensou?
1: Você já imaginou se hoje você fosse uma abelha e
2: picasse? Ao se defender,
1: é.
2: Você morre.
1: Um ato de defesa. Então, gente, 2 segundos de silêncio aí para as abelhas que perderam a sua vida ao picar alguém. Vamos lá, tocamos o programa 5:15, 5:15.
2: Só pra terminar as efemérides, Dia Mundial do Gótico. Parabéns pra nossa estagiária Ana, que é gótica. Viva a vida gótica.
1: Ela é gótica.
2: Deve ser, né?
1: É, ela sempre de preto, né? Então, parabéns aí. Então,
2: parabéns pra você que é gótico, viu? É,
1: e claro que não podemos esquecer, hoje é aniversário do município de Pussiri.
2: Oh, alô, pucirirenses!
1: É, Pussiri, uma cidade que tem 14 mil habitantes. Muito obrigado por estarem ouvindo agora. Pussiri, ligado aqui no seu gibê eletrônico, que Pussiri, que significa em tupi-guarani, siririca dinâmica. São 5:15, 5:15. A trilha muda, a entonação muda. Minha querida Silvânia e ouvintes do seu gibê eletrônico Pulo do Gado. Notícia que vai chocar você. Um homem relatou, inclusive, há fotos disso. Que ele pegou, estava... Eu acho que todos os ouvintes aqui já tiveram isso e vão se identificar com esse ouvinte. Coceira nas costas e não tem quem coçar e nem aonde coçar.
2: Ou isso é um desespero, hein?
1: Esse cidadão aqui relatou que ao coçar as costas com um cabo de vassoura... Gente, ele coçou nas costas com um cabo de vassoura...
2: Sim.
1: Ele foi ao médico depois por causa dessa coceira. Olha que coisa louca.
2: Meu Deus do céu.
1: O cabo de vassoura acabou, não sei como, né? Entrando no ânus dele.
2: Ai, atravessou o reto.
1: Atravessou o reto.
2: Que situação?
1: Coçando as costas. E ele, a explicação dele foi essa.
2: Gente, ele não está. O Pedro Quadras não está inventando essa notícia, se é verdade.
1: Vou puxar aqui, vou tentar puxar. Mas, gente, é
2: o camarada alegou que ao coçar as costas com o cabo de vassoura, isso. O cabo, sem querer, de forma acidental, atravessou o seu reto.
1: Acidental, totalmente.
2: Realmente, tome cuidado, viu, gente? Tome cuidado, viu?
1: Eu tô procurando aqui, ô Silvânia, pra provar, porque a gente não pode aqui também falar uma coisa que não seja verídica. Isso pode ficar chato pra nós. Eu não tô encontrando agora, a hora que eu encontrar, mas tá aí, então. Fica na notícia, fica registrado. O homem que ao coçar as costas com um cabo de vassoura acaba, não sei como, sendo introduzido no reto. Aí ele foi atirar. Bom, 5:17, 5:17.
2: Hora do mugido, mugido especial pra aquela pessoa especial. Mande o seu 11 999919197. Mande o seu mugido, fique à vontade. Aproveita e manda um abraço junto também, porque hoje é dia do abraço. Daqui a pouco, oportunidade de emprego também. Quem tiver a sua, pode mandar pra gente. Oferte uma vaga aí, ajude um ouvinte desempregado. Vamos apresentar vagas de emprego daqui a pouco.
1: Silvânia, não encontrei a foto ainda do rapaz que foi coçar as costas com cabo de vassoura, mas encontrei essa aqui que eu acho que é um pouquinho pior que o cabo de vassoura, hein?
2: Eu posso falar, eu preferia o cabo de vassoura.
1: Porra, realmente. Caraca!
2: Cabo de vassoura não é tão grosso. Ô, Teio tá com a gente aqui. Manda um mugido aqui, Teio. Um forte abraço pra você.
1: Um abraço.
2: A Luísa Trabatini tá com a gente aqui. Mandando um mugido pro amor dela, o Tonhão, menino bom. Não, Tonhão, menino bom.
1: Tonhão.
2: A foto da Luísa, muito bonitinha. Ela tá com um gatinho.
1: Que bonitinha.
2: Filhotinho.
1: Ah, que graça.
2: Ai, bonitinha.
1: É.
2: Beijo pra você, Luísa. Tudo de bom.
1: Tudo de bom, Luísa.
2: Olha, mugido aqui pro Billy Simplício. Diz que amanhã é aniversário dele. Parabéns, cara.
1: Parabéns.
2: Muita saúde aí. Aproveite seu dia. Como você vai comemorar? Aí independe.
1: É aí.
2: O importante é viver a vida da sua maneira.
1: Isso, viva a sua vida, tá, meu querido?
2: É isso aí. Mugido chegando pra gente aqui, gente.
0: Bom dia, Tadeu. Manda um mugido triplo aí, viu? Meu irmão, divide a mulher dele com o vizinho, sabe? Tá nem aí.
2: Mugido pro Robson Neves, um abraço pra você. Mugido para a locutora Mariana Merigo.
1: Ô, gente.
2: Mari Merigo, um beijo pra você, nossa companheira comunicadora, tá ouvindo aqui o Pulo do Gado.
1: Mariana Merigo, muito obrigado pelo carinho da sua
2: audiência, viu? Viu tudo de bom.
1: A Merigo, né? Você conhece a Merigo pessoalmente, não, Silvânia?
2: Conheço.
1: Poxa, eu não tive o prazer ainda de...
2: Ela foi comunicadora da Band FM em Florianópolis, né?
1: Ah, Florianópolis, verdade. Poxa vida.
2: Hoje ela está na nossa concorrente adulta, né?
1: É, verdade.
2: Enfim.
1: Muito obrigado, viu?
2: É isso, um beijo pra você, viu, Mari?
1: Na concorrente também se lasque. Um beijo.
2: Você olhou, pesquisou e me olhou com uma cara triste? Eu vi
1: você
2: o
1: chegou a ver?
2: Eu cheguei a ver o semblante triste.
1: É outra notícia que chega, eu não sei se eu vou falar não, cara.
2: Não.
1: Puxa vida, olha que coisa... Gente, Isso tá pelo jeito virou recorrente, hein? Um médico retirou um halter de 2 quilos de um paciente que se recusou a explicar como isso aconteceu. Tá aqui, ó. Um halter de 2 quilos no reto.
2: Gente, tudo bem, o centro ali até é mais cilíndrico.
1: Agora, como é que passou essa ponta?
2: Então, como é que passa a ponta do halter?
1: Porque um plugue ainda tem aquele formato... Aquele formato de foguetinho. Agora isso aqui não, cara.
2: Isso aí não. Que loucura,
1: agora,
2: gente.
1: Agora posso falar, Silvânia? Olhando essa foto aqui. Gente, tá aqui. Você tá vendo.
2: Tá, eu tô vendo. Tem um raio-x aqui, gente.
1: Olhando essa foto aqui, eu posso até tentar explicar. Você sabe que eu gosto de ir na academia, né, Silvânia?
2: Sim.
1: E uma vez eu também estava fazendo exercício para o bíceps com um halter de 5 quilos.
2: Tá.
1: Este mesmo formato. E o que aconteceu? Não tinha onde sentar, eu coloquei o halter no chão e sentei em cima do halter.
2: Aham. Uhum.
1: Será que isso pode ter acontecido?
2: Pode ser. Pode ser que... Gente, que coisa. De forma acidental, né?
1: Que
2: pode
1: coisa ser. Maluca isso que eu acabo de ver aqui.
2: Boa sorte aí. Às vezes ele é um cara que faz uma mastiga aqui, a balada do Vinheta.
1: Pode ter sido.
2: Ele é capaz de mastigar as coisas.
1: Bom, enfim, fica o registro aí.
2: Boa sorte pra ele, viu?
1: 5:21, 5:21. Cuidado, você que tá na academia, hein?
2: Depois de tirar esse halter aí, favor, né? Passar um álcool em gel, dar uma higienizada, né?
1: Higieniza, viu, gente? E costura, porque olha depois... E cuidado, viu? Você que tá fazendo supino com uma barra de supino...
2: Oferta de emprego, 5:21, oferta de emprego. O Jean tá ofertando emprego aqui, Jean de Mauá. Diz que tem uma vaga de emprego para testador de supositório. O salário é, eu vi certo aqui, ô Jean, R$20.000? Mais bonificação.
1: Pega informações pra mim, Silvânia.
2: Tô vendo aqui, R$20.000, você mandou, eu tô anunciando, Jean. Você quer testar supositório, R$20.000 essa vaga de emprego aqui. Falar com o Jean.
1: Ah, então, Jean, dependendo do horário, eu quero pegar esse bico, viu?
2: Exato. Esse menino da Altera aí, manda o contato. E... pra ele deve ser fácil, né? Um abraço aqui pra cidade de Jabatiúma, Minas Gerais. Um
1: abraço.
2: Ai, como tem o vinte engraçadinho, né, cara? É. Muito engraçadinho.
1: Só pra falar, Silvânia, desculpa, gente, é um jornal sério, é um gibi eletrônico sério. Por favor, vamos manter aí o nível, tá? Vamos lá.
2: É, isso aí, por favor. O Lucas tá com a gente aqui. Eu queria falar essa vaga, Lucas, não vou falar. Mas obrigado, viu?
1: Essa não dá, Lucas.
2: Essa não dá. Rafael Fernandes oferta vaga de secador de gelo. R$2.000, não tem benefícios, tá?
1: É, gente. É. Tem vagas que são assim. É. Tá? Então, se você quiser, a gente tá passando aqui, você vai atrás, tá?
2: O Maicon tá ofertando aqui uma vaga de emprego. Sabe essas corridas de fim de semana? O pessoal faz? Corrida de fim de semana.
1: Ah, tá, corridas e então, tal. Tá, pessoal vai correr. Você tem
2: o emprego de coçador de virilha depois de caminhada. Salário a combinar, tá bom?
1: Pô, mas coçador de virilha, que coisa. Mas tem que ser depois da corrida?
2: É, porque depois da corrida que...
1: Ah, dá uma coceirinha, né?
2: É.
1: Então, verdade. Bom, tá aí. Qual é o salário?
2: Salário a combinar.
1: A combinar, ok.
2: Então você entra em contato com ele lá e verifica, porque cada corrida é uma corrida, né?
1: É, Silvânia, não achei o cabo de vassoura, viu?
2: Você ainda tá procurando? Pô.
1: 5:00.
2: Esquece isso,
1: 23
2: cara.
1: Minutos, 5:23.
2: Ponto final em mais uma edição do Pulo do Gado.
1: Minha querida Silvânia, obrigado por você em mais uma semana.
2: Com meia hora procurando o cabo de vassoura.
1: Mais uma semana junto comigo aqui nesta bancada de tanta responsabilidade que a gente tem de levar informação para os nossos ouvintes. Obrigado por dividir comigo esse gibi eletrônico, Silvânia.
2: Prazer é todo meu.
1: O que vai fazer? O que vai fazer você?
2: Amanhã eu vou ficar em casa, né?
1: Ah, que bom, que bom.
2: Vou ficar em casa, ler um livro, tomar um vinhozinho, certo. Curtir o frio, né?
1: Você não quer tirar esse sábado pra ir pro Ninho do Amor comigo? Domingo... Como você diz, como é a casinha do João de Barro?
2: É, o João de Barro. Domingo, 5 da manhã, estarei aqui.
1: Bom, vamos lá, Silvânia, muito obrigado.
2: É isso, né, gente? Então, um forte abraço, Pedro Quadras. Excelente fim de semana.
1: Boa sorte, bom dia.
2: Melhores momentos do Band Bom Dia. Atenção, gente. 5 da manhã tem no domingo, viu?
1: Mas deixa no automático, né? Pelo amor de Deus, você tem que ter 5 da manhã no domingo. Isso ninguém merece, Silvânia. Entendeu? Vá pra...
2: Um abraço, Pedro Quadras.
1: Abraço a todos e um bom dia. Eu não achei o cabo de vassoura, velho. Achei! Achei! Achei aqui, ó. Homem vai coçar as costas com cabo de vassoura e sem querer introduz lá. Foi em Arapiraca. Aqui, ó. Ó aqui, ó.
2: Caramba, hein,
1: meu. Mas esse aqui é muito mais fácil que o halter, né?
2: Esse aí acho que não o procedimento eu não sei qual que vai ser.
1: Ô, gente, será que isso aqui não é um rodo?
2: Bota...

0: gelado tá mais gostoso, viu?
1: É hora da balada do Vinheta Volume 9.
0: Balada do Vinheta Volume 9, sexta-feira, dia 22.
1: Muito bom dia, DJ Vinheta.
0: Ai, bom dia, Tadeu. Bom dia, tudo bom? Bom dia, meninos. Ai, ó. Tava. Todos de sunga e de cachecol. Bora, bora.
1: É nóis. O frio só vem no pescoço, o resto tem fogo no rabo, né?
0: Ô, seus piriguetes! Fala! De sunga e de cachecol, adianta alguma coisa?
1: Ah, vá! Fogo no rabo! Vinheta, eu quero que você aqueça a gente. Você vai aquecer a gente hoje?
0: Vocês querem?
1: Ah, a gente quer.
0: Vocês estão com muito frio?
1: Ah, bastante.
0: Eu posso ser o edredom de vocês hoje?
1: Oh, por gentileza, nos cubra.
0: Quer que eu cubra vocês?
1: Por gente, vem por cima.
0: Então, meninos, pessoal, todos preparados? Se tiver frio onde você tá agora, nós vamos dar uma aquecidinha no seu dia. Eu quero ser o seu edredom. Bora? Posso?
1: Uhum. Bobinho, toma!
0: Cara, com uma hora que é apaixonado, gente.
1: Mas é bobo, né, velho? Ah, tomar esse café com gosto de cocô.
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1: Vamos lá então, gente? Vamos lá?
0: Chegou a sexta-feira. E com ela, a balada do Vinheta Volume 9999999. Nós vamos fazer uma viagem neste mundo maluco do rádio. E agora, nós vamos aquecer a sua manhã. Vambora, gente!
1: Vamos lá então!
0: Vamos com força!
1: Ei, vamos com força!
0: Ah, que delícia!
1: Vamos com desejo, vamos com paixão, né? Vai subir e a gente vai mastigar.
0: Vou mastigar?
1: Subiu, mastigou.
0: Todo mundo junto?
1: Vamos lá então.
3: Ai que legal, passaram manteiga na cabeça do meu dedo.
0: Mastiga,
1: oh yeah.
0: Mastiga,
1: oh yeah.
0: Mastiga,
1: oh yeah.
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1: Alho, alho, alho, balada do alho, alho. Mastiga é o melhor exercício pra aquecer, hein?
0: É.
1: Tá com friozinho, é? Tá com friozinho,
0: tá
1: é?
0: Tá com frio?
1: É, então faça um mastiga aí. Bota esse bumbumzinho pra jogo.
0: Aqui, o seu corpo faz subir a sua temperatura. Tadeu Correia, você está preparado? Ado.
1: Olha, Denis de Oliveira tá com a gente aqui.
0: Ô, Dani!
1: Motorista de app, já mastigou o câmbio, já era o câmbio.
0: Ai, que delícia!
1: Acabou o câmbio, não tem mais como amassar a marcha. A Luciene de Pirituba tá no trem, mastigou o vagão inteiro.
0: Ai, que fominha!
1: O Wellington tá com a gente aqui.
0: Ô, um Wellington! Você, meu querido.
1: Mastigou um pallet de iogurte. E eu acho que é iogurte grego, hein?
0: Será? Ai, eu quero o seu grego. Ai, eu quero o seu grego. 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
1: Hoje eu vou beijar uma boca. De hoje não passa, não.
0: Não passa, não. Se depender de mim, é agora.

0: vai! Oca, oca, a dança oca. Da minhoca.
1: Faz aí, faz aí.
0: Faz, faz, faz.
1: O carro Barbosa. Ele mastigou o banco do carro, cara.
0: Ai.
1: E agora, hein? Vai ter que ir igual os Flintstones, né?
0: É verdade.
1: Everton França com a gente aqui. Alô, Barreiras. Alô, Bahia.
0: Alô, Bahia.
1: Alô, Silvana de Rio Preto. Chegou na academia.
0: Aí. Cuidado com o Alter, hein?
1: Não vai mastigar a Alter, ela falou aqui.
0: Mas toma cuidado.
1: Cuidadinho, viu? Júlio Oliveira tá com a gente.
0: Eri, Eri, cuidado com o Alter. Eri, Eri,
1: cuidado com o Alter.
0: Ai, que delícia.
1: Olha, o André Luiz disse que hoje nós estamos gozadinhos, hein? É um programa de humor, cara. É um programa gozado.
0: Verdade. Essa mocinha está fazendo a balada. Olha que coisinha mais linda. Olha, olha, olha. Olha que dancinha. Olha. Ó, não parece que ela tá fazendo a balada, ó. Vai. Ai, ai. Ai. Cuidado com
1: o Alteri.
0: Ai, que delícia.
1: Olha, o André Luiz disse que hoje nós estamos gozadinhos, hein? É um programa de humor, cara. É um programa gozado.
0: Verdade. Essa mocinha está fazendo a balada. Olha que coisinha mais linda. Olha, olha, olha. Olha que dancinha.

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2: 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Desculpa, gente.
3: Desculpa, eu me empolguei.
0: Aí se passou, né? Aí se passou.
3: É, aí
0: né?
3: Passei.
0: Ai, gente, vamos lá, 5h31.
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0: Chegou a sexta, hein, gente?

0: Tchau.
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3: Ah, que delícia, cara. Que clima gostoso.
0: É alegria sexta. Vambora.
3: O que que a gente faz? A gente só quer mamar, gente.
0: É só isso. Um desejo simples. O Cristiano tá com a gente aqui, mastigou o BRT Metropolitano. Não sei de qual cidade, mas um abraço pra você, meu querido. Tudo de bom. Um abraço pro Elton Martins. Tamo junto, Elton. Mastigou uma colmeia de abelha. Ele tá cheio de ferrão.
3: Aí, ó. Aí, ó.
0: Você, meu querido, tudo de
3: aí,
0: bom.
3: Aí, ó.
0: É. Tiago de Humaitá tá com a gente aqui, um abraço.
3: Ô,
0: pra Thiago. Você. Diretamente do Amazonas, né? Um abraço aí, meu querido. Tudo de
3: bom. Eu tenho um amigo meu que também é assim, sabia?
0: O quê?
3: Amazona.
0: Não, é o estado, né? No
3: caso. Cara, desculpa.
0: Um abraço pra você. Rafael, tamo junto aqui. Diz que tentou fazer uma xícara com um cabo de vassoura. Não, não faça isso. Não faça isso. Estudos provam, a história tá sendo contada, né? É. Não pode fazer.
3: Não pode. O rapaz foi pro hospital aí.
0: É, exatamente.
3: Enfim.
0: É, bom. Um abraço pra você, boa sorte.
3: Boa sorte.
0: 5h33 agora, gente. 5h33. Ô, Cro. Ô, Cro. Ei. Ô, Cro. Cro.
3: Cro, vem.
0: Vem. Vem, Cro.
3: Ele vai botar. Um dia ele vai botar.
0: Vai botar.
3: Eu vou botar sim, meu amor.
0: Bota.
3: Eu costumo botar par, viu? Dois ovos. Ai, gente. Bom dia, meus amores.
0: Muito bom dia, Cro. Como vai você? Tá frio?
3: Nossa, essa descida que eu fiz agora, meu Deus do céu, que frio que tá.
0: Isso é verdade.
3: Que eu vou pegando camadas, né? Sim, troposfera, sim. Tudo. Gente do céu, que loucura que tá isso.
0: Tá demais, né? Mas que bom que você já materializou aí um cachecol, né? Tá bonitinho.
3: Você gostou, meu amor?
0: Gostei.
3: Eu mesmo que fiz. Eu tenho um ateliê lá no céu, né?
0: Ah, mentira.
3: Verdade.
0: Ah, que legal,
3: bro. Eu tenho um ateliê lá. As roupas dos anjos eu transformei tudo, né?
0: Quando você chegou, como é que era?
3: Ah, então... Não, para. Ele estava com uma bastinha feita daquele saco de farinha, de trigo, muito demodê. Eu não, já fiz tudo uma coisa mais assim com aqui, até eu mantinha as batas, né?
0: Tá.
3: Porque eu não posso também tirar a tradição deles.
0: Tá.
3: Que é aquela roupa branca, aquela que é bem bonitinha. Mas eu fiz com cetim, né?
0: Ah.
3: Uma coisa mais com brilho, um branco pérola. Olha. Pra não ficar aquele branco muito chamativo. Eu fiz um branco pérola. Aqui, na borda aqui, os botões eu fiz de pérola mesmo.
0: Chique. É. Que chique.
3: Aqui, na hora que você fecha aqui, porque você pode deixar aberto. Eu, do P,
0: tá.
3: Eu fiz aberto pra valorizar a gola V, valorizar o peitoral dele, né, do P.
0: Tá.
3: Então ela vem aqui assim, aqui fica metade.
0: Cro, coloca no vibra.
3: É ele. Ai, só um minutinho.
0: Ou pelo menos um silencioso, né?
3: É, mas ele tá assim. Meu Deus. Oi, meu Thor. Oi. Não, P, deixa eu te falar uma coisa. Eu só tô falando que eu tenho ateliê e eu tava fazendo as roupas, que eu fiz a sua. Oi? Ah, tá.

0: Não, tá. Pensei que você tá brigando comigo, bebê. Não, tá bom, eu sei. Deixa eu perguntar pros meninos aqui. Tá, pera só um minutinho. Você sabe onde vende presunto Parma?
1: Ah, deve ter aqui, ó. Tem uma padaria de rico aqui, ó. Tem várias, tem três aqui. Qualquer uma das três vende.
0: P. Tadeu. Ah, tá te ouvindo. Manda beijo pra ele, P.
1: Ô, Tadeu. Digníssimo.
0: Puxa vida.
1: Pra mim, uma honra. É. Um forte abraço aí, tá?
0: São Pedro, né?
1: Eu fico sem jeito, não sei como falar.
0: Eu melhor, né? São Pedro. Não vou falar P, porque fica estranho pra nós.
1: Exatamente.
0: Oi, tá bom então. Tá. Não, eu não sei, eu vou perguntar pra eles. Vocês querem ir pro céu hoje?
1: Não. Eu quero só mais um pouquinho. Tá ruim aqui, mas eu quero ficar mais um pouquinho.
0: Deixa eu ficar aqui.
1: Só mais um pouquinho, tá bom?
0: É isso. Ouviu? Ah, então tá. Tá bom, então eu vou levar. Eu vou comprar, eu compro o presunto Parma e levo o Sagu, ele adora Sagu. Tá bom, um beijo, tchau.
1: Oh, meu Deus do céu, olha, Cro.
0: Ai, gente, vocês estão bem?
1: Bem, graças a Deus, Cro sem frescura está no ar. Você consegue logar aí? O WhatsApp?
0: Consigo, meu amor, peraí. Me deram esse notebook aqui. Quem foi que deu esse notebook pra mim?
1: Não faço a menor ideia, mas é um presente grego, né?
0: Porque essa cola que tem no nosso notebook tá colado.
1: A câmera já tá ativada, é só ir no QR Code, né?
0: Agora vamos lá. É WhatsApp Web,
1: isso,
0: né?
1: Isso mesmo.
0: Ai, eu fui no médico ontem, meu amor, enquanto entra aqui, lá ele. E eu não tô muito bem, viu?
1: Ah, gente, mandaram foto de um bumbum bem peludo aqui. Eu não queria ter visto isso aqui, viu,
0: sério?
1: Gente?
0: Sério?
1: Não queria. Não tirou meu apetite. Eu tava louco pra tomar café. Não quero mais, viu? Irildo. Não, cara.
0: Eu
1: não.
0: Também não gosto desse negócio de bumbum peludo, viu? Acho que as pessoas têm que ser. Principalmente homem peludo, não me agrada.
1: Exatamente.
0: O pé era assim, tinha o peito todo peludo. Todo. O que que eu fiz? Eu falei, pode parar, laser. Ah, não.
1: Enquanto você manda sua foto de preferência de corpo inteiro, mostrando o seu melhor look pro Cro analisar e dar uma nota, 11999919197. Mande sua foto aqui. Enquanto isso, o Cro tem uma mensagem pra você, do coração dele, diretamente pro seu, no microfone da verdade.
0: Meus amores, o que você está pensando hoje? Qual é a sua vontade de hoje? Qual é o seu desejo? O que você tanto sonha na sua vida? É um trabalho novo? É algo? É algum objeto? É alguma coisa? O que você quer da sua vida? Às vezes você está fazendo o seu pedido e você não sabe como fazer o pedido. E não é só isso, meu amor. Você tem que mentalizar, você tem que falar. Sabe uma coisa que eu aprendi que é muito legal? Antes de dormir, você fala assim: amanhã vai acontecer algo maravilhoso na minha vida. E repete isso em voz alta. Amanhã vai acontecer algo maravilhoso da minha vida. E quando você acordar, fala de novo: hoje vai acontecer algo maravilhoso da minha vida. E deixa o universo trabalhar por você. Agora, meu amor, pare de reclamar dessa sua vida. Pare de falar que nada vai dar certo. Pare de falar que você não está bem. Pare, porque o universo, ele entende isso, meu amor. E ele pode jogar para você coisas negativas. Então, como é que você está hoje? Para, levanta essa cabeça. Por favor, levanta essa... Quer ver? Quer ver eu dar um tapa nesse bumbum? Levanta essa cabeça agora. Eu não quero você de cabeça baixa. Se bem que o meu pai, eu vou te falar uma coisa. Meu pai andava de cabeça baixa, vivia achando dinheiro na rua.
1: Hoje em dia tem Pix, né? Então é mais difícil,
0: né? Hoje ele ia se lascar. Bom, gente, acredite que você pode, que você vai conseguir. Até porque você não sabe o poder que você tem, meu amor. É só emanar essa coisa positiva que você tem dentro de você. Agora, se você tem algo dentro de você, que você tenta e não sai, que você tenta e não sai, força, pode ser prisão de ventre.
1: Tá aí, uma mensagem profunda pra você, na manhã da Band FM, no Band Bom Dia, na hora do Cro Sem Frescura. Cro,
0: loguei.
1: Conseguiu logar? Tem uma foto já fixada aí, a do Fábio Henrique. Hoje fotos bem pitorescas, tá? O Cro, fotos bem inusitadas.
0: Meu Deus do céu, que é isso, gente?
1: Ele tá... Descreva a foto que você está vendo agora.
0: Ai, Cro. Gente, que horror. Ele tá segurando duas galinhas, é isso?
1: É isso aí. É isso.
0: Gente,
1: é
0: galinha
1: parece
0: mesmo.
1: Parece cena de filme de terror, né?
0: Não parece uma coisa meio que, sei lá, gente.
1: O cara meio de psicopata, não
0: Será
1: tem?
0: Será que elas estão mortas? Ai, gente, que medo.
1: Que medo, né?
0: Se ele não matou, ele vai matar. Ai, gente, não pode ver isso.
1: Então, ai, dá uma dó, né?
0: Que dó das galinhas, gente. Ai, eu queria que as galinhas reagissem. Verdade, eu queria que as galinhas reagissem. Enchesse ele de bicada, de pica na cara. Bom, gente, ele tá aqui totalmente simples, uma calça jeans, uma camisa jogada por cima, curta, porque ele ergueu o braço, tá quase mostrando um umbigo.
1: Um ambiente que claramente parece um abatedouro, né?
0: Gente, pelo amor de Deus. Um
1: ambiente bem inóspito, né?
0: É, isso aqui parece realmente um abatedouro. E nesse caso, de galinha com pena. Porque eu tenho um amigo que tinha um batedouro, uma... Mas era outro tipo de galinha.
1: Não era um ambiente assim, né?
0: Não, não era. Era até que bonitinho, bem limpinho. Ele fazia umas luzes, colocava umas luzes piscando. Ai, não, não gostei, gente.
1: Tá, nota pro
0: Fábio. Vou dar dois pra ele.
1: Nota dois, nota baixíssima, merecidamente, né? Uma foto de extremo mau gosto.
0: Totalmente.
1: Um abraço pra você, Fábio. Obrigado pela mensagem. Tá, tem outra foto que tô fixada aí. Tá. É da Maria. A Maria mandou uma foto, ela está na praia, Cro.
0: Aí, peraí, meu amor, então eu abri. Ai, essa daqui que ela tá segurando na corda?
1: Isso mesmo, isso.
0: Ah, é um balanço.
1: É um balanço na praia.
0: Ai, né? Maria, que coisa mais
1: isso
0: brega.
1: Isso é IA, não, não. Onde é que esse negócio tá pendurado?
0: Não, isso é IA, meu amor, não é possível. Gente, ela tá na praia, no meio da areia, segurando corda com balanço.
1: É.
0: Só pode ser IA.
1: Pois é, mas
0: não, enfim, é possível, gente.
1: É, o pé dela tá sujo aqui na...
0: A não ser que ela esteja ali tenha uma... Como é que eu posso dizer? Uma beirada ali, que tem uma árvore, né?
1: É, pode ser também.
0: Pode ser.
1: Pode
0: não,
1: ser.
0: Mas muito, muito, realmente, muito brega.
1: É, pois é. Maria.
0: Não gostei.
1: Esse calção largo, né?
0: É, ela tá com calção largo preto, gente. E uma blusinha, uma camiseta regata vermelha. E, então ficou um preto e vermelho. Parece meio que um voodoo, né?
1: É.
0: Um porco, um voodoo, velho.
1: Parece um pouco, bro.
0: Parece uma entidade. Ainda com essas flores do lado... Gente, o pessoal caprichou hoje, hein?
1: Hoje o negócio tá federal aqui, hein?
0: Só tem uma coisa bonita aqui, a praia.
1: Poxa, Cro.
0: Caramba, Cro.
1: E a nota pra ela?
0: Oi?
1: E a nota pra ela?
0: Seis.
1: Nota seis. Hoje notas tá baixíssimas.
0: Hoje tá...
1: Olha, Cro, a próxima foto é da Elisângela Romeiro. Tá aí fixada. Uma moça que tá na academia.
0: Ai, pera aí que tá atualizando aqui o tal do WhatsApp. Ai, meu Deus, que ódio isso, gente. Pera só um minutinho. Vou mandar um recado aqui.
1: Manda um recado aí, Cro.
0: Oi, P. É mensagem de voz, tá?
1: Ah, tá.
0: Oi, P. Dá pra você dar uma olhada aí? Vê o que tá na nuvem. É, porque não tá chegando aqui. Tá, dá uma limpada aí. Beijo, tchau.
1: Eu vou mandar no seu celular, então, tá?
0: Não, veio, abriu.
1: Ah, veio, abriu.
0: Tá na academia?
1: Tá na academia, Elisângela.
0: A Elisângela tá na academia, tirou uma... Ai, gente, que perigo.
1: Ai, é um halter igualzinho da notícia, né? Tá ali no chão.
0: São dois, meu amor.
1: São dois, caramba, meu.
0: São dois halteres que ela colocou no chão pra tirar foto. Menina do céu.
1: Cuidado, hein.
0: Se você me escorrega. Ah, não, mas tá tudo bem.
1: Por que tá tudo bem?
0: São dois halteres, ela tem dois lugares. Ó, gente, deixa eu falar, menina.
1: Ai, meu Deus.
0: Deixa eu falar. Tá, olha a barriguinha dela chapada.
1: Então, que abdômen é esse, hein, ô Elisângela?
0: Tá bem, meu amor, gostei.
1: Parabéns.
0: Ela tá com uma calça de academia, né? Não sei se isso aqui pode ser chamada de leg, mas lembra muito uma calça de lycra preta com um topzinho, né? Pra segurar os mamilos.
1: Aham.
0: Tá bem, gostei, o corpo bem. Ombrinho tá malhado, tá bonito.
1: É.
0: Né? Deixa eu ver o que mais aqui. Aí eu não consigo ampliar nesse aqui, né?
1: Ai, que pena.
0: Você amplia e vê o umbigo dela ser raso?
1: É...
0: O que quer saber do umbigo?
1: É daquele umbigo... Não é tão raso, mas também não é tão fundo. É um umbigo bonito, inclusive.
0: Bonito, viu? Umbigo, né?
1: Parabéns pelo umbigo.
0: Isso. Agora, uma coisa que ela não pode fazer, eu falo tanto, gente. Vai tirar foto no espelho, não olha pro celular.
1: É, ela fez isso, né?
0: Tá vendo como ficou estranho?
1: É, fica bem esquisito.
0: Meu amor, primeiro, antes de tirar foto, aponta pro espelho. Aí olha pro espelho, olha nos seus olhos no espelho.
1: É.
0: Aí pronto, aqui, depois quando você mandar outra foto, já mandou olhando pra nós, tá?
1: Muito
0: eu vou
1: bem.
0: Dar pra ela, eu gostei do corpo, a roupa tá bem qualificada. O meu único medo são esses dois halter. Eu não sei se ela levou KY. Bom, dou 9 pra ela.
1: Nota 9, Elisângela, parabéns aí, viu? Pela forma, olha que coisa. E pra encerrar rapidinho, Cro. O Nildo mandou uma foto, ele tá aparentemente na igreja, né? Camisa vermelha aí, tava analisado que ele poderia facilmente se passar por um personagem da Grande Família, né?
0: abriu.
1: Dá uma olhada.
0: Aí ele tá na igreja, gente. Mais um com calça preta e uma camisa vermelha. Ele tá na igreja, né?
1: Fazendo hang loose ali na igreja, né?
0: Veja você que ele pode ver quando, onde ele tá, tem um cercadinho.
1: É.
0: No mínimo, a igreja não deixou ele passar pra dentro. Você viu que ele tá segurando uma cerca?
1: Tô vendo,
0: uma separação. Ah, não deixaram.
1: Que coisa, que situação, né?
0: Não combinou essa.
1: Ele abriu a igreja, né? Não tem ninguém. Só tem o padre lá no fundo e ele, né?
0: Tem que ver se ele não tá querendo roubar a igreja. Nildo, meu amor. Tá bem, a gente vê que ele tá feliz, né? Ah, já sei porque ele tá vestido aqui desse jeito. Foi pagar algum pecado.
1: Ah, é?
0: É.
1: Caramba.
0: Ah, porque não pode ser outra coisa, né, meu amor? A pessoa não se vestia assim pra ir numa igreja, né? Só que ele deve ter prometido, olha...
1: promessa, né?
0: É promessa,
1: né? Se eu conseguir promoção no emprego, se eu arrumar um emprego...
0: Alguma coisa assim.
1: Exatamente.
0: Mas, Nildo, eu vou dar 3, 4... A igreja é maravilhosa, hein?
1: Sim, sim.
0: É. Depois na IA, faz o seguinte, ô, Nildo. Depois na IA... Ele falou que passou vergonha. Você tira você da foto. Tá? Eu dou 6, 7 pela igreja.
1: Nota 7 pela igreja. Muito bem, um abraço pra você. Notas baixíssimas hoje. Cro, quero agradecer a sua participação. Quero agradecer por você ser essa pessoa iluminada.
0: Imagina, meu amor. E
1: trazer um pouco de sabedoria pra gente aqui no Band.
0: Muitas fotos chegando aqui. Muito obrigado
1: por isso. Então, tem que agradecer o pessoal que manda foto. Não dá pra falar de todo mundo. Sidoca tá com a gente.
0: Olha, Sidoca.
1: A Dai também. Um beijo,
0: obrigado,
1: Dai.
0: Obrigado, meus amores.
1: Quem mandou foto também aqui foi o Ryu. A Luciana também, um beijo pra você, Lu.
0: Ô, Lu, obrigada.
1: O Gabriel mandou foto, o tio Marcos mandou foto. Quem mais mandou foto aqui? O Everton mandou foto também. Enfim, obrigado a todas as fotos que chegaram aqui pro Cro Sem Frescura, Cro.
0: Obrigado, meus amores, por vocês mandarem fotos pra nós. Eu preciso ir embora. Ó, que é o P mandando mensagem. Ai, meu Deus
1: do céu. O que foi? O que ele quer agora?
0: Eu não sei. Eu não consigo decifrar esse. Sabe? É emoji que chama?
1: É emoji.
0: Ele mandou um coro. Ele mandou. Se você me ajuda a decifrar,
1: tá.
0: Eu vou falando, tá?
1: Tá.
0: Ele mandou aqui, ó, um coração.
1: Tá, o emoji de coração.
0: Significa o quê?
1: Amor.
0: Amor, que ele me ama, então.
1: É.
0: Tá. Ele mandou aqui. Ah, é uma garrafinha de champanhe.
1: Amor. Tá, é um convite.
0: Tá. E uma berinjela.
1: Sei lá, vou fazer uma salada. Um abraço pra você, Crotudo. Tchau, Crotudo. Tchau, Crotudo.
0: Uma salada.
1: Ai, não é possível, cara. Não é possível.
0: Ai, que delícia, velho.
1: Vamos lá, gente. Sextamos, hein? Que dia que é hoje mesmo, hein?
0: Hoje?
2: Hoje é sexta-feira.
1: Sextou, sextou, sextou.
2: Chega de canseira.
1: Às sextas-feiras, a gente, ao invés de café, entrega pra você uma cervejinha. Mas, como em algumas regiões do país está frio... Tem vinho sem álcool. É suco de uva, né?
2: Traga mais cerveja.
1: Infelizmente, o vinho mesmo, né? Mais um abraço pra você. Daiane, bom dia.
3: Bom dia, Tadeu e Vinheta.
1: Bom dia.
3: Sextou. Manda um vinhozinho, que a cervejinha não tá dando não, tá frio.
1: É, né?
3: Beijos, Dai de Campinas.
1: Beijo pra você, Dai, bom fim de semana, boa sexta-feira aí pra você, viu, menina?
4: Bom dia, Tadeu! Bom dia, Vinheta!
1: Bom dia!
4: Bom dia, Pidoncinho!
1: Ué, cadê o Pidoncio, velho?
4: Manda uma cervejinha pra mim aí, o Marco das Entrequinhas! Bora!
1: Eu tava sentindo saúde aí, meu querido, vai com esse
0: cuidado. Saúde, cuidado aí.
1: Eu tava sentindo falta do Pidoncio. Cadê ele, meu?
5: Tô aqui!
1: Por que você não vem aqui fazer o programa com a gente?
5: Ah, eu tô ficando olhando de longe, eu tô prestando atenção aqui, tô sentadinho aqui atrás, só olhando.
0: Vem pra cá, velho.
1: Vem pra cá, meu. Tem 15 microfones sobrando aqui, vem
5: não,
1: fazer.
5: Opa, bom dia, gente. Eu tava olhando ali pra não interferir no que vocês estavam fazendo. Até porque vocês me viram ali e não me chamaram.
0: Não, eu não te vi.
1: Não te vi. E que história é essa de ter que chamar?
0: Você tá meio estrelinha, hein?
1: Chega junto com o Vinheta aqui, a gente abre o programa juntos.
0: Já chega.
1: Eu falo bom dia, Homem Vinheta, bom dia, Pidoncio. A gente faz o programa junto.
5: Sério mesmo?
1: É, ué.
5: Então vamos começar o programa, vai.
1: Não, tá acabando.
0: Aí também não, pode.
6: Maravilhoso.
0: Oi.
6: Manda um vinho quente pra mim e um quentão pro Paulo.
1: DHS.
6: Quem tá na escuta tá me ouvindo, Soray Paulo. Beijo, Zé Bilola.
1: Valeu, um abraço pro Zé Bilola. Tá chegando a época, hein? Mês que vem já tem quentão, tem, vinho, tem quentão, quente, vinho quente. Tem pamonha.
7: Pamonha, curau, pau de sebo.
1: Pé de moleque, tem maçã do amor.
7: Ai, que delícia. Oh, delícia.
8: Bom dia, meninos. Aqui é a Angelina de Arujá. Eu aceito o vinho, mas eu queria um vinho quente, aquele com pedacinhos de maçã, pra aquecer essa cesta. Um beijo pra vocês.
1: Um vinho quente com um pedacinho de maçã.
7: Angelina, pode pôr maçã. A gente pode pôr também abacaxi.
1: Canela.
7: Tá? E eu vou dar um vinho quente pra você diferenciado, Angelina.
1: É mesmo?
7: Esse ninguém nunca fez. Com banana.
1: Ah, que delícia!
9: Bom dia, Tadeu. Bom dia. Vinheta. Cadê bom o Pidonço? Não chegou ainda.
5: Agora eu tô aqui.
9: Boa sexta-feira pra nós. Manda uma cervejinha bem gelada pra ver se esquenta o dia hoje. Boa sexta-feira. Bom final de semana.
1: Valeu, meu querido. Pra você também, bom fim de semana, hein?
10: Bom dia, Tadeu. Bom dia, Vinheta. Bom dia, Pidonço.
5: Dia!
10: Eu vim aqui pro Anderson Panarote. De Vargem Grande Paulista, pode ser ouvinho de codorna, que sextou, hein? Hoje tem, a chibata tem que estar estralando.
1: Valeu, meu querido,
7: meu viuzinho, hoje vai bem, hein?
11: Fala, Tadeu, homem vinheta, nosso diretor, Pidócio da Silva.
5: Oi!
11: É isso aí, manda aquela caipirinha pra dar aquela esquentada.
1: Ele já vai na caipirócia, né?
7: Viu?
1: Um abraço pra você, meu querido, bom dia, receba aí.
12: Bom dia, Tadeu, bom dia, homem vinheta, bom dia, Pidócio.
5: Bom dia!
12: Eu quero uma cerveja bem gelada agora. Leandro, rodoviário de Tietê.
1: Olha! Tadeu. Leandro, um forte abraço pra você. Receba aí!
5: Cervejinha!
7: Ai, vão tá transar.
5: Pô, do nada,
11: bom dia, filho. bom dia, Tadeu! Bom dia, Vivinha!
5: Bom dia! Bom dia!
11: Que motorista de aplicativo, esse ano mais um dia. Bora lá!
5: Bora!
11: Bora um cafezinho pra mim aí?
1: Então vai cafezinho.
5: Deixa eu falar uma coisa,
1: Jadil. Só um minutinho.

0: isso, gente. Ponto final aqui em mais uma edição do nosso Band Bom Dia.
1: Obrigado, né, Jardim, pelo carrinho. Pô, eu tô com uma impressão que eu não trabalhei hoje no Band Bom Dia.
0: Bom, Silvio, você de fato não trabalhou, né?
2: Você não trabalhou, você acabou de chegar, velho.
0: Exatamente.
1: Não, na boa, eu se vocês quiserem, eu topo. Vamos começar agora?
0: Não, não. Não,
2: agora é a hora do mundo.
0: Exatamente. Mas é... Segue a gente nas redes sociais. Soltadeu no Instagram.
1: Repete.
0: Soltadeu no Instagram.
2: E arroba Emerson Franca Oficial. Vai lá agora, Emerson Franca Oficial.
0: Esse programa está disponível em formato podcast no Spotify e também no Deezer. Um abraço para você que nos escuta pelo podcast, tá bom? Pidoncio, já que você falou que... eu tô com a sensação de que eu não trabalhei. Então agora, para fechar aqui o Band Bom Dia, uma mensagem de reflexão para fechar a semana com Pidoncio Pidunga da Silva. Quando você quiser, Pidoncio.
1: Oi? Sou eu!
0: Quando você quiser.
1: Engraçado. A vida nos leva pra cada situação, pra cada momento. Que na maioria das vezes a gente coloca um ponto de interrogação na nossa vida, que é o porquê. Até quando? Será? Então eu gostaria de, nesse momento, Tadeu, me permite, de dizer pra você que tá com esse ponto de interrogação na sua vida. Vamos tirar esse ponto de interrogação? Vamos colocar uma vírgula? Vamos colocar uma reticências? Mas nunca um ponto final? Porque se a sua vida... Você tá querendo que eu coloque um ponto final? Lembre, a sua vida não é uma língua portuguesa. Passe para a matemática.
0: É que acabou o tempo, eu vou ter que cortar, tá?
1: Não, tem mais só 15 minutos.
2: Não, então, a pessoa que se lasque, vai ficar sem mensagem nenhuma.
1: Vai ficar...
0: Mas espera que eu faça um negócio.
1: Não, vai ficar um eterno ponto de interrogação. Vai.
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1: Band Britanicamente 6 horas em ponto, hora de Brasília, hein? Excelente manhã de sexta-feira pra você. Emenda o fim de semana já chegando.
10: Que delícia.
1: Tomando conta da gente. Vamos ser feliz então? Mais uma edição da Hora do Ronco, hein?
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1: É isso, Pidoncio. Saúde, Ronco.
0: Obrigado.
1: Muito bom dia, homem vinheta.
0: Bom dia!
1: Bom dia, Pidoncio.
11: Excelente dia.
1: Muito bom dia, senhor Pedro Luiz Ronco.
0: Muito bom dia, Tadeu. 6 horas, chegou ela, sexta-feira, 22 maio 2026.
1: Eu não aguento mais, é o tema de hoje aqui nesse programa, seu Pedro. Uma coisa que você não suporta mais, não aguenta mais, pode ser uma pessoa, pode ser alguma situação. Tá? Você vai contar pra gente. Frio. Eu sei que muita gente já não aguenta mais o frio.
10: É verdade.
1: Eu não aguento mais o frio.
0: Não aguento mais trabalhar.
1: Eu não aguento mais. Não aguento mais minha sogra. Como é? Não aguento mais meu casamento.
0: Ixi. Você casou, Tadeu?
1: Não, eu tô dando exemplos.
10: Exemplos,
1: Mas você acha que vai ter alguma louca?
10: É ele que fala assim da minha mãe pra ver.
0: Existe alguma pessoa no mundo que não aguenta mais o casamento? Esse cara, seu... Não.
1: Tá, cuidado, vai completar cinquentinha aí, hein?
10: Vai.
0: Vai, se Deus quiser.
1: Se Deus
0: quiser.
1: Quer
0: dizer, coisa que você não aguenta mais na vida?
1: É isso, Ronco.
0: Conta aqui na Band FM na Hora do Ronco que começou.

0: de FM Henrique e Juliano, logo logo aqui na Hora do Ronco, 6:05. Eu não aguento mais. É o tema de hoje aqui na Hora do Ronco. É pra quebrar as correntes hoje, pra curtir o fim de semana em paz, né? Conte pra gente algo que você não aguenta mais.
1: Conta.
0: 11 99991-9197. Palavra-chave qualquer, Pidoncio.
2: Hoje eu tô com fome, viu?
0: Tá vendo, Pidão, você não aguenta mais fome, né?
2: É ovo.
0: Ovo.
2: Ai. Deu vontade, sabe aquele ovo, pãozinho com ovo?
0: Um ovo mexido, o pão na chapa, hein?
2: Não precisa ser na chácara, aqui mesmo.
0: Manda aí. Ovo, 11 99991-9197, ovo, e vem contar aqui na Hora do Ronco o que você não aguenta mais.
3: Adulto, baiano, barata, Joãozinho.
4: Médico, mineiro, mendigo, namorado, padre, papagaio, pastor, português,
3: religião, profissão, juiz.
2: Pode ser qualquer juiz?
0: Pode ser.
2: Então tá, o juiz, né? Tribunal.
0: Tribunal.
2: Isso aí, juiz, tá, chegou. Falou assim, você sabia, meu querido, que... Eu vou te falar uma coisa, dependendo da sua resposta, você vai preso direto, né? É verdade, meu querido, que você não tem vergonha? Você roubou pão na padaria, meu querido. Aí ele acabou sendo preso, Jalil.
0: É mesmo?
2: Era a resposta, é.
0: O que que ele respondeu?
2: Ah, tá, o senhor queria que eu roubasse na farmácia?
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2: Sem educação,
0: desacato,
2: também.
0: Desacato, está preso!
2: Está preso, velho.

0: Band FM, Leonardo, esse alguém sou eu, aqui na Hora do Ronco, 6:09. Eu não aguento mais, é o tema de hoje, seu Pedro.
1: Alô?
2: Alô, bom dia.
1: Bom dia, quem é?
2: É Ariane.
1: Ariane, tá sabendo a pergunta de hoje, Ariane?
2: Tô sim.
1: E o que que você não aguenta mais nessa vida?
2: Eu não aguento mais na minha vida a minha nora. Ela é muito barraqueira, intrigueira, gosta de fazer confusão com todo mundo, quer que a coisa seja do jeito dela. E falta pouco me dar uma bifa nela.
1: Olha aí, hein? É muito chata.
3: Olha.
2: Chata demais.
1: E há quanto tempo ela é casada com seu filho?
2: Há 3 anos.
1: Bom, se você não aguenta, imagina ele. É um verdadeiro santo.
0: Que beleza.

0: sextou. Aqui na Band é assim que a gente sexta. Com o Zeca Pagodinho. Posso até me apaixonar. Deixa eu fazer um agradecimento. Tem que agradecer. Posso agradecer?
1: Pode, claro.
0: Vou agradecer o pessoal do Terra Brasil Doces Premium.
1: É.
0: Pela bananinha que eu ganhei. Sabe aquelas bananinhas? Ganhei aqui, um abraço. Deram pro Emerson França. O Emerson França me deu.
1: Eles estavam lá na APAS, a maior feira do mundo de alimentos, cara. É verdade. É sensacional.
2: E eu muito quero agradecer obrigado. Também.
0: É, o Ron ganhou também, né?
2: Ganhei bastante.
0: É, e o melhor, é diet, né?
2: É diet.
0: Ai, o Ronco não pode comer açúcar, né?
2: Não, não posso.
1: Eu então, falei, abraço. Olha, a gente tem um senhorzinho que a gente cuida lá. É. E ele tem diabetes e tal. Sei. E a pessoa falou, opa, pode vir cá. Eu sei, conheço o Ronco, toma aqui, ó.
2: Ah, o senhorzinho sou
1: eu. É você.
2: Ah, tá.
1: É você.
0: Obrigado, Terra Brasil, pelo presente.
2: Obrigado mesmo. Obrigado.
1: Sensacional, viu? Depois vocês experimentam pra vocês verem que...
0: É qualidade. Ô, Ronco, hoje nossa pergunta qual que é?
2: O que você não aguenta mais? Conta aqui na Band FM na hora do Ronco.
0: Palavrinha-chave qual que é, Pidoncio?
1: Banana.
0: Não é banana. Não é banana.
1: É ovo.
0: Gosto também, viu? Gosto também. Um cuscuz com banana e ovo.
1: Nossa, uma banana e dois ovos, você adora, hein?
0: 11 999 91 91.
1: Isso, gente.
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0: sua rádio do seu jeito. 6h22 agora, ó, senhor Pedro Luiz Ronco. Hoje é dia de saco cheio, né?
1: Não aguenta mais.
0: Não aguento mais.
1: Alô?
2: Bom dia, senhor Pedro Luiz Ronco.
1: Bom dia, quem é?
2: Vinícius,
1: muito bem. Conta pra gente, Vinícius, o que que você não aguenta mais?
2: Claro, ó, antes de contar, só queria dizer que eu era fotógrafo e antes o Cro tava analisando as pessoas, eu mandei uma foto que eu tirei na praia de duas pessoas muito famosas, se depois vocês puderem dar uma olhadinha na foto, ficou maravilhosa, tá? Mas contar a história que eu não aguento mais. Eu não aguento mais minha sogra, como muita gente não aguenta, né? É, uma certa vez eu estava na casa dela dormindo com a minha namorada e ela acorda a gente desesperada porque ela passou aquele shampoo roxo no cabelo, deixou tempo demais e o cabelo dela estava roxo. Ela ia conhecer a família do novo namoradinho dela e aí eu falei, olha, vou ligar para um camarada meu que corta cabelo, vamos ver se ele consegue resolver isso aí, né? Porque tava realmente, a velha tava com o cabelo roxo.
0: Meu Deus.
2: Levei ela lá, aí eu falei, ó, só lavar o cabelo, deixa aí que quando eu voltar eu resolvo isso, né? Eu pago pra fazer um agrado pra velha, né?
1: Não, peraí, deixa eu primeiro dar uma biscoitada aí na sua filha, depois a gente resolve esse problema.
0: Biscoitada? A hora do... Biscoitada é demais, hein?
3: Pensa numa moda que vai machucar, hein?

0: Band FM. Zé Neto e Cristiano, estado decadente aqui na Hora do Ronco. 6h26, eu não aguento mais. Desabafe, conte pra gente algo que você não aguenta mais. 11 999919197.
1: Bom dia, Ronco.
2: Bom dia. Bom dia,
1: Pidoncio.
3: Yeah.
1: Oi, querido. Yeah. Bom, o que eu não aguento mais é esse trânsito louco de São Paulo. Haja trânsito hora, todo momento. Não tem mais horário de pico, né? É trânsito a todo momento, a toda hora. Boa sexta-feira pra todo mundo.
0: É mesmo, obrigado. Pra quem não é de São Paulo, agora não tem mais esses de horário de pico, não. É trânsito o dia inteiro.
4: É verdade.
2: Né? E eu tenho a solução pro moço aí.
0: Opa, atenção, solução. Opa, qual é essa, Pedro?
2: Não sai de casa.
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0: Já vai evitar o trânsito, né?
6: Ah, nós três aqui, a gente não tem problema com isso, né?
0: É.
6: Eu não tenho um carro, não sei dirigir. O Jardel não dirige. E o Ronco?
0: Também.
2: Eu peço carona.

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1: Tá aí, a história desse medley aí que você ouviu com Bruno e Marrone, Chitãozinho e Chororó. 6h31 agora, gente. 6h31.
2: Agora. Aqui vem Lunes e 31. Tchau, povo.

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1: Tá aí, a história desse medley aí que você ouviu com Bruno e Marrone, Chitãozinho e Chororó.

0: Calma,
1: vamos,
0: querido.
1: Desculpa, vamos lá.
0: Vamos com profissionalismo? Vamos lá.
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0: Vamos lá, agora pode.
1: Ah, pode. Catherine Nunes, de 31 anos, comprou 2 mil pacotes de figurinhas da Copa do Mundo. Ela tem uma livraria e loja geek em Sombrio, no sul de Santa Catarina. E é mãe de um menino, além de ter dois sobrinhos pequenos que agora são os donos de 14 mil figurinhas.
0: Vídeo com o filho e os dois sobrinhos dela, com os pacotes, tinha 4 milhões e meio de visualizações em uma rede social até as 4:30 da tarde dessa quarta-feira. Eu não sei porque essa informação é relevante.
1: Eu não sei também, tira, porra, risca essa... A empreendedora já vendeu as figurinhas repetidas e o sucesso foi tão grande que ela já adquiriu outros 6 mil pacotinhos. Além disso, das 14 mil figurinhas, Nunes separou 2 mil para um evento de trocas que está organizando nas lojas dela, que ficam em um shopping da cidade. Interessante isso, hein?
0: Vale ressaltar que depois do vídeo, as lojas da comerciante já venderam 5 mil pacotes.
1: Parabéns, viu? Ah, os comentários é dele. Já comprou o álbum, querido?
3: Já comprei.
1: Já e comprou?
3: Você sabe quantas faltam pra completar o álbum?
0: Quantas?
3: Todas.
2: 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A hora do
0: ronco. Tá quase lá.

0: Guilherme Santiago, Zezé de Camargo e Luciano, pra não lembrar de mim aqui na Hora do Ronco. Hoje, seu Pedro, nosso tema, qual é que é?
1: Esqueci. uma coisa que você não suporta fazer.
0: Eu não aguento mais o senhor esquecendo o tema, seu Pedro.
1: Eu não aguento mais. O que que você não aguenta mais? Deu mais ou menos, não deu? Conta aqui na Band FM na Hora do Ronco.
0: Palavra-chave qual que é, Pidão, senhor?
2: Deixa eu mandar um abraço pro motorista e aplicativo, é o Cláudio, lá de São Caetano. Tá ouvindo a gente, o filho da mãe.
0: Maravilha, dirigir carro, né?
1: Não, carroça.
2: Não, não, ele vai, tá vindo de foguete. Ele pilota um
1: foguete.
2: Você vai carregar
1: a carroça.
2: Isso, ele tá na carroça e se ó, a mula.
0: Tá, chega, eu já entendi. Qual que é a palavra-chave?
1: Ovo.
0: Manda ovo, 11999919197, conta, eu não aguento mais.
3: Não aguento. Daqui a pouco, na Band FM, tem Luan Santana.
4: Na

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2: Você sabia? Com 48 seleções classificadas, essa vai ser a maior edição da história do Desafio América. Só para comparar, as edições anteriores tinham 32 países participantes, 16 a menos do que a atual edição. Isso permite que mais seleções tenham a oportunidade de disputar o torneio, como os estreantes Cabo Verde, Jordânia, Uzbequistão e Curaçao.
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15: É muita coisa.
16: Quase perdeu o ar.
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15: 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Essa é a hora do ronco, 6h44, seu Pedro.
17: Sim.
15: Tem ouvinte na linha, viu?
17: Alô?
18: Alô?
17: Bom dia.
18: Bom dia.
17: Quem é?
18: Andresa.
17: Andresa. A pergunta de hoje é interessante, Andresa. O que que você não aguenta mais?
18: Ronquinho, eu já não aguento mais esse frio, Ronquinho. Tá muito difícil de levantar, de lavar louça, de tomar banho. Já tô indo pro segundo dia sem tomar banho, não aguento mais.
17: Você é casada?
18: Sou casada.
17: E o marido não reclama que você tá meio fedida?
18: Não, ele fala que é um cheirinho diferente, mas...
15: Ah,
18: já
15: é? Meu, pelo amor de Deus.
17: Eu vou falar que cheirinho é.
15: Oh, dois dias sem tomar banho não dá, gente. Dá, pelo cara, amor de Deus. Não há frio que justifique, hein?

0: Band FM, Luan Santana, Jorge Matheus, sofazinho aqui na Hora do Ronco, 6h47 agora, Homem Vinheta.
1: Primeira aula do inglês pra vocês.
0: Professor Pidôncio Pidunga da Silva.
2: Bom dia, criança, sextou, né, que fala?
0: É isso aí, sexta-feira.
2: Também já deu essa palavra sextou, já também.
0: Tá caindo olha... de desuso, né, professor?
1: Mas aí,
0: o que o jovem tá falando quando chega sexta-feira?
2: É sexta-feira. O jovem tá falando? É bobagem.
0: Six, seven. Tá falando six, seven. Uhum. Six, seven.
2: Quer que eu traduzo?
0: É que não tem tradução, né? É a bobagem qualquer que a juventude tá falando agora.
2: Tá.
0: Muito bem. Ô, teacher, tudo bem, né?
2: Tá tudo jóia, graças a Deus. Eu só queria passar pra você em mãos, tá? Antes que o pessoal fale, ah, você não entregou. Eu gostaria de entregar pra você. Tá aqui, ó. Eita, nós.
0: Esse aqui?
2: Entregando pra você.
0: Que tem? O que é isso?
2: Eu não sei ler.
0: Tá bom, obrigado, eu agradeço aqui.
2: Lê o que tá escrito na capa aí.
0: Manchetes Estação Band FM. Destaque Paulo Gomes, destaque Robson, destaque Ana Maria Brisa.
2: Então, é isso aí.
0: E tá umas palavras aleatórias aqui. Aeroporto, carambola e alite.
2: Ah, essas palavras é que o Michael tem um personagem, que é o Mano.
0: O Mano, ele faz as rimas, né?
2: Faz as rimas,
0: é. É isso aí, muito bem.
2: Ô, legal, depois disso...
0: Meu querido, vamos então pra aula?
2: Ah, hoje tem? Ah, meu, vá, bicho. Bora!
0: Vieira!
2: É que eu fico fazendo isso pra criançada achar que eu tô... Pra achar que eu sou burro.
0: Faz menos, porque tá elas estão começando a acreditar.
1: Você tá muito convincente.
2: Quem que é, Jadil?
0: Vieira!
2: Vieira vai ficar Vieire.
0: Vieire. Vieire quer saber, professor, qual é o significado da palavra leite. É leite, né? Ou não? Não? Não é? Não?
2: De onde você tirou isso, Jadil?
0: Ué, não sei, porque a frase I'm late quer dizer... Qual que é a palavra?
2: O que que eu...
0: Ah, tá!
2: Ô, oh, Jadil, o que tá acontecendo com você?
0: É o período do dia. Ah, tá bom, entendi. Qual que é o significado de afternoon?
2: Olha, tem hora que eu tenho vontade de... Ô, oh, Jadil!
0: Fala.
2: Bom dia, aluna Ninha. Como é que é a palavra, é?
0: É afternoon.
2: Ah, isso aí é... Inclusive ontem, engraçado, tava na vila lá, conversando com o Zelita, ele olhou aqui no canto da minha boca e falou, ah, isso aí é o que eu tô pensando. Eu falei, não é after não. É, sabe, era só uma irritação.
0: Era, eu não entendi.
2: Ele achou que era after.
0: Não é after não.
2: Falei, não é after não.
0: Afternoon, professor, quer dizer tarde, o período do dia. Por que eu falei late? Porque, por exemplo, se eu falar I'm late, eu tô atrasado, eu cheguei tarde. Você entendeu?
2: Nossa, nem de tudo ele vai. Ele pisa em cima da gente.
0: Por isso eu peço desculpa.
2: Não, é como se fosse um carro. Ele vai, passa em cima, dá ré. Não.

0: Band FM, Fred e Fabrício te amaram, é meu talento aqui na Hora do Ronco. 8 para 7 agora, gente.
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0: Que é isso?
2: Que é isso, gente?
0: Só luz. Eu não aguento mais. Eu não aguento mais.
2: Aconteceu.
0: Não, é o tema do programa hoje. Conta aí uma coisa que você não aguenta mais. 11 99991-9197.
3: Olha, eu não aguento mais esse povo chato do trabalho. Tô de saco cheio. Bom dia, meninos. Adoro vocês. Ouço todo dia.
0: Obrigado.
3: Zuleide, Taboão da Serra.
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1: Né?
4: O problema vai ser o mesmo.
0: Você tá de saco cheio dos seus colegas? É isso?
4: Que é?
0: É isso mesmo?
4: Não vou responder.

0: Céu Vivó, senhoras e senhores. Vem, vem, Goiânia. Solta a voz, solta a voz, solta a voz.
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0: Band FM, Murilo Huff. Aí já era, insegurança. 3 para 7 agora. Lívia mandou um beijo aqui e tá pedindo um favor pro Pidonço.
1: Eu sou eu, Jair, o Pidonço.
0: Hoje é aniversário da filha dela, a Antonella. Pediu pra você cantar Rap Skurney pra ela.
1: Ô, Antonella, parabéns pra você, sua linda. Vamos juntos? Parabéns. Não é Rap Skurney, em inglês, né? Rap Skurney, cuyo. Rap Skurney, to sorry.
0: Vai, Ronco.
2: Vai. Parabéns, Antonella.
0: Nossa, com esse ânimo aí.
3: Ah, meu Deus do céu.
0: É aniversário ou velório?
2: Felicidade, querida.
1: Beijo, linda.
0: Beijo, Antonella, beijo, Lívia. Seu Pedro, hoje nossa pergunta qual que é, hein?
2: O que que você não aguenta mais na vida? Conta aqui na Band FM na hora do ronco.
0: A palavra-chave qual que é, Pidão, senhor?
1: A palavra é ovo.
0: Ovo, manda ovo.
2: Não aguento 11
0: mais. 99991-9197. Você nem comeu ovo.
1: Você sabia, deixa eu falar uma coisa legal pra vocês, que agora pode até mudar o ritmo do programa.
0: Tá.
1: O ovo de trás pra frente também é ovo?
3: Nossa. É nada! O que é isso?
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0: 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Agora, seu Pedro, tem ouvinte na linha, hein?
1: Alô?
2: Alô?
1: Bom dia.
2: Bom dia.
1: Quem é?
2: Não vou falar meu nome porque os parentes podem estar escutando.
1: Certo, mas vai dizer o que você não aguenta mais.
2: Positivo. Posso dar um bom dia pros meninos?
1: Pode.
2: Bom dia, Tadeu.
0: Bom dia.
2: Bom dia, homem vinheta.
3: Bom dia, querido.
2: Bom dia, Pidão.
4: Aí, filho da mãe. Bom dia.
2: Olha, o que eu não aguento, seu Ronco, são meus parentes pedindo dinheiro emprestado, achando que eu tô rico e não me pagando mais. Não aguento mais.
1: É fogo. Mas eles pedem muito dinheiro?
2: Olha, pedir eles pedem, mas eu não tenho, né? Quando eu empresto pouco, eles também não pagam. E aí eu me lasco todo.
1: Qual foi o maior pedido em grana que te fizeram?
2: Olha, o maior calote que eu levei foi do meu sobrinho. R$20 mil.
0: Não, meu Deus do céu, gente!
1: E você emprestou R$20 mil pro seu sobrinho?
2: Infelizmente. E nunca mais vou receber, pode ter certeza.
0: Que prejuízo!
1: Uma coisa, você xingou a tia, né? Não, que deu a luz pra esse...
0: do Ronco,
1: um bandidinho.
0: Eu tô precisando de uma grana aí.
4: Vamos chamar ele de tio?
5: Vocês precisam admitir alguma coisa.

0: Band FM, Matheus e Cauã, Lauana Prado, admita aqui na Hora do Ronco. 7:08, agora gente, bom dia.
1: Histórias que a vida conta.
2: Naquele famoso presídio, houve o julgamento e dois presidiários foram condenados à morte. Existia a pena de morte. O pátio, milhares de presos iam assistir à execução desses dois bandidos sanguinários. O diretor do presídio tomou a palavra e falou: vocês só fizeram mal aqui na terra, vocês vão ser executados. Mas eu sou uma pessoa que ama a vida, amo Deus. Então vou dar oportunidade para os senhores para que tenham o direito de fazer o último pedido. Você, sanguinário, qual é o seu último pedido? Ô, diretor, veja só, eu fui um bandido porque eu não estudei. Se eu tivesse estudado, eu não teria cometido tantos crimes. Então, todos esses presidiários estão aqui, ainda tem oportunidade, eles não vão ser executados. Então eu gostaria que no alto-falante aqui do presídio o senhor colocasse 50 aulas de inglês com o professor Pidoncio Pidunga da Silva, porque aí quando eles saírem daqui eles vão estar remendados, vão estar melhores, né? Então quer dizer que você quer que coloque no alto-falante 50 aulas de inglês do professor Pidoncio Pidunga da Silva? É o meu desejo. Aí chegou pro outro e falou: e você? Qual o seu pedido? Por favor, diretor, antes de ligar o som, eu posso ser o primeiro a ser executado?
3: Ai, caramba, velho!
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3: Pera aí,
5: já era!

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2: Vamos lá. E aí, Tadeuzinho, você tá pronto, querido?
0: Finalmente sexta-feira, em boa parte do país, frio, né?
2: Tá frio, cara, mas nós vamos esquentar isso aqui, até porque a gente, de alguma forma, nós temos a balada do Vinheta Volume 9.
0: Vamos lá.
2: Pra fazer isso por você.
0: Bom dia, bom dia, bom dia.
2: Bom dia.
0: Bom dia.
3: Opa.
0: Bom dia, meninos.
2: Bom dia, bom dia.
0: Gente, vamos aquecer então. Os meninos que estão de gorro.
2: Só de gorro?
0: E cachecol, mas.
2: E sunga.
0: Só de sunga. Então.
2: Cara, pelo amor de Deus, velho.
0: Realmente.
2: Só sentem frio no pescoço.
0: Afinal de contas, o que vocês querem mostrar, hein? Muito bem, então já que é pra mostrar o bumbum, homem vinheta, por gentileza, sente o dedo.
2: A partir de agora, tome.
4: DJ, DJ, Vinhetas BA, the number one. Vinhetas BA, the best.
0: The best.
4: The number one station.
0: The number one.
4: The number one. DJ, Vinhetas BA.
0: Vamos lá então, hein, gente.
2: Senhoras e senhores, a partir de agora, vai começar essa viagem insana pelo mundo das baladas.
0: Sim, sim.
2: DJ Vinheta, prepare-se, coloque o seu capacete, porque você vai levar uma pedrada. Tá frio? Não. Não estará mais, porque a partir de agora, o seu corpo vai pegar fogo. Gente, você vai sentir um calor no cóccix.
0: Eu já tô sentindo.
2: Não tá?
0: Já tá começando a suar, inclusive.
2: Você vai ver só.
0: É.
2: Então agora, a balada do Vinheta, volume 9. Nós queremos que você participe aonde você estiver. Será que a galera vai participar?
0: O Fabinho tá participando, já mastigando a rodovia, tá no caminhão dele. Um abraço pra você, viu,
2: Fabinho? Já tá mastigando.
0: Vambora, então.
2: Então agora, o pau vai comer.
0: Vamos lá.
5: Ai, que legal. Passaram manteiga na cabeça do meu dedo.
2: Mastiga.
0: Quero.
2: Mastiga.
0: Eu quero.
2: Mastiga.
0: Eu quero.
2: Mastiga.
0: Eu quero.
2: Abriu, fechou. Abriu. Fechou, contraiu e relaxou,
0: Ai, isso aqui é a terapia pra encerrar a semana.
2: É verdade, cara.
0: Você, sexta-feira, sextou na Band FM. Então, esquece os problemas, esquece a tristeza, tá proibido ser triste aqui, tá?
2: E é um aquecimento pro final de semana.
0: É isso aí.
2: Ó, você que tá no carro agora, tá no trânsito, eu sei que tá um trânsito pesado. Aumente o volume do seu rádio. Coloca no talo, né, Tadeu?
0: Coloca
2: no talo, não é melhor?
0: Coloca no talo.
2: Gente, coloca no talo.
0: Coloca até o fim.
2: Coloca até o fim, pra todo mundo ouvir. E abre o vidro.
0: Isso.
2: E quem fizer careta, não liga. Mostra que você tá feliz.
0: É isso aí. Olha, o Adriano tá com a gente aqui, mastigando o câmbio do carro dele. Tem gente mastigando cuscuz. O Henrique tá mastigando bule de café.

0: Oca, oca, a dança da minhoca. Alho, alho, balada do alho. Alho, balada do Robson tá com a gente aqui.
1: Eu vou falar, eu quero falar.
0: Mastigou o agasalho e agora ele tá com um frio bem feito.
2: Bem feito.
0: Mas a balada te aquece.
3: A balada,
0: deixa eu ver o seguinte.
3: Eu quero mandar um alô para todos do grupo Bandeirantes de Rádio e Televisão. Muita gente nesse momento também está nos ouvindo. Então você que é funcionário do grupo Bandeirantes, vem com a gente. Quiser vir aqui no estúdio agora, vem.
0: As meninas do RH, eu sei que escutam a
3: escutam.
0: Gente, né?
3: Escutam. A recepção
0: pra...
3: também.
0: Beijo para as meninas da recepção, do RH, que escutam aqui a Hora do Ronco, a balada do Vinheta.
3: A Kátia, direto de Salvador, também ouvindo a gente. É a Band Salvador.
0: Salvador. Vai subir. Mas eu quero toda a energia que você tiver pra liberar alegria, disposição.
3: Aí que tá, você pode liberar a sua energia pra onde você quiser, gente.
0: Isso.
3: O corpo é teu.
0: É isso aí.
3: É ou não é, Tadeu?
0: É isso aí.
3: Então bora.
0: É isso aí. Eu preciso de uma boca pra beijar.
3: Eu preciso. Eu vou aí, hein?
0: Por favor.
3: Eu vou aí,
0: hein? Não promete.
3: Eu vou aí.
0: Não promete.
4: Ai, que legal. Passaram manteiga na cabeça do meu dedo. Mastiga, uh-huh. Mastiga, uh-huh. Mastiga. Uh-huh. É, chegou o café. É, chegou o café. Oni, oni, oni, obrigado, Bia Johnny. Oni, oni, oni, obrigado, Bia Johnny. Eu quero o seu café.
3: Oi, senhor. Um dia eu vou falar, velho.
0: Espera ganhar uns 300 milhões, você vai ver.
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0: Band FM, Eduardo Costa, imagina eu, aqui na Hora do Ronco, 7h22, Homem Vinheta, que momento é esse?
1: Agora é o momento do ronco.
2: A pergunta hoje é o que você não aguenta mais, né?
0: É isso, ronco.
2: Ah, tem uma coisa que eu não tô aguentando mais.
0: O que, seu Pedro?
2: Fazer rodízio em farmácia.
0: Oh, meu Deus do céu. Quanto o senhor gasta de farmácia, mais ou menos, por mês, seu Pedro?
2: Posso falar a verdade?
0: Pode falar.
2: 2.600.
0: Meu Deus!
3: Caraca, meu salário, velho.
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4: Deixa eu me cuidar.
0: Oh, meu pai, eu vou pra academia hoje.

0: tarde, FM Belo. Oi. Reinventar aqui na Hora do Ronco, 7h25 agora, seu Pedro. Hoje a gente está perguntando o que nesse programa?
1: O que nosso ouvinte não aguenta mais? Os motivos porque não aguenta. Conta aqui na Banda FM na Hora do Ronco.
0: Ah, palavra-chave qual que é, Pidoncio?
2: A palavra-chave, gente, é só escrever ovo.
0: Ovo. Escreveu ovo.
2: Manda que, ovo pra Ana.
0: Que em inglês é?
2: Hã?
0: Em inglês, ovo.
2: É igualzinho o nosso, é branco, você quebra ele no meio, você abre.
1: Eu já fui fã de ovo quando era criança. Gostava
0: é
1: muito.
0: Mesmo, seu Pedro.
1: É, ovo maltine.
0: Não, mas aí é outra coisa. É outro
1: tipo de ovo. Ah, pra ficar forte.
0: 11999919197. Já, já, na Band FM você vai ouvir Zé Felipe.

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9: E a Vivi já tá de olho no trânsito pra gente. Bom dia, Vivi.
10: Drica, tensão redobrada no trecho de Vigário Geral na Avenida Brasil em direção à região central, ainda por conta de um carro enguiçado, trânsito complicado com reflexos a partir de Coelho Neto, siga pela Pastor Martin Luther King. 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
9: Já já ela volta com informações pra gente, hein?
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4: 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Esta é a hora do ronco, 7h32, seu Pedro.
5: Sim.
4: Hoje a gente não tá aguentando mais, né?
5: Tem pessoas que não aguentam qualquer coisa.
4: Uhum.
5: Alô!
6: Alô!
5: Bom dia!
6: Bom dia!
5: Com quem estou falando?
6: Você está falando com a Mônica, nega do Atlântico de Araçatuba.
5: Araçatuba,
6: falar muito... com você.
5: Obrigado. E o que que Mônica não aguenta mais?
6: A Mônica não aguenta mais assim. O cara fala, vou fazer e acontecer. Na hora H, não acha nenhum documento. Pode ir, produção. Ô, sacanagem, né? O cara não consegue nem se achar e diz que faz tudo. Pelo amor de Deus, né? Acorda aí, ui.
5: Você não precisava contar a minha história.
4: Caramba!
5: Tô com vergonha.
4: Vazou, hein? Vazou.
5: Ah, meu Deus, é fralda.
4: Não!

0: Band FM, Cleiton, Romário, Zé Neto e Cristiano não namora aqui na Hora do Ronco. 7h36 agora, gente. Senhoras e senhores, tá na hora de mais uma edição do nosso...
1: Domingo
0: legal!
1: E vamos falar das atrações de hoje, Gugu. Vai ter táxi do Gugu ou não?
0: Tem táxi do Gugu. Hoje o Gugu fantasiado de entregador de coxinha. Travestido de coxinha, né? A pessoa pede o táxi, ele vai estar de vestido de coxinha.
1: E o melhor, ninguém vai reconhecê-lo. E claro, Gugu, ET e Rodolfo vão acordar quem, Gugu?
0: ET e Rodolfo tentarão acordar o Faustão durante o programa.
1: A partir de agora! E claro que você não pode perder a principal atração.

0: A final do campeonato de sinuca entre Padre Quevedo e Henri Cristo.
1: Isso não existe.
2: Pai, pai.
0: E claro, no palco e na banheira, quem vem, Gugu?
3: Um fenômeno tá tomando conta, a molecada só canta isso aqui nas noites do Brasil, chama funk carioca, e vem aí MC Naldinho.
4: Clamorosa, cruza os braços no ombro.
0: Domingo.
3: Domingo,
0: domingo,
3: domingo legal.
0: Saudade dessa época, velho.
3: Olha,
0: dava pra ouvir os funks, né?
3: Saquei a nova Coqueluche do momento.

0: Hoje já não dá pra ouvir mais, né? Hoje não dá, hoje é uma dedada, não dói, essas coisas. Meu Deus, mas é legal, né,
1: Genil? Vai pro helicóptero, vai trabalhar, querido. Informações do trânsito, por favor.
2: Central, me ouve, Central, atenção.
1: Central, fala pra ele que eu tô ouvindo ele.
2: Central, me ouve.
1: Central, fala pra ele que eu tô ouvindo ele.
2: Central, fala pra ele.
1: Fala que eu tô ouvindo esse idiota.
2: Fala que eu tô ouvindo esse burro. Tô te ouvindo, Virgínia, você me xingar, viu?
1: Então por que você não responde?
2: Já tô aqui no helicóptero do nosso comandante Jajá, o palmeirense Jajá, ouvindo a gente nesse momento também ligado, viu, Jadeu?
1: Sim, sim, sim. Alô, Jajá, um abraço pra você, Jajá.
2: Jadeu não vai dar pra decolar, nós estamos sem um para-brisa.
1: Ah, não, decola mesmo assim. Não, não quero saber.
2: Esse vento, esse frio.
1: Ah, tá frio. Não quero saber, você é profissional, a informação vem em primeiro lugar.
2: Som. Atenção, me ouve, Jadeu?
1: Te ouço, sim.
2: Agora sim, vamos lá.
1: Então vamos tentar decolar, então?
2: Vamos decolar agora, informações precisas. Vai, Jadeu. Eu tô falando pra você.
1: Tá frio, hein?
2: Mas como é que tá isso aqui?
1: É, não, mas tem que...
2: Tá ficando duro. Decola, Jadeu! Informações precisas. Daqui de cima dá pra ver tão legal o que acontece aí no seu litoral. Jadeu, mandar um abraço pra família Biagione. Ouvindo a gente, eu tô sobrevoando aqui pela primeira vez na história da Hora do Ronco. Um café tão bem servido, né, Jadeu?
1: Que coisa, hein? Finalmente nossos desejos foram atendidos. A lei da atração realmente existe e funciona.
2: Finalmente nós somos tratados como verdadeiros artistas. Jadeu, vamos lá, informações.
1: Eu quero que você sobrevoe Urubici, por gentileza, Santa Catarina.
2: Urubici nesse momento. Menos 3, hein, Jadeu?
1: Ah, que delícia, eu quero.
2: Menos 3, não é o time aqui que perdeu 3-0, não fizeram os gols. Informação, como é que é? Urubici. Você sabe que Urubici, Jadeu, é uma cidade que tá muito frio nesse momento.
1: É verdade.
2: E nós temos uma pousada lá, viu?
1: Aham, tá.
2: Como é nada pousada? Como é que é, Marcão? Cabeça da Serra? Não ouvi, Jadeu.
1: Cabeça da Serra?
2: Abelha
1: da Serra. Cabana! Cabanas da Serra!
2: Cabanas da Serra! Agora sim, Cabanas da Serra! Já deu? Já vou!
1: O ouvinte quer saber como é que está a rua Dedo Te Lascou!
2: Tá todo mundo lascado, né, Jadeu? Esse momento, muito frio, você que tá dentro do seu automóvel agora tá lascado, tenta sair dessa rua, Jadeu, pega outra mão, não fica só no dedo, né? Meu, tá muito frio, eu vou acabar congelando, Jadeu.
1: O Paulo quer que você sobrevoe os motéis. Quer saber se tem gente no motel nesse momento.
2: Atenção, vamos sobrevoar o motel agora, você que sabe. Tamo aqui sobrevoando o motel, você que sabe. Ô, gente! Cadê o motor do helicóptero, hein?
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2: Jadeu!
1: Oi!
2: O cara do motel lá tá mostrando o dedo pra você.

0: nosso amor.
1: Band FM, Zezé de Camargo e Luciano, pior é te perder aqui na hora.
2: Manda um abraço, rapidinho.
1: Manda um abraço pro Rogério, lá da Band Matão.
3: Matão.
1: Tá ouvindo a gente.
3: Saudade de Matão.
1: E assim, o Vinheta queria dar o furo, mas vou falar no lugar dele.
2: Lá ele.
1: As obras lá em Araraquara tá mil, hein?
2: É mesmo.
1: A torre, estúdio, vai ficar maravilhoso.
2: Vai ficar lindo, hein? Alô, Matão, tamo junto.
1: Rogério, toda a equipe, obrigado pelo carrinho, viu?
2: Valeu, aí, quis dar o furo, o homem Vinheta atravessou.
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1: Eu não aguento mais. Esse é o tema de hoje aqui da Hora do Ronco. Fala uma coisa que você não aguenta mais no seu dia a dia aí. 11 9 9 9 1 9 1 9 7.
5: Bom dia, meninos.
3: Bom dia.
5: Eu não aguento mais ficar rouca. Eu fico boa, demora alguns dias e leva eu de novo com essa voz.
6: É travesti, já
5: deu. Meu Deus do céu, todo mundo rindo na minha cara por causa da minha voz.
1: Não é rouca.
5: Beijo, meninas. O Érica de Franco da Rocha.
1: Obrigado, Nair Belo.
2: Nair Belo, cara.
1: Cigarro isso, viu, Ronco?
2: Isso é cigarro, viu, Ronco? Muitos anos de cigarro, a voz dela ficou assim.
1: Fica assim.
3: Será que a minha vai chegar?
4: Zap, zap, não.
2: Já chegou, viu?

0: Band FM, Zé Felipe, Ana Castela, sua boca mente na hora do ronco, 7h47. Agora, seu Pedro, pergunta hoje qual que é, hein?
1: A pergunta é: o que você não aguenta, o que você não suporta? Conta aqui na Band FM na hora do ronco.
0: Ah, palavrinha chave qual que é?
2: Dá tempo de um abracinho bem rápido pra uma criança.
0: Manda.
2: Que ela é bem especial, adora a gente. Deixa eu falar, tá fazendo 9 aninhos hoje, sabe quem é, Jadeu?
0: Quem é?
2: É o caçulinha da minha querida Leude, tá ouvindo a gente, 9 anos. Vinheta, fala o nome dele aí.
3: João Lucas.
2: Ah, João Lucas, Jadeu. Manda um beijo pra ele.
0: João, beijão.
2: Adora
0: querido,
2: você também, Rucu. Lindo.
1: Beijo, um abraço, muita saúde, João.
2: Boa. João Lucas, pede pra mamãe separar um bolo pra nós, tá bom? Um beijo, filho da mãe.
1: Diet.
0: Valeu. A palavra-chave qual que é, Pidoncio?
2: É ovo.
0: Manda ovo pra falar ao vivo. 11 999919197.
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11: Vivi tá de volta com informações pra gente. Fala, Vivi.
12: Tô de volta, Drica, com informações da Washington Luiz na chegada ao Rio, com o trânsito prejudicado do Parque Gráfico até o acesso à Avenida Brasil, a Governador Leonel de Moura Brizola ainda servindo de opção. 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
11: Band FM 754, excelente sexta-feira pra você, eu sou a Drica. Seguimos juntos até às 11 aqui na Band, quero sua participação, hein? Vamos agitar essa manhã, vamos!
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18: Eu acho que você tem que mandar aquela mensagem. 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

Band FM, Guilherme Benuto, com participação do Luan Santana, 467. Antes teve o Danilo e Davi. Apaga, apaga, apaga. Vamos ao nosso pensamento de hoje? Existe uma diferença entre quem gosta de você e quem gosta da utilidade que você tem. Você consegue separar aí na sua cabeça as pessoas que te tratam dessa forma? Pra mim fica bem claro, hein? Então vamos. Escolhe direitinho para quem você vai dar valor também, né? E colocar nas caixinhas corretas, né? Tem aquela galera que realmente gosta de você e aquela galera que, né? Mais ou menos. Caixinhas corretas é melhor. 8 em ponto.

0: Nunca, gente, nunca. Vem! Vai melhorar, principalmente porque é sexta-feira, né? Se bem que, olha, eu sou dessas, hein? Eu sou dessas. Pra mim, todo dia é tipo um sexto. Todo dia eu tento acordar mais animada, tento acordar com energia pra cima, pra levar o dia, acordar sem reclamar, sem pensamento positivo, pro dia também ser mais tranquilo. Eu sou a Drica, seguimos juntos até às 11, manhã o show já tá no ar. Hoje, dia 22 de maio, a gente olha para a natureza com ainda mais respeito, porque é o Dia Internacional da Biodiversidade. O Brasil tem uma das floras e faunas mais ricas do planeta e o nosso estado do Rio é a prova disso, com florestas e praias convivendo lado a lado com a cidade grande. Essa data é um alerta da ONU, pessoal, para a gente lembrar que preservar o meio ambiente, cuidar dos nossos rios, proteger os animais, é garantir a nossa própria qualidade de vida e o futuro das próximas gerações. Temos que fazer a nossa parte também, né? Tentando reciclar lixo, né? Separar o lixo. Porque cada gotinha vira um oceano, então cada um pode fazer a sua parte.
1: Ai, não vou fazer nada não, porque não vai fazer diferença.
0: Faz diferença. Você tá aí ouvindo? Eu sei que você pensou isso aí.
1: É, Adriana, mas não faz diferença.
0: Faz diferença, sim. Tem muita diferença. Bom dia, Yurizinho.
2: Bom dia, Driquinha. Tudo
0: susto.
2: Bem?
0: Susto. Bom dia.
2: Bom dia, bom dia a todos os ouvintes aí maravilhosos da Band FM.
0: Não é? A pessoa
2: temos,
0: já tá...
2: ó, essa sexta-feira, sextou do melhor jeitão.
0: Sextou muito pra cima. Bem, vambora. Ó, caixa premiada. Hoje tá acumulada em R$200,
2: duzentinho,
0: né? Já pode participar. Lembrando, vamos relembrar. Quer participar da caixa premiada? Escreve mensagem com seu nome, seu bairro e telefone. E para participar do Bom Dia, manda sua mensagem de áudio.
2: Isso aí.
0: Então tem caixa premiada, super 6 das 10, valendo o mixer da Philco. Oh, que delícia! Fazer suas vitaminas, os seus whey, né? Super 6 das 10. Notícia, fofoca, sua participação com mi letra. Isso é fome, gente. Sua participação pelo WhatsApp, 999-777-030. Aí a gente fala como a galera começa a escrever, né? Começa a ficar animada, começa a ficar animada.
2: A gente participa, isso que importa.
0: Eu quero a participação de todo mundo, seja no Bom Dia, mandando áudio, ou na caixa premiada, escrevendo aí o seu nome e já, né, a Super 6 das 10 também, pra vocês escolherem a música que vocês mais gostam aqui da programação da Band, né? Então vamos pro Bom Dia? Já tem mensagem de Bom Dia, adoro, adoro, adoro ouvir vocês.
3: Bom dia, Drica!
0: É, começo com Alex de Caxias. Bom dia, Alex.
4: Bom dia, não posso deixar de dar aquele alô para a rádio, a melhor do Brasil,
0: oba!
4: Band FM.
0: Oba!
4: Bom dia, Drica. Bom dia, Brasil. Bom dia, Rio de Janeiro. Vamos pra cima.
0: Vamos pra cima, Alex. Animação nessa sexta-feira. Maria José tá sempre com a gente, né,
2: sempre
0: Yuri?
2: Sempre com a gente.
0: E aí eu adoro receber o carinho da Maria José lá de Belford Roxo também. Bom dia, Maria José.
5: Oi, Drica. Bom dia, meu amor. Bom dia, Yuri. Tudo bem?
2: Bom dia.
5: Aqui é Maria José de Belford Roxo. Estou no trabalho no Leblon, ligadinha na Band FM.
0: Oba!
5: Passando pra desejar pra vocês um ótimo dia, uma ótima sexta-feira.
0: Pra você também.
5: Opa. Um fim de semana abençoado. Que Deus possa vir abençoar cada um de vocês aí da Band.
0: Amém.
2: Oh, amém.
0: Que assim
5: um
0: seja.
5: Um beijo, meu amor. E bom fim de semana. Amanhã vou estar de folga.
0: Maria José. Então aproveite só. Bom trabalho hoje. Aproveite sua folga amanhã com muitas bênçãos. Tudo de bom pro seu fim de semana, tá bom, Maria José? Obrigada pelo seu carinho. Fabial sempre animadíssimo. Também tá sempre com a gente de Papo Caia. Animadíssimo como sempre, né? Oi, Fábio.
6: Bom dia, Band FM, bom dia, Drica.
0: Bom dia,
6: Yuri. Fábio Leal de Papucaia.
2: Bom dia.
6: Ótima sexta-feira.
0: Ótima.
6: Sextou, Yuri.
2: Sextou.
6: Um abraço para todos os ouvintes da Band FM,
0: oba,
6: a sua rádio do seu jeito. Aproveitando para homenagear esse povo cigano,
0: opa,
6: que amanhã é dia deles, hein?
0: Isso.
6: Esse povo tão importante na nossa história.
0: Opa.
6: Um abraço a todos os ciganos.
0: Abraço.
6: Um abraço. Tamo junto, viva a mãe natureza.
0: Viva, Fábio. E a gente falando sobre isso aqui, né? Que é o Dia Internacional da Biodiversidade. Fábio sempre lembrando a gente de cuidar da natureza e saudar sempre a nossa mãe natureza. Sem a natureza, gente, a gente não existe, tá?
2: Exatamente.
0: Só pra avisar. Outro aviso também antes da nossa música. O jogar fora, não existe jogar fora, porque o planeta é um só. Então quando você fala, ah, vou jogar fora, joga ali. Não, gente, você tá jogando dentro do seu planeta.
2: Não vai pra nenhum lugar, exatamente.
0: Você tá jogando no seu ambiente, você tá jogando na sua realidade. Não existe jogar
2: fora.
0: Vamos
2: falar a verdade, ninguém gostaria que alguém chegasse na sua casa e começasse a jogar lixo no chão.
0: Não é?
2: Sim, e finge que o planeta é a sua casa.
0: Exatamente.
2: Então trate como tal.
0: Exatamente, não existe jogar fora. Vamos cuidar do nosso planeta, do nosso Rio de Janeiro, do nosso bairro, do micro pro macro, da nossa casa.
2: Exatamente.
0: Do nosso bairro, da nossa cidade e por aí vai. Vamos de música, né, Yuri? Vamos
2: pra cima.
0: Pra cima!
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0: Band FM e Tiaguinho, pensamentos intrusivos. Antes teve Gustavo Mioto com participação do Jorge e Matheus. Anti-amor. Olha o que eu trouxe pra vocês.
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0: Tava aqui, percebi a caixa ali no canto. Vou pegar para trazer a primeira dica para vocês participarem, hein? Caixa premiada acumulada em R$200. Primeira dica serve de apoio. É isso aí. Pega o papel e caneta.
2: Corre! Pega o papel e caneta! Eu tô vendo que você não escreveu a primeira dica. Pega aí, pega aí.
0: Primeira dica serve de apoio. Mande sua mensagem, seu nome, por escrito, tá, gente, no WhatsApp. 999-777-030. Já pode começar a mandar sua mensagem para participar da caixa premiada, hein? Eu volto já já.
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0: Band FM 8:16, já já tem seu signo, hein? Fica aqui comigo, sou a Drica, seguimos até às 11.
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0: Band FM, Fala Mansa, o shot dos milagres. Antes caju pra baixo, nem pentada de ouro. E Zé Felipe Ana Castela, sua boca mente. E aí, tava balançando aí também? Eu tô aqui, ó, só dançando, ó. Dedinho pra cima, pezinho pra lá e pra cá. Mentira, eu tô sentada, não pezinho pra lá e pra cá, não. Mas tô dançando. Vamos de horóscopo. Tava esperando? Vamos ver a energia de hoje, como é que tá, pra gente levar nossa sexta-feira de forma mais leve? Vamos.
1: Áries.
0: Ariano, hoje pode surgir uma vontade de agir rápido para resolver tudo de uma vez, mas o dia pede mais paciência com os processos. Respeitar seu tempo pode trazer decisões mais conscientes e leves.
1: Touro.
0: Taurino, o dia pode te convidar a olhar com mais atenção para o que anda consumindo, hein? Sua energia, consumindo sua energia. Pulei a palavra. Mais atenção para o que anda consumindo sua energia. Ai, ai, ai. Valorizar momentos de descanso pode fazer mais diferença do que você imagina. Se cuidar também é produtividade, viu, Touro? Vale a pena, se cuide. Vale para todos, hein?
1: Gêmeos.
0: Geminiano, sua mente pode estar cheia de ideias hoje. Isso pode gerar certa confusão. Calma, geminiano. Escolher prioridades pode te ajudar a encontrar mais clareza. Nem tudo precisa ser resolvido agora. Organize suas ideias, hein?
1: Câncer,
0: hoje você pode sentir necessidade de se proteger emocionalmente. Isso não é fraqueza não, viu, Câncer? Respeitar seus limites pode trazer mais equilíbrio. Escolher melhor onde se entregar faz diferença. Já eu volto com o Leão, Virgem, Libra e Escorpião.

0: Band FM, Wesley Safadão e Matheus e Cauã, meu coração deu e sorriso maroto, coração deserto.
1: Obrigado, Safadão.
0: É, vamos pro horóscopo, você tá esperando? Simbora.
2: Leão.
0: Leonino, o dia pode trazer uma reflexão importante sobre suas cobranças. Talvez seja a hora de pegar mais leve consigo mesmo, Leonino. Você não precisa dar conta de tudo sozinho.
2: Virgem.
0: Virgem, algumas situações podem sair diferente do planejado hoje e tá tudo bem, hein, virginiano? Aceitar o inesperado pode abrir espaço para soluções mais simples. Confie no fluxo, isso pode aliviar sua mente.
2: Libra.
0: Libra, hoje o dia pede mais sinceridade nas suas escolhas. Tentar manter tudo em harmonia pode acabar te desgastando, libriano. Ouvir sua própria vontade pode trazer mais tranquilidade.
2: Escorpião.
0: Escorpiano, emoções mais profundas podem surgir hoje. Isso pode te ajudar a enxergar algumas situações com mais clareza. Olhar para dentro pode trazer respostas importantes. Continue aqui com a gente na Manhã Show. Já já eu trago Capricórnio, Aquário e Peixes. E Sagitário também. Não vou pular Sagitário, fique tranquilo.
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0: Band FM Menos é Mais. Com participação do Natan pela última vez. Tô esperando sua mensagem de bom dia, hein? Tô vendo a galera escrevendo bastante, mandando bom dia, escrevendo. Eu quero seu áudio. Tô aqui ouvindo os bons dias, aí galera querendo participar da caixa. Mas eu quero seu áudio aqui pra gente poder levar uma mensagem positiva pra todo mundo. Então, manda aí seu bom dia. Tô esperando. 8h38, Band FM. Eu volto já já.
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4: Band FM 8h41. Excelente sexta-feira pra você. Eu sou a Drica. Seguimos juntos até às 11.
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11: Bom dia, Drica.
12: Ai, eu pedi, vocês mandaram um áudio. Lá, lá, lá, lá.
4: Criança grande. Tô adorando ouvir os áudios de vocês, gente. Vamos ouvir a Nilza aqui rapidinho? Vamos lá. Nilza, bom dia.
13: Bom dia, Adri. Bom dia, Yuri. Deus abençoe a sexta-feira de vocês.
4: Amém,
13: Nilza. Sextamos por aqui com faxina. Muito obrigado. Estou na escuta, curtindo muito a Band. A Nilza Leone de Guapimirim.
4: A Nilza, não acaba, né? Serviço de casa não acaba, gente.
14: É infinito,
4: sexta,
14: né?
4: É sexta, é quinta, é quarta, é todo dia.
14: Todo dia, toda hora.
4: Todo dia, toda hora. Louça, então, brota, né?
14: Um dia, cheguei em casa, era quase meia-noite. Minha mãe estava lá estendendo roupa.
4: Olha,
14: falei, mãe, que isso,
4: só,
14: cara? Tem que botar pra secar. Falei, tá bom.
4: Exatamente. Senão fica tem que lavar tudo de novo, não adianta.
14: É, exatamente.
4: Não tem jeito. Vamos ouvir a Angélica.
15: Bom dia, meus amigos da Band FM.
4: Bom dia.
15: Angélica Teixeira de Duque de Caxias. Estou aqui ligadinha na melhor rádio do Rio.
4: Oba!
15: Vocês chegaram arrastando multidões. Como vocês, um abraço. Sextou.
4: A gente arrastando multidões? Adorei
14: com
4: isso,
14: certeza.
4: Né? Adorei. Vambora, quanto mais melhor. Cristiano, bom dia.
16: Bom dia, Drica.
4: Oi.
16: Tem Cristiano de Belpo Roxo.
4: Oi.
16: Vamos escutar vocês de manhã. Quero passar para desejar um excelente final de semana todo.
4: É isso que eu quero, gente. Manda mensagem de bom dia pra gente espalhar coisa boa pra todo mundo, pra gente animar nossa sexta-feira e todos os dias, hein? Quero sempre ouvir vocês, porque é essa a minha missão aqui. Tô com o microfone na minha frente, é só passar coisa boa, que é isso que importa. Já, já eu volto, porque, claro, quem tem? Ah, tem clássico agora, hein? Tem clássico.
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0: Band FM, Ferrugem, Pirata e Tesouro, Carol Biazinho e Léo Foguete, que sobrou do amor, e Chitãozinho e Chororó. Ah, todo mundo cantou junto, Evidências. É bom demais, né? Clássico para toda a vida e várias encarnações, várias gerações, tudo que a gente tem direito. Vamos de signo?
1: Sagitário.
0: Sagitariano, o dia pode te convidar a desacelerar um pouco e refletir antes de agir. Nem toda pressa leva ao melhor resultado. Observar melhor seus passos pode trazer mais segurança.
1: Capricórnio.
0: Capricórnio, hoje pode surgir uma vontade maior de organizar sua rotina ou pensamentos. Isso pode ser positivo. Mas olha, sem exagerar na cobrança, hein? Fazer o possível já é suficiente, capricorniano.
1: Aquário.
0: Aquário, ideias novas podem surgir e mudar sua forma de enxergar algumas situações. Permitir essa flexibilidade pode abrir caminhos interessantes, hein? Você não precisa manter tudo igual para continuar evoluindo, aquariano.
1: Peixes.
0: Sua sensibilidade pode estar mais presente hoje, te ajudando a perceber detalhes importantes. Confie na sua intuição, pisciano. Isso pode te guiar com mais leveza. Cuidar de si também é prioridade. Amanhã tem signo, mas aí amanhã é diferente, né? Mas amanhã você fica ligado aqui na Manhã Show, teremos signo, sim!
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0: Band FM, Xande Avião, com participação do Rick Juliano. Não é o lugar, é a pessoa. Antes você pediu sim, duas.
1: É a pessoa.
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0: E a previsão para essa sexta-feira é de predomínio de céu nublado, com possibilidade de chuva fraca e isolada a qualquer momento. As temperaturas continuam amenas na capital fluminense, com mínima registrada de 15 e máxima de 26. Nos transportes, está na rua, vai pegar transporte público? Atenção, os principais modais operam com normalidade. Trens da Supervia, Metrô Rio, Barcas e Sistema BRT, todos com intervalos regulares, sem registro de interrupções. Então tá tudo tranquilo para você que já tá na rua e precisa usar transporte público. 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
1: Vivi de volta com informações pra gente.
2: Atenção redobrada, Drica, um carro enguiçado ocupa uma faixa do Rebouças em direção à Lagoa. Trânsito tá lento, tem reflexos a partir do Rufino Pizarro, siga pelo aterro do Flamengo. 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
1: Já já ela volta com informações pra gente, hein?
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1: Band FM 96, ótima sexta-feira pra você. Tô tão feliz que você tá aqui comigo. Eu sou a Drica, vamos juntinhos até às 11, vamos?

0: Band FM, Diogo Nogueira, pé na areia, bom gosto, tenta ser eu e Diego Vitor Hugo, tubarões. Só no sapatinho.
1: Beirado mar.
0: Ei, que beleza. Band FM 916. It's gossip time, hora Fifi. Momento Fifi deste programa, Yuri.
2: Tem que falar que nem o UFC. It's gossip time.
0: It's gossip time.
2: Vamos.
0: Temos, já temos a vinheta do. Ah, é. A gente tem que providenciar essa
2: também. Gossip time, verdade.
3: Hora da fofoca.
0: Hora da fofoca.
2: É o seguinte.
0: Fale.
2: Como o mundo hoje está calmo, nenhum artista fez nada de grande.
0: Ah, tudo bem.
2: Nenhum famoso fez nada de errado.
0: Que bom.
2: Fizeram, mas a gente não vai comentar.
0: É sexta-feira tranquila, vamos.
2: Vamos falar.
0: E a gente não tem advogado, vai.
2: É o que a gente adora falar sobre a vida alheia dos famosos.
0: Ah, estamos aqui pra isso?
2: Porque agora, né, que o nome dele tá em alta, Neymar Júnior.
0: Ah,
2: vamos lembrar o quão rico ele é e quão privilégio ele tem?
0: Vamos.
2: Olha, Neymar com mansões gigantes, carros milionários, jatinho particular, festa exclusiva, viagem ao redor do mundo. Ó, a vida do Neymar virou uma praticamente ostentação pura, né?
0: Sim,
2: porque
0: sim,
2: hoje em dia ele ganha muito mais dinheiro fazendo propaganda do que sendo jogador.
0: É,
2: né? Então,
0: pois é, né?
2: É o seguinte, sabe quanto tá mais ou menos avaliada o patrimônio dele?
0: Ai, ai, ai.
2: Chega
0: ai,
2: mais ou menos a um bilhão e meio de reais.
0: Um bilhão e meio.
2: É.
0: Gente, vocês conseguem, vamos lá, ouvintes, queridos ouvintes da Manhã Show, vocês conseguem conceber essa quantia?
2: É uma grana, né?
0: Né? Então tá.
2: Aí, entre os bens dele.
0: Eu tô em estado de choque. Vai.
2: Tem
0: isso também, né?
2: Entre os bens dele, tem um jatinho particular.
0: Um jatinho.
2: Que é avaliado em 300 milhões de reais.
0: Tudo bem. Tem fora a manutenção, né?
2: É, fora a manutenção, né? Pelo amor de Deus. Não é tipo um jatinho. Ah, eu comprei um jatinho. Um senhor jato.
0: Pois
2: ele
0: é.
2: Ele pode ir pra qualquer lugar do mundo quando ele quiser.
0: É, tipo, também, vou ali tomar um café.
2: Exatamente. Né? Tem a polêmica mansão dele em Mangaratiba, aqui no Rio de Janeiro, que era conhecida por ter uma balada interna onde ele fazia as festas, né, dele. Hoje em dia é um homem de família, aparentemente. Então tá só lá.
0: É homem de família.
2: Mas tem um complexo lá em Mangaratiba, a casa dele, né? E também várias casas no exterior, obviamente, que tem uma casa na Espanha, nos Estados Unidos.
0: Sim.
2: Que rico tem casa onde ele quiser.
0: Exatamente, exatamente.
2: E também,
0: Também faz as festinhas onde ele quiser.
2: E também fora, né, a manutenção dessas pequenas chiquezas.
0: Verdade, verdade, gente. Que a gente tem que lembrar sempre disso, né?
2: Sim.
0: Não é só ter os bens. Tudo isso gera manutenção.
2: Sim.
0: Então, você fica tem casa, tem iate, tem jato. Não é só isso, né? Tem que lembrar o custo que é isso.
2: E nessa pegada, ele tem dois helicópteros.
0: Dois helicópteros.
2: Pra quê dois?
0: Meu Deus.
2: Tipo assim, um é pra quando eu... Não, um é preto e é branco. Só porque assim.
0: Um é pra segunda, quarta, sexta, pra terça e quinta.
2: Exatamente.
0: Gente, não tem.
2: Um pra dia pares, dias ímpares.
0: Não sei, gente. Você vê como é o dinheiro à toa. Porque pra quê?
2: E agora, quando eu falar uma informação, você vai gostar. Mas entre os carros dele tem Ferrari, tem Aston Martin, tem.
0: Um pra cada dia da semana.
2: E sabe o que ele tem? Que tem 10 no mundo?
0: Ai, ai.
2: Ele tem uma réplica exata do Batmóvel do filme do Batman.
0: Meu Deus.
2: Sabe quanto é que custou?
0: Eu já tô rindo de desespero. Vai.
2: US$1,5 milhão.
0: De dólares? Ah, gente.
2: É muita grana.
0: E você disse que era uma fofoca tranquila. Eu estou deprimida.
2: Fiquei em choque, né?
0: Eu estou chocada.
2: E sabe qual é o detalhe? Ele nem pode usar esse carro, esse Batmóvel na rua.
0: Pois é.
2: Ele
0: exatamente.
2: Só pode usar em casa.
0: Só ficar olhando.
2: É, mas eu... Se eu tivesse dinheiro dele, eu compraria o Batmóvel também, porque é maneiro pra caramba. Se você estiver com o Google agora, bota Batmóvel do Neymar e vê como é que é maneiro o carro.
0: Parece
2: um tanque, mas é legal. Enfim, é muito dinheiro. E sabe o que ele mais tem também? Ele tem um carro da Ferrari, que só ele e mais 5 pessoas no Brasil tem. Que é uma Ferrari puro sangue. Que é um dos carros mais valiosos e raros do mundo.
0: Consegue usar? Não, também. Né?
2: Usa uma vez por ano.
0: Dá aquela voltinha no quarteirão.
2: Não, a última vez que vi ele usando, ele foi pro shopping.
0: Então.
2: Em vez de uma festa regada de regalia, ele foi pro shopping.
0: Porque não tá nem aí.
2: Só
0: também,
2: pra mostrar,
0: né?
2: só pra mostrar.
0: Pra mostrar que tem. Mas com certeza avisou toda a imprensa.
2: É, entendeu?
0: Né? Pra mostrar, vou sair.
2: Avisou toda a segurança também, porque, quem não vai querer passar perto daquele carro?
0: E aí estacionou com o espaço dos lados, com o carro.
2: Exatamente. Ele fechou o estacionamento. Deixa esse estacionamento só pra botar o carrinho dele.
0: Não duvido, hein?
2: Também não.
0: Ai, ai, ai, gente. Mas tá tudo bem, né?
2: O que importa é que estamos fazendo o nosso para...
0: O que importa é que a gente tá aqui trabalhando, ganhando o nosso. E a gente abstrai agora, todo mundo abstraindo, né? A gente respira fundo e continua. E
2: segue.
0: Olha, tem uma coisa melhor do que tudo isso. Ouvir música.
2: É isso aí.
0: Vamos
2: aonde?
0: Nessa? Aqui na Band FM.
2: Ah, maravilhoso.
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0: Band FM é de Brito Samuel, Romance Rosa, antes Belo Desafio. Tá esperando. Eu sei que você... Eu tô te vendo aí do outro lado. Você tava esperando essa parte aqui, a segunda parte das fofoquinhas. Fofoquinhas de Yuri e Adriana. It's gossip time! Eu sei, gente. Vocês estão aqui, ó. Eu tô vendo vocês. Não adianta vocês quererem disfarçar. Não coloca óculos escuros. Ai, ai, ai. Não coloca óculos escuros porque eu tô vendo que você tava esperando esse momento. Disfarça não. Bora, Yuri.
1: Bora pra cima.
0: Bom, eu vi pessoa tentando disfarçar, você viu também?
1: Vi, óbvio.
0: É, então, ó.
1: São todo mundo fofoqueiro,
0: todo
1: nato,
0: mundo fofoqueiro, todo mundo fofoqueiro. Simbora.
1: Ó, vamos falar do Joseph Philip.
0: Joseph Philip.
1: Ou mais conhecido como o Zé Felipe.
0: Zé Felipe.
1: Por quê? Porque ele, né, que tá à toa desde que terminou os dois namoros dele, né, com a Virgínia e a Ana Castela. Ele, o pessoal, vou ter que admitir, o pessoal da internet deu uma viajada legal. Por quê? Zé Felipe, ele começou a seguir uma atriz da Globo.
0: Tudo
1: né?
0: bem, ué.
1: É normal, e todo mundo famoso começou a seguir pra ele estar casando,
0: é,
1: né?
0: Não.
1: Só que a atriz em questão...
0: Do Neida.
1: A atriz em questão é Giovanna Lancelotti.
0: Ué?
1: Atriz muito boa da Globo. Só que o pessoal esqueceu...
0: Ela é casada?
1: Que ela é casada.
0: Gente!
1: Com o presidente
0: com
1: da Liesa.
0: Pois é, gente, alô?
1: Ô, gente,
0: alô,
1: acorda.
0: Acorda, alô, bom dia, gente, bom dia.
1: Até...
0: Ela é casada com o cara.
1: Com o cara, entendeu?
0: O cara.
1: E, gente, entendeu? Não tem nada a ver. Isso é tudo questão profissional ou questão só de amigo mesmo também. Pode ser próximo, tanto do casal. Então,
0: exatamente.
1: Mas o povo viaja.
0: Não,
1: aí também,
0: gente,
1: teve brincadeira das babás da filha dele, né? Da Maria Alice, Maria Flor e Mauro, alguma coisa. Ah. José, enfim.
0: Lá.
1: Ah, é aquele garoto. É. E teve brincadeira
0: falando.
1: É, incentivando, mas, gente, pelo amor de Deus, né? Ela é casada, ele é solteiro. Então vamos botar a cabeça no lugar?
0: Eu não aguento, gente. Vamos fazer investigação, né?
1: Vamos botar. Vamos procurar outras coisas pra fazer, né?
0: Como, ó, sigam a minha xará, que é a mãe do Adriano. Adriana, que é a mãe do Yuri. Adriana é ótimo. Adriana, que é a mãe do Yuri.
1: É,
0: né?
1: Vai seguir ela.
0: Lavar a louça, lavar a roupa,
1: é,
0: né,
1: tá,
0: gente?
1: Vai ver o dia, tá chovendo, vai ver a chuva. Ah, mas não gosto de chuva, fecha o olho e fica ouvindo.
0: Não, vocês viajaram demais, hein, gente? Falar a verdade.
1: Ou faz o seguinte, só liga aí na Band FM e fica
0: exatamente,
1: curtindo a música.
0: Exatamente, não curte música, não viaja, gente. Tudo bem que vocês gostam de investigar, gostam de estar de olho em tudo
1: mas
0: que tá acontecendo.
1: Tanto.
0: Mas não exagerem, gente. Calma aí, vamos com calma. Muita alma nessa calma. Não, é tudo junto. Tudo junto porque vocês estão viajando. Vamos de música que é melhor, tá? Menos, gente, menos.
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0: Band FM e Henrique Castro, menos é mais, nem pagando. Teve também Vitinho Imperador, Eu Me Apaixonei, Felipe Araújo, Estranho de Novo e Glória Groove, Nosso Primeiro Beijo. E olha o que eu trouxe pra vocês.
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0: Tô chegando com a segunda dica, caixa premiada acumulada em R$200, muito usada em atividades específicas. É, exatamente isso, muito usado em atividades específicas. 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
0: Tem sentimentos que a gente tenta evitar, mas não consegue. Por mais que o tempo passe, algumas pessoas continuam morando no coração. De 2003 para o Lembra Dessa, Inevitável com Bruno Marrone.

0: Band FM Ferrugem arrependidaço. Antes, não lembra dessa, teve Bruno e Marrone, inevitável.
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0: Vivi tá de volta com informações pra gente. Fala, Vivi.
6: Olha, Drica, Avenida das Américas com trânsito complicado na saída do Recreio pra Barra, entre as estações do BRT Barra Sul e Américas Parque. Pegando a Lúcio Costa, vai chegar com tranquilidade. 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
0: Já já ela volta com mais informações.
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0: Band FM 10 e 2, ótima sexta-feira pra você, que bom que você tá aqui comigo. Vamos escolher a música, vamos, na Super 6 das 10.
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1: É, eu sou a Drica, sigo com você até às 11 e agora trazendo as melhores aqui da Band FM para você escolher a sua. E aí, qual que você escolhe? 999-777-030, música 1, Maiara e Maraíza. Quem sente saudade sou eu, música 2, Péricles e Ana Castela, Simplesmente Acontece. Música 3, Murilo Uff, Deixa Eu. Música 4, Gustavo Mioto, Pedido de Socorro. Música 5, Simone Mendes, Saudade Proibida. E música 6, Grupo Chocolate, com a Turma do Pagode, Alô Virgínia. Tá valendo um mixer da Philco? Olha, uma mão na roda. Uma mão no mixer que ajuda muito na cozinha, né? Pra todo mundo, né? Pra todo mundo, tá? Todos os ouvintes, né? Só pra mulherada na cozinha, não. Os homens também, na cozinha, fazendo as tarefas de casa, todo mundo morando junto, todo mundo faz as tarefas da casa, certo? Então, fique à vontade, escolha a sua. 999-777-030. Valendo o mixer da Philco nessa Super 6 das 10.
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0: Band FM, Murilo Uff, deixa eu, música 3 da Super 6 das 10, música 2, Pericles e Ana Castela, Simplesmente Acontece, música 1, Maiara Maraíza, Quem Sente Saudade Sou Eu, já escolheu a sua? Tá valendo um mixer da Philco, é só mandar sua mensagem, 999-777-030, escolhendo a sua preferida dessa Super 6 das 10, música 6, Grupo Chocolate, Turma do Pagode, Alô Virgínia, Simone Mendes, Saudade Proibida, música 5, e a música 4, que a gente vai ouvir agora, Gustavo Mioto, Pedido de Socorro.
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2: Essa foi a música 6 das Super 6 das 10, Grupo Chocolate com a Turma do Pagode. Alô, Virgínia! Música 5, Simone Mendes, Saudade Proibida. Música 4, Gustavo Mioto, Pedido de Socorro. Música 3, Murilo Ruf, Deixa Eu. Música 2, Péricles e Ana Castela, Simplesmente Acontece. E a música 1, Maher Maraíza, Quem Sente Saudade Sou Eu. Dá tempo de participar, manda sua mensagem, escolhe a sua, 999-777-030, valendo um mixer da Philco. Aproveita que ainda dá tempo, corre, corre, corre!
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2: A Assembleia Legislativa do Rio de Janeiro aprovou um projeto de lei que cria o portal TEA, uma plataforma digital única voltada para apoiar as famílias e garantir os direitos de pessoas com transtorno do espectro autista no estado. A medida tem como objetivo unificar o acesso a serviços públicos, permitir agendamentos e centralizar canais de reclamação sobre a qualidade do atendimento prestado. Além de facilitar a rotina e trazer mais agilidade para os familiares, o portal também vai atuar de forma estratégica na coleta de dados. A ferramenta fará a contagem anual do número total de pessoas diagnosticadas com TEA em todo o estado do Rio. Segundo a Alerj, esse mapeamento estatístico detalhado servirá como base para que o poder público possa planejar, direcionar e aprimorar as políticas de assistência. O texto aprovado agora segue para a análise do governador, que poderá sancionar ou vetar a medida. Band FM 10h24, eu volto já já.
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2: E ela tá de volta com informações pra gente. Fala, Vivi.
10: Fechando, Drica, com informações da Voluntários da Pátria, com trânsito pesado a partir da Real Grandeza até a chegada à Praça Nelson Mandela, mas pegando a General Polidoro, chega com tranquilidade. 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
2: Beijo, Vivi. Até amanhã.
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2: Band FM 10:27, tô chegando com o resultado, hein? 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
2: É, chegando com o resultado da Super 6 das 10. Quem ganhou o mixer da Philco foi a Rosane Lourenço, final de telefone 2842 do Meia. Parabéns, Rosane! Ai, eu também queria um mixer. Posso participar? Não, Adriana, você não pode participar. Combinado, hein, Rosane? Você pode retirar seu brinde até 5 dias úteis na rua Álvaro Ramos 350 em Botafogo, de 10 da manhã e 5 da tarde, hein? Álvaro Ramos 350 em Botafogo. E quem será que ganhou, hein? Vamos ouvir? Simone Mendes.
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0: Band FM, Léo Magalhães, atende aí, Imaginação e Revelação, Anjo Protetor e Luan Santana, Olho Marrom e tá na hora.
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0: Ai, ai, ai, Yurizinho, está na hora da Caixa Premiada.
2: Tá mais que na hora.
0: Tá mais que na hora. Os ouvintes hoje estão especialmente animadíssimos no WhatsApp.
2: Sim.
0: E eu fico feliz. Muito feliz com isso, com a participação.
2: Ficamos muito felizes.
0: Né? Muita participação,

0: muitas mensagens de bom dia, participando da Super 6 das 10, da Caixa Premiada, tudo que a gente tem direito.
1: Isso aí.
0: E, né, espalha aí a mensagem da Band FM para os seus amigos, né?
1: Espalha a palavra da Band FM.
0: Espalha a palavra da Band FM, queremos mais e mais ouvintes participando. E então vamos ligar. Ai, ai, ai, peraí, vamos ligar para alguém, deixa eu ver aqui. Peraí, vamos lá. É a Camila, de Nova Iguaçu. Segundo toque, Camila. Camila, deixou o telefone no mudo. Terceiro toque, Camila, deixou o telefone no vibracol.
1: Ai, Camila.
0: Quarto toque, Camila. Se atender, não desligar. Quinto toque, foi-se. Gente, vamos...
1: Se foi-se.
0: É, deixa eu fazer os recadinhos que eu tô falando todo dia. Que é, não fique longe do telefone, não fique longe do seu rádio, né? E se tocar o seu telefone, cuidado pra não desligar na minha cara. Na nossa cara. Me doiu.
1: Exatamente, é.
0: Porque já aconteceu e não é muito incomum. Eu já fiz isso também. Então, calma aí, galera. Já tem outra pessoa. Peraí, deixa eu ver aqui. Vamos lá? Vamos lá, mais uma vez. Na emoção, na emoção. É o meu xará, Adriano. Xará, atenda. Terceiro toque. Adriano de Saracuruna. Quarto toque. Vamos pro quinto toque. Adriano, não tô acreditando.
1: Ah.
0: Ai, Adriano, não acredito. Cinco toques, Adriano. Teve cinco toques pra atender. Agora não vale, Adriano. Ele atendeu no sétimo toque, eu acho, hein? Porque eu tava falando, ah, Adriano. E ele atendeu. Adriano, não pode, Adriano. Tem que ser em cinco toques, meu querido. Ah. Eu tô deprimida, Yuri.
1: Não foi dessa vez.
0: Não foi dessa vez. Eu vou dar a terceira dica, que era pode sustentar algo artístico. Yuri, dê as dicas pra galera, sabe? Conte as três pra gente.
1: Vamos lá. Serve de apoio.
0: Uhum.
1: Segunda dica, muito usada em atividades específicas.
0: Uhum.
1: E terceira dica, pode sustentar algo artístico. Vamos abrir?
0: Vamos abrir a caixa. E aí?
1: Nós temos um lindo e belo cavalete.
0: Ah, gente, ó, se o Adriano tivesse atendido, de repente, tivesse ganhado, olha aqui, ó. Aí seria essa vinheta aqui, ó. Mas não, não foi. Não foi dessa vez. Então, gente, acumulado pra amanhã, R$300, né, Yuri?
1: Isso aí.
0: R$300.
1: Amanhã não, para segunda.
0: Ah, é pra segunda, ó, eu. É porque eu vou trabalhar amanhã, gente.
1: É, eu não.
0: Ah, eu vou trabalhar amanhã. Todo mundo comigo aqui de manhã, hein, na Manhã Show. Mas segunda-feira a gente volta com a caixa premiada, né? R$300 acumulado. Adriano e Camila, infelizmente, não foi dessa vez, mas a gente vai ter caixa premiada pra sempre.
1: É, isso aí.
0: A gente vai voltar a ligar pra vocês. Não fiquem tristes, combinado? Então a gente segue aqui. Manhã!

0: Grande FM Daniel, quando o coração se apaixona, a gente teve Marvel, Ailey, Mandalim, Nike Shortinho Desencana, Eike Juliano, Liberdade Provisória. 10h54, Yurizinho, vamos embora.
1: Vamos embora, Driquinha.
0: Eu volto amanhã de manhã, Yuri tá com a folga merecida, né?
1: É, só segundinha agora.
0: Segunda-feira você volta. É, e não se esqueça de seguir as redes sociais aqui da Band FM, né? Arroba Band FM Rio no Instagram. Fala seu Instagram, Yuri.
1: Peixoto, _, Yuri.
0: E eu, Drica Voz, Drica com K. Arroba Drica Voz, pode seguir por lá. Eu e Yuri e a Band FM. Então, um excelente fim de semana para todo mundo. Encontro vocês amanhã. Lembrando que segunda-feira tem Caixa Premiada, tem Super 6 das 10, tem notícia, fofoca. Eu e Yuri e vocês aí participando da Manhã Show. Obrigada pelas mensagens de todo mundo. Obrigada pela participação. A gente está aqui para fazer o programa juntinho com vocês, ouvintes da Band FM. Então, um excelente fim de semana, Yurizinho.
1: Beijo para você.
0: Beijo
1: também.
0: Beijo.
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0: tudo bem com você? Muito prazer, eu sou a Milena e a partir de agora começa mais uma edição do nosso Quem Ama Não Esquece. E hoje a história tá tão, mas tão especial, tão inspiradora, eu posso dizer assim. E vale muito a pena você ficar aqui com a gente. E ó, deixa eu já falar aqui no começo do programa que hoje, no final do programa, nós vamos sortear um super presente para você que já mandou a sua história. A sua história já foi aprovada, então você está concorrendo a uma cesta cheia de delícias aqui no nosso Quem Ama Não Esquece. Mas eu tô falando do quê? Eu tô falando de você que conversou aqui comigo, que mandou a sua história, que foi protagonista aqui do nosso Quem Ama. Então você tá concorrendo a essa cesta. E você que tá ouvindo falando assim: nossa, Mi, eu também quero minha cesta, eu também quero participar desse sorteio. Então faz o seguinte, já manda a sua história aqui, vamos começar uma conversa? 11 999919197. Você conta a história do seu amor, a história de superação da sua vida, uma história de um problema de saúde que você já passou, uma história inusitada, diferente, engraçada, a sua história, que é única e que é só sua, que merece um destaque. Olha, vou te falar que você vai gostar muito não só da cesta, viu? Mas de ouvir a sua história aqui na rádio. Esse é o maior presente de todos. E hoje a gente recebe uma história de presente também. É a história da Dinara. A Dinara passou por tantas coisas, aquelas pessoas que passam por situações que a gente fala, nossa, como é que ela aguentou? Mas ela aguentou firme e recomeçou. Uma história incrível pra gente encerrar a semana com tudo. Ô, Dinara, seja muito bem-vinda ao Quem Ama Não Esquece de hoje.
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Tem gente que nasce já precisando aprender a sobreviver antes mesmo de entender o que é a vida. É que ela não começa igual para todo mundo. Para algumas pessoas, ela começa quando surgem os primeiros sonhos. Para outras, começa quando aparece a primeira luta. Comigo foi assim. Eu venho de uma linhagem de mulheres que aprenderam a sobreviver nas ruas. A minha avó viveu assim. A minha mãe também. E por muito tempo eu acreditei que a miséria não era uma fase. Era uma herança que passava de geração em geração e da qual eu nunca conseguiria escapar. Eu tinha só 9 anos quando eu fugi de casa. Nenhuma criança abandona o próprio lar por vontade, coragem ou só por uma aventura. Uma criança só foge quando ficar dói mais do que qualquer medo que exista lá do lado de fora. Depois disso, a rua virou a minha realidade. Eu passei por vários abrigos, mas eu nunca consegui permanecer por muito tempo em nenhum deles. Eu não me sentia segura em qualquer lugar. Então, eu vivia andando pelo Rio de Janeiro. Copacabana, Leme, Leblon, Centro, Lapa. Cada noite eu estava num canto diferente. Eu vou falar uma coisa. A rua não te ensina. A rua te quebra. Você aprende rápido que ninguém vai cuidar de você. Aprende a dormir em alerta. Aprende a esconder o medo. Aprende a sobreviver. Teve fase que eu fiquei 5, 6 dias sem comer. Tinha dias em que tomar um banho era luxo. Dias em que eu só queria um chão seco, um lugar onde o corpo pudesse descansar sem medo. E aos poucos eu fui entendendo que talvez aquilo não fosse uma fase. Talvez fosse a minha vida. Mas com 15 anos eu tive o meu primeiro filho, o Danilo. E essa foi a primeira vez que eu senti medo de verdade. Porque uma coisa é você passar fome e aceitar o próprio destino. Outra é você olhar para o seu filho e perceber que ele pode herdar exatamente o mesmo fim. Por ele, eu tentei voltar para a casa da minha mãe. Eu tentei conseguir alguma estabilidade na vida. Eu tentei um novo recomeço, uma nova história. Mas os problemas ali dentro continuavam existindo e eu nunca consegui ficar lá por muito tempo. Então eu fiz o que dava. E muitas vezes o que não dava também. Eu pedi fralda na porta da farmácia, eu pedi leite, eu pedi roupa, eu pedi agasalho. Eu engoli o orgulho tantas vezes que ele deixou de existir porque a fome do meu filho gritava mais alto do que qualquer vergonha. Foram dias inteiros vendendo doce na rua, debaixo de sol queimando a pele, de chuva molhando até a alma, só para conseguir pelo menos o mínimo para ele. Naquela época, eu não tinha espaço para sonhar. Eu não pensava em futuro, em felicidade ou em descanso. A única coisa que importava era sobreviver mais um dia. A vida era acordar sem saber como seria o amanhã. E ainda assim, continuar lutando. Eu juro que eu me esforçava. Eu juro que eu dava o máximo, porque desistir nunca foi uma opção, né? Mesmo assim aconteceu uma das maiores dores da minha vida. Quando o Danilo tinha 1 ano, o conselho tutelar apareceu e levou ele de mim. Eles disseram que eu não tinha condições de cuidar do meu filho e que com eles, ele seria amado, ele seria cuidado e que estaria seguro. Mas ninguém me perguntou o que eu já fazia para ele sobreviver. Ninguém viu o que eu dava com o que eu não tinha. Eu era uma boa mãe com o que restava da minha vida. Eu era mesmo, eu tentava ser. E mesmo assim levaram ele de mim. Deus do céu, eu lembro disso como se fosse agora. Foi como se arrancassem o meu coração na minha frente e eu tivesse que continuar respirando. Depois disso, eu comecei uma luta desesperada. Eu queria recuperar o meu filho. Justiça, pedido, ajuda, humilhação. Tudo ao mesmo tempo. Eu pedi um lugar para morar, uma chance, qualquer coisa que me devolvesse ele, qualquer coisa. Ninguém me ajudou. Eu só consegui reencontrar o Danilo 1 ano depois. Um
ano. Eu fiquei um ano longe do meu bebê. Ele não me reconhecia mais. Ele me olhou como se eu fosse uma estranha para ele. E ele chamou outra mulher de mãe. Não existe dor maior do que uma dor dessa. Mas ainda assim era o meu filho e eu não ia desistir dele, imagina. Eu arrumei um lugar para morar numa comunidade. Foi nessa época que eu conheci o pai da minha segunda filha, a Maia. No começo eu achei que finalmente teria alguém do meu lado. Pela primeira vez em muito tempo eu me permiti acreditar que talvez a vida estivesse cansando de me bater. Eu acreditei que ele seria o meu porto seguro. Mas demorou pouco para eu perceber que aquilo não era cuidado. Era controle. Ele queria mandar em mim, ele queria controlar minha vida, decidir tudo por mim. E mesmo enxergando tudo aquilo, eu continuei. Talvez por carência, talvez por cansaço. Talvez porque quando a gente passa a vida inteira sobrevivendo, às vezes aceita qualquer coisa que pareça abrigo. Só que, quando eu estava grávida de 3 meses, ele foi preso. E sem ele ali, os irmãos dele me expulsaram da casa. Mais uma vez eu estava sozinha, grávida, sem dinheiro, sem chão. E naquele momento meu maior medo já não era voltar para a rua não, era perder outro filho. De novo, eu fui atrás, eu corri, eu consegui alugar uma kitnet. Era simples, mas era para eu tentar recomeçar dali. Mas a vida parecia ter uma maneira cruel de testar até onde eu aguentava. Veio uma enchente e levou tudo embora. Tudo. Roupa, colchão, documento, comida, tudo. Todo pouco que eu tinha. É difícil explicar o que se sente quando você passa a vida inteira tentando construir alguma coisa e vê tudo escorrer pelas mãos outra vez. Chega uma hora que você não chora só pelo que você perdeu, você chora pelo cansaço. É um cansaço de precisar recomeçar de novo e de novo e de novo. Cansa. Eu passei um tempo na casa da minha mãe durante o final da gravidez da Maia. Depois eu consegui um cantinho. Era um quarto na comunidade. Mas era tudo tão precário. E muitas vezes o que eu conseguia oferecer para os meus filhos era só um lugar improvisado para proteger a gente da chuva e do frio. Dói admitir isso. Dói muito. Porque toda mãe quer dar um mundo para os filhos. E eu muitas vezes estava lutando só para conseguir dar um teto. Pouco tempo depois, mais uma vez, mandaram a gente embora. Quando a Maia tinha 3 meses, eu reencontrei alguém que conhecia desde a infância e eu queria acreditar que dessa vez as coisas finalmente iam melhorar. Porque depois de tanta dor, você começa a se agarrar em qualquer esperança, mesmo que seja assim, ó, bem pequenininha. E foi ali que eu engravidei pela 3ª vez. Mas por incrível que pareça, a vida ainda tinha muita dor guardada para mim. Quando a minha caçula, Lia, tinha só 5 dias de vida, eu descobri que estava com tuberculose. Meu corpo começou a enfraquecer muito rápido e eu fui ficando cada vez mais magra, mais fraca. Eu cheguei a pesar 35 quilos. Eu fui internada. Meu cabelo começou a cair durante o tratamento e no 5º mês eu precisei cortar tudo. Eu olhava para mim e eu quase não me reconhecia. Até hoje eu tenho as sequelas da doença. A minha imunidade ficou baixa. Tiveram momentos em que realmente eu achei que eu não fosse sobreviver. Momentos em que eu pensei, talvez eu não consiga sair dessa. Agora acabou de vez. Mas aí eu olhava para os meus filhos e eu sabia que eu precisava continuar. Porque mãe aprende uma coisa que ninguém ensina. Ela continua mesmo quando não sobra mais força nenhuma. Ela continua mesmo quebrada. Ela continua mesmo com medo. Ela continua mesmo quando já não aguenta mais. Ela só continua. Foi no meio desse caos que a Tânia apareceu na minha vida.
Ela fazia comida para as crianças e dizia uma coisa que eu nunca esqueci: que eles precisavam continuar estudando, que eles mereciam uma vida diferente. O filho dela, o Paulo, era fotógrafo, e eu nunca vou esquecer do jeito que ele me olhou pela primeira vez. Porque enquanto eu só enxergava cansaço, dor e uma mulher completamente destruída, ele dizia que via beleza. Eu não entendia aquilo porque eu me olhava no espelho e me sentia suja, até invisível, despedaçada. Na minha cabeça, uma pessoa bonita não passava pelo que eu estava passando, mas ele... Ele insistiu, gravou um vídeo meu e postou. E através daquele vídeo eu consegui meu primeiro trabalho como modelo. Pela primeira vez na vida, alguém olhou para mim e enxergou algo além da menina de rua. E aquilo mudou tudo. As coisas começaram a acontecer em 2022. Vieram campanhas pequenas, ensaios, oportunidades, até chegar uma campanha grande de Natal para uma loja enorme do Brasil, que acabou se tornando um divisor de águas na minha vida. Mas a verdade é que nada virou conto de fadas. Porque a vida não muda da noite para o dia só porque uma oportunidade aparece. E a moda é um mercado difícil. Um mês tem trabalho, no outro não tem. E ainda hoje eu vivo com medo. Medo de perder tudo de novo. Medo de voltar para a rua, medo de não conseguir pagar aluguel. Ainda mais sendo mulher, preta, periférica e mãe solo. Porque quando você já perdeu tudo muitas vezes, o medo não vai embora. Ele fica. E a vida parecia fazer questão de me lembrar disso o tempo todo. Em dezembro e fevereiro, eu enfrentei duas enchentes e precisei recomeçar praticamente do zero. Outra vez. Mas se a vida me ensinou uma coisa, foi isso. Eu aprendi a levantar porque chega uma hora em que você cai tantas vezes que levantar deixa de ser coragem, vira instinto, vira sobrevivência. Hoje, as pessoas me veem trabalhando como modelo, fazendo ensaios, campanhas, entrando em estúdios fotográficos, mas quase ninguém imagina quantas vezes eu precisei me reconstruir depois de perder tudo. Quantas vezes eu precisei juntar os pedaços e continuar mesmo quando já não sobrava quase nada. E talvez seja justamente isso que mais me move, porque depois de tudo que eu vivi, ver meus filhos indo para a escola limpinhos, arrumados, tendo oportunidades que eu nunca tive, já faz toda essa luta valer a pena. O Danilo, a Maia e a Lia são as minhas motivações diárias. E por eles eu acordo. É por eles que eu continuo. É por eles que eu luto todos os dias. Eles são a razão de eu nunca ter desistido. Durante muito tempo eu achei que o meu destino era morrer na rua. É. Eu acreditei durante muito tempo nisso. Achei que a minha história já tinha nascido escrita e que eu só estava caminhando para um final que alguém decidiu por mim lá atrás. Mas hoje eu penso tão diferente. Hoje eu entendo que talvez Deus estivesse escrevendo uma outra história para mim o tempo inteiro. Uma história que eu ainda não consegui enxergar, porque depois de tudo que eu sobrevivi, eu me recuso a acreditar que sobrevivi à toa. Deve ter um propósito, deve. Algumas histórias nascem para terminar em dor. A minha sobreviveu a ela.

0: Milton Nascimento. Maria, que música maravilhosa. Pra selar essa história linda. Que história de superação da Dinara. Que vida difícil. Que vida cheia de encenamentos, de dor e de sobrevivência dentro dessa dor, né? Com toda essa dor, ela nunca desistiu. E você vê como a vida, né? Pra quem tá em cena, pra quem tá correndo atrás, pra quem tá disposto. Sempre presentei a gente com algumas surpresas muito inesperadas. Muitas ruins, mas muitas surpresas boas também. E ela tá aqui pra conversar com a gente, a Dinara. Oi, Dinara!
1: Oi, querida. Eu vim aqui agradecer a Tatá, o Murilo e a Band FM por essa oportunidade de estar com toda a minha história para vocês. E lembrar que na vida a gente tem altos e baixos e o que importa é a gente não desistir. Hoje a nossa vida não está do jeito que eu quero ainda, mas está bem melhor. As crianças hoje, elas estudam. Eu tô no corre, vou atrás de trabalho sempre. Tô sempre aberta para novas oportunidades. E sei que eles vão ter um futuro maravilhoso através dessa porta que a moda abriu para mim e das pessoas que estenderam a mão. Muito obrigada por tudo e gratidão sempre.
0: Ô, Dinara, obrigada a você pelo seu testemunho, por você compartilhar com a gente. Gente, a Dinara passou por muitos momentos difíceis, principalmente de perder tudo com as enchentes, né? Então, para quem puder acompanhar o trabalho dela, quem puder seguir, a gente gostaria muito de, através do programa do Quem Ama Não Esquece, poder ajudar a Dinara de alguma forma. Nós somos muito ajudados com essas histórias que dão um impulso pra gente, né? Dá aquele fôlego, aquele rastro de esperança que muitas vezes a gente precisa no nosso dia a dia. Mas você que puder seguir o perfil dela e quem sentir no coração puder ajudar, @dinara_santos com dois S's. Inclusive lá no nosso Instagram, @bandfm, tem fotos da Dinara, dos filhos. Dinara é linda, hein? Nossa! Esse olhar que tiveram com você pra fotografia, pra parte de modelo aí, né? Das passarelas, nossa! Foi clínico, realmente, foi incrível. Porque realmente, linda, maravilhosa, uma deusa. Tá lá no nosso Insta pra vocês conferirem, @bandfm. Lá você também comenta a história, lá você vê o @ da Dinara. E pelo 11 999919197, você comenta a história de hoje. Eu tô aqui esperando você.

Band FM, ainda tô aí com Eduardo Costa, aqui no nosso Quem Ama Não Esquece de hoje. Pelo 11999919197, você comenta a história e eu tô esperando aqui a sua participação.

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18: Muito bom dia pra você. O nosso Quem Ama Não Esquece tá no ar e você participa dando a sua opinião. A sua rádio do seu jeito. A Dinara, a história da Dinara. Que história, né? Uma história de superação, história linda. Inclusive, as fotos dela estão lá no nosso Instagram. Nossa, que modelo, hein? Que modelo. A Bela tá falando, linda sua história. É de luta e também de dor. Mas é também história que enche o nosso coração de fé, de esperança, de amor. Deus abençoe a cada dia mais. Ô, oh, Dinara, olha só, sua mensagem linda chegando pra você, hein?
19: Bom dia, Milena.
18: Bom dia.
19: Que história é essa? Sim. Uma história que teve muitos negativos, muitos baixos, mas ela sempre sobrevivendo a cada queda que ela tinha, ela levantava com mais força. Ela é uma das Maria da vida mesmo. Ela sobreviveu a tudo.
18: Ah, é verdade, hein? Nossa, é uma coisa assim que na primeira situação que a gente pensa em viver igual a Dinara, a gente fala, será que eu aguentaria? Porque foi muita coisa, né?
20: Nossa, Mi, que história, hein? Que mulher linda.
18: Você viu como ela é linda?
20: Que
18: lá no nosso Insta.
20: Leoa. Ai, o coração da gente fica quentinho saber que existe mãe Leoa, né?
18: E que mãe Leoa, exatamente. Não abandonou em um só momento os filhos. O que você achou dessa história? 11 999 919197. Eu quero a sua opinião também através das nossas redes sociais, @BandFM. Tô esperando você.
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0: Band FM, Zezé de Camargo e Luciano, defensor aqui no nosso Quem Ama Não Esquece de hoje. Lá no nosso Facebook, a Cristiane está dizendo o seguinte: você é linda e dê muita força, continue sendo assim essa guerreira, o melhor está por vir, força, coragem. Pois é preciso ter mãe, é preciso ter graça, é preciso ter sonhos, sempre. Um beijo, Cristiane, obrigado pelo seu comentário no nosso Facebook, lembrando que lá no Instagram e no Face tem fotos, tem imagens da nossa história de hoje para você entender mais sobre essa modelo linda que ela se tornou, a Dinara, né, gente? E também pelo nosso WhatsApp, você comenta a história pelo 11 99991 9197.
1: Bom dia, eu não sei nem se vocês vão colocar o meu áudio no ar, porque o que eu tô falando é o que eu penso, a realidade. A pessoa já passa por uma situação tão difícil, que nem desde criança ela passou por essa situação difícil. Agora sim, ela engravidou pela primeira vez, os postos de saúde, existem vários métodos contraceptivos. As mulheres têm que cair na real, porque o homem pouco faz o que eles querem, é sentir prazer e evitar filho, para eles é indiferente. Então, se ela passou por uma situação tão difícil, engravidou pela primeira vez, sabe o que ela passou? Por que foi cair nessa besteira, assim, de vacilar, desculpa a palavra, e arrumar o segundo, arrumar o terceiro filho, passando por uma situação tão difícil que ela passa? A gente sabe o quanto que é difícil criar um filho, imagine três. E as pessoas têm que parar de romantizar esse negócio, preta, periférica, mãe solo. Meu, para de ficar se fazendo de coitadas. Eu acho que tinha que cair na real, tocar a vida, porque, sinceramente, esse papo de mãe solo, preta, periférica, não romantiza nada. Tá, essa é a minha opinião, me desculpe, mas é o que eu penso. Um beijo, tá? Um bom dia pra vocês.
0: Rosália, é o que eu sempre comento aqui, né? Quando a gente não passa por uma situação, a gente não deve julgar, né? Porque ninguém tá romantizando, pelo contrário, falando que realmente é uma situação muito difícil a situação que ela passou, né? E as pessoas têm essa mania de perguntar, mas por que que teve filho? Mas quase ninguém pergunta onde tava o apoio. Você viu exatamente como que foi a vida dela? Na rua? Sem acesso à informação? É difícil, viu, a gente julgar quando a gente tá de fora. Aliás, é fácil, né? Agora, ninguém fala dos homens, né? Você falou que os homens só querem saber disso, mas na verdade, assim, então eles estão certos. A gente que tem que adaptar ao homem. Se deixar tudo certo. Eles estão tudo bem e a gente que tá errado. Meu, ela não abandonou em nenhum minuto, né? Os filhos dela, a história dela realmente é uma história muito difícil. Que a gente olha e não cabe nem julgamento, né? Porque tudo que essa mulher passou em pé e tudo que ela conseguiu alcançar, olha, não é questão de romantizar, não, nem de passar pano, pelo contrário. Mas é questão mesmo de empatia, se colocar no lugar do outro. Será que a gente suportaria, conseguiria passar por tudo isso sem abandonar?
2: Quero dizer para essa nossa amiga que ela tá de parabéns, que moça lutadora, guerreira, que ela continue sendo assim. Ela vai vencer cada vez mais, Deus tá olhando por ela, sempre olhou. E que contraste, né? Ontem o pai querendo rejeitar o filho só por um choro. E ela lutando para conseguir ficar com o filho. Nossa, que lindo! Parabéns, parabéns mesmo. Que Deus te abençoe.
0: É isso, parabéns. Parabéns pela sua história. Mulher linda, guerreira. Deus abençoe você e seus filhos. Mãe, leoa.

0: Band FM, João Paulo e Daniel. Te amo cada vez mais aqui no nosso Quem Ama Não Esquece de hoje, com essa história de superação. Que história linda dessa mãe que nunca abandonou os filhos, né? Até em algum momento da vida dela não conseguiu ficar com o primeiro, mas correu atrás. E de forma inesperada, a vida dela mudou. Mas como ela diz, né? Tá longe de ser o que ela gostaria. A Dinara. Dinara que viveu em situação de rua e passou por tantas dificuldades. E hoje a gente pode dizer sim que a Dinara é uma vitoriosa.
1: É, Milena, você não entendeu o que essa moça quis dizer. O que essa moça quis dizer agora? Certo. Ela quis dizer assim, né? Que o pessoal tá na rua, passando dificuldade, fica tendo filho. E onde tá o pai dessas crianças?
0: Uhum.
1: Então, assim, quando ela fala de romantizar, ah, eu tive filhos, né? Uhum. Hoje tem filho quem quer, engravida quem quer, independente disso, tem chip, sabe? Minha filha é enfermeira, eu sei que Santa Casa põe chip no pessoal que mora na rua.
0: Tá bom.
1: Entendeu? Uhum. Então, eu acho assim que esse negócio de, ah, tem um bando de filho, sabe? Hoje em dia tem filho quem quer. Sinceramente, certo. Mesmo morando na rua. Eu acho que ela foi uma guerreira, sabe? Então, assim, eu acho que você não entendeu o que a moça quis
0: Entendi,
1: dizer.
0: Entendi, sim.
1: Ela não tava criticando, entendeu? É Vera de Campos Elíseos.
0: Ô, Vera, um beijo pra você, meu amor. Eu entendi muito bem. Mas vamos relembrar? O primeiro filho que ela teve foi um acidente, não foi planejado, né? Mas você lembra no meio da história que ela conta que o segundo ela quis e que ela achou que ela fosse ser acolhida? Quer dizer, então, ela estava morando numa casa, né? E novamente não deu certo. Então, quer dizer, ela teve o primeiro filho, não deu certo. Ela tem que desistir da vida dela, desistir do amor, porque ela não tem condição, porque os homens são todos assim. Então, ela tinha que desistir da vida dela. Ela não poderia mais. Vocês entendem que vocês estão jogando a responsabilidade para um lugar, para um ser humano, para uma pessoa que errou, sim, como todo mundo erra, mas que ela tinha fé que ela poderia viver uma história de marido e mulher como todo mundo tem? Gente, é mais complexo do que se espera ser. Ninguém passa por isso porque quer. Ela tinha esperança de viver como casal. E aí ela ficou grávida de novo. Sim, porque de repente ela queria mesmo. E de novo não deu certo. Mas ela nunca abandonou. Ela não fez nada de caso pensado para que desse nisso. Ela fosse uma mãe solo de três e tal. E ficasse nesse lugar de vítima. Ninguém tá no lugar de vítima porque quer estar no lugar de vítima.
2: Depois que eu vi o comentário dessa senhora, né? Que falou aí sobre ela que tem método sempre pra evitar a engravidez e tal. E tipo, né? Vamos dizer assim... É, criticando a Dinara, gente, eu fiquei revoltada. Desculpa. Mas será que ela não pensa que era uma menina de situação de rua, né? Que, como você mesmo disse, não tem acesso à informação, né? E que estava, sim, vive na rua, deve ficar. Eu nunca vivi, graças a Deus, mas deve ficar emocionalmente abalada. Você acha que ela. Meu Deus, ela, desculpa, fiquei muito revoltada. Gente, como a pessoa pode ser desse jeito? Criticar uma pessoa maravilhosa igual a Dinara, uma mulher maravilhosa, pelos erros dela, que qualquer pessoa pode cometer erro.
0: Até o erro de acreditar no outro, né?
2: Uma casa estável, com estabilidade, pode cometer esse tipo de erro. Agora, imagina uma menina de rua. Ai, eu já até fiquei revoltada com o comentário dessa senhora, que eu nem lembro o nome, fiquei tão revoltada, que eu nem prestei atenção no nome da mulher, creio, não lembro mais. Mas, desculpa, fiquei realmente revoltada. Gente, é muita falta de empatia com o ser humano. Demais. Desculpa. É, me desabafo.
0: É, todo mundo erra. Às vezes a gente não erra no mesmo lugar que o amigo errou, mas a gente erra em outras circunstâncias, em outros âmbitos da nossa vida. Mas sabe o que é o mais incrível de tudo isso? Quem pagou todo o erro sozinha e quem sentiu tudo isso sozinha foi ela, a mesma que está sendo julgada.

0: asas aqui no nosso Quem Ama Não Esquece de hoje. Asas. As asas que ela criou, que ela foi viver, as histórias, né, da vida dela, de Nara. Deu um 360 na vida, né, Murilo?
1: Gostei da história. Tudo bem, Milena?
0: Tudo bem, e você?
1: Tudo bem, gente? Eu gostei da história. Uma história, né, de superação diferente. Porque quando a gente vê um morador de rua, a gente vê a situação que as pessoas... E muitas vezes essas pessoas, elas entram nessa situação e não querem sair, não. Tem muita gente que fica morando na rua por opção mesmo. Até porque, óbvio, né? Aí a vida muda, tem uma série de condições que a levam a isso. Mas legal que ela conseguiu superar. Muito, muito boa a história.
0: Acho que a pessoa acaba perdendo a esperança mesmo, né?
1: Tudo, né?
0: E aí, não vai adiantar.
1: Tem até gente que fala, olha, levou pro abrigo, mas não quis ficar, voltou pro lugar porque gosta e acostumou morar na rua, enfim. Que bom que ela teve forças pra, né, pra conseguir superar isso e ter uma opção legal de carreira.
0: Nossa,
1: aí, né?
0: Lindona ela, tá chique. Lá no nosso Instagram, arroba BandFM. 6:30 agora.
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1: 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Segunda-feira você tá de volta aqui com a gente, não é da sua conta. Sextou.
2: Hoje eu vou deixar vou deixar um abraço bem apertado pra vocês dois, pra nossa audiência, e como você acabou de dizer, sextou. Até segunda, Murilo.
1: Até segunda. Valeu.
0: Tchau, tchau. Abraço, Lupi Lupi. É, o nosso Quem Ama Não Esquece vai ficando por aqui, mas hoje...
1: Presente.
0: A gente vai encerrar de um jeito muito gostoso, literalmente.
1: Boa.
0: Gostoso, porque está saindo agora uma cesta de amor com bolo, torradas, geleias, biscoitos, bombons e outras gostosuras. Sabe quem tá levando essa cesta?
1: Quem?
0: É quase me achará, mas não é. É Melina dos Santos Almeida!
1: Aê, Melina! Sortuda!
0: O que ela fez pra faturar essa cesta, Murilo?
1: Contou a história dela, né?
0: Tem que contar!
1: É isso que a gente convida você, conte a sua também. Toda sexta-feira a gente sorteia uma cesta dessas. Olha, com um tempinho desse, uma cesta cheia de delícias, cheia de gostosuras. Cai
0: isso,
1: super
0: hein?
1: Bem.
0: Que é isso, hein?
1: Bem,
0: que,
1: né?
0: Coisa boa, hein?
1: Muito bom.
0: Manda aqui seu WhatsApp pra gente contando sua história. Você pode ganhar a cesta na semana que vem, 11 999919197. Bom final de semana, Murilo.
1: Você também, Milena. Beijo.
0: Beijo.

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7: Meio-dia e 12. Boa tarde.
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7: Começando mais uma edição do Minha Música, Minha Vida. A partir de agora, a sua história contada em forma de canção. Como é que você faz para participar? É pelo nosso WhatsApp, 999-777-030. 999-777-030. Você manda aí a música que marcou a sua vida. E aí, cara, você pode também faturar prêmios com a gente. Você vai tocar a sua música, aquela música que marcou um momento especial na sua vida. Aproveita para compartilhar esse momento com a gente. Conta a sua história, se você quiser. 999-777-030. Por aqui o Felipe Sanches, tá no ar o Minha Música, Minha Vida, na Band FM.
10: Bom dia, aqui é o Wellington, morador da Gamboa,
7: tarde, né?
10: Mas está no trabalho aqui, curtindo a Band FM.
7: Uhum.
10: A música marcante minha é aquela, dia de eu sair de casa, minha mãe me disse, filho vem em casa, Zé de Camargo. 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
7: Valeu, obrigado pela sua participação e a sua música tá aí, ó. Zé de Camargo e Luciano na Band FM. No dia em que eu saí de casa. Isso.

0: Band FM, a sua rádio do seu jeito. Mari Fernandes, não vou. Léo Foguete, Última Noite. Só música maneira aqui na Minha Música, Minha Vida. Você ajuda a gente a fazer essa programação contando a sua história. Que música marcou a sua vida? Manda pra gente aí no 999-777-030 e aproveita pra compartilhar com a gente a história. Manda seu áudio. 999-777-030. Daqui a pouquinho estamos de volta com mais.
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4: 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Meio-dia e 35, boa tarde. 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
4: Estamos de volta com Minha Música, Minha Vida. Sua participação aqui é muito importante pelo nosso WhatsApp 999-777-030. Vamos para mais uma participação?
6: Oi, boa tarde.
4: Oi, boa tarde.
6: Meu nome é Rose.
4: Tudo bem, Rose?
6: Moro no Engenho Novo.
4: Opa, como vai, Rose?
6: A música que marcou e marca minha vida é Ainda Bem, da Marisa Monte.
4: Opa, bela música, hein?
6: Porque quando eu achava que não ia encontrar mais ninguém, eu encontrei uma pessoa maravilhosa. E essa música diz tudo o que essa pessoa representa pra mim.
4: Que bacana.
6: Fábio, meu amor, eu te amo. E amo vocês também, da Band.
4: Valeu.
6: Com Deus.
4: Um beijo, obrigado pela sua participação.
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0: Minha música, minha vida, fechando com Exalta Samba, Telegrama, Trace, Lovezinho, Gustavo Lima, Fui Fiel, Doce Encontro com Sorriso Maroto, Guerra, Amor e Paz, Leandro e Leonardo e a primeira, Marisa Monte, Ainda Bem. Amanhã tem mais uma edição, amanhã não, amanhã é sábado, é, só segunda-feira. Segunda-feira tem mais uma edição do Quem Ama Não Esquece, aí depois do Quem Ama Não Esquece, tem o Minha Música Minha Vida logo em seguida, para você participar com a gente aqui, mandando seu áudio, contando a história da sua vida, o que marcou, que música marcou a sua vida. 999-777-030. Se você lembrar de alguma música aí durante o final de semana e tudo mais, você pode mandar pra gente também. Sem problemas, bota lá escrito que você quer participar do Minha Música Minha Vida. E aí logo em seguida você grava um áudio pra gente com a música, né? O nome da música aqui, pedindo a música que marcou a sua vida e contando um pouquinho da sua história. Combinado assim? 999-777-030. Daqui a pouquinho tem a Super 6.
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0: Meio-dia 54.
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0: trilha sonora da sua sexta-feira aqui. Vambora, vambora, vambora! Por aqui o Felipe Sanches. 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
0: Começando mais uma edição da Super 6, aquele esquema, te mostro seis músicas, você bota na sua preferida e aí quem sabe você fatura prêmios com a gente aqui no 999-777-030 que tá liberado pra você mandar sua mensagem. Eu tenho aqui super combo de 4 ingressos pro aniversário de um ano do Junga Park. Parada rola hoje, a partir das 4 da tarde, no Shopping Nova Iguaçu. Tá afim de se dar bem? Então vai lá, participa. 999-777-030 e bota na sua música preferida. Música 1, Pedido de Socorro, Gustavo Mioto. Música 2, Pedro Pecado, Menos é Mais e Simone Mendes. Música 3, Olha Onde Eu Tô, Ana Castela. Música 4, Olho Marrom, Luan Santana. 5, Se Eu Te Perdoar, Cleiton e Romário. E a música número 6, Grupo Chocolate, Alô Virgínia. E aí, qual é a boa? Qual é a sua preferida? 999-777-030. Vota aí, participe, quem sabe você se dá bem.
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0: Band FM, a sua rádio do seu jeito. Olha onde eu tô. Música número 3. Aqui da Super 6. E aí, já votou na sua? 999-777-030. Vai votando aí. Quem sabe você se dá bem, fatura 4 ingressos para aniversário do Junga Park hoje, a partir das 4 da tarde no Shopping Nova Iguaçu. Vota na sua música preferida aí. Vamos seguindo, hein?
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2: Band FM, a sua rádio do seu jeito. Alô, Virgínia! Grupo Chocolate, a música número 6. E aí, votou na sua música preferida? Se votou, beleza. Agora, se você não votou, vou te dar mais um tempinho pra você votar aí e quem sabe você se dá bem e faturar prêmios aqui na Band FM. Combinado assim? Já já tem o resultado. 1:15.
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2: Vamos nessa, Paulo Matos. Boa tarde, Paulinho.
4: Vamos nessa, Sanches. Ótima tarde pra você e pra geral ligado aqui na Band FM.

0: M, Avenida Brasil. Atenção, tem queda de moto no trecho de Ramos para quem vai rumo ao centro da cidade. O movimento por lá já começa a complicar. Uranos, inclusive, é uma boa escolha, assim como a Leopoldina Rego. 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
12: Opa!

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0: aqui na Manhã FM, a sua rádio do seu jeito. Deixando mais uma hora de música, mais uma hora de som. E você continua participando com a gente, daqui a pouquinho tem aquela resenha da sua tarde. Você pode faturar prêmios participando com a gente, mandando áudio. Quer saber o que tá valendo e qual é a resenha de hoje? Já pode ir lá no nosso Instagram, @BandFMRio. @BandFMRio, já tem lá nos stories o tema do programa de hoje e também o que é que tá valendo. Então corre pra lá, se antecipa. Valeu? Aproveita que tá no Instagram e segue também, @FelipeSanches, @FelipeSanches, Felipe com dois P's, procura lá, que a gente troca uma ideia também. Combinado assim? 1:55.
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0: Vamos nessa, Paulo Matos.
2: Vamos nessa, Sanches. Na Zona Sul começa a complicar. A Borges de Medeiros, lentidão a partir do Clube Naval. Epitácio Pessoa, bem pior. Panorama seguindo para o centro do Rio, com a lentidão começando a partir do corte do Cantagalo. A Orla é uma melhor alternativa pela Delfim Moreira e Vieira Soto. 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
0: 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Bora, Rio. Bora, sexta-feira chegou. E bora fazer barulho, então. Sexta-feira especial. Você ligado aqui na Band FM. Muita música boa e a resenha vai começar.
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1: Sim, começando mais uma edição do Tamo Junto aqui na Band FM nessa sexta-feira. Eu já quero a sua participação pelo nosso WhatsApp 999-777-030. 999-777-030. Tô perguntando no programa de hoje, qual foi a maior vergonha que você já passou em público? Aquele mico. Aquele tombo que você tomou, como é que foi? Qual foi o maior mico que você já pagou em público? Qual foi a maior vergonha que você já passou em público? Manda pra gente aí no 999-777-030. Manda seu áudio aí, conta pra gente. Tem furadeira e parafusadeira de pressão da Philco. Conta pra gente, que vergonha foi essa? Vai participando, vai mandando seu áudio. Só quem manda áudio concorre aos prêmios do Tamo Junto.

0: Rede FM, a sua rádio do seu jeito. Marília Mendonça, segundo amor da sua vida. 999-777-030. Quero saber qual foi a maior vergonha que você já passou em público. Tá valendo? Furadeira e parafusadeira de pressão da Filco, hein? Alzirene, conta aí.
1: Boa tarde, sou Alzirene de Benfica. O meu mico foi quando eu cheguei no Rio de Janeiro, que eu fui na padaria, eu falei, me vende R$2 de pão grossa. Esse pão grossa se chama na minha cidade.
0: Lá ela.
1: E aqui é pão francês. Eita, ele deveria de me dar uma sacola pra me botar minha cabeça dentro também, né? Beijo.
0: Valeu, beijo. Fabiana, conta aí, qual foi o maior mico, qual a maior vergonha que você já passou em público?
2: Boa tarde, boa tarde.
0: Boa tarde.
2: Aqui é a Fabiana, de Santa Cruz da Serra. E a vergonha que eu já passei foi dar tchau pra alguém que tava dando tchau que não era pra mim.
0: Ah,
2: era
0: você...
2: pra outra pessoa que tava atrás de mim.
0: Você achou que era
2: pra mim? Eu achei que era pra mim. Nossa, que vergonha.
0: Já aconteceu isso comigo também. Fala, Jonas!
3: Fala, Sanches. Aqui é o Jonas de Alcântara, de Duque de Caxias. Ó, cara, um mico que eu paguei faz 16 anos. Tá indo pra escola, chegando no centro de Caxias, no momento de descer de um ônibus pra embarcar no outro.
0: Caramba!
3: Trânsito engarrafado, andando lentamente, o ônibus não tinha parado, eu fui descer do ônibus, eu pisei em falso no chão, saí rolando. Um abraço, tamo junto.
0: Valeu, Jonas, saiu rolando. E você? Manda pra aí. 999-777-030. Manda mensagem, quero saber de você. Qual foi o maior mico, maior vergonha que você já passou em público? Valendo furadeira e parafusadeira de pressão da Filco. Mas só ganha, só concorre quem manda áudio. Então mande o seu, hein? 2h20, boa tarde. Agora tem Marvila, Nike e Shortinho.

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0: 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E o Pericão, manda gira, girou.
1: Eu não teria chegado a lugar nenhum se não fosse vocês.
0: Tá todo mundo ligado aqui na Band FM. 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Vambora, eu tô perguntando aqui no programa de hoje. Qual foi a maior vergonha que você já passou em público? Tem a galera participando aqui, vamos ouvir.
2: Oi, Band, oi, Felipe Sanches, oi. Boa tarde, é Joelmo, do bairro do Riachuelo, cara.
0: Tudo bom? E aí, Joelmo, tranquilo?
2: A maior vergonha que eu passei na vida foi numa festa no interior de Minas Gerais,
0: uh-huh.
2: Um casamento de um prefeito, que...

0: A cadeira que eu sentava, eu quebrava, porque eu era super obeso, né?
1: Uhum.
0: E aí chegou uma hora que durante a festa os garçons começaram a trazer engradado de cerveja. Que era pra eu poder sentar nos engradados de cerveja, que era
1: isso,
0: pra não
1: gordinho,
0: quebrar mais
1: que
0: cadeira.
1: Isso?
0: Ou eu ficava em pé, ou sentava naqueles engradados. Mas passei maior vergonha, cara.
1: Entendi.
0: Aquele monte de garçom trazendo engradado e toalha de mesa pra cobrir os engradados pra eu sentar. Nossa, foi terrível, cara. Foi
1: pesadão, uma pesadão, pública, assim, dão.
0: E um monte de gente que eu não conhecia, foi horrível. Um abraço, Joelmo, do bairro do Riachuelo.
1: Valeu, Joelmo, obrigado pela sua participação. Joelmo, quebra a cadeira. Angélica.
2: Sanji, chegou esse friozinho, hein? Mas estamos aqui. O que que acontece? Então, vou falar pra vocês. Paguei um mico no rodízio lá mole. Eu e mais quatro amigas na 25 de agosto. Nós, na hora que passamos em frente a rodízio, nós lemos, né? Um valor, determinado valor. E o que que aconteceu? Isso nós éramos novinha. O que que aconteceu? Comemos. Quando terminou o rodízio, pedimos a conta. Daí veio aquela conta, olhamos uma para a cara da outra, era o valor para cada pessoa, certo? Que é o certo, o normal, né?
1: Uhum.
2: Então, tivemos que deixar nossa identidade e voltar no dia seguinte para poder pagarmos a conta.
1: Caramba!
2: Tamo junto, mas deu tudo certo, um abraço.
1: Pagaram a conta, né? Não fizeram a segunda via da identidade, não, né? Valeu, Angélica, obrigado pela sua participação. E aí, Verônica?
3: Boa tarde, Band FM.
1: Boa tarde.
3: A gente está falando de vergonha, né? Qual foi a maior vergonha que eu já passei?
1: Isso.
3: Foi ficar penhorada na porta do motel porque o cartão não passou.
1: Ih, rapaz.
3: O namorado teve que me deixar lá. Eu dei o cartão a ele.
1: E
3: ele teve que transferir o dinheiro no caixa eletrônico para pagar. Enquanto ele não chegou, ele não me resgatou. Acho que essa foi a pior vergonha da minha vida.
1: Você ficou lá.
3: Bom dia, FM. Tamo junto.
1: Você ficou lá de garantia. Caramba. Cheque calção. Valeu, Verônica. Obrigado pela sua participação. Qual foi a maior vergonha que você já passou em público? Conta pra gente aí. 999-777-030. Você que tá mandando áudio concorre à furadeira e parafusadeira de pressão da Philco.
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0: Band FM, a sua rádio do seu jeito. Israel e Rodolfo e Ana Castela, bombonzinho. 999-777-030, participa com a gente, tá valendo furadeira e parafusadeira de pressão Filco. Estamos perguntando aqui no programa de hoje: qual foi a maior vergonha que você já passou em público? Conta pra gente aí, explana.
1: Boa tarde, Felipe Sanches. Boa tarde. Aqui é José Rodrigues, Botafoguense de São Gonçalo. Essa foi a maior vergonha que eu já passei em minha vida. Eu acho que eu tinha mais ou menos 10 anos de idade, entendeu? Uhum. Quando eu comecei a estudar. Eu ia pro colégio, então chegava lá, aqueles garotos maiores, né? Os mais velhos. Uhum. Tinha uma brincadeira de pegar no braço da gente e rodar a gente, né? Mas nessa época eu não usava cueca também não, né? Então, meu parceiro, pegaram assim na frente da meninada, os garotos, os colegas, uhum, pegaram meu braço e começaram a me rodar assim, parceiro. Meu short do colégio passou direto pelas minhas pernas, foi parar lá no canto da parede, eu fiquei peladinho, só de blusa.
0: Pelado,
1: meu. E as meninas olhando, os amigos, tirando o maior sarro de mim, entendeu? Mas naquela época era criança, tinha 10 aninhos.
0: Pelado, 1970, pelado, nunca mão no bolso.
1: Que é 74, por aí, 73, entendeu? É isso aí.
0: Valeu,
1: então
0: Zé.
1: Foi a minha maior vergonha que eu já passei.
0: Valeu, então, Zé. Obrigado, tamo junto. Obrigado pela sua participação aí. 999-777-030.
2: Boa tarde. Maior vergonha que eu passei na minha vida. Eu tava num grupo de amigos. E de repente soltei um pum.
0: Ei, rapaz.
2: E não saiu baixinho, saiu alto.
0: Caramba.
2: Essa foi a vergonha danada pra mim.
0: Entendi.
2: Francisco do Irajá.
0: Valeu, Francisco de Irajá.
3: Boa tarde.
0: Boa tarde.
3: Você tá Luciana, Luciana. A vergonha que eu passei, porque eu estava em Caxias, olhando pra trás, quando eu virei, dei de cara no poste.
0: Caramba.
3: Bati com a minha testa no poste, fiquei toda sem graça. Tamo junto.
0: Valeu, Luciana. Tem gente que bate olhando no celular, fica ali olhando no celular e quando vê, bum, dá de cara no poste. Vamos lá, tá valendo pra você, furadeira e parafusadeira de pressão Filco, 999-777-030. Qual foi a maior vergonha que você já passou em público?
4: Boa tarde, eu tô ouvindo de Mesquita.
0: Fala,
4: maior
0: Rubinho.
4: Que eu passei foi acordar num domingo, botar minha roupa, ir pra trabalhar, chegar lá no trabalho. Era domingo.
0: Caramba.
4: Eu achando que era simplesmente segunda-feira.
0: Que doideira, hein?
4: E depois pra explicar a mulher que eu enganei o dia, eu errei o dia.
0: Caramba.
4: A mulher não acreditou por nada.
0: Falou que foi encontrar
4: isso.
0: Outra.
4: É um mico danado, né? A mulher não acreditou que eu saí pra trabalhar enganado.
0: Entendi. Isso foi o caô que tu inventou, né, Rubinho? Fala a verdade, Rubinho. Fala a verdade, Rubinho. 999-777-030. Qual foi a maior vergonha que você já passou em público? Conta pra gente aí, vai participando. Daqui a pouquinho tem mais.
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0: Com as informações do trânsito com Deise de Assis. Fala aí, Deise, boa tarde.
7: Uma ótima tarde para você, para todos os ouvintes da Band FM. Sextou. Tô por aqui já falando da movimentação pela região da Lagoa, complicada, sentido Rio Comprido, pela Borges de Medeiros, também pela Epitácio Pessoa. 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Daqui a pouquinho eu volto.
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0: 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Opa, vambora, tamo de volta, bora fazer barulho, Rio! Sexta-feira chegou até que enfim, né? Tá frio, mas tá sexta-feira, tomara que não chova, né? Final de semana fique legal, tranquilão.
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0: Band FM, a sua rádio do seu jeito. Estranho de novo. 999-777-030 tem furadeira e parafusadeira de pressão Filco. Para você que está participando comigo aqui, mandando áudio, estamos perguntando no programa de hoje qual foi a maior vergonha que você já passou em público. Conta pra gente.
1: Boa tarde, Felipe Sanches.
0: Boa tarde.
1: Carla Tavares de Itaboraí. A vergonha que eu passei foi numa festa de carnaval. Tinha várias perucas pra colocar.
0: Ah, que susto.
1: Aí meu irmão e meu vizinho botaram as perucas assim, muito parecidas.
0: Entendi.
1: E eu comecei a dançar com uma pessoa achando que era meu irmão. Eu desci lá embaixo.
0: Ia.
1: Subi, quando eu fui olhar era meu vizinho. Ai, que vergonha que eu passei.
0: Entendi.
1: E ele achando que era a esposa dele que tava dançando com ele, que tava de costas, né? E eu achando que era meu irmão.
0: Entendi.
1: Que vergonha. Valeu, Felipe Sanches.
0: Valeu,
1: beijos.
0: Carla. Beijo.
2: Boa tarde, Sanches.
0: Boa tarde.
2: Sou o Daniel Guerreiro. Rapaz, a pior vergonha que eu passei...
0: Qual foi?
2: Foi no trem de Japeri.
0: É?
2: Me deu uma dor de barriga.
0: Ih,
2: chegando,
0: rapaz,
2: em Teodoro, não aguentei. Tive que descer em Teodoro. Corri atrás de um banheiro, não encontrei.
0: Caramba.
2: O segurança falou, corre atrás ali daquela coluna.
0: Ih, rapaz.
2: Meu irmão... Eu entrei, todo mundo me chamando, aí cagão, rapaz, eu só abaixei a cabeça e continuei.
0: Largou o aço.
2: Depois, a cueca ficou pra trás.
0: Entendi.
2: Consegui chegar no trabalho.
0: Valeu, valeu. Valeu, cagão.
3: Boa tarde, Sanches. Meu nome é Ravim, de Duque de Caxias,
0: Oi,
3: lá.
0: Tudo bem?
3: E o meu maior mico foi quando eu passei mal e eu desmaiei no aniversário de uma amiga minha. Bebi além da conta, com certeza. E a minha pressão abaixou e eu desmaiei. E simplesmente ela tentou me reanimar e olha, foi uma confusão.
0: Valeu, Ravine. Obrigado pela sua participação aí. Beijo, Ravine. Fala, Tati.
4: Olá, boa tarde. Meu nome é Tatiana.
0: O
4: maior mico que eu já paguei foi ir numa festa de aniversário no dia errado. Foi eu e minhas filhas chegando na festa, a gente sentou. Começou a chegar os convidados, eu vi que não era gente que eu conhecia, achei estranho, todo
0: Caramba.
4: Mundo me olhando, mas eu continuei sentada.
0: Caramba!
4: Depois de um tempo, eu resolvi mandar mensagem pra irmã da aniversariante, né? Falei, vocês não vão vir não? Cadê vocês? Aí ela, eu não acredito que você tá aí. Eu falei, o que que houve? Ela, a festa não é hoje, a festa é semana que vem.
0: Caramba!
4: Falei, meu Deus, minha filha já tava brincando no parquinho. Olha, levantei de fininho, fui lá, catei ela e fui embora.
0: Que isso!
4: Olha, que mico! Esse foi o maior mico da minha vida.
0: Esse aí,
4: esse
0: aí foi sinistro mesmo, hein? Caramba, foi no aniversário de outra pessoa, foi no dia errado. A filha já tava brincando no parquinho e tudo. Que doideira. Vamos lá, continua participando aí. Tô gostando das histórias, hein? 999-777-030. Qual foi a maior vergonha que você já passou em público? Conta pra gente aí.

0: 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Grupo Revelação, baixe essa guarda. Simone Mendes, Saudade Proibida e muito mais. Tudo isso aqui no Tamo Junto. 999-777-030. Continua participando com a gente. Quero saber qual foi a maior vergonha que você já passou em público. O maior mico que você já pagou. Conta aí.
1: Boa tarde, Felipe.
0: Boa tarde.
1: Aqui é a Lindalva de Inhuma.
0: Oi, Lindalva.
1: E a maior vergonha que eu já passei foi uma vez que eu comprei um tênis pra mim. E comprei o tênis e continuei, né, entrando em lojas. E em uma loja eu entrei e esqueci o tênis dentro do provador.
0: Caramba.
1: Fui embora, peguei o ônibus. De repente deu aquele estalo.
0: Ih, meu tênis, cadê?
1: E eu gritei dentro do ônibus: meu tênis! E todo mundo ficou olhando pra minha cara assustada. Eu desci correndo do ônibus e fui embora. Mas na hora eu nem senti vergonha, só depois.
0: Entendi. Que mico. É fome. Mas aí, agora eu quero saber. Você falou, conseguiu buscar o tênis lá? Conseguiu voltar? Conseguiu pegar o tênis? Quero saber, Lindalva. Agora você contou a história pela metade. Aí me deixou curioso. Sou fofoqueiro, Lindalva. Pelo amor de Deus. Me diz aí o que aconteceu, se eu consigo pegar o tênis de volta? 999-777-030.
2: Era José Francisco de Niquite, Niterói. O maior mico que eu já paguei.
0: Fala, Zé.
2: Foi quando eu tinha que ir na padaria, eu fui no açougue, pedi pão e ficou todo mundo olhando pra minha cara. Eu não me liguei, fiquei lá esperando. Aí depois que eu olhei pro outro, o cara falou: meu amigo, aqui não vende pão, cara, aqui é só carne. Aí que eu fui me ligar. Valeu, família.
0: Valeu. Valeu, Francisco. PBH. Fala, Helena!
3: Boa tarde, pessoal. Tudo bem?
0: Tudo Helena, ótimo.
3: Vila Canoim. Então, a maior vergonha que eu já passei em público foi ter caído. Caí muito feio.
0: Tomou um tombão?
3: De um bar. E fingi que tinha desmaiado pra não passar tanta vergonha, porque esse bar tinha vários policiais lindos e maravilhosos. E eu fingi que eu desmaiei.
0: Entendi.
3: Pra não pagar tanto mico.
0: Saquei. Valeu. Valeu, ele tava de olho nos policiais. Por isso que não que fingiu que desmaiou. 999-777-030. Conta pra gente aí qual foi o maior mico. Maior vergonha que você já passou em público. Tá valendo pra você, furadeira e parafusadeira da Filco. 999-777-030. Daqui a pouquinho tamo de volta.
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0: 3:30.
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0: A Praça Suspenha na Tijuca vai entrar no clima nordestino neste final de semana. Pela primeira vez, o festival Arretado do Rio chega ao bairro com 2 dias de programação gratuita. O evento acontece amanhã e domingo, do meio-dia às 11 da noite. O público vai poder curtir shows de forró, axé, piseiro e outras atrações culturais ligadas ao Nordeste. A gastronomia também é destaque, hein? Carne de sol, macaxeira, acarajé, cuscuz, bolo de rolo e baião de dois. O Arretado do Rio já passou por bairros como Barra da Tijuca, Campo Grande e Jacarepaguá. Vale a pena conferir, hein? A entrada é gratuita. Você não vai perder essa boa, né?
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0: Vambora, vamos atualizar o trânsito no Rio de Janeiro. Deise de Assis atualizando tudo. Fala aí, Deise.
5: Oi, Sanches. Dificuldade nesse momento pela linha vermelha, sentido Baixada, ali na altura da Ilha do Fundão, e também na passagem pelo Galeão, sentido centro, sem dificuldades. Dê preferência nesse momento pela Avenida Brasil, para você que está indo em direção à Baixada. 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Daqui a pouco eu volto.
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0: Estamos de volta!

0: Gostou, dinheiro à toa, né?
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0: Band FM, a sua rádio do seu jeito. Darlan Epitáfio, grande Darlan também, Ed Brito, Samuel, Romance Rosa, Pericão e Ana Castela. Simplesmente acontece. 999-777-030. Vamos lá, galera participando com a gente. As últimas participações aqui. Qual foi a maior vergonha que você já passou em público? Qual foi o maior mico?
1: Boa tarde, Felipe Santos.
0: Boa tarde.
1: Aqui é Inês de São Gonçalo.
0: Tudo bem, Inês?
1: A maior vergonha que eu passei, eu fui na formatura na marinha da minha enteada. E a primeira vez que eu ia ficar próximo da mãe, da família da mãe, porque ficou todo mundo numa mesa só. Eu usava uma ponte, porque eu estava preparando o meu fixo para colocar, fazer meu implante. Aí, falei, vou no banheiro. Já tinha tomado todas, vou no banheiro. Na hora que eu tava no banheiro, começaram a dançar. Olha a dança do caranguejo, pra lá e pra cá. Me deram uma sacudida, eu caí. No que eu caí, caiu também o dente. Falei, ai, meu Deus, minha ponte. Fiquei desesperada. Aí eu fui dançar a dança do caranguejo. Meu esposo não entendeu nada, eu dançando a dança do caranguejo. Mas eu tentando pegar. Na hora que eu fui pegar, o cara foi e pisou em cima. Ou seja, eu passei o resto da noite virada de um lado, os outros não ver o lado do meu dente que tava com um buraco quebrado. Imagina que era
0: caramba.
1: Da ex-esposa da esposa do meu marido, né? Meu atual marido. Foi um vexame. Aí
0: pagou
1: eu fiquei
0: mil.
1: O resto da noite sentada lá, sem poder sorrir.
0: Banguelinha da Silva. Valeu, Inês. Beijo pra você. Fala, Adriano.
2: Fala, Felipe. Boa tarde, Band. Aí, o maior mico que eu paguei, uma vez, foi no mercado. Chegou na entrada do mercado, mania de tirar chinelo na porta de casa. Tirei o chinelo pra entrar dentro do mercado aí. Aí eu andei até na metade do mercado depois que eu me liguei.
0: Caramba.
2: Que vacilação. Abraço, Bandier, melhor do Rio.
0: Valeu, Adriano. Irmão. Valeu, Adriano.
2: Iguaçu, vamos que vamos.
0: Obrigado pela participação, Adriano. Fala, Cristiano.
3: Boa tarde, Band FM. Tudo bem? Cristiano,
0: boa tarde, tudo
3: voz,
0: bem?
3: Uber de Realengo. Cara, a maior vergonha, o maior mico que a maioria das pessoas já passou, quando a gente ia apresentar, né, trabalho de escola no meio da turma lá, cara, isso era a maior vergonha que tinha. Tinha que ler, tinha que apresentar, tinha que falar. Isso é um dos micos mais natural aí do ser humano aí. Pra cima. Boa tarde a todos.
0: Valeu!
3: Band FM, melhor rádio do Rio de Janeiro.
0: Valeu, irmão. Obrigado pela sua participação aí. Obrigado pela moral de todo mundo. Sempre tá aqui toda tarde comigo, trocando aquela ideia, participando do Tamo Junto. Agora vamos pro resultado da promoção. Quem se deu bem faturou a furadeira, parafusadeira de pressão Filco, foi você. Atenção aí, você, João. João Pedro Pereira. No telefone 5662. Pedro da Tijuca, se deu bem, hein? Faturou. Furadeira e parafusadeira de pressão Filco. Legal, é trava-língua. Furadeira e parafusadeira de pressão Filco. Saiu pra João Pedro Pereira. É, rapaz. Trava-línguas. É isso, galera. Tô metendo o pé. Abraço do Sanches. Volto segunda-feira. Bom final de semana pra todo mundo. Lili cantou, hein? Metendo o pé. Vem aí. Ângelo Araújo chegando na parada com o Da Play. E aí você já pode dar play na sua música pedindo o seu som agora. 999-777-030. Nome, bairro e a música que você quer dar play que o Ângelo vai tocar com certeza. E a saideira, hein?

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1: 4:03, as informações do trânsito com a Deise. Oi, Deise, boa tarde.
2: Oi, Ângelo, uma ótima tarde pra você. Tô de volta falando da ponte Rio-Niterói. Tá complicado o trânsito sentido Niterói. Teve acidente envolvendo uma moto, quase 40 minutos o tempo de travessia. Você que utiliza o transporte público, dê preferência pelas barcas. 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Daqui a pouco eu volto.
1: Valeu, Deise.
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1: Band FM, a sua rádio do seu jeito. Sextou, galera. 22 de maio. Para você que tá junto comigo aqui na Band FM, a partir de agora, você manda na programação pedindo a sua música aqui, ó.
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1: O WhatsApp já tá até liberado. Só mandar aqui a mensagem pra gente. Corre lá.
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1: Na sua rádio do seu jeito.
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1: Na Band FM. Pelo 999-777-030. Você conta pra gente seu nome, seu bairro e pede a sua música predileta, sua música favorita. A gente toca pra você. Aproveita que é sexta-feira, né? A gente fica até mais bonzinho, né? É ou não é? Então manda lá, 999-777-030. É só mandar a sua mensagem. Aproveita pra contar aqui qual é a boa pra essa sexta. Tempo chuvoso no Rio de Janeiro. Final de semana parece que vai ficar igual hoje aí, né? Então vamos lá, 999-777-030 para você interagir com a gente. Já tá valendo, hein?
8: Boa tarde, meu amigo Ângelo. Angélica Teixeira, de Duque de Caxias.
1: Angeliquinha.
8: Então, dá o play na música burguesinha. Um abraço.
1: Beijo!
0: Dá play.

0: Tarde FM, a sua rádio do seu jeito. E essa música maravilhosa com imaginação, uma revelação, anjo protetor, vitamina C do Suel. Teve Jorge Mateus com Gaivota, seu Jorge Burguesinha. Você tá mandando a mensagem aqui pra gente, pedindo a sua música predileta? Tá bom, tô esperando, tá? 999-777-030, agora são 4:18. Como é que tá o tempo lá fora? Ih, tá musco-fusco, né? Bom pra você ouvir sua música predileta aqui na Band FM. É só mandar sua mensagem 999-777-030. Você pede e a gente toca, tá? É assim. Manda assim, Ângelo, toca uma pra mim e aí eu toco aqui pra você. Vai lá, capricha.
1: Boa tarde,
0: Ângelo.
2: Oi, Ângelo.
0: Oi, querida.
2: Boa tarde. Boa. Kátia Valério da Parada 40.
0: Olá, Catinha, como é que tá?
2: Hoje, né, sextou com esse tempinho assim, ó, chuvoso, sextou, fresquinho, minha linda.
0: É
2: bom
0: verdade.
2: Pra tomar um vinhozinho.
0: Ótimo, né?
2: É? Uhum. Mas hoje eu quero ouvir da Maiara e Maraísa, no Da Play. Narcisista.

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0: Vamos fazer o juramento do dedinho.
1: Band FM, juramento do dedinho, mano Walter. Jura que vai mandar mensagem pra gente aqui pra pedir a sua música? Então vai lá, 999-777-030. É pra mandar mesmo. Só chamar lá no zap, 999-777-030. Eu tô aqui, muito afim de tocar o que você quer ouvir, tá? Vai lá, fala assim, Ângelo, toca aí pra mim, Ângelo. Toca uma pra mim. Não pode esquecer de se identificar, é importante, tá? E contar pra gente seu nome, seu bairro, essa moral lá, direitinho. Faz direitinho, faz direitinho. Tá bom? 999-777-030. Agora 4h33, pra quem tá aqui com a gente na Band FM, tá rolando da Play, meu povão. Cadê? Deixa eu ver aqui, tem mais mensagem? Ah, sim! Já chegou mais mensagem aqui. Bora lá, ouvir quem é que tá mandando. Oi!
2: Boa tarde, Ângelo!
1: Oi, e aí, irmão? Fala, garoto!
2: Toca pra mim aí, latino, latino. Ah. Festa no meu AP. Eita, toca aí, pô, vai amiga ter? Aí. Abraço, Adriano de Nova Iguaçu.
1: Valeu, meu irmão.
2: Band,
1: tamo junto.

0: Verdinha FM, a sua rádio do seu jeito. E esse clássico pra gente, né, gente? Eita, coisa boa. Você vai ver. Zezé de Camargo e Luciano. Antes teve Luan Santana com Olho Marrom. Xedama, Kalema com Lauana Prado. Teve Latino Festa no AP. E eu aqui ainda aguardando o seu áudio. Manda 999-777-030, tá? Pode caprichar. Capricha lá. Bora, pedir a sua música aqui no nosso Da Play. Tá acabando, hein? Faltam 15 minutos pra gente encerrar o programa de hoje. Tá passando muito rápido, mas ainda assim quero tocar a música, a sua música predileta. Quero te atender aqui. 999-777-030. Manda áudio que a gente se fala. Deixa eu ver quem já chegou. Oi!
1: Alô, Bandinho.
0: Oi, linda. Diga, querida.
1: Da Play. Pra Sandra de Osvaldo Cruz.
0: Oi, Sandrinha, fala comigo, linda.
1: Romance com Safadeza.
0: Você gosta,
1: beijos.
0: Né? Beijo. Beijo, linda.

0: amiga minha lindona.
1: Aqui é a Cida do Engenho de Dentro.
0: Fala, Cidoca.
1: Que bom ouvir sua voz agora.
0: Obrigado,
1: tarde.
0: Princesa.
1: Olha só, eu queria te pedir para você colocar a música do Belo, Transas. Olha. Amo o Belo. E gosto muito dessa música.
0: Tá bom, meu
1: beijo, amor. Beijo.
0: Tudo,
1: fica
0: lindona.
1: Com Deus, meu querido.

0: Tardinha FM pra fechar o nosso da Play. Belo Transas. Que volta amanhã. Amanhã não? Amanhã? Ah, sim, sim, claro. Com certeza, mas não comigo, né, gente? Tem da Play amanhã, tem da Play domingo. Curtiu o da Play de hoje? Você mandou a sua mensagem aqui pra ouvir sua música predileta na Band FM? Ah, então tá bom, beleza. É isso, gente. Fechamos o da Play. Tá chegando o nosso, a nossa Super 6. 6 músicas, as mais bombadas da Band FM pra você decidir quem volta pra tocar de novo como campeã. Tá bom? Combinado? Então fica aí que eu não demoro nada, agora são 5 em ponto.
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0: 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É isso, vamos lá, Deise.
4: Oi, Ângelo, tô de volta e tem faixa ocupada da Avenida Brasil, altura de Benfica, trânsito bem complicado já a partir do Caju. Você que segue no sentido centro também tá encontrando dificuldades a partir de Ramos até a chegada à rodoviária. 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Daqui a pouquinho eu volto.
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0: Band FM, a sua rádio do seu jeito. 5:04, está na hora, galera, a nossa Super 6 está chegando. As 6 melhores da Band FM, agora, aqui, ó.
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0: Você decide no voto, hein? Vai se preparando aí.
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0: E todo mundo que participar vai concorrer a 4 ingressos para qualquer cinema da rede Kinoplex. Caramba, Ângelo, 4 ingressos. Sim, um é para você e outro é pra galera, né? Você distribui. Dá para quem você quiser. 999-777-030. Não precisa acertar a música que vai vencer. É só participar. Interagiu, pronto. Já concorre. 999-777-030 já tá valendo. E atenção para as músicas que eu vou te apresentar. São as seis melhores e você vai decidir no voto quem volta para tocar de novo. Música 1, Segundo Amor da Sua Vida com a Marília Mendonça. Música 2, Primeira Noite do Pixote. A 3, Sua Boca Mente com Zé Felipe. Música 4, Pedido de Socorro com Gustavo Mioto. A música 5, Deixa Eu, do Murilo Ruf. E a 6, Pela Última Vez, Menos é Mais. Bora lá, gente, decidir? Então tá na hora!
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0: Bom dia, Fim, Zé Felipe. Sua boca mente. Aqui na Super 6, a música 3. Música 2, Pichote, primeira noite. A música 1 de hoje, segundo amor da sua vida, da Marília Mendonça. Manda voto, você decide. A Super 6 da Band FM. É só mandar aqui, tá? 999-777-030. Vai deixar o seu voto? Vai, né? Vai participar. Em 4 ingressos, hein? 4 ingressos pra qualquer cinema da Rede Kinoplex. É um cinema maneiro pra você pegar um filme legal, bem acompanhado, bem acompanhada. Bora, gente! Manifesta aí, manda aqui a mensagem. 999-777-030. Agora 5:15.
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0: A música 4.

0: Band FM, a música 6 da Super 6. Menos é mais, com pela última vez.
1: Menos é mais, né?
0: Música 5, deixa eu com Murilo Rufi. Zé Felipe com Sua Boca Mente, a música 4 de hoje da Super 6. E aí, vai deixar o seu voto? Eu tô te esperando, tá? 999-777-030. Tá separado aqui, são 4 ingressos pra você tirar uma onda, pegar um cinema na rede Kinoplex. Pode ser essa mais próxima da sua casa, tem problema nenhum, tá? Só passar lá e deixar o seu voto no 999-777-030. Interage aqui com a Super 6. Decida a Super 6. Tô esperando você, tá? De verdade, hein? Corre lá.
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0: Magé já está em clima de Copa do Mundo e organizou o concurso Rua Camisa Nota 10, que vai premiar as decorações de rua mais criativas da cidade. As ruas participantes poderão usar bandeiras, pinturas, iluminação, materiais recicláveis, decoração temática e até apresentações culturais. As três ruas melhor avaliadas vão receber prêmios em dinheiro. R$10 mil para o primeiro lugar, R$5 mil para o segundo e R$3 mil para o terceiro. As visitas técnicas da comissão julgadora acontecerão entre os dias 1º e 5 de junho e o resultado oficial será divulgado no dia 8 de junho. As inscrições são gratuitas e podem ser realizadas até o dia 2 de junho. Anote o site, hein? É o portal oficial da Prefeitura de Magé, magé.rj.gov.br.
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1: Diga lá, Deizinha.
2: Oi, Ângelo. Dificuldades nesse momento pela ponte Rio-Niterói. Mais de 20 minutos é o tempo de travessia. Tem retenção dos acessos até a chegada ao pedágio. No sentido Rio, tudo normal, 13 minutos. O tempo de travessia. 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Daqui a pouco eu volto.
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13: 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Voltei, galera. Tá aqui na minha mão, resultado da promoção. Resultado da Super 6. Chegando aqui no envelope, aqui ó.
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13: Alessandro Oliveira de Caxias. Parabéns! Valeu, Ale! Alessandro Oliveira de Caxias, Duque de Caxias, final de telefone 2018. Ô, garotão, presta atenção. São 5 dias úteis a contar de amanhã. Amanhã não, peraí, segunda-feira, tá? Tem que passar aqui na rádio, hein? A gente tá aqui no prédio do Grupo Bandeirante de Comunicação, na Álvaro Ramos 350, Botafogo. Não esquece o horário aqui. Horário entre 10 da manhã e 5 da tarde. Dá pra vir, dá pra tomar um café. Ah, também não pode esquecer a identidade, viu? Ô, Ale! Valeu, Ale! Alessandro, se deu bem, garoto. Parabéns, irmão! Boa, tirou a onda!
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0: 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E essa música gostosa que você acabou de ouvir aqui na Band FM, Vagabundo, com Gustavo Lima, Luiz Ponzi, Henrique e Diego Raspão, Ferrugem Arrependidaço. E a vencedora da Super 6 de Aguarinha, Pedido de Socorro, do Gustavo Mioto. 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
2: Deise, fala comigo.
4: Oi, Ângelo, tô de volta. O trânsito tá bem ruim nesse momento pela Avenida Borges de Medeiros, sentido túnel Rebouças, dificuldade também pela Avenida Epitácio Pessoa. Túnel Santa Bárbara, 31 de março, e o aterro do Flamengo com melhores condições no sentido centro. 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Daqui a pouquinho eu volto.
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10: Você sabia? Com 48 seleções classificadas, essa vai ser a maior edição da história do Desafio América. Só para comparar, as edições anteriores tinham 32 países participantes, 16 a menos do que a atual edição. Isso permite que mais seleções tenham a oportunidade de disputar o torneio, como os estreantes Cabo Verde, Jordânia, Uzbequistão e Curaçao.
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2: 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Faltando 11 minutos para as 6, daqui a pouquinho mais 6, nosso Band ao vivo. 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
0: Zé Neto e Cristiano com resumindo, olha a hora, 2 minutos faltando para as 6, vou voltar daqui a pouquinho. Já tem Band ao vivo.
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2: Bora lá falar com a Deise. Oi, Deise.
3: Oi, Ângelo. Tô de volta atualizando a situação da zona norte da cidade. Retenções pela Avenida Rei Pelé, sentido Praça da Bandeira, na passagem pelo Maracanã. Vai em direção ao centro, de preferência pela Conde Bofim e a Doc Lobo. 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Daqui a pouco eu volto.
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2: 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Bora, galera, finalzinho de tarde, comecinho de noite. Bora ouvir música pra desestressar na volta pra casa. Porque sextou, né? Sextou. Trazendo nosso Band ao vivo.
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19: Ao vivo, né, gente?
2: Sejam todos bem-vindos ao show.
3: Pra começar bem, a gente vai começar assim, ó.
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2: Enquanto isso, nós vamos cantando e vamos dançando em ritmo de festa, meu povo.
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2: Gente, pra quem tá no carro, ouvindo aqui a Band FM, pra quem tá no transporte público coletivo, pra quem tá no alternativo, aí pra você também, tá no trem, né, tá no metrô, tá nas barcas do Rio de Janeiro, VLT. Que prazer ter você com a gente, muito obrigado por sua moral, tá? Pra quem também tá com seu motorista por aplicativo, no táxi, no caminhão, valeu, rapaziada? Pra você também que tá em casa, né, minha linda? Preparando aquele jantar gostoso pra família. Bora aumentar o volume pra curtir o nosso Band ao vivo, porque tá maneiro, hein? Tá bonito demais. Músicas versão show. E agora, pra gente se sentir frente ao palco dos nossos artistas prediletos. Vai ter Marcos e Beludes, vai ter João Neto e Frederico, Raça Negra, vai ter Ed Brito e Samuel. Só musicão. E agora.

0: Obrigado!
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0: É de Brito e Samuel aqui na Band FM, a sua rádio do seu jeito. Romance Rosa. Ida em Frenesi, Nuance com Pichote. Pega fogo, cabaré. João Neto e Frederico aqui na Band FM. Teve Raça Negra, Te Quero Comigo. Obrigado pela sua audiência aqui no nosso Band ao vivo. Foi sensacional. Amanhã tem mais. Pois é, gente, final de semana tem Band ao vivo. Quem disse que não, né? Quem disse?
2: Fiquem com Deus, até a próxima. Tchau!
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0: Oi, Deise.
3: Oi, Ângelo. Atualizando Ponte Rio-Niterói, você que tá indo pra casa vai enfrentando bastante dificuldade. Mais de 35 minutos é o tempo de travessia no momento. Você que segue no ascente do Rio, aí sim vai encontrando boa movimentação. 13 minutos o tempo de travessia no momento. 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Daqui a pouco eu volto.
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17: Do seu jeito, que delícia! Chegamos na parada, né? Aliás, tu já tava aí,
0: eu
17: né?
0: Eu já tava aqui já, te esperando.
17: A partir de agora, como é que é? Nós na fita.
0: E eles na crepe!
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17: Aê! Seja bem-vinda. Seja aí, bem-vindo. Tá no ar o meu, o seu, o nosso. O vosso Estação Band FM.
0: Pois é.
17: O clássico programa da família brasileira. Uma felicidade inenarrável chegar a esse momento aqui e conseguir, Ângelo, através das ondas do rádio, levar muito conhecimento técnico, físico e científico pro cara agora que tá indo pra casa.
0: É verdade,
17: agora.
0: Ele precisa saber, né?
17: Você que tá indo pra casa aí, tá todo enlatado, todo enlatada, esse BRTzão aí maneiro.
0: É.
17: De repente já chegou em casa, ou então tá no engarrafamento, mas tá aqui, ó.
0: Ai, ai, coitado,
17: ouvido
0: né?
17: Ouvido ligadinho pra absorver o melhor da informação.
0: Olha, que impressionante, é verdade?
17: É verdade.
0: Ah, então tá.
17: É o programa mais esperado desde a invenção da eletricidade.
0: É porque há relatos?
17: Há muitos relatos.
0: Ah, entendi.
17: Há muitos relatos. Ah. Inclusive, há vários relatos de rádios que derretem nesse momento. Então dá uma baixadinha aí. Não precisa ficar, mas tá ouvindo. Calma. Que ele pode derreter.
0: Ai.
17: Exatamente. Aqui, por exemplo, você vai aprender agora a calcular os juros compostos.
0: É isso.
17: De cabeça.
0: Olha lá, ó.
17: Tá vendo? Vai descobrir, por exemplo, onde fica o Azerbaijão, tu sabe?
0: O que é isso? Mentira, não sabia.
17: Duvido, mas vai aprender agora. Vai aprender sobre reformas ministeriais e o escambau. Vai entender por que teu joelho estala. É só prestar atenção. E detalhe, ainda vai ganhar prêmio. Tá valendo o quê, Ângelo?
0: Ah, hoje todo mundo que mandar mensagem pelo 999

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1: Eita, Ângelo, tu... olha, você tá operando igual...
0: Eu fui te contar uma piada.
1: Você tá operando igual a amiga nossa.
0: Ah, para de falar besteira, pelo amor
1: tretas,
0: de Deus.
1: Tretas, tretas, tretas e mais tretas. Beijo, Mandita. De segunda a sexta-feira, aqui
0: pra você? Você
1: em 91.1. Esse é o Estação Mandita. Eu tô com saudade da Amanda.
0: Ah, beijo, Amandinha.
1: Mandita que vai estar aqui amanhã.
0: É mesmo, amanhã?
1: Das 2 às 5 da tarde.
0: A Amandinha tá aqui amanhã.
1: Exatamente. Um beijo Mandinha. Pra você, querido. O Ângelo tá operando igual a você.
0: Ah, para. Pelo amor de Deus, não fala besteira. A Amandinha arrebenta. Eu fiz a cagada aqui porque eu fui te contar uma piada.
1: Ô, Ângelo.
0: Que é? Cara.
1: O que que tá valendo pra galera que tá interagindo aqui com esse poço de conhecimento técnico, físico e científico?
0: Pois é, tá valendo aqui hoje uma camisa torcida Band FM, essa aqui é bonita, temática Copa do Mundo de 2026, que é logo ali, né? Você vai torcer vestido de Band FM, vestido de Brasil, é linda.
1: É a única rádio que tem torcida Band FM, a camisa é maravilhosa.
0: Maravilhosa,
1: inclusive
0: verdade.
1: Tá no nosso Instagram, depois tu dá uma olhada lá.
0: É verdade.
1: Arroba Band FM Rio.
0: Você vai gostar.
1: Então tem essa camisa aqui pra você, tá te esperando. Agora tem que mandar áudio.
0: Tem que mandar, manda.
1: E tem que ter fé.
0: É, verdade.
1: A fé, ela move montanha, ela não vai te dar brinde? Claro que ela vai te dar brinde. Agora, tu tem que saber onde tu vai encontrar. Onde é que tu vai encontrar?
0: Na Bíblia,
1: Não importa onde você esteja, você acha ela dentro do salmito.
0: Não, dentro do salmito não tem, não. É dentro da Bíblia, tá lá no livro de Salmos. Salmo 40, no versículo primeiro você vai ler lá.
1: Então fala aí qual é a do Salmo 40 aí, pra quem é leigo.
0: Esperei com paciência no Senhor.
1: Senhor, então manda o link aí, por favor, Ângelo, pra galera que pedir aí pelo zap.
0: Manda o link, não, manda o versículo, manda a passagem, manda mensagem.
1: Manda passagem, tu tá de passagem, então tu para... E concentra, aí o que que acontece?
0: Te contar é difícil, hein, você, hein?
1: Tem como tu dar uma catapultada, que é o milhozinho.
0: Como é que faz, hein?
1: Tu pega 10 grãos de milho daquele que ainda não estourou. Pode pegar, por exemplo, fez uma pipoca também, o grão tá meio ressecado, usa aquele pra economizar. Vai dar uma doída, vai dar uma doída, mas a dor é que vai fazer você... a dor que vai diferenciar os homens...

0: os meninos.
1: Bobeira, é mesmo? É?
0: Ah, mas eu não tenho milho. Brita zero.
1: Pedra todo mundo tem, né?
0: Tu já ralou joelho sem ganhar nada.
1: É isso aí, é verdade.
0: Entendeu?
1: É.
0: Já ganhou joelho, já ralou muito joelho, já ficou com esse joelhinho muito assado.
1: Queimado, aí, né?
0: Queimado, é. Queima. Aí o que que acontece? Dá que a...
1: Ai, que bobeira.
0: Então só tá, fala então besteira. É isso. Eu já dei a planta, se tu quiser tá. ganhar, tu participa. Ô, Ângelo.
1: Que é, Luiz Fernando?
0: Qual é a primeira treta?
1: Ah, então, vamos falar do jovem. Ou melhor, da jovem que fez sexo com o namorado e aí acabou ficando com reação alérgica. Cadê? O que que houve?
0: Goma vencida.
1: É?
0: Goma vencida. Se usar goma vencida é tipo qualquer alimento. Tu gosta de tomar leite vencido?
1: Não.
0: Tu já tomou leite vencido?
1: Não. Então. Eu nem tomo leite porque eu sou alérgico, graças então. A Deus. Fala merda não,
0: o
1: cara.
0: Por falar em alergia, esse boneco aí, o namorado dela, conectou uma alergia nela.
1: É mesmo?
0: Ele conectou. O que que acontece? O rosto dela ficou todo hiperemiado, meu irmão. Ficou todo vermelho. Eu já cansei de ver isso, né, Ângelo?
1: Foi contato direto com o problema?
0: Contato direto, o olho pegou no olho. E aí, o que que acontece?
1: Ah, não, é um absurdo. Eu me recuso, não, ah, não. Ah, não.
0: Tem gente
1: não.
0: que tem muita sensibilidade ao plasma, tá ligado? Aí quer fazer o skincare?
1: O plasma é sacanagem.
0: E aí da coceira, da ardência, se pegar no olho, segue tudo.
1: Ai. Não, tem gente relatar que arde, né?
0: Tem gente que fica até com falta de ar.
1: É?
0: E aí o que que acontece?
1: Tadinha dela, né?
0: Nesse caso aí, explica mais ou menos aí. Ela tem 20 aninhos, não é isso?
1: Ela tem 20 anos só, cara.
0: 20 anos.
1: É uma rara reação alérgica, né?
0: Uma rara.
1: É.
0: A castanha do carai. Não, é castanha do Pará.
1: Castanha do Pará,
0: cara.
1: É. Amanhã, quer dizer, segunda-feira eu quero voltar pra trabalhar, tá? Só pra você saber, tá bom? É, isso aí.
0: O Ângelo.
1: Que é?
0: Não, Ângelo,
1: não vou,
0: calma
1: não.
0: aí, cara.
1: Não, não vou, mas de jeito nenhum.
0: Calma aí,
1: não, não vou,
0: deixa
1: não.
0: eu explicar mais
1: não.
0: então, Dunel.
1: Não.
0: Deixa
1: não.
0: eu explicar mais.
1: Não, não, tempo, já acabou, já. Chega, já acabou. Tá bom demais, já.
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0: 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Para quem tá com a gente também, no bandfmrj.com.br, na internet, pelo aplicativo da Band FM, você tá com a gente. E que bom, né? Que bom. Faltando 1 minuto para as 7, todo mundo que mandar mensagem aqui pelo 999-777-030, vai lá, capricha na sua mensagem. Hoje a gente tem uma camisa torcida Band FM, é linda, gente, alusiva à Copa do Mundo 2026, né? Da seleção, tá linda. Camisa do Brasil, Band FM Brasil, na Copa só vai dar nós. E tem aqui camisa pra você. Você quer ganhar essa camisa aqui, que é bonitona, pra você torcer junto com a gente? Manda mensagem, 999-777-030. Você já pensou, você linda, lindona, maravilhosa, com essa camisa do Brasil? Camisa de presente da Band FM pra você. Aliás, é uma camisa torcida Band FM exclusiva, tá? É nossa, linda demais, você vai adorar. Lá no nosso Instagram, inclusive, tem foto dela. Vai lá, arroba Band FM Rio pra você ver. E aí você manda sua mensagem aqui pelo WhatsApp, manda áudio 999-777-030 pra você concorrer à camisa. Tamo combinado? Então tá bom. Agora são 7 em ponto, Amaral Carvão, Luiz Fernando foi ali, deve voltar, né? Se permitirem, porque ele saiu de camisa de força. Bora ver qual vai ser.
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2: Fica a Deise, conta pra gente.
7: Oi, Ângelo, tô de volta. Linha vermelha ainda com dificuldade, sentido baixada por conta daquele caminhão enguiçado ali na altura da Pavuna, trânsito ainda bem congestionado. Sentido centro com melhores condições, retenções apenas na passagem pela Ilha do Fundão. 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Daqui a pouco eu volto.
2: Valeu, Deise.
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1: Ajoelho. Tem que ajoelhar.
0: Tem que ajoelhar, verdade.
1: Tem que ajoelhar.
0: É isso aí, garoto.
1: Pra rir, tem que fazer rir. Então, já faz o seguinte, já camba de joelho, olha pra cima. Na verdade, não precisa nem virar o pescocinho.
0: Não, é só olhar pra cima.
1: A face fica virada pro horizonte, assim, reta.
0: Reta, né?
1: E aí você faz assim, ó.
0: Por cima dos óculos.
1: Por cima dos óculos.
0: É, vai dar bom, né?
1: Que chove bênção. Isso aí,
0: vai
1: eu
0: jorrar.
1: Tô de caô, jorra.
0: É mesmo.
1: Entendeu? E tu vai levar a camisa 999-777-030. Agora ajoelha. Ângelo, falar nisso, tem áudio aí de quem tá querendo ganhar a camisa?
0: A Fabi mandou uma mensagem aqui agora há pouco, que a gente tava falando que negócio de cega, né? Que tá arriscado cegar e tudo mais, aquelas coisas lá. É que a menina tava com alergia.
1: Da goma, do skincare. A gente fala de tudo
0: Olha o que a Fabi falou aqui, ó.
2: Boa noite.
1: Oi, Fabi.
2: Fabiana.
1: Oi, meu amor.
2: E sobre essa parada de pegar no olho aí, ó. É verdade, tá?
1: Verdade.
2: Pegar no olho já era.
1: Aí, já era.
2: Fica cego na
1: olho gruda, é tipo conjuntivite viral. Conjuntivite. É brabo.
0: Você também, cara, você fica dando confiança. A Fabi tá doida, cara.
1: Não, ela tá falando a realidade.
0: O que é isso?
1: Vambora.
0: Vambora, tem mais. Oi, cadê?
3: Oi, meus amores.
0: Oh, meu Deus, lá vem ela.
3: É Marcinha aqui de todos os Santos.
1: Famosa Marcinha 33, ela fala rápido.
3: Escuta bem.
1: Fala, querida.
3: Olha, eu preciso ganhar essa camisa do Brasil. Eu vou botar meu joelho no milho agora.
1: Isso,
3: querida. E vou levantar os meus olhos pro céu.
1: Isso, se souber pedir com lentidão assim... Vai se dar bem, hein?
3: Tá bom assim pra vocês?
1: Tá ótimo. Pede com a voz assim mesmo, lentinha.
0: Para. Pelo amor de Deus, cara.
1: Tem mais áudio aí?
0: Pelo amor de Deus, não é possível, não. Oi!
4: Boa noite, Ângelo. Boa noite, Luiz.
1: Oi, minha
4: Fernando.
1: Querida, que quero tudo.
4: Eu estou aqui aguardando no Salmo 40.
1: Aí, ó.
4: E já catapuntando.
1: Aí, isso aí.
4: Pra ganhar essa camisa
1: tem
4: aí.
1: Tem que catapuntar.
4: Um beijo no coração de vocês.
1: Boa, minha
0: ela é
1: querida.
0: Maravilhosa. Rosane, um beijo, Rosane.
1: Um beijo, Rosane. Essa é uma querida.
0: Queridíssima.
1: Oh, gente, finíssima.
0: Eu adoro
1: da melhor
0: o empadão
1: qualidade.
0: Dela.
1: Que mais aí? Meu, o empadão dela é um luxo.
0: Rosane, já estamos com saudade do seu empadão, tá?
1: Isso aí, é só eu
0: pra
1: não
0: você
1: tô
0: saber.
1: Com tanta saudade não que eu comi agora, há pouco
0: verdade,
1: tempo.
0: Mas eu tô.
1: É.
0: Oh, cadê o Robocop? É o Robocop esse aqui que é todo Robocop?
5: Uma boa noite aí.
0: Fala, Robocop.
5: E
0: aí?
5: A banda número um do Rio de Janeiro, bebê.
1: Boa. Qual é, meu parceiro?
5: Aqui quem fala é o Exterminador do Futuro.
1: Não, é
5: hoje
1: outro super-herói.
5: É dia de botar os...
0: O quê, filho?
1: Ih, deu bleblade.
0: Olha lá.
1: Deu Blade.
0: Deu Blade na
1: tá
0: áudio
1: bom,
0: do carro.
1: Tá bom, meu irmão.
0: Bem.
1: Hoje é dia de botar alguma coisa. Ele queria botar alguma coisa e de repente
0: botaram... sexta-feira as pessoas costumam botar mesmo, né?
1: Exatamente. Aí botaram alguma coisa nele e ele não conseguiu mais falar. Um abraço, meu querido. É nóis. Nós na fita, eles na crepe.

Isso é demais, cara. Tô na linha vermelha aqui, rindo sozinho aqui com a goma vencida. Pelo amor de Deus, olha o que arrumou isso, cara. Goma vencida. Pelo amor de Deus. Um abraço, é Roberto de Duque de Caxias.

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2: Do seu jeito, que delícia, hein? Que delícia de programação pra embalar seu final de semana, que com certeza vai ser o melhor final de semana da sua vida.
1: É verdade, eu concordo.
2: É isso. Pensamento positivo hoje e sempre. Ó, é o seguinte. O que, que tem agora, hein, Ângelo?
1: Hoje a gente, agora nesse momento, tem que falar do Band Notícias, né?
2: Então vamos.
1: Então tá na hora, vamos lá.
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1: Passou a funcionar desde ontem Oportunidades Cariocas, plataforma que reúne acesso ao mercado, oportunidades de capacitação profissional e empreendedorismo. Nesse primeiro momento, as pessoas que acessarem o ambiente digital vão encontrar cerca de 5 mil vagas para cursos de qualificação e mais de 1.400 oportunidades de trabalho em diferentes áreas profissionais. O aplicativo permite que o aluno escolha a unidade e turma mais próxima de sua residência e oferece certificado ao final de cada curso. Para começar, é só fazer a sua inscrição por meio do login único gov.br através do link pref.rio/servicos/cursos. A previsão do tempo para amanhã é de céu nublado, com possibilidade de chuva fraca, moderada ao longo do dia. E por causa da atuação de uma frente fria, as temperaturas vão permanecer mais baixas, com a mínima em torno de 19 e a máxima gerando ali na casa dos 23 graus. 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
2: Vem comigo, Deise.
3: Oi, Ângelo, liberada a faixa da linha vermelha que estava ocupada na altura da Pavuna, mas ainda tem dificuldade a partir do Hospital Universitário. Pela Avenida Brasil também tem dificuldade nesse momento, entre Manguinhos até a chegada à Maré. 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Daqui a pouquinho eu volto.
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1: Do seu jeito. Aí, ó. Essa é boa demais, Diniz, né, cara? Jennifer. Fala sério.
0: Cadê a Jennifer?
1: Jennifer é a sua filha.
0: Verdade.
1: Mas eu não conheci no Tinder. Eu conheci Jennifer. Porque você me apresentou. Verdade. Um beijo pra Jennifer.
0: Beijo, filhota. Que é, cara?
1: Eu quero saber qual é a próxima treta.
0: Ah, mano, vamos falar da mulher, cara. Ela fez sexo com 583 homens e agora tá internada com sangramento.
1: É. Tadinha, ela não aguentou, né? Muita madeirada. O que que acontece, Ângelo? A gente tá falando aí da N-Night. Repete aí. Você já até abriu a matéria aí?
0: Aí ela aqui, rapaz.
1: Ela é uma bonequinha.
0: Ah, mano, atravessaram a menina, né?
1: Exatamente. Ela vai pro Hospital dos Brinquedos agora.
0: Ali no tanque, né?
1: No tanque, exatamente, porque avariaram a conexão.
0: Mulher, cara, ela fez sexo com 583 homens e agora tá internada com sangramento.
1: É. Tadinha, ela não aguentou, né? Muita madeirada. O que que acontece, Ângelo? A gente tá falando aí da N-Night. Repete aí.
0: N-Night.
1: Você já até abriu a matéria aí?
0: Aí ela aqui, rapaz.
1: Ela é uma bonequinha.
0: Ah, mano, atravessaram a menina, né?
1: Exatamente. Ela vai pro Hospital dos Brinquedos agora.

0: e ele falou, haja vé da junta, Luiz, porque o que, que acontece, Ângelo? Ah. Já era pra se esperar, né, esse vazamento aí, porque muita gente atravessando o canal do Panamá, tá ligado?
1: Vé da junta deixou vazando, né?
0: É, e o canal do Panamá foi atravessado muitas vezes, né? É, atravessar a Lourinha, eu vou explicar assim, eu vou tentar explicar de forma lúdica, né, por causa do horário.
1: Mas cuidado, pelo amor de Deus, tá?
0: Saca bala de alto calibre, ela entra por um lado e sai para o outro. É. E o que que acontece? Eram 600 cabeças, né, irmão, indo e voltando. Aquele movimento frenético no canal. E aí parecia até Ponte Rio-Niterói em feriadão.
1: Olha, ela aqui aí, tá com hematoma.
0: Chega a tá com hematoma, porque o que que acontece?
1: Olha, bateu aqui, hein?
0: Bateu. Aí, por que que acontece? Você perde o controle... Era um batalhão, tá ligado?
1: Tô ligado.
0: E aí bate pra cá, bate pra lá, ela, tu vê Tadinha. Que ela tá, ela chega a tá tortinha, ó. Olha o queixo como é que andou. Ah,
1: ela é tão bonitinha, olha tão a bonitinha, bilha. Olha a bilha.
0: Mas tomou ali, ó, tomou no queixo também. Lá, ó. Coitada, enfim. Ô, Ângelo.
1: Não vou não.
0: É rapidinho, não, não é rápido. Vou, não vou. Tu não sabe nem o que que eu vou falar,
1: Ângelo. Que é, cara? Que é? Vá.
0: Deixa eu explicar.
1: Não vou ligar, não. Não vou ligar, cara. Pô, pelo amor de Deus.
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0: 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Fechando mais uma edição do nosso Estação Band FM. Eu espero que você tenha gostado. Ah, porque a gente sempre faz com muito carinho, né? Com muito amor, com muita dedicação. É, não demorou muito, o Luiz Fernando vem, mas levaram ele de volta. Não tem jeito, né? É sexta-feira, toda sexta-feira é isso. Eu não sei o que é que acontece, que esse povo da terapia só vem buscar ele na sexta-feira. É verdade. Mas tudo bem, vamos lá. Atenção aqui, tem um resultado de promoção pra você que tá ligado aqui na Band FM. Tá na hora, né, gente? Tá na hora. Atenção, Gilmara Cunha de... É o quê? Nova Iguaçu? Gilmara Cunha de Nova Iguaçu! Bem, ô Gil. Parabéns, Gil. Oi, Gilmara. Minha linda. Você vai ficar maravilhosa com essa camisa aqui exclusiva. A torcida Band FM, torcida Band Brasil, é linda demais, temática para a Copa do Mundo. Nós preparamos com tanto carinho para vocês, Gil. Aliás, ó, para vocês ouvintes, né? Mas parabéns para Gilmara que se deu bem. A camisa é sua, tá linda? Vem cá tomar um café aqui comigo, tá? Eu espero você a partir de segunda-feira, são 5 dias úteis para você passar aqui na Álvaro Ramos 350, Botafogo, não esquece a identidade, tá? Eu quero saber se você é você de verdade. Tá bom, Gil? Minha linda. Vou passar aqui no prédio do Grupo Bandeirante de Comunicação. Tô aqui no primeiro andar. Assim que você entrar aqui, já vai me ver. Viu, Leão? Viu, Leandona? Tudo de vidro aqui. Aqui é bonito, tá? Aqui é maneiro. Vem cá pra gente se ver. Valeu pela moral da sua audiência hoje. Eu volto na segunda-feira a partir das 16h com outra edição do Da Play. E aí depois tem o nosso, tem a nossa Super 6, tem um Band ao vivo, até começar esse programa aqui que é uma loucura, que é uma Estação Band FM 6 e alguma coisinha. Fechado, combinado? Então tá certo, é isso aí, já eu volto com a Daisy.
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2: É,
0: já voltei, a
2: Deise
0: tá chamando. Oi,
2: Deise. Oi, Ângelo, movimentação intensa nesse momento pela Avenida Borges Medeiros e também pela Epitácio Pessoa, para você que segue em direção ao Túnel Rebouças, no sentido Rio Comprido, de preferência nesse momento pelo Aterro do Flamengo. 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Um ótimo final de semana para você, Ângelo, e para todos os ouvintes da Band FM.
0: Beijo, Deise, para você também, querida.
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10: Oi, gente, eu voltei, mas agora é só pra me despedir de você, te agradecer mais uma vez pela sua audiência. Ó, segunda-feira eu tô de volta, 16h, tá? Valeu pela sua moral aí. Tá chegando a Agência Nacional com a Voz do Brasil.
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12: 23 na região norte, 45 na nordeste, 15 no centro-oeste, 38 no sudeste e 17 no sul. Quase 185 milhões de reais já foram aplicados na compra de equipamentos, que começam a ser entregues aos estados até junho. Reportagem Pablo Mundim.
13: O enfrentamento ao crime organizado é uma das prioridades do governo brasileiro, segundo o presidente Lula.
14: Em participação no programa Sem Censura da TV Brasil, o presidente destacou o lançamento do programa Brasil contra o crime organizado, que tem entre os objetivos asfixiar financeiramente os criminosos.
15: Estou com uma PEC no Congresso Nacional. Se essa PEC for aprovada no Senado, 15 dias depois eu crio o Ministério da Segurança Pública. Posso aceitar a ideia que os bandidos dominam um território. O território em qualquer cidade, em qualquer estado, é do povo brasileiro e ele tem que voltar a ocupar o seu território e o bandido tem que ser punido e tem que ir para a cadeia. A luta contra o crime organizado vai envolver 11 bilhões de reais, 1 bilhão de investimento do governo federal e 10 bilhões de financiamento para os estados e para a prefeitura. Para que a gente possa dotar todo mundo de os instrumentos necessários para combater a violência.
13: A proteção no ambiente digital de crianças e adolescentes também foi destacada pelo presidente Lula. Segundo ele, é preciso evitar as telas logo cedo.
14: O presidente destacou o projeto que proíbe o celular nas escolas e também a sanção do ECA Digital no ano passado, que prevê obrigações para empresas e redes sociais de proteção das crianças e jovens contra crimes virtuais e dependência digital.
15: Quando nós proibimos o telefone na escola, no ensino fundamental, muita gente achou que ia ser ruim. E não, e foi bom. A molecada voltou a jogar
16: maravilhoso,
15: bola. A molecada voltou a brincar.
16: É.
15: A molecada voltou a conversar. Nós agora criamos o ECA Digital.
16: É.
15: Ou seja, para quê? Nós queremos proteger meninas e meninos desse país. É o projeto mais sério do mundo.
16: É.
15: Obviamente que as plataformas não gostam do nosso projeto. Mas nós temos que brigar com alguém. Eu tenho que proteger as crianças. Eu tenho que proteger os adolescentes. Se no real é crime digital, tem que ser crime.
13: Um protocolo inédito para o rastreamento e a detecção precoce do câncer colorretal.
14: O Sistema Único de Saúde passará a utilizar um novo tipo de exame que vai ajudar no diagnóstico da doença antes de os primeiros sintomas aparecerem, aumentando as chances de cura.
17: O teste imunoquímico fecal, conhecido como FIT, passará a ser o exame de referência para a detecção do câncer de colo retal no SUS. O exame será realizado de forma preventiva em homens e mulheres assintomáticos que tenham entre 50 e 75 anos. O diretor-presidente do Instituto Nacional do Câncer, Roberto Gil, explica que o FIT é capaz de detectar partículas microscópicas de sangue nas fezes, já indicando se há lesões que devam ser tratadas.
18: Essa detecção precoce permite que a gente interrompa o processo de carcinogênese das lesões precursoras, quer dizer, a gente não deixa o câncer se desenvolver, ou de um diagnóstico precoce, onde o câncer pode ser tratado com cirurgia e ser eliminado com ou sem necessidade de radioterapia e quimioterapia, mas levando o paciente à cura.
17: O exame FIT é feito com fitas rápidas, como num teste de gravidez. Em caso positivo, o paciente é encaminhado para exames de imagem mais detalhados, como a colonoscopia. O ministro da Saúde, Alexandre Padilha, explicou que o novo exame pode ser feito nas próprias unidades básicas de saúde e vai ajudar a reduzir a fila pela colonoscopia, que atualmente é utilizada como principal exame preventivo.
0: Faz com que você consiga o diagnóstico mais precoce, sobretudo nos pacientes assintomáticos, direcionando os investimentos, os equipamentos, sobretudo os equipamentos médicos dependentes, como é o caso da colonoscopia, para os pacientes que têm maior indicação para isso. Isso faz com que você direcione mais rápido os pacientes que precisam fazer colonoscopia e não ocupa a colonoscopia, que é médico dependente, que é centro especializado dependente, com pacientes que teriam menos indicação de fazer colonoscopia.
17: O novo protocolo deve ser aplicado em mais de 40 milhões de pacientes pelo SUS. Ele faz parte de um conjunto de ações de prevenção e tratamento de câncer, que envolvem investimentos de 2 bilhões e 200 milhões de reais para a inclusão de novos medicamentos, cirurgias robóticas e reconstrução mamária. Reportagem Thaísa Vitória.
14: Inscrições para o Exame Nacional do Ensino Médio, o Enem 2026, começam na segunda-feira, dia 25 de maio.
13: E uma novidade, pela primeira vez, alunos que concluem o terceiro ano do ensino médio em escolas públicas têm cadastro automático no sistema do exame.
5: As inscrições para o Enem 2026 começam na próxima segunda-feira, dia 25 de maio, com uma novidade para os estudantes da rede pública. Pela primeira vez, alunos que concluem o terceiro ano do ensino médio em escolas públicas têm cadastro automático no sistema do exame. Mesmo com inscrição pré-preenchida, os estudantes precisam acessar a página do participante para confirmar a participação e complementar dados, como cidade de prova, idioma estrangeiro e necessidade de atendimento especializado. O prazo para inscrição e pedidos de nome social ou atendimento especializado termina em 5 de junho. Para quem não tem isenção, a taxa de inscrição permanece R$ 85,00 e pode ser paga até 10 de junho por Pix, cartão, débito ou boleto. As provas acontecem nos dias 8 e 15 de novembro. O Ministério da Educação também amplia os locais de prova. A previsão é que cerca de 10 mil escolas recebam o exame em todo o país, permitindo que muitos estudantes façam a prova na própria escola onde estudam. O Enem segue como principal acesso a programas como Sisu, ProUni e Fies. Para mais informações, acesse enem.inep.gov.br/participante. Em Brasília, Claudimário Carvalho.
14: Pois é, o Enem segue como principal acesso a programas como o Sisu, o Sistema de Seleção Unificada, que dá acesso a vagas em instituições de ensino superior.
13: E atenção, estudantes, ainda dá tempo de concorrer a uma vaga em uma dessas instituições.
14: A partir do dia 15 de junho, vão estar abertas as vagas do Sisu Mais, com vagas remanescentes para o segundo semestre.
8: O Ministério da Educação publicou o edital do Sisu Mais, nova etapa complementar do Sistema de Seleção Unificada. A iniciativa vai ofertar vagas remanescentes em instituições públicas de ensino superior para o segundo semestre deste ano. As inscrições estarão abertas de 15 a 19 de junho, exclusivamente pelo portal de acesso único do MEC. Podem participar candidatos que fizeram pelo menos uma edição do Enem nos últimos 3 anos e que tenham concorrido na etapa regular do Sisu 2026. No momento da inscrição, será possível escolher até 2 opções de curso, turno, local de oferta e instituição, indicando a ordem de preferência. O Sisu Mais faz parte do processo de aprimoramento do sistema de seleção unificada, com avanços na organização das vagas, melhorias no processo de inscrição e fortalecimento das políticas de acesso ao ensino superior público. A nova etapa amplia as oportunidades para estudantes e também fortalece as instituições públicas de educação superior. Reportagem Thalita Albuquerque.
13: Aposentados e pensionistas do INSS vão receber o pagamento da segunda parcela do 13º a partir de segunda-feira.
14: O pagamento vai até o dia 8 de junho e serão pagos mais de 35 milhões de benefícios.
9: Atenção, aposentados e pensionistas do INSS. Começa nesta segunda-feira, dia 25 de maio, o pagamento da segunda parcela do 13º salário. Mais de 35 milhões de benefícios serão pagos de forma antecipada em todo o país. Esta etapa representa uma nova injeção de cerca de 39 bilhões de reais na economia brasileira. O ministro da Previdência Social, Volne Queiroz, destaca o impacto do adiantamento para as famílias.
16: Na prática, é dinheiro no bolso de milhões de famílias antes do esperado. Quem trabalhou a vida inteira merece respeito. E respeito também é garantir o benefício chegando mais cedo.
9: O calendário de depósito segue até o dia 8 de junho e varia conforme o número final do cartão de benefício. Para consultar o valor da sua parcela, basta acessar o aplicativo ou o site Meu INSS e clicar na opção Extrato de pagamento. Reportagem Pedro Sardinha.
14: Aprender a guardar dinheiro, noções básicas de investimento e de previdência social.
13: Temas que chegam até crianças e jovens na sala de aula por meio de um projeto do governo do Brasil.
14: É o Poupadores do Futuro.
19: Marco Antônio de Carvalho tem apenas 11 anos, mas já está preocupado com o futuro. Ele conta que recebe mesada e guarda parte dela para realizar sonhos. E nesta semana, Marco aprendeu um pouco mais sobre como gerenciar o dinheiro e economizar. A escola dele, em Brasília, recebeu as atividades do programa Poupadores do Futuro, coordenado pelo Ministério da Previdência Social. Marco gostou da oportunidade.
20: É sempre bom a gente estar desde cedo assim aprendendo a economizar nosso dinheiro. Muitos adultos não tiveram essa oportunidade na infância, muitas crianças não estão tendo, uma coisa muito boa.
19: E as noções de como poupar que as crianças recebem na sala de aula acabam impactando toda a família, segundo a diretora da escola, Viviane Coelho da Silva de Lima.
21: É muito importante que eles já coloquem esse conhecimento em prática desde cedo para que eles possam mudar a realidade deles, né? Então eles já vão poupando alguma coisa em casa, eles aprendem sobre renda fixa, sobre renda extra, planejamento orçamentário. Além de ajudarem as famílias também, eles já desde cedo podem fazer todo esse planejamento.
19: Este ano, mais de 30 mil alunos foram alcançados pelo projeto Poupadores do Futuro em 100 cidades brasileiras. Mais de 200 instituições de ensino receberam as atividades. O diretor do Departamento do Regime de Previdência Complementar, Narlon Gutierre, fala sobre a importância do programa, que está em sua segunda edição.
22: Eles vão ser despertados sobre a importância do planejamento, sobre a importância de organizar suas finanças, para estarem atentos, né, para não serem influenciados aí por questões como jogos em plataformas digitais, para a importância que a previdência tem ao longo da vida.
19: O Poupadores do Futuro faz parte da Semana Nacional de Educação Financeira. O Ministério da Previdência Social pretende expandir o projeto para abranger mais cidades e alcançar ainda mais alunos na próxima edição. Reportagem Luciana Colares de Holanda.
14: Expansão de terras para o plantio, clima favorável e chuvas bem distribuídas fizeram a agropecuária bater recorde de safras no ano passado e ser o setor que mais pesou no crescimento do PIB em 2025.
13: Além disso, o Brasil atingiu a menor taxa de desocupação no ano passado.
14: Essas análises estão em um estudo do IBGE divulgado hoje sobre os dados econômicos do país.
23: No ano passado, o Produto Interno Bruto, que é a soma de todas as riquezas produzidas pelo país, cresceu pelo quinto ano consecutivo, chegando a 2,3%. E nesta sexta-feira, o IBGE publicou uma pesquisa que avalia o cenário econômico de 2025 para entender quais áreas contribuíram para o PIB. O IBGE destaca o bom desempenho do setor agropecuário. Com safras recordes de milho e soja, o setor foi o responsável por cerca de um terço do aumento da taxa. O comércio varejista também registrou crescimento de 1,6% em 2025, completando 9 anos consecutivos de expansão, segundo o IBGE. Quanto aos preços, houve arrefecimento da inflação, ou seja, os preços continuam subindo, mas a uma velocidade menor. O índice oficial, que mede a inflação, o IPCA, acumulado do ano, ficou em 4,26%. O número é 0,57% abaixo do resultado de 2024. Outro destaque é o mercado de trabalho, que registrou um aumento de média salarial em relação ao ano anterior de 5,8%. Já a taxa de desocupação alcançou o nível mais baixo da série histórica, iniciada em 2012, registrando 5,6%. Segundo o informativo Indicadores Econômicos do Brasil, os números foram influenciados pelo cenário internacional. A política restritiva dos Estados Unidos limitou o espaço para cortes da taxa de juros no Brasil, e a desaceleração do PIB chinês reduziu sua contribuição para o crescimento global. Gabriela Noronha, para a Voz do Brasil.
1: Recuperação das regiões atingidas pelo rompimento da barragem do Fundão em Minas Gerais e Espírito Santo vai ter um incentivo de mais R$450 milhões.
13: Os recursos fazem parte do novo acordo do Rio Doce e são divididos em um edital e um chamamento público que vão dar à própria comunidade a chance de propor projetos de recuperação.
1: O edital é realizado em parceria com o Banco do Brasil e a Fundação Banco do Brasil e foca em ações comunitárias diretas com valores de R$50 mil a R$400 mil por proposta.
13: O chamamento conta com a colaboração do Banco Nacional de Desenvolvimento Econômico e Social, BNDES, e é direcionado a projetos de desenvolvimento.
2: O BNDES, Banco Nacional de Desenvolvimento Econômico e Social, e a Secretaria-Geral da Presidência da República lançaram nesta sexta-feira uma chamada pública que vai destinar R$225 milhões para projetos das comunidades da Bacia do Rio Doce atingidas pelo rompimento da barragem de Fundão. O lançamento aconteceu em Governador Valadares, no interior mineiro. A barragem de Fundão, que integrava um complexo da mineradora Samarco, no município mineiro de Mariana, se rompeu em novembro de 2015, liberando rejeitos que escoaram pela bacia do Rio Doce até o mar, causando danos para populações de dezenas de municípios de Minas Gerais e do Espírito Santo. A chamada pública, que tem o nome de Chamada Rio Doce Participativo, vai custear projetos estruturantes que variem entre R$5 milhões e R$23 milhões e que atuem como vetores de desenvolvimento regional. As iniciativas poderão ser enquadradas em dois eixos: fortalecimento institucional das organizações sociais e apoio a empreendimentos produtivos coletivos. Para José Pavuna, representante de uma das comunidades atingidas e integrante do Conselho Federal de Participação Social da Bacia do Rio Doce e Litoral Norte Capixaba, o apoio aos projetos será uma forma de garantir renda às comunidades locais.
3: Esse dinheiro, ele seria uma forma de, inclusive ele é, uma compensação, porque reparação seria recuperar o rio, não dá para reparar o rio. A gente vai compensar com alguns projetos que geram renda. Precisa ter projetos e iniciativas pequenas que gerem renda.
2: Durante o lançamento da chamada pública, o ministro-chefe da Secretaria-Geral da Presidência da República, Guilherme Boulos, classificou a chamada Rio Doce Participativo como histórica.
4: O que a gente assinou aqui hoje é a parte dessa reparação que vai ser definida e executada a partir da participação direta de vocês. Uma coisa é vir para a obra, é bom, todo mundo quer. Outra coisa é chegar na comunidade, chegar na comunidade, apresentar o próprio projeto e chegar o dinheiro na mão para poder executar esse projeto lá no território.
2: Os projetos para a chamada Rio Doce Participativo poderão ser apresentados até o dia 30 de dezembro. Mais informações sobre a chamada estão disponíveis no site bnds.gov.br/fundo-rio-doce. Reportagem André de Barros Lima.
1: Para quem acha que museu guarda apenas objetos do passado, uma programação diversa promete aproximar o público de exposições e atividades culturais.
13: É a Semana Nacional de Museus, que chega à sua 22ª edição e vai até domingo.
1: Ainda dá tempo de participar de uma das mais de 3 mil atividades cadastradas.
6: Difundir a cultura, preservar a memória e incentivar o hábito de visitar museus. Foi com esse objetivo que nasceu a Semana Nacional de Museus, que chega à 24ª edição, reunindo milhares de atividades em todo o Brasil. O tema deste ano, Museus, Unindo o Mundo Dividido, destaca o papel dessas instituições como espaços de diálogo, inclusão e troca de experiências entre diferentes culturas e gerações. A mobilização teve amplo alcance nacional em 2026. Cerca de 1000 museus de mais de 400 cidades participaram da programação, com atividades nos 26 estados e no Distrito Federal, como explica Joel Santana da Gama, diretor de difusão, fomento e economia do Instituto Brasileiro de Museus.
7: Como as instituições abrem mais tempo, como a programação é mais divulgada, isso aflora também o desejo da comunidade, dessa vontade de memória, de conhecer. Tudo isso permite com que essa visitação se amplie.
6: No Distrito Federal, estudantes participaram de visitas educativas no Centro Cultural do Banco do Brasil. O professor Paulo Araújo fala da importância dessas visitas no processo pedagógico.
10: A vantagem é que eles vão ter um olhar voltado para a cultura e que eles vão poder utilizar de forma pedagógica, recriando as obras e também dando a sua própria interpretação para cada obra que eles observaram aqui.
6: A programação completa da 24ª Semana Nacional de Museus reúne atividades em todo o país até o dia 24 de maio. Reportagem Cleide Lopes.
1: Semanas para as festas juninas em todo o país.
13: E o Ministério do Turismo quer fortalecer a infraestrutura e a promoção dos eventos na Paraíba, destino de milhões de turistas no período.
1: Estão sendo disponibilizados R$45 milhões para 72 cidades do estado.
13: Só no ano passado, as festas juninas movimentaram mais de R$7 bilhões e R$400 milhões em todo o país.
1: Em Campina Grande, por exemplo, a festa começa no dia 3 de junho e vai durar 33 dias, com previsão de movimentar R$800 milhões e um público de 3 milhões e meio de pessoas.
13: E essas foram as notícias do Governo do Brasil.
1: Uma realização da Secretaria de Comunicação Social da Presidência da República.
13: Fique agora com as notícias do Poder Judiciário e do Congresso Nacional. Boa noite, bom fim de semana.
1: A gente volta segunda-feira. Boa noite.
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25: Presidente do STF e do CNJ propõe contra-cheque único para magistrados em resolução que será analisada na semana que vem.
26: Mais de 10 mil pessoas foram atendidas nos 5 dias do Justiça Itinerante na Ilha do Marajó.
25: TSE nega parcelamento de multa aplicada a candidato a prefeito de Ubajara, no Ceará.
26: Boa noite, eu sou Marcela Luiza.
25: E eu sou Walter Lima.
26: O presidente do Supremo Tribunal Federal e do Conselho Nacional de Justiça, ministro Edson Fachin, apresentou proposta de resolução que institui o contra-cheque único para magistrados em todo o Poder Judiciário.
25: O texto será analisado pelo CNJ na próxima terça-feira. Marcelo Della Libera.
27: A proposta será analisada pelo plenário do CNJ e foi elaborada com base em decisões recentes do Supremo Tribunal Federal sobre transparência remuneratória. O texto prevê a padronização nacional das verbas pagas aos magistrados e proíbe folhas paralelas e documentos complementares com pagamentos separados. Pela proposta, cada juiz passará a receber um único contra-cheque mensal com todas as informações consolidadas, incluindo salários, verbas indenizatórias, descontos obrigatórios e valores retroativos.
26: TSE nega parcelamento de multa aplicada a candidato a prefeito de Ubajara, no Ceará.
25: Houve erro jurídico na apresentação de recurso. Fábio Ruas.
0: A decisão do TSE foi por unanimidade. Com isso, ficou mantida a decisão anterior do Tribunal Regional Eleitoral do Ceará. O TRE cearense decidiu não analisar um recurso que pedia o parcelamento de uma multa de R$5.000. O relator no TSE, ministro Ricardo Vilas Boas Cueva, afirmou que decisões desse tipo não podem ser contestadas por recurso eleitoral. O correto seria o agravo de instrumento. Com isso, o pedido de parcelamento da multa foi negado.
26: Mais de 10 mil pessoas foram atendidas nos 5 dias do Justiça Itinerante na Ilha do Marajó.
25: O mutirão ofereceu exames médicos, emissão de documentos e balcão de direitos trabalhistas. Luma Soares.
5: Nessa sexta-feira, moradores chegaram cedo para garantir o atendimento de última hora. Na área de cidadania, a maior procura foi por certidões de nascimento e de óbito. No encerramento das atividades, os ministros Alberto Balazeiro, do TST, e Edson Fachin, do STF, acompanharam de perto as salas de conciliação. A mega-ação, coordenada pelo CNJ, em parceria com 50 entidades, garantiu cidadania e dignidade para a população marajoara.
26: Juízo não pode limitar previamente a atuação de advogado nomeado como assistente jurídico em processos sobre violência doméstica.
25: O posicionamento é do STJ, Fátima Uchoa.
8: Na origem, o juízo nomeou uma advogada para acompanhar uma vítima em audiência sobre suposta violação de medida protetiva, mas a profissional não poderia atuar no processo com pedidos ou recursos. A OAB impetrou mandado de segurança alegando que o juízo violou prerrogativas da advocacia. O Tribunal de Justiça de Minas Gerais indeferiu o pedido, então a OAB interpôs recurso no STJ e a sexta turma deu provimento. Para o relator, ministro Sebastião Reis Júnior, a assistência jurídica à mulher vítima de violência doméstica e familiar, que é obrigatória pela Lei Maria da Penha, depende do pleno exercício das prerrogativas do advogado e é ilegal a limitação prévia da atuação profissional.
26: Após acordos entre MPF e estudantes que fraudaram sistemas de cotas, Unirio publica edital para bolsas a cotistas de cursos de medicina.
25: Ao todo, serão arrecadados mais de R$2 milhões que serão revertidos em auxílios financeiros. Vanessa Pereira.
12: A verba é resultado do acordo estabelecido entre o Ministério Público Federal e os estudantes do curso de medicina da Unirio, que ocuparam indevidamente as vagas reservadas para os alunos cotistas do SISU em 2018. Nesta primeira etapa, a universidade vai conceder 4 auxílios financeiros mensais no valor proporcional a um salário mínimo de 2018. Os interessados podem fazer as inscrições até 31 de maio, por meio do formulário eletrônico no site da Unirio. Você também encontra o edital e o link do formulário no site do MPF.
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26: Uma boa noite.
25: Bom fim de semana e até segunda-feira.
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16: Eu sou Paula Groba.
17: E eu sou Ricardo Nakaoka.
16: E estes são os destaques de hoje do Jornal do Senado, que começa agora.
17: Senadores marcam votação de proposta que amplia a autonomia do Banco Central.
16: IFE aponta rombo fiscal por 10 anos e contradiz previsões otimistas do governo para as contas públicas.
17: Projeto pode garantir uso de faixa exclusiva por veículos que transportam pessoas com deficiência.
16: Boa noite.
17: Boa noite.
16: O Banco Central pode ganhar mais independência e ter a autonomia garantida pela Constituição. A proposta que prevê autonomia técnica, administrativa, orçamentária e financeira para a instituição deve ser votada no dia 27 de maio pela Comissão de Constituição e Justiça do Senado.
17: O relatório foi lido nesta semana, mas a análise foi adiada após um pedido de vista coletiva. Mais informações com o repórter Márcio Maturana.
9: O relatório da proposta de emenda à Constituição, que amplia a autonomia do Banco Central, foi lido na Comissão de Constituição e Justiça, mas o texto não foi votado por causa de um pedido de vista coletiva. Pelo texto, o Banco Central deixa de ser uma autarquia e vira uma entidade pública de natureza especial, com autonomia técnica, operacional, administrativa, orçamentária e financeira, e dotada de poder de polícia, com autoridade sobre regulação, supervisão e resolução. O relator dessa PEC é o senador Plínio Valério, do PSDB do Amazonas.
14: Mesmo só com a leitura, estamos fazendo história. O que vem depois, cada um vai responder pelo seu ato aqui. Porque já ficou claro para a população brasileira que a importância do Banco Central e que a liberdade financeira é fundamental. Então, lá na frente, nós vamos ver quem é que é contra o avanço ou não.
9: O autor da proposta é o senador Vanderlan Cardoso, do PSD de Goiás, que ressaltou a importância da mudança.
18: Não é um projeto de ex-presidente Bolsonaro, nem do presidente atual, nem do ex-presidente Roberto Campos Neto, nem do atual presidente Galípolo. É um projeto de país, de nação.
9: A PEC deve ser votada na próxima quarta-feira, dia 27, segundo anunciou o presidente da comissão, Otto Alencar, do PSD da Bahia.
16: A senadora Mara Gabrilli pediu explicações ao Tribunal Superior Eleitoral sobre uma campanha de representatividade.
19: A ação do TSE tem como objetivo estimular a diversidade nos espaços de poder, mas deixou de fora das peças publicitárias as pessoas com deficiência. Repórter Lana Dias.
20: A senadora Mara Gabrilli, do PSD de São Paulo, enviou um ofício ao Tribunal Superior Eleitoral pedindo explicações sobre a exclusão de pessoas com deficiência na campanha Representatividade. A iniciativa do TSE busca estimular a participação política de grupos historicamente subrepresentados, como mulheres, pessoas negras e indígenas. Mas a senadora considerou lamentável, na campanha, a exclusão de um dos grupos que mais enfrenta obstáculos.
21: Eu sei o que é enfrentar obstáculos. Obstáculos todos os dias, mesmo que seja dentro da cabeça de uma pessoa. E também sei que existe muita gente com deficiência, cheia de potencial para transformar, mas a barreira ainda é enorme.
20: A campanha em questão será veiculada até 30 de julho e é composta por vídeo para televisão e spot para rádio, além de conteúdo para as redes sociais. De acordo com o censo de 2022 do IBGE, o Brasil tem 14,4 milhões de pessoas com deficiência, o que representa 7,3% da população com 2 anos ou mais.
16: E pessoas com deficiência podem passar a ter mais rapidez e acessibilidade nos deslocamentos diários. O Senado vai analisar um projeto que autoriza veículos que transportem esse público a utilizarem as faixas exclusivas de transporte coletivo.
19: A medida quer reduzir o tempo no trânsito e garantir mais mobilidade, inclusão e qualidade de vida. Repórter Alexandre Campos.
22: A proposta dos senadores Alci Lucas, do PL do Distrito Federal, define regras gerais, deixando a cargo dos municípios a regulamentação de pontos específicos, como caracterização das situações em que o uso da via é essencial para pessoas com deficiência, cadastro do beneficiário e do veículo usado por ele, definição de horários, trechos e condições de tráfego das faixas e a adoção de mecanismos de transparência e revisão periódica das credenciais concedidas. Para Isalci Lucas, é preciso incentivar que os municípios levem em conta no planejamento e na gestão da mobilidade urbana as necessidades dessa parcela da população.
23: Só o pai que tem filho autista severo ou alguma deficiência mais grave é que sabe, se pega um congestionamento e todo dia pega, buzina para lá, buzina para cá, muito barulho e os autistas não suportam isso. Então é um sacrifício muito grande. Então, como as faixas exclusivas ainda tem muita, fica muito ociosa ainda, nada melhor do que fazer essa uma legislação mais ampla, que de fato a regulamentação tem que ficar no município, que ele que vai conduzir o processo.
22: Ainda de acordo com o projeto, as vias utilizadas por transporte público de alta capacidade, como os chamados BRTs, não poderão ser destinadas para o deslocamento de veículos particulares com pessoas com deficiência.
16: O senador Jaime Campos, do União de Mato Grosso, defendeu mais apoio financeiro aos municípios e cobrou a atualização dos repasses federais para as prefeituras.
19: Ao mencionar a marcha dos prefeitos em Brasília nesta semana, ele afirmou que o aumento das despesas tem dificultado a manutenção de serviços públicos essenciais que o fortalecimento do municipalismo é fundamental para melhorar o atendimento à população.
1: Muitos prefeitos enfrentam, de fato, queda de arrecadação e aumenta as despesas obrigatórias e, ao mesmo tempo, uma crescente demanda de serviços públicos. Os municípios acabam assumindo responsabilidades cada vez maiores sem que os recursos acompanhem essa realidade.
16: Já o senador Fernando Dueire, do PSD de Pernambuco, celebrou a aprovação na Comissão de Assuntos Sociais do novo piso salarial dos médicos e cirurgiões dentistas. O texto fixa o valor de R$ 13.672 e atualiza o pagamento de horas extras e adicional noturno.
19: Para Dueire, a medida valoriza os profissionais e pode ajudar a reduzir a falta de médicos e dentistas em regiões mais carentes. A proposta segue para a Câmara dos Deputados.
2: Cada real destinado à valorização desses profissionais retorna à sociedade em forma de atendimento mais qualificado, maior dedicação e melhores resultados.
16: As contas do governo para os próximos anos podem estar mais otimistas do que a realidade permite. É o que aponta um novo relatório da Instituição Fiscal Independente do Senado, que identifica divergências entre as projeções da equipe econômica e as estimativas dos analistas da IFE.
19: Segundo o texto, as metas fiscais apresentadas pelo governo são ambiciosas e enfrentam desafios para sair do papel. Repórter Douglas Castilho.
3: A divergência é o crescimento estrutural das despesas com benefícios da Previdência Social. A digitalização, por meio do aplicativo Meu INSS, acelerou de maneira inédita o fluxo do antigo auxílio-doença. O modelo de análises remotas de atestados médicos fez as concessões anuais dobrarem entre 2022 e 2025. O diretor do Instituto, Alexandre Andrade, explicou que esse é apenas um dos elementos de discordância com o governo.
4: Em relação às projeções, o que nós identificamos foi um relativo otimismo, tanto na grade de parâmetros macroeconômicos, quanto depois nas projeções fiscais. Isso inclui receitas, despesas, o resultado primário e a própria trajetória da dívida bruta nos próximos anos.
3: Por outro lado, um fôlego extra e inesperado para o caixa do governo federal veio após a alta do petróleo, gerado pelos ataques dos Estados Unidos e de Israel ao Irã. O cenário aumentou a arrecadação de tributos no Brasil, grande exportador da matéria-prima. Um alerta da IFE, no entanto, indica que essa mesma instabilidade no Oriente Médio pode fazer com que o Banco Central mantenha a taxa de juros alta por mais tempo, o que esfriaria a atividade econômica do país e contribuiria para o aumento da dívida.
19: Com edição de Paula Groba e trabalhos técnicos de João Lira, o Jornal do Senado fica por aqui. Acompanhe agora as notícias do Tribunal de Contas da União e da Câmara dos Deputados. Boa noite.
16: Uma boa noite e um bom fim de semana.
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7: O Tribunal de Contas da União fez auditoria para avaliar o financiamento da atenção primária à saúde no Sistema Único de Saúde. O serviço é a porta de entrada do SUS e inclui ações de vacinação, consultas, pré-natal e outros atendimentos. A fiscalização analisou o modelo de repasse de recursos para estados e municípios. O objetivo foi verificar se o financiamento contribui para ampliar o acesso da população e melhorar a qualidade do atendimento. O TCU identificou falhas no modelo atual, como dificuldades para acompanhar resultados. Também falta definir indicadores para distribuir os recursos de forma adequada. As limitações podem prejudicar o planejamento das ações e reduzir a eficiência da política pública. O tribunal fez recomendações para aperfeiçoar o sistema. Saiba mais em tcu.gov.br.
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10: Câmara aprova a proposta que proíbe sigilo de gastos do governo federal.
13: Deputados reconhecem a importância da cultura country para Jaguariúna.
10: Parlamentares criam área de proteção ambiental do Jamanchi, no Pará.
13: Plenário inclui economia criativa como beneficiária de fundos regionais.
10: Boa noite. Projeto aprovado pelos deputados permite a utilização de recursos de fundos constitucionais em empreendimentos de economia criativa. A reportagem é de Antônio Vital.
28: A Câmara dos Deputados aprovou o projeto que inclui empreendimentos da chamada economia criativa entre os setores que poderão receber recursos dos fundos constitucionais de financiamento das regiões Norte, Nordeste e Centro-Oeste. O texto define a economia criativa como atividades relacionadas à criação, produção e distribuição de bens e serviços baseados em criatividade, cultura, conhecimento e produção artística, como artesanato, música, moda e design. Hoje, muitos desses empreendimentos ficam fora das atividades que podem ser beneficiadas por esses fundos, que priorizam setores como agropecuária, indústria, mineração e agroindústria. O projeto foi apresentado pelo deputado Ayrton Faleiro, do PT do Pará, e altera a lei que regulamenta esses fundos constitucionais, que oferecem financiamento para atividades econômicas consideradas estratégicas para o desenvolvimento regional. Com a mudança, empreendimentos ligados à economia criativa também poderão acessar linhas de crédito desses fundos. Relatora da proposta no plenário, a deputada Lídice da Mata, do PSB da Bahia, argumentou que a medida ajuda a reduzir desigualdades regionais e reconhece a importância econômica das atividades criativas para a geração de renda, emprego e desenvolvimento local.
0: Diversos são os países que têm obtido um grande crescimento.
28: Econômicas consideradas estratégicas para o desenvolvimento regional. Com a mudança, empreendimentos ligados à economia criativa também poderão acessar linhas de crédito desses fundos. Relatora da proposta no plenário, a deputada Lídice da Mata, do PSB da Bahia, argumentou que a medida ajuda a reduzir desigualdades regionais e reconhece a importância econômica das atividades criativas para a geração de renda, emprego e desenvolvimento.

0: exemplo da Indonésia, um país cujo PIB da economia criativa cresceu 6,5%, acima dos 5,03% do PIB nacional.
1: O projeto foi criticado pelo deputado Luiz Lima, do Novo do Rio de Janeiro.
2: Enxergamos isso como mais uma oportunidade de se fazer militância com recurso público. E o povo brasileiro está cansado de trabalhar para sustentar a militância política. A gente tem uma série de prioridades a nível de educação, de oportunidades de emprego.
1: O projeto, que inclui empreendimentos da economia criativa entre os beneficiários dos fundos constitucionais de financiamento das regiões Norte, Nordeste e Centro-Oeste, seguiu para análise do Senado. Da Rádio Câmara de Brasília, com informações de Daniela Lessa, Antônio Vital.
3: Desenvolvimento Regional.
4: Hildo Rocha, do MDB, relembra a implantação de 81 novos municípios no Maranhão em 1996. O parlamentar reforça que as cidades receberam estrutura administrativa, estradas, escolas, hospitais e sistemas de abastecimento de água durante a gestão estadual da época.
5: Para Hildo Rocha, o então governo maranhense foi fundamental para transformar antigos povoados em polos de desenvolvimento econômico. Segundo ele, a superação de desafios técnicos e políticos explica o reconhecimento que antigos gestores ainda mantêm junto à população do estado.
4: Jorge Araújo, do PP, critica o governo da Bahia pela demora na construção da ponte Salvador-Itaparica. O deputado afirma que após mais de 20 anos de anúncios, a obra ainda não saiu do papel.
5: Jorge Araújo também faz críticas à saúde pública baiana, especialmente à central de regulação do estado. O parlamentar relata que moradores do interior percorrem longas distâncias sem garantia de atendimento.
3: Economia.
4: Plenário da Câmara proíbe sigilo sobre gastos do governo federal. O repórter Márcio Aquile Sardi tem as informações sobre a proposta aprovada.
6: A Câmara dos Deputados aprovou o projeto que proíbe a imposição de sigilo sobre gastos da administração pública federal, incluindo despesas com viagens, hospedagem, alimentação, transporte e cartões corporativos. De acordo com o projeto apresentado pelo deputado Gustavo Gayer, do PL de Goiás, os gastos do dia a dia da administração pública, como os de viagens oficiais, deverão permanecer públicos. O projeto mantém a possibilidade de proteger informações consideradas estratégicas para a segurança de autoridades, mas as despesas deverão ser divulgadas. O texto também prevê que informações classificadas como sigilosas poderão perder automaticamente essa condição se não forem analisadas no prazo de 30 dias pela Comissão Mista de Reavaliação de Informações, prevista na Lei de Acesso à Informação. A proposta permite ainda que o Congresso Nacional revise decisões de classificação de sigilo e prevê punições para agentes públicos que colocarem sigilo de forma indevida para ocultar irregularidades. Nesses casos, a conduta poderá ser considerada ato de improbidade administrativa e também crime de responsabilidade. Relator da proposta, o deputado Sóstenes Cavalcante, do PL do Rio de Janeiro, argumentou que o projeto reduz brechas para uso abusivo do sigilo sobre despesas públicas. Segundo o relator, a proposta fortalece mecanismos de fiscalização e amplia a transparência sobre a utilização de recursos públicos. Ele criticou classificações feitas pelo governo.
7: O presidente Lula fazia críticas ao seu oponente, o ex-presidente Bolsonaro, porque existia ali agendas secretas e ele fazia críticas e dizia que iria acabar com o sigilo. E até hoje o que aconteceu foi que aumentou inúmeras vezes os sigilos de agenda, os sigilos de despesas, e nós entendemos que isso não é salutar ao Estado Democrático de Direito.
6: O projeto foi aprovado de maneira simbólica pelo plenário da Câmara, mas a federação formada pelo PT, PCdoB e PV tentou alterar sem sucesso pontos da proposta, como a possibilidade de o Congresso rever a classificação de informações. Para a deputada Érica Cocai, do PT do Distrito Federal, o sigilo deve ser mantido sobre informações que dizem respeito à segurança nacional.
8: Nós somos favoráveis à transparência. O sigilo, ele deve dizer respeito à segurança nacional, ao interesse público. Ele é previsto para isso. Mas há muito sigilo irregular. O relatório do portal Transparência, ele indica que nos últimos anos, de 2015 até 2022, até o final do governo Bolsonaro, 80% dos sigilos irregulares dizem respeito ao governo Bolsonaro. Vocês lembram que Bolsonaro colocou sob sigilo o seu cartão de vacina e da sua família?
6: O projeto que proíbe a imposição de sigilo sobre gastos da administração pública federal

0: federal, como viagens, hospedagem, alimentação e cartões corporativos, seguiu para análise do Senado. Da Rádio Câmara de Brasília, com informações de Daniele Lessa e Antônio Vital, Márcio Aquilissardi.
1: Justiça. Jandira Fegali, do PCdoB do Rio de Janeiro, cobra investigações sobre supostas ligações entre a família Bolsonaro e o Banco Master. A deputada defende a instalação de uma CPI para apurar denúncias envolvendo o banqueiro Daniel Vorcário e parte da oposição.
2: Na visão de Jandira Fegali, as recentes pesquisas de opinião sinalizam um desgaste de lideranças que utilizam discursos moralistas. A parlamentar também defende transparência nas investigações e a divulgação das apurações sobre o uso de recursos públicos.
1: Márcio Gerri, do PCdoB do Maranhão, critica Flávio Bolsonaro, alegando que denúncias relacionadas ao caso do Banco Master fragilizam sua imagem política. O parlamentar também questiona informações divulgadas sobre a relação do senador com o empresário Daniel Vorcário.
2: Márcio Gerri sustenta que o episódio afeta a articulação política da oposição e defende ações do atual governo. Na visão do deputado, programas e medidas do Executivo Federal têm fortalecido a avaliação positiva do governo.
1: Evair Vieira de Melo, do Republicanos, do Espírito Santo, diz que foi um dos primeiros a alertar o governo e a denunciar na Comissão de Fiscalização Financeira e Controle da Câmara que havia uma máfia no INSS que operava com descontos não autorizados dos aposentados.
2: Evair Vieira de Melo defende o aprofundamento das investigações por entender que houve omissão no enfrentamento das irregularidades no INSS. Ele critica a atuação de integrantes do governo diante das denúncias, especialmente em relação ao envolvimento do filho do presidente Lula.
3: Meio ambiente.
1: A Câmara aprovou um projeto que obriga órgãos ambientais a aplicarem o Código Florestal em todos os biomas, no lugar de legislações específicas. O repórter Antônio Vital explica as consequências.
4: A Câmara dos Deputados aprovou o projeto que obriga os órgãos ambientais a aplicarem o Código Florestal em áreas produtivas de todos os biomas brasileiros, no lugar de legislações específicas, como a Lei da Mata Atlântica, mais restritiva em relação ao uso da terra para a produção rural. O projeto foi aprovado pelas comissões permanentes da Câmara em caráter terminativo, ou seja, não precisaria passar por votação no plenário e poderia seguir diretamente para o Senado. Um recurso assinado por 57 deputados, a maioria do PT, PSOL e Rede, pedia análise pelo plenário, com o argumento de que a proposta fragiliza a legislação ambiental. O recurso foi rejeitado pelo plenário por uma diferença de 148 votos, o que manteve o texto aprovado pelas comissões. O texto original, apresentado pelo deputado Alceu Moreira, do MDB do Rio Grande do Sul, tratava apenas da aplicação do Código Florestal nas áreas produtivas dos chamados campos de altitude, ecossistema localizado na região sul. O argumento é que aquelas áreas são exploradas há mais de 200 anos e que os produtores estavam sendo multados pelo IBAMA com base na legislação que protege a Mata Atlântica. Foi o que disse o deputado Alceu Moreira.
5: Não tem nenhum sentido. Aquela terra está desde 1740 antropizada. Ela tem utilização para lavoura, para criação de gado. E agora o nosso produtor está impedido com uma multa produzida pelo IBAMA sem nenhuma necessidade. Se tiver o gado em cima do campo e por acaso nascer uma essência nativa no meio do pasto, eles não permitem mais a utilização do campo, inclusive restringe a criação de gado. É um prejuízo criminoso.
4: O recurso que pedia análise do projeto pelo plenário teve como justificativa alterações feitas no texto original durante análise pela Comissão de Constituição e Justiça da Câmara. O texto final considera a área rural consolidada, portanto passível de regularização, todas as terras ocupadas antes de 22 de julho de 2008 e não restringe a medida aos campos de altitude. Para o deputado Nilton Tato, do PT de São Paulo, um dos autores do recurso, o projeto permite desmatamento em outros biomas.
6: Tinha sido construído um acordo que recuperava o texto original do projeto para usar áreas nos campos de altitude do Rio Grande do Sul, Paraná e Santa Catarina. O projeto foi completamente deturpado, aumentando aí a possibilidade de desmatamento, de uso para o agro de áreas não florestais na Amazônia, no Cerrado, no Pantanal e na Mata Atlântica.
4: O projeto que obriga os órgãos ambientais a aplicarem o Código Florestal em áreas produtivas de todos os biomas brasileiros, no lugar de legislações específicas, seguiu para análise do Senado. Da Rádio Câmara de Brasília, Antônio Vital.
3: Transportes.
2: Beto Preto, do PSD do Paraná, defende a criação de uma subcomissão para acompanhar o encerramento da concessão da Malha Sul Ferroviária, que atende estados da região sul e se conecta a São Paulo. Ele defende o debate sobre trechos inoperantes e passivos da atual gestão.
1: Beto Preto também pede participação de órgãos de controle e representantes do setor na discussão sobre a nova concessão ferroviária. Ele salienta que o fortalecimento do modal é estratégico para o desenvolvimento logístico e econômico do país.
3: Agricultura.
2: Câmara regulariza áreas ocupadas com a criação de área de proteção ambiental do Jamanchim, no Pará. Saiba o que muda com a repórter Daniele Lessa.
7: O plenário da Câmara dos Deputados aprovou o projeto que reduz a área da Floresta Nacional do Jamanchim e cria a área de proteção ambiental chamada APA do Jamanchim, no município de Novo Progresso, no sudoeste do Pará. O projeto, que foi apresentado pelo deputado Isnaldo Bulhões Júnior, do MDB de Alagoas, estabelece que parte das áreas ocupadas por produtores rurais será retirada da Floresta Nacional e passará a integrar a nova APA, categoria ambiental menos restritiva, que permite ocupação humana e atividades econômicas sob determinadas regras. Ao defender a proposta, o deputado Enderson Pinto, do União do Pará, disse que as pessoas se instalaram no que hoje é a Floresta do Jamanchim porque existiam incentivos governamentais para desenvolver a economia da região.
8: Essas ocupações não aconteceram na clandestinidade, não foram invasões oportunistas, foram ocupações de boa-fé estimuladas por políticas públicas. E o que aconteceu depois? Essas pessoas acordaram de um dia para o outro dentro de uma unidade de conservação de proteção integral.
7: O relator José Priante, do MDB do Pará, argumentou que o projeto busca enfrentar um conflito histórico na região entre preservação ambiental e ocupação consolidada da terra.
9: Dar um passo na pacificação e no ordenamento legal de uma área de profundo potencial sem avançar um metro na floresta. Nós estamos falando apenas de recategorizar uma área que já está antropizada durante muitos e muitos anos, e muitas décadas.
7: Parlamentares contrários ao projeto afirmaram que a redução da área protegida pode aumentar a pressão sobre a Amazônia e estimular novas ocupações irregulares. A deputada Marina Silva, da Rede de São Paulo, alertou sobre o agravamento dos eventos climáticos extremos, como secas e enchentes.
10: Em relação às unidades de conservação, que elas são cada vez mais necessárias diante dos extremos climáticos, das secas e das cheias, que o tempo todo estão assolando várias unidades da Federação na Amazônia, inclusive o estado do Pará.
7: O texto também autoriza atividades de mineração dentro da Floresta Nacional e da Área de Proteção Ambiental, ponto criticado pelo deputado Tarcísio Mota, do PSOL do Rio de Janeiro, que apresentou destaque para tirar esse trecho da proposta, mas foi rejeitado pelos parlamentares.
11: Porque o que está acontecendo aqui tem nome e sobrenome. É premiação da grilagem, é abertura de um precedente que vai fragilizar o Sistema Nacional de Unidades de Conservação. É mais um atentado contra a possibilidade de que a gente mantenha a floresta em pé.
7: O projeto que altera os limites da Floresta Nacional do Jamanchim e cria a Área de Proteção Ambiental do Jamanchim no Pará seguiu para análise no Senado. Da Rádio Câmara de Brasília, Daniele Lessa.
3: Educação.
1: Alice Portugal, do PCdoB da Bahia, comemora a aprovação do texto que regulamenta o reajuste anual do piso salarial dos professores da educação básica pública. Ela reitera que a proposta define critérios permanentes e garante maior segurança jurídica.
2: Alice Portugal informa que o novo piso passará para R$ 5.130. A parlamentar pede a aprovação definitiva da medida no Senado e reforça a importância de ampliar os investimentos no Fundeb e na educação pública.
1: Clarissa Tércio, do PP de Pernambuco, critica a condenação de um casal do interior de São Paulo por manter duas filhas em ensino domiciliar. A deputada classificou como absurda a posição da justiça em considerar o homeschooling como abandono intelectual.
2: No entendimento de Clarissa Tércio, o Estado pune os que não se submetem a conteúdos ideológicos. Ela afirma que a sentença fere o direito das famílias de educar seus filhos e pede ao Senado que ratifique o projeto do ensino domiciliar já aprovado na Câmara.
3: Cultura.
1: Câmara reconhece a importância da cultura country para Jaguariúna, cidade do estado de São Paulo. O repórter Antônio Vital tem as informações sobre a homenagem.

0: Projeto aprovado no plenário da Câmara confere ao município de Jaguariúna, no interior de São Paulo, o título de capital nacional do country. Jaguariúna é uma cidade com pouco mais de 60 mil habitantes, perto de Campinas, conhecida nacionalmente pelo Jaguariúna Rodeio Festival, realizado desde 1989, evento que reúne competições de rodeio, shows musicais e atrações ligadas ao universo sertanejo, o que atrai público de várias regiões do país. O projeto, apresentado pelo deputado Maurício Neves, do PP de São Paulo, justifica o título a partir da tradição da cidade ligada aos rodeios, à música sertaneja e à cultura do interior. De acordo com a justificativa, a cultura country faz parte da identidade da cidade e está presente não apenas nos rodeios, mas também na moda, na gastronomia, no turismo rural e em diferentes atividades econômicas locais. O projeto também destaca o impacto econômico do universo country na região. Durante o período do festival, as atividades movimentam mais de 50 milhões de reais na economia local, com geração de empregos e aumento do turismo. Relatora da proposta, a deputada Simone Marqueto, do PP de São Paulo, argumentou que a cultura country brasileira representa um modo de vida ligado às tradições do interior e ultrapassa o universo dos rodeios. No plenário, o relator foi o deputado Ícaro de Valmir, do Republicanos de Sergipe.
1: A cidade é historicamente ligada à cultura do interior, como forte tradição agrícola e pecuária, sendo o rodeio uma parte intrínseca dessa cultura. Mais do que um evento ou uma data do calendário, a cultura country em Jaguariúna é um modo de vida permanente. O estilo country está presente no cotidiano dos moradores, na moda, na culinária e nos empreendimentos locais. E a cidade amplia o seu potencial turístico com rodeios que valorizam a tradição rural e o estilo sertanejo moderno.
0: O projeto que confere ao município de Jaguariúna, no interior de São Paulo, o título de capital nacional do country, seguiu para análise do Senado. Rádio Câmara de Brasília, com informações de Daniela Lessa, Antônio Vital.
2: Termina agora o Jornal Câmara dos Deputados, com trabalhos técnicos de Wellington Teles e a apresentação de Val Monteiro e Luciana Vieira. Uma boa noite para você.
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10: Você sabia? Com 48 seleções classificadas, essa vai ser a maior edição da história do Desafio América. Só para comparar, as edições anteriores tinham 32 países participantes, 16 a menos do que a atual edição. Isso permite que mais seleções tenham a oportunidade de disputar o torneio, como os estreantes Cabo Verde,